0: aplica-se também aos estudantes que possuam os mesmos representantes legais em razão da guarda, tutela ou processo de adoção em andamento. 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
1: Olá, boa noite.
2: Boa noite para você que nos acompanha em todo o país.
1: Quarta-feira, 30 de setembro de 2026.
2: Vamos aos destaques do dia.
1: Centro Nacional de Proteção à Criança e ao Adolescente vai centralizar notificações de crimes na internet.
2: Plataformas deverão comunicar situações de risco iminente ou em andamento em até 12 horas. Graziela Mendonça.
3: Portaria também autoriza a criação de uma força integrada para combater o crime organizado no ambiente cibernético.
1: Mudanças nas receitas médicas controladas.
2: Uma nova regra da Anvisa autoriza os médicos a emitirem as receitas de forma totalmente digital.
1: A partir de hoje, as vigilâncias sanitárias locais passam a usar um sistema único integrado em todo o Brasil. Cleide Lopes.

0: O novo sistema foi criado para centralizar a gestão na prescrição de medicamentos sujeito a controle especial.
1: Está chegando o Dia das Crianças.
2: E você já sabe o que vai dar de presente?
1: Na hora de escolher um brinquedo, fique de olho nas dicas do Inmetro para garantir diversão com segurança. Pablo Mundim.
3: O Inmetro orienta os pais a verificarem a presença do selo de identificação da conformidade antes da compra.
2: Hoje, na apresentação da Voz do Brasil, Luciano Seixas e Mariana Júlio.
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2: A Justiça Federal determinou medidas para a proteção de crianças e adolescentes na plataforma Discord.
1: O pedido foi feito em ação da Advocacia Geral da União, acatada pelo Judiciário.
2: A ferramenta de comunicação terá que adequar o monitoramento da plataforma, verificação de idade e de controle parental, entre outras medidas.
4: Na ação que foi acatada pela Justiça Federal, a Advocacia Geral da União sustenta que a plataforma Discord apresenta falhas nos mecanismos de verificação de idade e de proteção aos usuários contra riscos graves, como os que culminaram na morte de uma adolescente de 13 anos em julho deste ano. A ferramenta de mensagens instantâneas e comunicação deverá cumprir agora uma série de determinações judiciais, entre elas, adotar medidas para impedir a recriação de servidores, canais e comunidades removidos e o retorno de usuários banidos ou suspensos. O Procurador Nacional de Defesa e Democracia da Advocacia Geral da União, Rafael Ramos, ressaltou que as medidas estabelecidas pela Justiça estão previstas na legislação brasileira, com destaque para o Estatuto da Criança e do Adolescente Digital.
5: Então, esse quadro ele já vinha se agravando e o que acontece? O Brasil hoje ele tem uma legislação específica, né, para proteção de crianças e adolescentes no ambiente digital, chamado ECA Digital. Então nós, essa foi a grande base, digamos, da nossa ação, foi exigir que fossem cumpridas determinações que já constam em lei, mas que infelizmente não estavam sendo observadas especificamente nessa plataforma.
4: De acordo com a decisão judicial, as contas de crianças e adolescentes até 16 anos devem estar vinculadas às contas de seus responsáveis legais. A plataforma de Discord também deverá adotar medidas de proteção e ferramentas de supervisão parental, incluindo o controle das interações. A decisão ainda determina que o Discord crie protocolo para situações de extorsão sexual envolvendo crianças ou adolescentes. Rafael Ramos, da Advocacia Geral da União, explicou que essas plataformas já têm ferramentas para coibir esses tipos de crimes.
5: Há mecanismos nas formas de detecção, seja por vídeos, seja por ícones, seja por textos, seja por chamados metadados, né, correlações de comportamento de determinados usuários conversando com outros, os chamados sinais, né? Esses marcadores, as empresas têm condição de fazer esse acompanhamento e é uma avaliação de risco, né?
4: O Discord também deve comprovar a capacidade de operar em língua portuguesa para segurança, moderação e recebimento de denúncias no Brasil. Caso não cumpra a determinação judicial, a plataforma ficará sujeita a multa diária de R$100 mil. Reportagem Luana Karen.
1: O Google removeu do YouTube 46 canais e 11 vídeos criados por meio de inteligência artificial com falsos médicos para disseminar desinformação, promessas de curas e tratamentos sem comprovação científica.
2: Outros 32 canais e 4 vídeos já estavam disponíveis quando a notificação chegou à empresa. 2 canais foram desmonetizados.
1: Segundo o Google, os canais foram excluídos por violações às políticas da plataforma, fraude e roubo de identidade.
2: O pedido para retirada do conteúdo foi feito pela Advocacia Geral da União.
1: Centro Nacional que vai centralizar notificações sobre possíveis crimes cibernéticos contra crianças e adolescentes.
2: A estrutura ligada à Polícia Federal vai receber, analisar e encaminhar os casos às autoridades responsáveis.
1: Saiba mais com Graziela Mendonça.
6: O Ministério da Justiça e Segurança Pública publicou uma portaria que estabelece como serão recebidas e encaminhadas as notificações sobre possíveis crimes contra crianças e adolescentes no ambiente digital. A Polícia Federal vai centralizar esse trabalho por meio do Centro Nacional de Proteção à Criança e ao Adolescente. As empresas de tecnologia deverão comunicar situações de risco crível, iminente ou em andamento em até 12 horas. Casos onde há indícios de material de violência.

Violência contra criança e adolescente terão prazo de 72 horas ou de até 7 dias, dependendo da ocorrência. A empresa também terá que retirar o conteúdo do ar imediatamente e guardar o material e os registros necessários para ajudar nas investigações. Os relatórios serão analisados e encaminhados às autoridades responsáveis, como as polícias, o Ministério Público e a Agência Nacional de Proteção.

0: Congresso dos Estados Unidos para mais uma tentativa de diálogo sobre as tarifas impostas pelo governo norte-americano.
1: Com presença do ministro do Desenvolvimento, Indústria, Comércio e Serviços, Márcio Elias Rosa, e do ministro das Relações Exteriores, Mauro Vieira, o encontro ocorreu durante a reunião de ministros do Comércio do G20, grupo que reúne nações desenvolvidas e emergentes, e também a União Europeia e a União Africana.
0: Durante a reunião, os ministros reafirmaram a disposição do Brasil de avançar nas soluções que afetam o comércio bilateral.
1: O governo norte-americano deve encaminhar nas próximas semanas um documento com uma proposta para possível acordo, como explica o ministro do Desenvolvimento, Márcio Elias Rosa.
2: Apresentamos de novo para eles nossos argumentos, quão injustas e indevidas são as tarifas que são impostas ao Brasil na atualidade e a necessidade de superá-las. Eles assumiram o compromisso de nos encaminhar nas próximas semanas um documento das discussões daqui para frente. Conseguimos alcançar um ponto de convergência. É necessário que tenhamos um escopo definido para aquilo que possa vir a ser no futuro um acordo comercial entre Brasil e Estados Unidos.
0: Mais de 3 mil moradias poderão ser construídas em 3 estados a partir da destinação de 28 imóveis da União para projetos habitacionais.
1: Os imóveis são prédios para serem revitalizados ou terrenos para construção de moradias, localizados em 12 estados e no Distrito Federal.
0: São Paulo é o estado com maior número de concessões. São 7 para a construção de 1.325 unidades.
1: A ministra da Gestão e da Inovação em Serviços Públicos, Esther Dweck, que fez a entrega nesta quarta-feira, comentou a iniciativa.
3: A gente conseguiu mapear vários imóveis, terrenos ou prédios que tinham um potencial de habitação e colocamos à disposição a partir de um edital específico do Minha Casa Minha Vida Entidades com a oferta desses imóveis e a partir disso houve todo o processo de seleção. São várias etapas, né? A seleção já foi anunciada alguns meses atrás, mas agora é uma etapa importantíssima que nesses 28 imóveis a gente faz a cessão do direito real de uso, que é justamente para começar agora o processo de, se for um prédio, de fazer o retrofit, se for um terreno, começar a construção.
0: Populações de comunidades quilombolas de todo o país passam a ter atendimento dentro do Sistema Único de Saúde com foco em necessidades específicas.
1: Já estão valendo as regras da nova Política Nacional de Saúde Integral da População Quilombola.
0: A medida tem o objetivo de combater as desigualdades históricas no acesso aos serviços e garantir direito à saúde nesses territórios.
4: Política de proteção à saúde da população quilombola avança com a assinatura da portaria que institui a Política Nacional de Saúde Integral da População Quilombola no último dia 15 de setembro. A norma é mais um passo na atenção integral e para o enfrentamento das desigualdades em saúde da população quilombola. Com a portaria publicada, a política de saúde será integrada ao SUS. Agora, ela será implementada nos territórios. Para isso, é preciso elaborar o Plano Operativo Nacional, que deverá detalhar prioridades, metas, indicadores, responsabilidades e mecanismos de acompanhamento e avaliação. A norma garante ainda que o reconhecimento da população quilombola para fins de atenção à saúde independe da situação de regularização fundiária ou de titulação do território. Daniele Popov para a Voz do Brasil.
1: O subsistema de saúde indígena, responsável por atender os povos originários diretamente nas comunidades e aldeias, está completando 27 anos.
0: É por ele que são realizados, por exemplo, mutirões de atendimento para consultas e exames.
1: A experiência foi levada recentemente por uma comitiva brasileira ao México, país que pretende adotar modelo semelhante no Sistema Único de Saúde.
0: Nós conversamos sobre tudo isso com a secretária especial de saúde indígena, Lucinha Tremembé, hoje mais cedo. Acompanhe. Secretária, bem-vinda à Voz do Brasil, é um prazer ter a senhora conosco. A senhora participou, né, secretária, da comitiva brasileira que esteve no México apresentando o nosso modelo aí de saúde indígena. Conta pra gente então, o que o Brasil mostrou aos mexicanos e por que que esse encontro aconteceu?
5: Eu que agradeço o convite. Sim, estive compondo a comitiva do ministro na semana passada e a gente foi apresentar o SUS, o Sistema Único de Saúde. O México vai implantar, vai ser o segundo país que vai implantar um sistema único de saúde, né? Assim, a exemplo do nosso SUS. E a gente também apresentou o nosso SASI-SUS, que já é uma, o SIL-SUS já é uma iniciativa, algo que é único, imagina um subsistema específico para os

0: povos indígenas. Então a gente fez essa apresentação e saímos de lá com vários compromissos, inclusive de compartilhamento de mais informações, que o México ficou muito interessado de também implantar algo semelhante a um subsistema. Eles disseram que não do formato, porque realmente como vai ser um sistema único agora lá, seria, eles disseram, não, a gente não vai fazer algo tão grande, mas ter uma secretaria, aliás, um departamento que vai tratar de todas as políticas e a saúde estará dentro.
1: Pois é, assim como o Brasil, o México é um país com uma população indígena grande e com grande influência em diversas áreas da sociedade, né? A troca de experiências com mexicanos pode nos ajudar? De que forma?
0: Pode sim. A gente até falou isso na nossa apresentação, que a gente tinha muitas, algo muito parecido, que era a população, evidentemente, né? A gente tem população indígena aqui, tem população indígena lá, e a gente tinha coisas distintas que a gente poderia se compartilhar. No caso do Brasil, a gente tem um subsistema específico hoje, que já atua com política específica para a assistência à saúde dos povos indígenas do Brasil, e o México, mesmo não tendo um subsistema, mesmo não tendo no sistema único, mas eles atuam com a medicina tradicional. Então eles têm várias estratégias, várias expertises, experiência. Inclusive eu tive a oportunidade de visitar um dos centros tradicionais, muito interessantes. Trabalham com parteiras tradicionais, trabalham com a medicina alternativa. Então isso é que a gente quer agregar entre os dois países.
2: Vamos falar um pouquinho, secretária, dos mutirões de atendimento à saúde indígena. Então, a gente teve um agora sobre os Yanomami, né? Com consultas, exames especializados lá na terra indígena Yanomami. A CESAI tem feito ações assim em outras terras indígenas também. Como é que são os resultados desses mutirões?
0: Sim, sim. A CESAI tem feito, fez um cronograma para fazer mutirões em vários DSEIs de todas as regiões do Brasil.
2: DSEIs são os distritos de saúde indígena, né?
0: Isso, os distritos sanitários especiais indígenas. Nós temos 34 no Brasil. Então a gente fez um cronograma que abrangesse aí todas as 5 regiões do Brasil, olhando principalmente para a fila de espera e para o que os mutirões iriam ofertar: saúde da mulher, a oftalmologia, exames. Então a gente olha para essa fila e aí a gente organiza esse cronograma. A gente já fez em vários outros de 6. Agora a gente encerra amanhã. Hoje a gente está encerrando no Yanomami, trazendo aí várias estratégias para um território que a gente tem um primeiro centro de referência também, que inclusive a ação está sendo realizada nesse centro de referência no meio da Amazônia.
1: Como a senhora falou, né, tem ocorrido ações específicas para a saúde da mulher também, inclusive com rastreio de câncer de colo de útero. Essas ações costumam ser bem recebidas pelas indígenas? Os mutirões ajudam a prevenir e tratar doenças?
0: Muito bem recebido. Eu tenho participado, inclusive, de algumas ações, tenho ido lá, conversado com as lideranças, com os profissionais, e o quanto a gente sai satisfeito de ouvir dos usuários que estão lá, deles terem recebido o serviço, e isso mitiga realmente o tempo de espera, mas também deles estarem saindo de suas aldeias para poderem ir para a cidade grande, que é esse o propósito também da gente levar assistência para dentro desses territórios, para que eles se desloquem menos ainda para as cidades grande.
2: Agora, o sistema de atenção à saúde indígena está completando 27 anos, né, secretária? Ao longo desse período, o que a senhora destacaria como as políticas mais importantes e os aprimoramentos que ocorreram aí nessas quase 3 décadas?
0: Nosso subsistema de atenção à saúde indígena, 27 anos. A gente olha para trás e vê realmente que é muito tempo e que temos muitos avanços, né? O subsistema foi realmente um grande avanço de ter se criado um subsistema específico dentro do Sistema Único de Saúde, porque mesmo o nosso Sistema Único de Saúde, ele traz a integralidade, a universalidade, mas a gente olha para a questão da equidade. Então, por isso que foi pensado, trazido, né, ser criado um subsistema, e aí esse subsistema ele trouxe políticas específicas, embora que a gente aplique os programas que usuais do Sistema Único de Saúde, mas quando eles são aplicados dentro dos territórios indígenas, eles trazem um outro formato.
2: Só tem adaptações, né?
0: Adaptações, porque aí ele se adapta a questões territorial, a questão cultural, a forma de organização dessa população. Então isso já é um diferencial muito grande. Não é à toa

0: que é uma saúde diferenciada, que tem um subsistema específico para isso.
1: Muito bem, nós conversamos com a secretária de Saúde Indígena do Ministério da Saúde, Lucinha Tremembé. Muito obrigado por sua entrevista aqui à Voz do Brasil.
0: Eu que agradeço.
2: Receitas de medicamentos que até então eram emitidas apenas em papel, agora também poderão ser feitas de forma digital a partir desta quarta-feira.
1: A novidade faz parte de uma nova etapa do Sistema Nacional de Controle de Receituários da Anvisa, que passa a oferecer funcionalidades para a emissão e o controle digital das receitas.
2: A mudança amplia as opções de prescrição e mantém o controle sobre medicamentos sujeitos a regras especiais. Confira na reportagem.
3: Algumas receitas que antes eram feitas somente em papel, agora também poderão ser emitidas eletronicamente. A mudança não significa o fim das receitas físicas, nem torna obrigatória a versão digital. A nova etapa amplia as opções de prescrição nas farmácias e drogarias. Entre as principais novidades está a emissão eletrônica das notificações de receita, como as de cor azul e amarela, que eram emitidas somente em papel. O analista de pesquisa João Paulo Ribeiro conta que foi atendido em uma teleconsulta e recebeu uma receita eletrônica e fala sobre as vantagens desse tipo de prescrição.
4: No fim das contas eu achei super prático, porque diminui a quantidade de papel para carregar depois da consulta, né? Diminui a quantidade de documento para guardar.
3: O novo Sistema Nacional de Controle de Receituários foi criado pela Agência Nacional de Vigilância Sanitária, Anvisa, para centralizar a gestão da numeração e ampliar o controle das receitas utilizadas na prescrição de medicamentos sujeito a controle especial, como explica o diretor da Anvisa, Tiago Campos.
5: Reúne a gestão da numeração dos receituários em uma base nacional única. Isso permite acompanhar o percurso da receita desde a sua emissão até o registro da utilização pela farmácia ou drogaria, com base padronização e rastreabilidade.
3: Para a coordenadora do Grupo Técnico de Vigilância do Conselho Federal de Farmácia, Luciana Calil, o novo sistema de prescrição vai ajudar a evitar a falsificação de receitas e melhorar o acesso das farmácias às informações.
6: Nós temos muitas receitas falsificadas que são feitas de forma ilegal. E de forma eletrônica isso não vai ser possível, porque essa numeração ela é controlada pela vigilância e ela é associada ao CPF e ao número de registro do prescritor.
3: É bom lembrar que as receitas em papel continuam válidas e podem ser utilizadas de acordo com as regras aplicáveis a cada tipo de medicamento. A implementação do Sistema Nacional de Controle de Receituários, o SNCR, acontece de forma gradual até 29 de outubro de 2026. Mais informações sobre o novo sistema de receituários podem ser obtidas em gov.br/Anvisa. Reportagem Cleide Lopes.
2: Neste mês, o Inmetro promoveu uma operação para fiscalização de produtos infantis em lojas físicas e virtuais.
1: O objetivo é que a diversão seja segura e não acabe em acidente.
2: Conheça agora algumas dicas dos critérios que devem ser observados e o que fazer em caso de dúvidas ou denúncias.
7: Na hora de escolher um brinquedo, a segurança das crianças deve vir em primeiro lugar. Para prevenir riscos, o Inmetro, Instituto Nacional de Metrologia, Qualidade e Tecnologia, realizou durante o mês de setembro a Operação Criança Segura, que fiscaliza produtos infantis em lojas físicas e virtuais. O assessor da Diretoria de Avaliação da Conformidade do Inmetro, Leonardo Rocha, orienta os pais a verificarem a presença do selo de identificação da conformidade antes da compra.
8: Isso é aquele selinho que tem a marca do Inmetro junto com a marca do organismo de certificação responsável pela avaliação de conformidade daqueles brinquedos. Então, os pais, ao observarem a presença daquele selo, podem ter a tranquilidade de que aquele produto passou por um processo de avaliação com foco no cumprimento dos requisitos de segurança. Essa avaliação contempla auditoria da fábrica onde o produto foi produzido, bem como a realização de testes, realização de ensaios em laboratório para verificar o cumprimento dos requisitos de segurança.
7: Entre os itens verificados estão brinquedos, berços e bicicletas, entre outros produtos infantis. Mas a atenção não deve

0: parar no selo. É importante observar também se as informações estão em português e a classificação etária indicada na embalagem. O assessor do Inmetro, Leonardo Rocha, alerta para a diferença entre a indicação e a restrição de idade.
1: A indicação, ela tem relação com aspectos cognitivos. A criança, ela tem uma idade que vai permitir a ela aproveitar ao máximo aquele brinquedo. É diferente da restrição, que tem relação com segurança da criança. Aquele brinquedo, ele é restrito, ele é proibido para criança naquela faixa etária.
0: Outra dica é dar preferência ao comércio formal. Nas compras pela internet, o consumidor pode solicitar imagens do produto ou da embalagem, bem como o número de registro, quando for o caso. Denúncias podem ser feitas ao Inmetro por meio da plataforma Fala BR ou pelo telefone 0800-285-1818. Já os acidentes de consumo podem ser registrados no endereço SIMAC com S e C mudo no final, .inmetro.gov.br. Reportagem Pablo Mundim.
2: Até 18 de outubro é possível contribuir com as regras do programa Selo Verde, que certifica produtos e serviços quanto à sustentabilidade ambiental.
3: A iniciativa também ajuda a garantir a competitividade dos produtos brasileiros no mercado internacional.
2: Podem participar fabricantes, prestadores de serviços, entidades representativas, especialistas, consumidores, órgãos públicos e demais interessados.
3: As sugestões podem ser enviadas por meio da plataforma brasilparticipativo.presidente.
2: E essas foram as notícias do governo federal.
3: Uma realização da Secretaria de Comunicação Social da Presidência da República.
2: Com produção da empresa Brasil de Comunicação.
3: Fique agora com o Minuto do TCU. Em seguida, as notícias do Poder Judiciário e do Congresso Nacional. Boa noite.
2: Boa noite para você. Até amanhã.
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6: O Tribunal de Contas da União analisou as medidas para melhorar o controle e o rastreamento de armas de fogo no Brasil. A auditoria monitorou ações do Ministério da Justiça, Polícia Federal, Exército e Secretaria Nacional de Segurança Pública. A fiscalização aponta problemas na integração dos sistemas e no acompanhamento de armas apreendidas, furtadas, roubadas ou extraviadas. O ministro relator do processo, Éder de Oliveira, falou sobre os resultados do trabalho.
7: A conclusão, senhor presidente, é que essa matéria de alta relevância ainda necessita de ações mais incisivas dos ministérios e órgãos correspondentes para melhorar o controle e a rastreabilidade das armas de fogo no Brasil.
6: O tribunal vai continuar acompanhando o cumprimento das medidas. Saiba mais em tcu.gov.br.
5: 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Você vai ouvir agora notícias do Poder Judiciário.
8: Ministro Gilmar Mendes destaca imparcialidade do ministro Fachin no primeiro ano à frente do STF.
9: Justiça Eleitoral explica como consultar o local de votação para o pleito de domingo.
8: O WhatsApp é citado como meio de assédio eleitoral em 37% das ações na Justiça do Trabalho.
9: Boa noite, eu sou Marcela Luiza.
8: E eu sou Walter Lima.
9: No início da sessão plenária de hoje, o ministro Gilmar Mendes, decano do Supremo Tribunal Federal, homenageou o ministro Edson Fachin pelo primeiro ano à frente da corte.
8: Gilmar Mendes destacou como marcas da gestão do ministro Fachin a imparcialidade, a serenidade e o compromisso com a preservação da estabilidade e da identidade institucional do tribunal. Vamos ouvir um trecho.
10: Em um ambiente de temperatura elevada, Vossa Excelência tem mantido o tom sóbrio, a palavra medida e o comprometimento integral com a manutenção da constância, da tranquilidade e do ethos decisório do Supremo Tribunal Federal.
8: O decano do STF também ressaltou que a gestão de Fachin tem se pautado pela Constituição e que essa diretriz tem orientado a atuação do ministro na condução da corte.
9: O plenário do Supremo decidiu hoje, por unanimidade, que servidores que assumem cargo público em outro ente federativo sem interrupção do vínculo com a administração, tem direito de optar entre o regime de previdência complementar e o regime previdenciário anterior.
8: O tema servirá de parâmetro para casos semelhantes em todo o país. Marcelo Della Libera.
11: O caso concreto diz respeito a um servidor público municipal do Rio Grande

0: Grande do Sul. Ele questionava uma decisão da Justiça Federal que negou o direito de permanecer na sistemática previdenciária anterior à instituição do regime de previdência complementar dos servidores federais. O servidor alegava que deveria ter o direito de opção reconhecido porque já havia ingressado no serviço público municipal em fevereiro de 2008 e não houve interrupção do vínculo com o serviço público. O relator é o ministro Edson Fachin, que decidiu atender ao pedido feito pelo servidor. Os demais ministros seguiram o entendimento do relator. Assim, o plenário, por unanimidade, decidiu que servidores municipais, estaduais e distritais que ingressaram no Serviço Público Federal após a instituição da Previdência Complementar têm o direito de optar pelo regime anterior.
1: O primeiro turno das eleições 2026 é neste domingo. Você já sabe onde vai votar?
2: O repórter Fábio Ruas explica como consultar o local de votação.
3: Pode ser de forma presencial ou pela internet. Pela internet, dá para consultar pelo aplicativo e-título. É só acessar a opção Onde Votar. Vai aparecer o local de votação com endereço, zona e seção eleitoral.
1: STJ decide que Justiça Brasileira não pode julgar pedido de indenização de ex-jogador de futebol argentino contra produtoras do jogo eletrônico FIFA Soccer.
2: O atleta alegava uso indevido da imagem dele no jogo, que também é vendido no Brasil. Fátima Uchoa.
4: Para o STJ, a simples comercialização do jogo no varejo brasileiro não torna o Judiciário Nacional competente para resolver o caso, já que o ex-jogador mora fora, nunca atuou por clubes brasileiros e as empresas que criaram o jogo eletrônico são sediadas na Holanda e no Reino Unido. A relatora foi a ministra Nancy Andrighi.
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1: Uma boa noite.
2: E até amanhã.

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1: Eu sou Humberto Pinheiro e estes são os destaques de hoje do Jornal do Senado que começa agora. Medida provisória do Desenrola 3.0 começa a tramitar no Congresso. Senado pode votar confisco de bens usados em crimes sexuais e tráfico de menores. Estatuto do Ribeirinho será tema de debate na Comissão de Meio Ambiente. Boa noite. O Congresso Nacional vai analisar a medida provisória que criou o programa Desenrola 3.0. Serão beneficiados os brasileiros que tiverem dívida não paga com banco, órgão público, comércio ou prestador de serviço em geral. O programa vai durar até o dia 30 de junho de 2028 e tem como objetivo facilitar a quitação desses débitos e limpar o nome dos consumidores. Repórter Alexandre Campos.
2: De acordo com a MP, serão destinados 15 bilhões de reais para que a União compre a dívida dos credores originários com pelo menos 90% de desconto e renegocie diretamente com os devedores, repassando o mesmo abatimento recebido. O senador Oriovisto Guimarães, do PSDB do Paraná, lembrou que a medida vai ser boa para os credores, que irão receber um valor por uma dívida difícil de ser recuperada, e para os devedores, que ficarão com o nome limpo na praça.
3: É claro que isso vai atingiu um número enorme de pessoas, se estima que vai facilitar a vida em torno de 15 milhões de pessoas.
2: O texto editado também prevê medidas do Conselho Monetário Nacional para garantir a transparência de produtos financeiros ofertados no mercado e a melhor tomada de decisão pelos consumidores quando vão contratar algum empréstimo ou comprar um bem ou serviço, por exemplo.
1: A Comissão de Segurança Pública pode votar, após as eleições, o projeto de lei que autoriza o confisco e a destinação de bens móveis e imóveis utilizados na prática de crimes de tráfico e contra a dignidade sexual de crianças e adolescentes. A matéria também pune quem cede imóveis ou apoia esses abusos. A reportagem é de Bruno Lourenço.
4: A proposta diz que veículos, embarcações e imóveis de quem comete ou colabora com delitos de exploração sexual e tráfico infanto-juvenil poderão ser apreendidos, confiscados e

0: revertidos para fundos públicos de assistência e proteção à infância. A senadora Damares Alves, do Republicanos do Distrito Federal, ressaltou durante a análise do projeto de lei na Comissão de Direitos Humanos a importância de agir contra o patrimônio de quem pratica ou contribui para a exploração de crianças e adolescentes.
1: Responsabilidade por esses crimes não recai somente nos atores, mas alcança os partícipes, como medida dissuasória, aqueles que prestam auxílio na prática delituosa. Por exemplo, aquele que empresta a casa para que uma criança seja explorada sexualmente, que empresta o hotel para que uma criança seja explorada sexualmente.
0: Depois da Comissão de Segurança Pública, a proposta, que surgiu da CPI dos Maus Tratos, segue para a Comissão de Constituição e Justiça.
2: Já a Comissão de Meio Ambiente pode realizar um debate antes de votar o projeto que cria o Estatuto do Ribeirinho. O pedido do debate ainda precisa ser aprovado pelos senadores. Repórter César Mendes.
3: O Estatuto do Ribeirinho busca assegurar políticas públicas em áreas como saúde, infraestrutura e atividades produtivas para as comunidades tradicionais do Brasil que vivem às margens de rios, lagos e igarapés. Mas o senador Zequinha Marinho, do Podemos do Pará, pediu um debate antes da votação para analisar os critérios de identificação dessas áreas, a forma de comprovar o uso tradicional e os procedimentos de cadastro das comunidades. Para o senador Jaime Bagatoli, do PL de Rondônia, o debate pode reunir informações técnicas, jurídicas e administrativas para definir critérios mais claros, evitando futuros conflitos.
4: Nós temos diversos proprietários com documentos de área, nós temos que dar segurança jurídica também às pessoas, mas sabemos o direito que os nossos ribeirinhos têm.
3: O pedido do debate sobre a criação do Estatuto do Ribeirinho precisa ainda ser aprovado na Comissão de Meio Ambiente.
2: Um novo projeto em análise no Senado propõe a criação do programa Jovem Aprendiz Digital. O texto prioriza estudantes da rede pública e jovens em situação de vulnerabilidade. Repórter Pedro Pincer.
5: A formação deverá abranger ferramentas de trabalho e comunicação, análise de dados, fundamentos de programação, segurança da informação, comércio digital e uso responsável da inteligência artificial. Os conteúdos serão adaptados às atividades e ao nível de desenvolvimento do aprendiz. Terão prioridade estudantes e ex-alunos de escolas públicas, jovens em situação de vulnerabilidade social ou de famílias inscritas no Cadastro Único, pessoas com deficiência e grupos com menor participação nas ocupações digitais. O projeto prevê o aproveitamento de laboratórios, unidades móveis, plataformas de ensino e instrutores do sistema S, inclusive em municípios do interior. Os contratos do programa contarão para o cumprimento da cota de aprendizagem já prevista na CLT. Microempresas e empresas de pequeno porte poderão aderir voluntariamente.
2: E uma nova lei sancionada pelo presidente da República reduz os tributos das empresas que oferecem proteção às seguradoras. A primeira fase da implementação das regras será em 2027, com outra etapa prevista para 2030. Repórter Marcela Cunha.
6: As seguradoras podem contratar outras empresas para dividir os custos das indenizações que precisam pagar aos clientes. São as chamadas resseguradoras, que ajudam a cobrir esses gastos, por exemplo, quando uma enchente atinge muitos imóveis segurados ao mesmo tempo. Uma nova lei reduz a tributação das resseguradoras sediadas no Brasil. A intenção é melhorar as condições dessas empresas para competir com as estrangeiras e fortalecer o setor no país. A partir de janeiro de 2027, a contribuição social sobre o lucro líquido, a CSLL, cai de 15% para 9%. Relator do projeto no Senado, o senador Camilo Santana, do PT do Ceará, explicou que a diferença de tributação favorece a contratação de resseguradoras no exterior.
7: As resseguradoras estrangeiras muitas vezes operam em jurisdições com regimes tributários mais competitivos. Essa assimetria desestimula a manutenção do capital no Brasil e incentiva o envio de prêmios de resseguro para o exterior, gerando saída de divisas.
6: A partir de janeiro de 2030, as resseguradoras também deixarão de pagar o adicional de 10% do imposto de renda.
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2: A Justiça Eleitoral e a Polícia Civil de Santa Catarina tomaram uma iniciativa pioneira para garantir o voto livre e seguro das mulheres vítimas de violência doméstica. Nas eleições de 2026, quem tiver medida protetiva poderá votar numa sessão diferente da conhecida pelo agressor. Quem explica essa mudança é a repórter Raíssa Abreu.
3: O Tribunal Regional Eleitoral de Santa Catarina entendeu que a regra da transferência temporária de eleitores, o voto em trânsito, poderia valer para que mulheres com medida protetiva mudassem temporariamente seus locais de votação. É o que explica o coordenador de gestão do cadastro eleitoral, Carlos Gerber.
4: Houve uma interpretação que a mulher com medida protetiva, ela tem a sua liberdade, a sua acessibilidade, acesso aos locais mais restritos, e isso poderia impedir por uma razão de segurança pessoal dela de deixar de votar.
3: De acordo com Gerber, a ideia está sendo levada ao Tribunal Superior Eleitoral, que pode estender a possibilidade a todo o país nas próximas eleições. Se você precisa de apoio ou orientação sobre medidas protetivas, a Central de Atendimento à Mulher funciona 24 horas pelo telefone 180. 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
2: Com trabalhos técnicos de Eliseu Caires, o Jornal do Senado fica por aqui. Acompanhe agora as notícias da Câmara dos Deputados. Boa noite e até amanhã.

0: prática para ampliar ações de saúde nas escolas públicas.
1: Projeto de lei busca melhorar condições de emprego para jovens indígenas.
0: Boa noite. Avança na Câmara a proposta que visa aprimorar as condições de emprego para jovens indígenas. A repórter Maria Neves traz mais informações sobre a iniciativa.
2: A Comissão da Amazônia e dos Povos Originários e Tradicionais da Câmara aprovou o projeto do deputado defensor Estélio Denner, do União de Roraima, que institui programa de emprego e formação para jovens indígenas. Dentre as vantagens previstas para empresas que contratarem indígenas entre 19 e 29 anos, está a redução de 50% na contribuição para a Previdência Social sobre o salário do novo empregado. O benefício será concedido por até 36 meses. Empresas que aderirem ao programa terão outras vantagens, como prioridade na participação em programas e editais federais de inovação e desenvolvimento regional. A contratação de jovens indígenas também contará como critério de desempate em licitações públicas. O texto aprovado determina que o poder público deverá promover a qualificação técnica e profissional de jovens indígenas por meio de cursos gratuitos. Para isso, prevê parcerias com órgãos e entidades públicas de educação e com o chamado Sistema S, que inclui, por exemplo, SESI e SEBRAE. A execução do programa terá de contar com organizações indígenas registradas. O projeto também prevê que as empresas forneçam aos trabalhadores indígenas informações claras sobre seus direitos trabalhistas com respeito às suas especificidades culturais e linguísticas. Sempre que possível, o programa deverá utilizar materiais bilíngues. O projeto que institui o programa de emprego e formação para jovens indígenas ainda será avaliado pelas comissões de finanças e tributação e de constituição e justiça. Se aprovado, poderá seguir para o Senado. Da Rádio Câmara de Brasília, Maria Neves.
3: Direitos humanos.
4: Jefferson Rodrigues, do PSDB de Goiás, defende a aprovação de proposta que reforça a proteção à liberdade religiosa.

0: religiosa e aos locais de culto. Autor da matéria, ele assinala que o objetivo é impedir interferências indevidas do poder público no funcionamento interno de igrejas.
1: Jefferson Rodrigues cita decisões judiciais recentes que teriam limitado o conteúdo de pregações, situação que o deputado caracteriza como censura prévia. Ele afirma que manifestações baseadas na doutrina de cada religião não podem ser consideradas ilegais sem análise de eventual abuso.
0: Doutor Ismael Alexandrino, do PSD de Goiás, é autor de projeto que cria classificação etária específica para desenhos animados e animações digitais para crianças. A proposta estabelece faixas para menores de 2 anos, de 2 a 4 anos e de 4 a 6 anos.
1: Segundo o doutor Ismael Alexandrino, o objetivo é proteger as crianças dos riscos de conteúdos inadequados e orientar pais e responsáveis. O projeto também obriga plataformas digitais a verificar a idade dos usuários, auditar conteúdos infantis e ajustar os sistemas de recomendação.
0: Rui Falcão, do PT de São Paulo, sugere a realização de audiência pública para discutir relatos de perseguição a ativistas e dirigentes que defendem os direitos do povo palestino. O deputado é um dos autores de requerimento apresentado à Comissão de Direitos Humanos da Câmara.
1: Rui Falcão assinala que o encontro deve abordar denúncias de censura e intimidação contra pessoas que se manifestam sobre o conflito entre Israel e Palestina. Ele ressalta a importância da liberdade de expressão e da preservação do debate sobre violações de direitos humanos.
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3: Relações Exteriores.
0: Dani Cunha, do PL do Rio de Janeiro, destaca a importância da Frente Parlamentar Mista em apoio à integração União Europeia-Mercosul para o acompanhamento da implementação do acordo comercial entre os dois blocos. A deputada avalia que o grupo tem contribuído para o avanço do tratado.
1: Dani Cunha lembra que o acordo reduz tarifas de importação e amplia as oportunidades de comércio entre os países do Mercosul e da União Europeia. Ela defende que o Congresso siga de perto os efeitos das novas regras sobre os setores produtivos brasileiros.
0: Nicolete, do PL, pede ao governo melhorias na infraestrutura e na capacidade operacional dos postos de fronteira de Roraima. O deputado entende que a iniciativa vai melhorar o comércio exterior e ampliar a integração econômica de Roraima com a Venezuela e a Guiana.
1: Nicolete observa que o crescimento da produção agropecuária e agroindustrial roraimense causa gargalos que dificultam a expansão das exportações. Entre as medidas sugeridas por ele estão a modernização dos postos de fiscalização e a desburocratização para a liberação de cargas.
3: Transportes.
0: Comissão Mista aprova a medida provisória que institui linha de crédito para entregadores e motoristas, incluindo o transporte escolar. A reportagem é de Emanuele Brasil.
4: A Comissão Mista, que analisa a medida provisória que institui linha de financiamento para entregadores, motociclistas e ciclistas, aprovou o relatório da deputada Amanda Gentil, do PP do Maranhão. A proposta alcança profissionais cadastrados em plataformas digitais há pelo menos 6 meses e que tenham feito no mínimo mesmo sem corridas ou entregas. A linha de crédito também vale para motociclistas profissionais com vínculo empregatício formal e pelo menos 6 meses de exercício da atividade. O financiamento poderá ser usado para comprar motocicletas, motonetas, ciclomotores, flex.

0: bicicletas elétricas produzidas no Brasil ou vinculadas a projetos de investimento produtivo nacional. Caberá ao Ministério do Desenvolvimento, Indústria, Comércio e Serviços definir os fabricantes e a lista de marcas e modelos. O texto aprovado autoriza o uso de recursos do Fundo de Investimento de Infraestrutura Social para financiar a renovação da frota e investimentos relacionados ao transporte urbano e para reduzir os riscos das operações e ampliar a oferta de crédito. O arranjo prevê a cobertura de garantia do Fundo Garantidor de Operações e do Fundo Garantidor para Investimentos. A relatora acolheu 6 das 14 emendas apresentadas ao projeto do Poder Executivo. Entre as alterações está a que inclui os profissionais do transporte escolar entre os beneficiários da linha de crédito. O relatório também autoriza os bancos a adotarem sistema de pagamento flexível para as operações. A regra permite a cobrança de parcelas com valores diferentes no início e no final do financiamento, com o objetivo de facilitar o acesso ao crédito pelos trabalhadores. A deputada Amanda Gentil explicou o objetivo das alterações.
1: A gente tem um espaço para poder trazer uma análise de crédito um pouco mais sensível para o trabalhador que está ali na ponta e para que ele consiga fazer o uso desse financiamento.
0: O texto segue agora para análise dos plenários da Câmara dos Deputados e do Senado. Da Rádio Câmara de Brasília, Emanuele Brasil.
2: Milton Vieira, do Republicanos de São Paulo, pretende tornar obrigatório o uso de lacre físico de segurança nas placas de motocicletas, ciclomotores, triciclos e quadriciclos. Ele acredita que a medida dificulta a remoção e a clonagem das placas, facilitando a identificação dos veículos.
3: O projeto de Milton Vieira determina que o lacre seja inviolável, numerado e rastreável, sem substituir os mecanismos digitais de identificação já utilizados. A proposta também prevê multa e remoção do veículo que circular sem o dispositivo ou com lacre adulterado.
2: Fábio Chioquete, do União de Santa Catarina, propõe que motoristas flagrados dirigindo embriagados, mas sem causar acidentes com vítimas, não sejam presos em flagrante. A proposta permite que a polícia registre apenas um termo circunstanciado de ocorrência no local da abordagem.
3: De acordo com Fábio Chioquete, a medida busca desburocratizar a atuação do poder público e evitar prisões desnecessárias. Segundo o autor, a intenção é reduzir a sobrecarga do sistema carcerário e concentrar os esforços policiais e judiciais nas ocorrências mais graves.
4: Trabalho.
2: A Câmara aprovou um projeto que garante atenção especial à mãe solo no Sistema Nacional de Emprego. A repórter Paula Bittar acompanhou a votação.
5: A Comissão de Constituição e Justiça da Câmara dos Deputados aprovou um projeto que garante atenção especial às demandas das mães solo no Sistema Nacional de Emprego, SINE. O texto aprovado estabelece o atendimento especial para viabilizar a participação dessas mulheres em oportunidades de trabalho, emprego, renda e empreendedorismo. O projeto também define que, caso não sejam preenchidas as vagas reservadas a mulheres em situação de violência doméstica e familiar, o saldo deverá ser destinado sucessivamente a mães solo, mulheres em geral e público em geral. De acordo com a autora da proposta, a deputada Laura Carneiro, do PSD do Rio de Janeiro, as mães solo enfrentam dificuldades estruturais no mercado de trabalho e muitas acabam recorrendo à informalidade. A proposta que garante atenção especial às demandas das mães solo no Sistema Nacional de Emprego segue agora para análise do Senado. Da Rádio Câmara de Brasília, Paula Bittar.
4: Previdência.
3: Fábio Macedo, do Podemos do Maranhão, defende a aprovação de proposta que regulamenta a aposentadoria especial dos agentes comunitários de saúde e de combate às endemias. O texto estabelece idade mínima de 52 anos para homens e 50 para mulheres, com pelo menos 20 anos de atividade na função.
2: Fábio Macedo ressalta que a medida assegura a integralidade para que o benefício corresponda à remuneração recebida no momento da aposentadoria, além de paridade com os profissionais da ativa. A proposta também considera o período de readaptação funcional como tempo de efetivo exercício.
4: Consumidor.
3: Paulo Teixeira, do PT de São Paulo, pretende estabelecer novas regras para rótulos, embalagens e publicidade que façam referência a frutas para torná-los mais claros.

0: Ele acredita que os produtos precisam indicar a quantidade de cada fruta efetivamente utilizada em sua composição.
1: Paulo Teixeira explica que quando a imagem ou a divulgação destacar uma fruta que não esteja presente no produto, deve haver um aviso informando essa ausência. A iniciativa pretende evitar que a apresentação dos alimentos crie uma percepção diferente de sua composição real.
2: Desenvolvimento Regional.
0: Samuel Viana, do União de Minas Gerais, recomenda a aprovação do texto que aperfeiçoa a Política Nacional de Proteção e Defesa Civil. O projeto reforça o monitoramento de desastres, a integração de dados entre os entes da federação e a coordenação das ações de prevenção e resposta.
1: Relator da matéria, Samuel Viana, avalia que as mudanças devem ser incorporadas à legislação já existente para evitar a criação de normas com funções semelhantes. A matéria também prevê um cadastro nacional de voluntários para atuação em situações de desastre.
0: Júlio César, do PSD do Piauí, propõe proteger os incentivos fiscais do imposto de renda para empresas que investem nas regiões Norte e Nordeste. O texto busca garantir a continuidade dos projetos de desenvolvimento nas regiões da Sudam e da Sudene.
1: De acordo com Júlio César, os incentivos regionais são fundamentais para atrair novos investimentos, gerar empregos e reduzir as desigualdades no país. Para ele, o corte nesses benefícios compromete a segurança jurídica e a competitividade dessas regiões.
0: Carlos Chiodini, do MDB de Santa Catarina, apoia a criação de concursos especiais de loteria para ajudar municípios em estado de calamidade pública. Pela proposta, a maior parte da arrecadação seria destinada às cidades afetadas proporcionalmente à população atingida.
1: Carlos Chiodini argumenta que a medida pode acelerar a chegada de recursos às comunidades atingidas por desastres naturais. O projeto também prevê transparência e prestação de contas sobre a aplicação do dinheiro recebido pelos municípios.
2: Economia.
0: Yandra Moura, do União de Sergipe, é autora de projeto que visa combater o superendividamento no país. O projeto estabelece câmaras municipais de renegociação de dívidas e teto de 30% da renda familiar para novos empréstimos de consumo.
1: Yandra Moura argumenta que a medida restaura a dignidade financeira de milhões de brasileiros e contém os altos juros do cartão e do crédito rotativo. Ela acrescenta que a proposta prioriza famílias chefiadas por mulheres, idosos e pessoas com deficiência.
2: Educação.
0: Deu o primeiro passo na Câmara a proposta de uma política nacional para ampliar ações de saúde nas escolas. A repórter Kate Nayane tem mais detalhes.
3: A Comissão de Educação da Câmara dos Deputados aprovou o projeto que cria a Política Nacional de Saúde na Escola e transforma em lei as principais diretrizes do atual Programa de Saúde na Escola. A proposta consolida iniciativas desenvolvidas nas escolas públicas em parceria com o Sistema Único de Saúde, o SUS. Segundo a relatora da proposta, deputada Nelly Aquino, do Podemos de Minas Gerais, a criação deste programa deve ajudar na promoção da saúde e prevenção de doenças no ambiente escolar, além de estimular o protagonismo de crianças e adolescentes em ações de saúde. Outros objetivos são o enfrentamento de vulnerabilidades que possam comprometer o desenvolvimento escolar e fortalecer a participação da comunidade. A proposta que cria a Política Nacional de Saúde na Escola será analisada em seguida pela Comissão de Saúde. Da Rádio Câmara de Brasília, Kate Nayane.
1: Delegado Matheus Laiola, do União do Paraná, é autor de projeto que amplia os direitos das estagiárias gestantes. A proposta prevê 30 dias de licença maternidade com manutenção do vínculo e da bolsa auxílio, quando houver, além de indenização pelo recesso não usufruído.
0: O projeto de delegado Matheus Laiola também amplia de 2 para 3 anos o prazo máximo de estágio na mesma instituição. A proposta estabelece ainda prazo de 15 dias para que as instituições de ensino se manifestem sobre a renovação do estágio.
2: Saúde.
1: Euclides Petersen, do Republicanos de Minas Gerais, pede informações ao Ministério da Saúde sobre o uso do ácido folínico no tratamento de pessoas com transtorno do espectro autista. Ele quer saber se o governo estuda a possibilidade de oferecer o medicamento pelo SUS.
0: O deputado também questiona se existem estudos sobre os possíveis benefícios do ácido folínico para pessoas com TEA e se há

0: pedidos para que o tratamento seja avaliado pelo SUS. Euclides Petersen pergunta ainda se o governo pretende criar projetos para testar o uso do medicamento em casos específicos.
1: Esporte. Danley de Deus Hinterholtz, do PSD do Rio Grande do Sul, destaca o papel do esporte no desenvolvimento e na inclusão de pessoas com síndrome de Down e com autismo. O deputado reitera que a prática esportiva contribui para a saúde, a autonomia, a convivência e a participação social.
0: Danley de Deus Hinterholtz propõe um debate com especialistas, educadores, associações e familiares sobre os desafios e as experiências de inclusão por meio do esporte. Ele explica que o objetivo é fortalecer políticas públicas que integrem o esporte, a educação e os direitos dessas pessoas.
1: Helena Lima, do PSD de Roraima, defende proposta que inclui entidades esportivas sem fins lucrativos entre as instituições que podem ter imunidade de impostos. A medida abrange organizações certificadas dos movimentos olímpico, paralímpico, clubístico e educacional.
0: Na opinião de Helena Lima, a imunidade pode fortalecer projetos esportivos voltados à inclusão social, à educação e à formação de atletas. Ela argumenta que o alívio tributário ajuda a manter o funcionamento dessas entidades e a continuidade de ações de interesse público.
1: Termina agora o Jornal Câmara dos Deputados, produzido pela Rádio Câmara, com trabalhos técnicos de Wellington Teles e a apresentação de Val Monteiro e Luciana Vieira. Uma boa noite para você.
0: A Voz do Brasil volta amanhã. Boa noite.
2: 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Boa noite.

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bom dia a você que está sintonizado com a 99.5 FM. Vamos ler o nosso salmo de hoje, o salmo do dia. O salmo de hoje é o de número 80. E tem como título um salmo de Asaf, um testemunho ao regente do coro e uma melodia dos lírios que diz assim: ouve-nos, ó pastor de Israel, e escuta-nos e guia os seus rebanhos, pois tu estás sentado no teu trono que fica sobre os querubins. Mostra a tua misericórdia pelas tribos de Efraim, Benjamim e Manassés, e mostra o teu poder e nos salva. Faze-nos como os prosperarmos de novo, e mostra a sua misericórdia e seremos salvos. Até quando, ó Deus Todo-Poderoso, ficarás irado com as orações do teu povo? Deus tem dado o pão de lágrimas para comer e o copo cheio de lágrimas para beber. E o Salmo 90 tem assim como título: Salmo 90 é Deus e os seres humanos. E tem como título: Tu, Senhor, tens sido para sempre o nosso refúgio. É um salmo de Moisés, homem de Deus, que diz: antes que formares os nossos, de formar os montes e começar a criar a terra e o universo, tu tem eternamente, ó Deus, no passado e no presente tu estás. Na verdade, o salmista continua dizendo a seguinte forma: tu dizes, ó Deus, aos seres humanos que voltem a ser o que eram antes, como pó, e faze novamente com que vive. Diante de ti, mil anos são como um dia, e um dia como ontem. Já passou como uma hora noturna que passa depressa. Tu acabas, Senhor, com a vida das pessoas, e elas não duram mais do que um sonho, e é como uma erva que brota pela manhã, cresce, abre a flor à tarde, morre e seca. Sós somos destruídos, talvez pela sua ira, e o teu furor nos deixa apavorados. Tu pões as obras da maldade diante de ti, e a tua luz examina os nossos pecados. De repente, os nossos dias se vão, são cortados pela tua ira, e as nossas vidas terminam como um sopro. Só vivemos uns 70 anos. O mais chega até uns 80 anos e...

0: Aí já é aflição e canseira. A vida passa logo e nós nos desaparecemos. Mas já sentiu o grande poder da tua ira. Quando conhece o medo e o teu furor, o que produz? Como fazes que saibamos que não são poucos dias da nossa vida para que tenhamos um coração sábio? Então, Senhor, faze-nos que saibamos como são os poucos dias da nossa vida para que alcancemos coração sábio. O salmista nos ensina no Salmo 90, 12, em outras versões diz: ensina-nos, Senhor, a viver os nossos dias, para que alcancemos o coração sábio. Que o nosso coração continue com a sabedoria e a graça, e acima de tudo, possamos nós ter a cada dia como um presente de Deus. Que assim seja e tenhamos nós um bom dia.
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0: De bem com a vida e junto com você, estou chegando na sua manhã, aqui pela 99.5 FM. E vamos juntos nesta quinta-feira, 1 de outubro de 2026. E a você que está sintonizado com a gente, curtindo o nosso bom dia, ótimo dia, tá? Está sintonizado no nosso bom dia. Obrigado pelo carinho de sempre. É muito bom ser e ter a sua companhia. E vamos juntos, juntos, feliz da vida, curtindo aí a nossa manhã, tá certo? Que você possa ter aí um dia abençoado, tá? E que seja esta quarta-feira para você aniversariante, para você aí do sítio, da fazenda, da chácara, meus amigos porteiros de edifício, a todos do setor de enfermagem, os farmacêuticos de plantão, a todos da Força de Segurança, Polícia Militar, Civil, Corpo de Bombeiros e também o SAMU, a todos vocês aí que estão aí também nas redes hoteleiras, hospitalares, nas padarias, panificadoras, nas pastelarias, meu amigo Roberto e Ronaldo, bom dia! E aí, deles e toda a equipe, né? O Maurão e a galera que tá lá sempre sintonizada, o nosso bom dia a você taxista, a você também motorista de aplicativo, meus amigos garis, a todos que estão sintonizados com a gente, curtindo o nosso bom dia, um ótimo dia pra você e vamos juntos, juntos, felizes da vida, tendo o prazer de ser e ter a sua companhia, tá bom? Começando bem o nosso bom dia com música, feliz da vida e também trazendo informação, canta pra gente César e Paulinho, Poceiro de Deus.

0: Cruzeiro de Deus. César e Paulinho.
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0: Olha a previsão do tempo para o dia de hoje, hein, Muriel? É para você que está sintonizado com a gente, curtindo o nosso bom dia. É só ficar ligado, que aqui você fica sabendo de tudo, tá bom? Pois bem, a previsão do tempo, segundo o Instituto Climatempo, será um dia de sol com muitas nuvens durante o dia e períodos até de céu nublado, tá? À noite, pode chover forte. Temperatura mínima 22, a máxima chega a 35 graus e a umidade relativa do ar tende a variar de 52% a 96%. Zezé de Camargo e Luciano canta pra gente, Pelas Mãos de Deus.

0: Zezé de Camargo e Luciano, pelas mãos de Deus, 5h22, bom dia. E vamos juntos aqui, curtindo a nossa manhã. Já já eu volto com muito mais, trazendo as manchetes do dia.
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9: Vamos então trazendo as manchetes do dia, que já é notícia, que já é destaque em nossa página e nos principais jornais do Brasil e do mundo, para você que está sintonizado com a gente, curtindo o nosso Bom Dia, tá bom? Vamos juntos aqui pelo que já está no nosso site, radiomuriaé.com.br, nos principais jornais do Brasil. Olha, Renzo Braz toma posse no Senado e assume cadeira de Minas Gerais. Muriaé tem saldo positivo de 219 empregos formais acumulado até agosto de 2026, é o que aponta a Caged. Festival da Esperança, de novena da padroeira do Santuário Diocesano, do dia 2 a 12 de outubro em Muriaé. Polícia Militar apreende cerca de 10 quilos de maconha e prende dois homens em Orizânia. Prefeito de Itamaraty de Minas é sequestrado durante assalto e 130 mil reais são levados. Comunidade de São Francisco de Assis celebra 50 anos com o trido da festa da padroeira. Transporte urbano distrital de Muriaé terão itinerário especial e gratuidade no domingo das eleições. Corrida no

0: noturna, corre musical, reúne multidão e movimenta as ruas de Muriaé. Agências da Caixa em todo o Brasil reabrem após fim da greve dos empregados. Mais informação chegando. Governo do Reino Unido solta presos para aliviar superlotação dos presídios. E em Cuba, a crise energética expõe desafios, hein? Expõe desafios imperceptíveis de viver sem luz. Horário eleitoral, comícios e debates acabam hoje. Casos de sarna humana obrigam escolas de creche de Minas Gerais a suspender as aulas. Tribunal Superior Eleitoral decide derrubar os posts falsos que relacionam Flávio Bolsonaro à Nossa Senhora. Justiça proíbe coordenadora da SECOM de Lula a fazer posts sobre eleições nas redes sociais. Um terço de emendas PIX de obras não detalham seu destino de recursos. Debate presidencial, que será promovido pela Rede Globo e grupos, promove o último encontro dos candidatos neste primeiro turno. Lula informa que não vai participar do debate na Globo. Datafolha divulga a última pesquisa antes do debate. Muito mais informação. Período pré-eleitoral 2026 é o mais violento dos últimos 10 anos. Direito eleitoral digital ganha novas funções e mais segurança. Outubro começa com queda de temperatura no sul e sudeste, temporais no centro-oeste. China eleva tarifas sobre carne brasileira em 67% após fim da cota de exportação. Mendonça permite post de Tebet em decisão do TSE sobre postagens de Nossa Senhora Aparecida. Mulher que seria executada no Tennessee sobrevive à injeção letal. Essas e outras informações você terá em nossa programação, durante a nossa programação 5h31.
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0: Vamos de música com Chitãozinho e Chororó. Perdões.

0: Reis cantando pra gente Cavalo Preto. Agora 5 horas e 39 minutos. Um bom dia pra você sintonizado com a gente. E não para não, aqui é o nosso bom dia, tá bom? É isso aí, pra você que tá na sintonia certa da nossa programação. Vamos juntos fazendo a festa no seu rádio e trazendo mais informação pra você que tá aí sintonizado com a gente. Um ótimo dia, tá? Obrigado pelo carinho de sempre. E vamos juntos aqui trazendo mais informação para você. Olha, gente, Murié tem saldo positivo em empregos formais acumulados. Já vamos trazer essa informação para você. Olha, para você que está aí sintonizado com a gente. Olha, a Polícia Militar prendeu 10 quilos de maconha e dois homens em Orizânia, hein? E é isso aí. A Polícia Militar realizou uma operação contra o tráfico de drogas na manhã desta quarta-feira na localidade chamada Córrego Grande. Isso na zona rural de Orizânia, zona da Mata Mineira. A ação foi desencadeada após uma denúncia anônima e, segundo a PM, o levantamento e monitoramento das diligências confirmaram as informações recebidas que permitiram a abordagem dos envolvidos. Durante a operação, foram apreendidas 14 barras de substância semelhante à maconha, totalizando aproximadamente 10 quilos de entorpecente. Dois homens foram presos em flagrante por tráfico de drogas e encaminhados juntamente com o material apreendido para a Delegacia de Polícia Civil em Divino, onde foram adotados as demais providências. 20 minutos faltando para 6 da manhã, breve intervalo, eu volto já.
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2: Estamos aqui junto com você e feliz da vida por você ter a sua companhia. Vamos então trazendo para você agora, gente, os resultados das loterias para você que tá aí curtindo amanhã junto com a gente, tá bom? É isso aí. Ó, ontem tivemos o sorteio da Quina, concurso 37.131. Os números sorteados foram 34, 41, 51, 70 e 76, hein? 34, 41, 51, 70 e 76, tá? Acumulou, ninguém faturou no prêmio principal. Teve apenas quem fez 40, fez apenas 4 números, 41 apostas que levaram R$12.076,19. Uma boa grana, hein? Já com 3 números, mais de 2.600 apostas levaram R$180,18. Quem fez pelo menos 2 numerozinhos, hein? É isso aí. 73 mil apostadores levaram R$6,41, tá bom?

Isso aí, já a Loto Fácil teve também o seu sorteio do concurso 3.793 e os números sorteados foram 1, 3, 7, 8 e 10. 1, 3, 7, 8 e 10, 11, 13, 14, 15 e 17. 11, 13, 14, 15 e 17. 19, 20, 21, 24 e 25. 19, 20, 21, 24 e 25. É isso aí, com estes números da Loto Fácil. Ninguém faturou. Aliás, teve dois acertos, né? No prêmio principal, R$537.416,65, que levou as duas apostas. E com 14 acertos, 415 apostas levaram R$775,79, né? R$775,79. Já com 13 acertos, mais de 11 mil apostadores levaram R$35, enquanto que com 12 acertos, mais de 14 mil apostadores levaram aí, mais de 114 mil apostadores levaram R$14. Enquanto que 11 acertos fizeram mais de 522 mil apostas que levaram R$7 para casa, tá bom? É isso aí. Com esses números, a loteria pretende pagar dessa forma. Ó, a Mega Sena paga, acumulou, né? E paga dia 1º, né? Hoje, 75 milhões de reais. A Loto Fácil, 2 milhões, a Quina, 14 bilhões e 700 mil, tá bom? É muita grana, hein? 14.700 da Quina, 2 milhões da Loto Fácil e 75 milhões na Mega Sena. Então, boa sorte pra você! Roberto Miranda canta História do Sertão.

0: isso aí, tivemos irmãs Galvão cantando pra gente, mas agora eu quero te falar de coisas boas. 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De volta já com muito mais para trazer aí informações aos caminhoneiros.
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3: E vamos então trazendo informações para os nossos amigos caminhoneiros. Olha só, gente, um projeto de lei 5.225, já protocolado na Câmara dos Deputados em 31 de agosto, propõe aí penas específicas envolvendo medicamentos, insumos hospitalares, dispositivos médicos, podendo chegar a 14 anos de prisão em caso de roubo, hein? As pessoas que roubam aí os caminhões, né, com remédios, terão aí a sua pena agravada. A proposta elaborada pelo Instituto de Ética e Saúde e Participação das Entidades do Setor, que busca enfrentar o problema com prejuízos financeiros e compromete também os tratamentos das pessoas. O levantamento da Abrimex estimou que 283 milhões de mercadorias afetadas nos roubos de 2024 só em São Paulo e no Rio de Janeiro, hein? Concentrando 77% de ocorrências, que já foram em 2025, 8.570 roubos de cargas no país. No primeiro trimestre de 2026, a participação principalmente em medicamentos e prejuízos subiu em 1,7%, chegando a 22,3%, enquanto no Sudeste respondeu com 78,2% em roubos urbanos. Chegaram em 38,5% em casos, né, que realmente concentram aí 30% dos prejuízos. Pelo fruto da receptação desses produtos, teriam aí pena de 4 a 10 anos. Quando houver conhecimento da origem criminosa, o roubo poderia chegar aí a 14 anos, tá? Ou seja, as penas aumentam de um terço para dois terços quando envolver também medicamentos, por exemplo, do CEAF e do SUS, produtos obrigatórios da ANS e também dispositivos médicos com risco 2, com risco 3 e 4 da Anvisa, que são produtos que definem insumos hospitalares e até para fins que se aplicam regras de crimes cometidos durante esse transporte, tá bom? Então, tá aí agravando a pena, porque não pode, né, gente? E muitas vezes, esses roubos de remédios são remédios que precisam chegar nas pessoas, remédios caros e realmente que realmente necessitam aí de uma ação mais dura por parte do Estado e que assim seja feito, tá certo? Aí, Raíssa Ravel canta pra gente, pros caminhoneiros, Canção dos Caminhoneiros, 5:57.

Alice Ravel cantando e fechando aqui a primeira hora do nosso programa. Canção do Caminhoneiro. Aqui, fecha a sequência, vem chegando o programa Cadeia da Prece na sequência aqui com o reverendo Wilson Reis, que eu volto depois com o nosso bom dia, dando sequência à nossa programação. Um ótimo dia, 6 horas em ponto pra você.

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celebrai com júbilo ao Senhor todos os moradores da terra. Serve o Senhor com alegria e apresentai-vos a Ele com canto. Ouvintes do coração, prazerosamente bom dia, que a luz e a graça do Divino Mestre volte a resplandecer no seu lar, na sua vida, nos seus trabalhos, nesta manhã de quinta-feira. Hoje é quinta-feira e hoje é dia de bênção, querido. Nós queremos aproveitar esses minutos para falar com Deus em seu favor e ao mesmo tempo ouvir o que Deus tem a falar conosco. Tenham todos um dia maravilhoso na presença do Senhor. O Salmo de número 120 traz aqui neste momento, o salmista fala a respeito do cântico dos degraus. Ele diz: na minha angústia clamei ao Senhor e Ele me ouviu. O Senhor livra minha alma dos lábios mentirosos, da língua enganadora, que te dará ou que te acrescentará a língua enganadora. Flechas agudas do valente com brasas vivas de zimbro. Ai de mim, que vou perecendo em Meseque, habito nas tendas de Quedar, a minha alma bastante tem tempo habita, ou habitou, com os que detestam a paz. Pacífico sou, mas em

0: Eu falando, já eles estão em guerra. Queridos, aqui está falando da nossa vida. Aqui está expondo as nossas dificuldades, as nossas limitações. Então o salmista, ele expressa num cântico ou numa oração a situação que ele estava vivendo. Ele não poderia ou não podia confiar em ninguém. Ele tinha tudo e ao mesmo tempo não tinha nada, porque na verdade a sua alma estava triste, estava abatida. Ele faz um clamor a Deus: na minha angústia clamei ao Senhor. Veja o primeiro ponto: ele não reclamou com ninguém, ele não buscou recurso em lugar nenhum, ele não falou com os profetas, ele não falou com os sacerdotes. Ele se colocou na brecha e se humilhou, e ele reconheceu as promessas de Deus. Ele disse: a minha alma está abatida, o meu coração está muito triste, os homens zombam de mim. Senhor, me ajuda, Senhor, faça alguma coisa por mim. Ai de mim, que peregrino pelas tendas de Meseque, ou ai de mim, que pereço neste mundo tão grande e imenso, diante de tantas coisas, de tantas injustiças, de tantas doenças. Ai de mim, Senhor, se não for o Senhor. Flechas agudas do valente, como brasas vivas de zimbro, vem contra mim. São acusações que fazem contra a minha pessoa. Ai de mim, Senhor, a minha alma bastante tempo habita com os que detestam a paz. Eu vivo no meio de um povo ingrato, eu vivo no meio de um povo egoísta. Não há paz, não temos paz quando tentamos justificar aquilo que no fundo sabemos estar errado. O profeta Jeremias, verbando contra os falsos profetas, dizia: cura superficialmente a ferida do meu povo, dizendo: paz, paz. Não há paz, Senhor, não temos paz quando tentamos justificar alguma coisa que no fundo está errada. Ele volta a dizer: na minha angústia clamei ao Senhor, e a resposta veio, e ele me ouviu. Querido, clama ao Senhor. Clama ao Senhor, que o Senhor vai ouvir você. Clame ao Senhor, porque o Senhor é bom, e a sua misericórdia dura para sempre. Prepare a tua alma, teu espírito, receba então a prece poderosa.
1: E atenção, ouvintes do Brasil, neste exato momento está formada a maior corrente espiritual que possamos imaginar. Irmanados nela estão pessoas de todas as religiões, ricos e pobres, brancos e negros, brasileiros e estrangeiros. E agora, de mãos dadas, ouvindo a prece poderosa, na voz do missionário Wilson Reis.
0: Amantíssimo e soberano Deus, Pai das luzes, é neste momento de prece, Pai, que volta a te apresentar os incansáveis, os que estão em luta contra esta doença maldita, Senhor, liberta este filho das drogas.

do alcoolismo. Liberta esta filha da prostituição, da desobediência, papai, desta mãe que chora incansavelmente. Senhor, penetrai nos hospitais, os que se encontram tão enfermos, pai. Senhor, os que passaram por uma cirurgia, os que estão aguardando um laudo médico, pai, mestre. Eu te apresento neste momento, pai, os que choram, que lamentam e que padecem, pai. Por aqueles que perderam um ente querido, conforte os corações, papai. Senhor, alcançai os que estão nos hospitais internados, os que estão doentes em casa. Alcança, Senhor, a nossa cidade, todos os bairros, todos os distritos, aonde a nossa voz está chegando. Abra, Senhor, a porta do emprego para o desempregado. Abençoa, Senhor, aquele que sai para o trabalho, que ainda tem o pão de cada dia. Senhor, transforma este copo d'água em remédio na força desta corrente, em nome de Cristo, nesta Trindade augusta e divina. Amém e amém, Senhor. Amados ouvintes, tenham todos um bom dia. Fique aí com nosso amigo Marcos Rogério e até amanhã, se Deus assim permitir.

0: comunicando, Marcos Rogério.
1: Estamos juntos aqui no nosso Bom Dia, para você sintonizado com a gente, agora 6h11, e é isso aí, tivemos o programa Cadeia da Prece, na voz do reverendo Wilson Reis, trazendo pra gente aí o melhor, que é a palavra do Papai do Céu, não é isso? É aquela mensagem bíblica, evangelística, para todos os nossos corações, logo nessa manhã de quinta-feira. Um ótimo dia para você. Obrigado pelo carinho de ser. Para você que está acordando agora com o nosso Bom Dia, um ótimo dia. É, gente, é isso aí. Ontem deu aquela chuva, né? Oh, que chuva, hein? É isso. E esse clima, essa mudança de clima, tem muita gente que fica incomodada, né? Uma hora dá aquele calorzão, daí a pouco dá aquela chuva. Mas, enfim, independente do clima, o importante é que o clima da sua vida esteja bem hoje, tá? Ó, levante em alto astral, com um sorrisão no rosto, feliz da vida, por mais uma oportunidade que Papai do Céu te dá pra você aí, escrever a página da sua história, tá bom? Então, um ótimo dia pra você que tá sintonizado com a gente, curtindo o nosso Bom Dia, vamos nesse clima gostoso, clima da nossa programação, que até às 7 da manhã aqui no nosso Bom Dia estaremos juntos, e vamos fazendo a festa no seu rádio com mais música, música e informação pra você. Pra você que tá aí sintonizado com a gente, chegando agora, um ótimo dia. Tá com soninho ainda? Esfrega o olho, joga aquela água fria. Se não der certo, aí só o cafezinho pra resolver, tá bom? É o cafezinho do vovô e da vovó, que já tá aí, ó, passado. Ei, vovô, ô vovó, obrigado pelo carinho, tá? Um abraço à vovó Dejanira, que tá lá sintonizada com a gente ali no Safira. Um abraço também aí à vovó a Maria da Conceição, tá? Obrigado pelo carinho. A vovó Maria da Conceição, lá da Pedra Alta, né? Ei, que maravilha. Ela, o Zequinha, tá sintonizado com a gente. Ô, Conceição, ô Zequinha, bom dia, tá? Um abraço, querida. Um abraço também aí a todos da Pedra Alta que estão sintonizados com a gente. A Marinho, o Valteci, que também aí estão sintonizados, curtindo o nosso Bom Dia. A todos vocês aí da Pedra Alta, o nosso abraço, tá? Eu quero mandar um abraço também a todos os vovôs e vovós que estão sintonizados com a gente, especialmente aí a vovó Dalmi, a vovó Sebastiana, a vovó Geralda, a Maria das Dores Domingos, lá no bairro São Pedro, a vovó Maria das Dores Domingos. Ei, que tudo de bom, um abraço para você, tá? E a todas as vovós e vovôs que estão sintonizados com a gente, o nosso ótimo dia. Ó, desejo também aos taxistas, aos meus amigos motoristas de aplicativo e aos caminhoneiros que estão nos dando essa carona maravilhosa, e você que está indo pro trabalho também curtindo o nosso Bom Dia, obrigado pelo carinho de sempre, valeu pela sintonia. É muito bom tê-los conosco, curtindo aí a nossa programação, tá bom? Um ótimo dia para vocês, essa meninada que vai para a escola. Ei, gente, vai mesmo, vai para a escola, vai aprender, vai certamente aí, ó, garantir o seu futuro, tá? Vai para a escola, vai com ânimo. Um abraço para todos os estudantes que estão indo aí para certamente adquirir aí o seu conhecimento, tá legal? E para você que tá aí do outro lado curtindo o nosso Bom Dia, no sítio, na fazenda, na chácara, o meu bom dia para você que tá aí no curral trabalhando. E meus amigos retireiros e retireiras, um abraço, tá? Um abraço aos meus amigos retireiros e retireiras que estão aí sintonizados com a gente. Um ótimo dia também para todos vocês, tá? Obrigado pelo carinho.

0: lindo sempre. Quero mandar um abraço muito, muito, muito especial também para você aí que está sintonizado, meus amigos e amigas das confecções, as costureiras. Um abraço para Luzia lá na Barra, né? Que é costureira, tá sempre sintonizado com a gente, tá? Ela anda sumida, né? Mas, ó, Luzia, um bom dia, tá? E a todos vocês aí, a ela, o seu esposo e a todas as costureiras, em nome da Luzia, eu mando um abraço para vocês, tá? Obrigado pelo carinho, tá? E da Luísa, lá do bairro da Barra, um abraço, obrigado pelo carinho de vocês aí. Sempre sintonizados com a gente, as costureiras, as confecções, a você que tá indo aí fazendo as suas confecções, mesmo em casa, né? As facções que a gente chama, né? Em casa, é isso aí, trabalhando na máquina, com aquele cafezinho do lado, curtindo o nosso Bom Dia, o Radinho, na sintonia certa da 99.5 FM. Então, nosso abraço a todos vocês, a você empreendedor, a você comerciante, todos vocês que geram emprego e a todos vocês que são cooperadores e empregados também aí nas empresas. Um ótimo dia para vocês, que haja um dia de muita coisa boa, muita venda, fechamento de bons negócios e, acima de tudo, que todos vocês tenham um dia maravilhoso, tá? E hoje é dia de TBT, hein? Hoje é dia de postar aquela foto antiga, com um sorrisão no rosto, aquele aniversário de casamento, aquele aniversário de namoro, enfim, aquela foto que você tirou, ficou marcada no tempo e agora é hora de recordar. Hoje é dia de TBT, dia de recordação, então, um ótimo dia para vocês e agora é hora de informação no nosso Bom Dia, porque são 6:15.
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0: Vamos trazendo as principais manchetes do dia de hoje, o que já é notícia, o que já é destaque nos principais jornais do Brasil e do mundo. E vamos começando pela nossa página, que é a radiomulher.com.br, o site que você acessa a todo momento, a informação chega para você. Nosso departamento de jornalismo já postos atualizando as informações. E para você que sabendo que o nosso vermelhinho gira pela cidade, tá? Qualquer fato que mereça maior destaque, a gente traz em primeira mão para você. Então vamos conferindo as manchetes de hoje. Renzo Braz toma posse no Senado e assume a cadeira de Minas Gerais. Muriaé tem saldo positivo de 219 empregos formais acumulados até agosto de 2026, é o que aponta Caged. Festival da Esperança e novena da Padroeira no Santuário Diocesano, do dia 2 ao dia 12 de outubro, acontece em Muriaé. Polícia Militar apreende cerca de 10 quilos de maconha e prende dois homens em Orizânia. A operação foi realizada após denúncia anônima sobre tráfico de drogas na zona rural do município, hein? É isso aí, ó, o pessoal da zona rural atento, ajudando o policiamento aí, certamente a fazer o seu trabalho, né? A Polícia Militar sempre ostensiva, sempre atenta às informações. E aí, ó, deu ruim, hein? Prefeito de Itamaraty de Minas é sequestrado durante assalto. 130 mil foram levados. Comunidade de São Francisco de Assis celebra 50 anos contrido a festa do padroeiro. Transporte urbano e distrital, né? O transporte tanto de Muriaé e distritos em Muriaé terão itinerário especial e vão ser gratuito no domingo, no dia das eleições, tá bom, gente? Corrida noturna corre musical, reúne multidão e movimenta as ruas de mulher. Ficou bacana essa corrida, né? O trio elétrico na frente, o trio elétrico e o pessoal aí, ó, fazendo a festa. Quanta gente participou dessa corrida bacana aí, ó. Ficou muito bacana. Agências da Caixa em todo o Brasil reabrem após o fim da greve dos empregados. Agora vamos trazendo então as informações nacionais e internacionais que já estão nos principais jornais do país. O governo do Reino Unido solta presos para aliviar superlotação dos presídios. Em Cuba, a crise energética expõe desafios imperceptíveis de possibilidade de viver sem luz. Rússia ameaça usar armas nucleares caso OTAN tente isolar região russa. Horário eleitoral, comícios e debates acabam hoje. Caso de sarna humana obrigam escola e creche de Minas Gerais a suspender as aulas. E mais, TSE decide derrubar posts falsos que relacionam Flávio a Nossa Senhora. Justiça proíbe coordenador da SECOM de Lula de fazer posts sobre eleições nas redes sociais. Advogado de Vorcaro afirma que banqueiro não exercerá direito de silêncio em nenhum depoimento. Debate presidencial. Rede Globo promove debate e o encontro de candidatos à presidência do primeiro turno. Lula informa que não vai participar do debate na Globo. Mendonça permite post de tablet em decisão do TSE sobre postagem de nossa

0: Senhora Aparecida. Quatro heróis impediram queda de avião após atentado com faca, hein? É, isso aí aconteceu com o passageiro que entrou na cabine, assumiu o controle após confronto com os pilotos. Comandante ferido abriu a porta e outros dois pilotos fizeram aí o pouso na Arábia Saudita. Pagamento do INSS no mês de outubro, atenção, beneficiários do INSS, aposentados e pensionistas. É, o pagamento no final do mês aí, do mês de outubro, vai ser aí dia 26 o início, tá? Para quem recebe até um salário mínimo. E os depósitos acontecerão do dia 26 ao dia 9 de novembro. Já o Bolsa Família, o pagamento dos respectivos ao mês de outubro, vão começar aí, segundo a Caixa Econômica Federal, a partir do dia 19 de outubro. Hoje é dia internacional daquela bebida que todo mundo gosta. E depois da água, gente, olha só, nessa quinta-feira comemora seu dia internacional do café. É a segunda bebida mais consumida no Brasil, depois da água, tá? Que coisa, hein? Daqui a pouco nós vamos falar sobre o café aqui em nossa programação. Aproveitando, deixa eu mandar um abraço pra ele, o rei do café, que já tá sempre aqui, ó, perto da Constantino Pinto, no sinal, dando aí, né, aquele cafezinho, vendendo aquele cafezinho bacana e sempre atendendo, com dinheiro ou sem dinheiro, pessoal, toma o seu cafezinho, um abraço aí. É ele que teve uma iniciativa bacana, tá, gente? Bacana, tá? E plausível, e merece aí o nosso abraço, tá? Hoje, Dia Internacional do Café, aproveita, dá uma passada ali, toma um cafezinho do Rei do Café, tá? Um abraço. Ó, Mega Sena paga hoje 75 milhões de reais, é, gente? Quem tá querendo ficar rico aí, ó, é isso aí. Esse é o momento, hein? 75 milhões de reais é muita grana, que coisa, hein? Olha, gente, e vamos juntos aqui, ó. Cristiano Ronaldo ignorou apelo de Jorge Jesus em aeroporto. Conselho aprova e São Paulo fecha novo acordo milionário. É o que revela também aí, ó. É isso aí. Bruno Guimarães celebra 50 jogos pela seleção com gol e faixa de capitão. Tudo isso e muito mais sobre cirurgia também de Arrascaeta, né? Você vai entender o que é cirurgia de Arrascaeta, a situação dos lesionados no Flamengo. É, o clube tem 3 atletas no departamento médico, hein? É, que usou a data FIFA para tentar reduzir os danos do cansaço do restante do elenco. É, ó, 3 jogadores do Flamengo estão aí no departamento médico, incluindo a Arrascaeta, que teve que passar por cirurgia, mas... Tudo isso e muito mais sobre o esporte com o Jota de Souza trazendo as informações. Logo mais, Antônio Monteiro, Silveira Machado e Rogério Lúcio continuam aí trazendo também as informações aqui em nossa programação no Esporte Total.
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0: Vamos juntos com a informação chegando e agora tem música com Gino e Geno. Pica-pau na madeira.

0: na sequência dessa segunda hora. 6h25, bom dia. 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
6: Agora 6:32, hora de participação dos nossos ouvintes aqui pela 99.5 FM. Vamos juntos fazendo a festa dos nossos ouvintes que estão aí sempre na sintonia, curtindo amanhã junto com a gente. Chega cedinho, né? Chega cedinho aqui pra curtir amanhã ao nosso lado. Obrigado pelo carinho enorme que tem conosco, tá bom, gente? Obrigado pela sintonia, tá? Um abraço muito especial a você. Um abraço. Olha só, a minha amiga lá de São Paulo, a Lúcia. E Lúcia, sempre mandando mensagem bacana pra gente, mandou aqui, ó: pensamento positivo, esperança, força atrairão tudo o que você deseja. Tenha um bom dia. Verdade. Obrigado pelo carinho. Pensamento positivo, né? Meu amigo Cleiton tá sintonizado com a gente. Minha amiga Sandra Tavares, lá de Barão do Monte Alto, com a sua listinha bacana. Sempre sintonizado com a gente, mandando abraço aí pra todo mundo. Obrigado pelo carinho, tá? Valeu, Sandra. Um abraço aqui, ó. Que nenhuma tristeza te impeça de recomeçar e que nenhum medo te impeça de agir. Bom dia! É isso aí, bacana demais. Essa, quem mandou pra gente aqui foi a Cida Gonçalves. Obrigado, Cida. Ó, uma xicrinha de café bacana aqui. Quem mandou pra gente é a Fátima Maria. Mais gente também mandando abraços pra gente aqui, curtindo a nossa programação. Um abraço aí também a Cândida, obrigado pelo carinho. Um abraço muito especial a você. Olha, a Nair Elisa lá do Vermelho tá mandando aí pra mãe Regiane e pro vô, pra vó Clemilda lá no Vermelho, um bom dia, tá? Estamos aqui esperando a rádio entrar no ar. Era 4:57. Tá bom, gente? É isso aí, mas chegou, hein? É, um abraço, querida. A Zilda lá do aeroporto tá mandando abraço pra todo mundo lá do bairro Aeroporto. Obrigado pelo carinho, Zilda. Quem também manda abraço pra gente que é o Nilton Freitas. Olha quem também tá chegando aqui pra mandar abraço pra gente, pra todo mundo que tá sintonizado com a gente aqui, ó. Mandando um abraço muito especial pra todos, né? A Zilda Maria. Ô, Zilda, obrigado pelo carinho. Vamos ouvir a Zilda, vai lá.
7: Bom dia, Marco Rogério. Bom dia, Pedro Luiz. Eu sou a Zilda Maria, passando da Grama Capitinga. Hoje eu quero abraçar todos os idosos e agradecer a Deus pela minha vida. 81 anos de vida. A minha comadre Lourdes,

0: 81 anos, e o Nenego também, todo residente aqui no Capitinho, o Nenego tem 90 anos. Que Deus abençoe e proteja nós todos e a nossa família hoje e também sempre. E também abraçar minha prima do Virgem, né, que sempre ela lembra da gente aqui em Capitinho. Que Deus abençoe ela e a dona Onice também, que é idosa também, 80 e tantos anos.
1: Valeu, obrigado pelo carinho, Zilda, um abraço a todos. Zilda, agora eu gostaria de saber, você está completando 81 anos, já só citou esse número de pessoas aí que graças a Deus estão aí aos seus 90, aos seus 80 anos, olha que maravilha, que longevidade, né? Acho que eu vou mudar para Capitinga, hein? Acho que eu vou mudar para Capitinga, que a Capitinga aí está sendo recinto da longevidade, né? É isso aí, o pessoal tem a vida mais longíqua, né? Graças a Deus aí, com muita saúde, participando sempre da nossa programação, que você e todos esses que você citou, Zilda, possam multiplicar ainda mais esses anos de vida, tá? É o que nós desejamos, tá? Com muito carinho, um beijo pra você e todos que você citaram aqui e a outros mais que certamente aí tem essa longevidade, né? Já passaram dos 60, dos 70, dos 80, estão chegando aos 90 e que venham 100 e muito mais aí, tá bom? Obrigado pelo carinho, querida. Um beijo no coração desse povão de Capitinga. Vou mudar pra aí, tá bom? É isso aí. Um abraço. Ó, Maria Aparecida também mandando seu abraço pra gente, uma xícara de café. Bacana demais, obrigado pelo carinho. Quem mandou pra gente aqui um feliz dia, um feliz dia pra gente aqui. É, também a minha amiga Aparecida, obrigado pelo carinho. Mais gente querendo falar conosco aqui, vamos ver quem é, vai lá.
2: Bom dia, doutor Marcos Rogério. Aqui quem está falando é Cecília Agostinho, do bairro São Joaquim. Doutor Marcos, hoje é aniversário da Maria da Paz Peixoto, minha amiga em Santo Antônio do Glória. Ela é tia do Wagner Melo. Quero mandar um abração para ela, toda a minha família e amigos. Ela é uma pessoa maravilhosa. Tudo de bom. Um abraço, doutor Marcos.
1: É isso aí, obrigado pelo carinho, querido, obrigado pela sintonia e vamos juntos aqui mandando abraço, olha só que bacana. Obrigado a Deus por mais um recomeço e que Deus abençoe e cuide de cada detalhe dos nossos projetos. Um bom dia, essa mensagem quem mandou pra gente aqui, deixa-me ver quem mandou pra gente essa mensagem aqui, foi o Raimundo Dias. Obrigado, Raimundo. Obrigado pelo carinho aí, um ótimo dia pra você, tá bom? Quem também mandou aqui, o José Ceribelli, ó, de um bom jeito especial, eu te desejo, né, um bom dia especial e que desejo que Deus abençoe e guie os seus passos. A cada dia tem um dia feliz. Obrigado pelo carinho, querido, um abraço, tá? Minha amiga que tava sumida, ela apareceu, olha quem chega por aqui, vai lá.
3: Bom dia, Marco Rogério. Quem fala aqui é Maria das Dores do Mundo. Eu mando um abraço pro seu filho, que fez aniversário ontem, e pra Cecília Agostini, e pra Maria Helena. E um abraço para todos os ouvintes da Rádio Mulher. Quem fala aqui é Maria das Dores do Mundo, do São Pedro. Um abraço para toda a sua família também, tá, Marco Rogério? Eu não tô participando muito, não, mas eu tô sempre na escuta, tá? Fique com Deus, que Deus acompanhe a todos em todos os caminhos de suas vidas.
1: Ok, obrigado pela sintonia, obrigado pelo carinho aí, um ótimo dia, querida. Obrigado pelo carinho de você e todos aí no bairro São Pedro. Valeu pela sintonia sempre da minha amiga Maria das Dores Domingos, tá bom? Maria, obrigado pelo carinho. Um café saindo até fumaça que mandaram pra mim hoje. Mauro Cerqueira, valeu, bacana demais, hein? Gostei, hein? É isso aí. Olha quem tá chegando pra participar com a gente. Vai lá, ele que tá sempre sintonizado com a gente.
4: Bom dia, Marco Rogério, bom dia pra todos os seus ouvintes. Na 99.5. Mandar um abraço para aquele trio lá do Caldicana, Ronaldo, Roberto, Maurão, nosso amigo Deneu, a esposa do Deneu, já toda esposa dos três lá, né? Lá do Caldicana. Mandar um abraço lá também para o pessoal do Pontão, da Água Limpa do Pontão, nosso amigo Betinho, nossa amiga Sula, pessoal aqui do Beco Boa Esperança. Mandar um abraço para mim, um abraço também para esse pessoal que está tirando leite, retireiro, né? E essa pessoa que já está preparando para sair para trabalhar. Então, bom dia para você, bom dia para toda a sua família. Muito obrigado. Boa quinta-feira.
1: Valeu, Binho. Obrigado pelo carinho. Olha só quem mais está chegando por aqui, ó.
5: Bom dia, Marco.

0: Rogério, bom dia. Aqui é o Luiz, taxista de Rosário do Mira. Eu mando um alô para todos aqui de Rosário do Mira, todos os taxistas, da Carlota, João Vital, Carlinho do Táxi, Vani do Táxi, e para todos os ouvintes aí da Rádio Mulheré, e para todos vocês aí, funcionários da Rádio Mulheré. E que Deus te dá uma boa quinta-feira para todos. Bom dia, bom dia, bom dia. Fica todos com Deus.
1: Valeu, meu amigo. Obrigado pela sintonia. Um ótimo dia para vocês aí de Rosário da Limeira. Que povão maravilhoso esse povão aí, hein? Olha só, mais gente mandando abraço pra gente aqui. É a Kátia Albuquerque. Obrigado pelo carinho, Kátia. Um forte abraço, um bom dia. Ela diz um abraço e um bom dia na paz de Jesus e amor de Maria. Obrigado pelo carinho. Que bacana, hein? Bom dia. Também chegando pra gente aqui, Wilson Ferreira, mandando abraço. Aí de vídeo também mandando abraço pra gente. Um bom dia, parabéns e toda a providência divina continue iluminando o caminho de todos nós. Ah, bacana, hein? Olha só, bom dia a todos, feliz dia do idoso. Bom dia, a todos vocês aí. Bom dia, meu amigo Pedro Luiz, um abraço. Olha, chuvada, hein? Muita chuva ontem. É isso aí, obrigado pelo carinho. Então, um abraço, querido, valeu. Obrigado pelo carinho aí também. Feliz dia para todos nós que tem que estar mandando essa daqui. Aparecida Rodrigues, Aparecida, um abraço, querida. Bom dia a todos vocês aí que estão sintonizados com a gente. Um ótimo dia e vamos abraçar os aniversariantes de hoje. Parabéns. Olha, um abraço aqui junto com a Cecília Agostini, minha amiga Cecília Agostini. Tá abraçando a Maria da Paz Peixoto, lá de Santo Antônio do Glória, hein? Atenção, povão de Santo Antônio do Glória, tá em festa aí, hein? É a Maria da Paz aniversariando hoje, recebendo abraço de Cecília Agostini, dos familiares e amigos, e a todos os aniversariantes em nome dela, nós também abraçamos. Desejamos muita saúde, paz e grandes realizações. E para os aniversariantes, canta Paula Fernandes e Almissar. Jeito de Mar, 6h42.

0: Fernandes e Almir Sater. Paula Fernandes e Almir Sater cantando pra gente. Jeito de mata, é isso aí. Gente, nesta quinta-feira é celebrado o Dia Internacional do Café, tá? Data criada pela ONU por iniciativa liderada pelo Brasil, tá? A bebida, ela é a segunda mais consumida pelos brasileiros depois da água, gente. Quem não gosta de um bom cafezinho, né? Eu até brinco aqui todos os dias quando a gente chega na segunda hora para despertar o sono, aquele cafezinho do vovô e da vovó. É ou não é? Olha só. E os bons brasileiros gostam do café. A data é usada também para apresentar, olha só, tem um quiz aí de curiosidade abordando o tema. Ó, a quantidade de cafeína expresso coado, consumo diário recomendado e a produção mundial do café é um período de colheita no Brasil, gente. As diferenças entre os cafés, tem café aí da Arábica, tem o café aí da Canerroa também, tem vários tipos de café. Enfim, a gente sabe que o café é uma das coisas preferidas do bom brasileiro e um teste, né, entre a diferença de café tradicional, os principais comparados ao brasileiro, chegou aí uma chegada. Entre as informações importantes é a recomendação do consumo do café. Você sabe quanto de café você tem que consumir durante o dia, ou pode ou deve consumir? Pois bem, de 200 a 400 miligramas de cafeína por dia, tá, gente? Isso equivale aí a duas até no máximo 4 xícaras por dia. Tá? O fato do Brasil responder cerca de um terço da produção mundial do café é que as primeiras mudas chegaram no país em 1727, trazidas da Guiana Francesa, por Francisco de Melo Palheta. Quem não gosta de um bom cafezinho? E quando tem um bom café, todo mundo gosta. Então, para você que está sintonizado com a gente, um ótimo cafezinho para você aí que está tomando em nossa companhia, o seu café, um abraço e até já.
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2: Estamos aqui junto com você e até às 7 vamos ficar juntos, tá? Mas ó, trazendo a agenda do mês de setembro, missa na comunidade São João Batista, no bairro Gaspar, nesta quinta-feira, dia 1º, às 19h30, tá? Comunidade dos Aredos, lá de Santo Antônio do Glória, convidando para a tradicional cavalgada de Nossa Senhora Aparecida, que acontece no dia 12 de outubro, com missa às 11h, e logo após aquele almoço beneficente. Música ao vivo, hein? Ó, todas as sextas e às 19h e às 21h, de 14 às 16h no domingo, o grupo de Alcoólicos Anônimos se reúne e convida você para a reunião que acontece na rua Lincoln Marinho, no bairro da Barra. A comunidade Nossa Senhora de Aparecida, lá do bairro União, está convidando para suas festividades que acontecem do dia 9 ao dia 12 de outubro com missas, cantinas e bingo. Já a paróquia Nossa Senhora do Glória de Tamuri convidando para a novena de Nossa Senhora Aparecida entre os dias 3 e 12 de outubro. Comunidade Santa Rita de Caça, do bairro Coletivo, convidando para a missa nesta quinta, às 19h30. Já a Capela Nossa Senhora Aparecida do bairro João 23, parte alta, convidando para o trido entre as 9, do dia 9 a 12 de outubro, tá? Com missa, com barraque, também tem shows, hein? Toda segunda-feira tem um texto dos homens em Boa Família na Igreja São Francisco, a partir das 7h30 da noite. Já a comunidade Boa Esperança do Barão do Monte Alto, convidando para a festa em louvor a São Francisco, até o do dia 3 às 19h, tá? E com missa também em funcionamento de barracas, tá bom, gente? É isso aí. Para você que está sintonizado com a gente, é o que rola pelas comunidades.
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2: Tudo bem com a vida e junto com você estamos aqui para abraçar os aniversariantes do dia. Um abraço com muito carinho aos aniversariantes aqui. A Cecília Agostini abraçando a Maria da Paz Peixoto, lá de Santo Antônio do Glória, hein? É, isso aí. Felipe Monteiro e Ângela Maria completando 16 anos de casado. É, gente, agora lá no bar do Alto Castelo e recebendo abraços aí da Maria Freitas, de todos os familiares. Saúde, paz e grandes realizações para todos vocês. Tudo de bom. A última de hoje chega com Daniel e José Camilo, Paixão Caipira. Na sequência tem programa eleitoral obrigatório, Wagner Mello na sua manhã, no Manhã da Muriaé Especial. E junto com você, Feliz da Vida, curtindo aí a sua programação. Tudo de bom. E à tarde tem Marcelo Bittencourt e a gente se encontra amanhã, a partir das 5 da matina. Uma ótima

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1: 7:26, Jornal da Itatiaia. Hoje é quinta-feira, 1º de outubro de 2026. Você está na companhia de Fernanda Viegas e Eustáquio Ramos. Muito bom dia para você que está sintonizado com a gente. Nós estamos ao vivo também no YouTube, no site, no aplicativo da Itatiaia, na Alexa, na TV a cabo e no canal 957 da Parabólica Digital. A partir de agora, toda a rede Itasat reunida para trazer os principais destaques de Minas, do Brasil e do mundo. E nós começamos com o trânsito.
3: Engavetamentos travam o trânsito no anel rodoviário nos dois sentidos. No sentido Vitória, próximo ao Shopping Del Rey, tem pelo menos uma pessoa ferida após um engavetamento envolvendo uma carreta cegonheira, um caminhão, carro e moto. Duas faixas estão interditadas. Já no sentido do Rio de Janeiro, tem um engavetamento envolvendo três carros na faixa da esquerda, na altura do Olhos d'Água. Neste caso, ninguém ficou ferido. Já são mais de 5 quilômetros de fila. Direto da Central de Trânsito Itatiaia MIV, repórter Isabela Gouveia.
4: Agora as condições do tempo.
5: Nesta quinta-feira, uma frente fria avança pelo litoral da região sudeste, reforçando áreas de instabilidade com aumento da nebulosidade e ocorrência de pancadas de chuva que podem ser fortes, inicialmente no Triângulo Alto Paranaíba, Sul-Sudoeste, Campo das Vertentes e se espalhando para outras regiões ao longo da tarde e noite. O calor ainda é intenso na metade norte do estado. Com o avanço da frente fria e o aumento da nebulosidade, as temperaturas vão diminuindo e as condições de umidade relativa aumentando. Céu parcialmente nublado, com pancadas de chuva e trovoadas isoladas no sul, sudoeste, oeste e zona da mata. Céu claro a parcialmente nublado, com pancadas de chuva e trovoadas na metropolitana. Demais regiões, céu claro a parcialmente nublado, com névoa seca. Possibilidade de chuva no noroeste, central Mineira e Rio Doce Mucuri. Já BH terá uma quinta de céu claro a parcialmente nublado. Há possibilidade de pancadas de chuva a partir da tarde. Na capital mineira, a temperatura máxima pode chegar a 37 graus. Repórter Aline Neves.
0: 7:29. O Tribunal Superior Eleitoral decide manter fora do ar todas as publicações que vinculam diretamente o candidato Flávio Bolsonaro à fake news de que a Santa Nossa Senhora Aparecida pode perder o título de padroeiro do Brasil. Vamos então a Brasília conversar com o repórter João Pedro Melo, que tem os detalhes da sessão do TSE, que foi marcada por divergências sobre o alcance da decisão, hein, João? Bom dia.
6: É isso, Eustáquio. Bom dia a você, bom dia a todos que nos acompanham. O principal destaque dessa sessão foi o ministro André Mendonça, que mudou parte do voto durante o julgamento do caso. O processo envolve publicações que associavam o candidato à presidência Flávio Bolsonaro à suposta intenção de retirar de Nossa Senhora Aparecida o título de padroeira do Brasil. Na semana passada, Mendonça tinha determinado a remoção dos conteúdos por considerar falsa a afirmação de que Bolsonaro, ou Flávio Bolsonaro, a família dele, teriam proposto, apoiado, articulado uma iniciativa com essa ideia. No julgamento de ontem, o ministro inicialmente manteve o mesmo entendimento, mas durante a sessão mudou de posição especificamente sobre a publicação do humorista Antônio Tabet. Mendonça disse que o conteúdo permite uma interpretação dupla e que nesse caso deve prevalecer a liberdade de expressão. E aí essa mudança veio depois de o ministro Ricardo Villas Boas Cueva apresentar também uma divergência. Para Cueva, a publicação de Tabet não fazia menção direta a Flávio Bolsonaro e por isso não deveria ser retirada do ar. Com a alteração, então, o tribunal manteve o post do humorista, já que todos os ministros votaram para liberar a publicação. Mas permanece a decisão de retirar outras publicações que apresentem

0: Como fato, a informação de que Flávio Bolsonaro ou familiares teriam articulado a retirada do título de padroeira do Brasil de Nossa Senhora Aparecida. A gente lembra, esse julgamento foi em plenário virtual do TSE e envolveu também uma disputa de decisões entre ministros do Tribunal e do próprio Supremo Tribunal Federal. Agora vai caber ao ministro Edson Fachin, presidente do STF, decidir se esse tema será ou não discutido na corte e mais uma vez mediar uma crise entre ministros, a exemplo do que já ocorreu na situação de embate entre André Mendonça e Alexandre de Moraes. De Brasília, João Pedro Melo.
1: Agora, a análise do âncora da CNN Brasil, William Vac.
2: Qualquer que seja a decisão lá dentro do Tribunal Superior Eleitoral que julga se retira ou não postagens de fake news sobre a Nossa Senhora Aparecida, um outro resultado já foi obtido. Era tirar do Supremo essa mesma decisão e restaurar o mínimo de autoridade do TSE, presidido por Cássio Nunes Marques, que colegas do Supremo acusam por escrito de envolvimento no escândalo do Banco Master. Mas o assunto Nossa Senhora Aparecida continua lá no Supremo. O ministro Flávio Dino, com coisas que leu publicadas nos últimos meses, decidiu mandar a Polícia Federal investigar casos diversos de ataques contra imagens religiosas que, segundo ele, Dino, configurariam uma onda. Para se dizer o mínimo, a abertura desse inquérito por parte do ministro é incomum. Não tem ninguém com foro privilegiado nesse caso e as polícias é que normalmente se ocupam desse tipo de conteúdo. Dino também não recebeu uma representação do Ministério Público ou da Polícia Federal e nomeou-se relator do inquérito, citando uma decisão dele mesmo, Dino, que havia sido, por sua vez, derrubada por um colega, se é que ministros do Supremo ainda se consideram colegas. O próprio presidente Lula já definiu Dino como, aspas, uma cabeça política, aspas, lá no Supremo. E se há alguma coisa que político em geral adora, é holofote, principalmente juntinho de uma eleição.
1: Da CNN em São Paulo, William Vac.
3: 7:33, defesa nega que a Polícia Federal esteja insistindo para que o ex-banqueiro Daniel Vorcaro fale sobre relações com ministros do Supremo Tribunal Federal e com o presidente Lula. Também a respeito do financiamento do filme que conta a história do ex-presidente Jair Bolsonaro. Kátia Pereira e Bernardo Estilac fizeram uma entrevista, conversaram ao vivo no Jornal da Itatiaia com o advogado de Vorcaro, o mineiro Sérgio Leonardo.
4: Investigações da Polícia Federal revelam que Daniel Vorcaro, ex-controlador do Banco Master, teceu uma rede de contatos que alcançou a cúpula do judiciário e também da política. Vorcaro está preso desde março deste ano. A Operação Complice Zero da Polícia Federal, que investiga crimes contra o sistema financeiro e organização criminosa que teriam sido praticados pelo banqueiro. Vorcaro até agora prestou 3 depoimentos e o último foi na tarde desta quarta-feira, 30 de setembro, para falar da chamada turma. Grupo que, segundo a Polícia Federal, atuava como um braço operacional para intimidar desafetos, atacar jornalistas e acessar sistemas sigilosos públicos. Advogado Sérgio Leonardo, obrigada por nos atender. Bem-vindo a Itatiaia.
5: É uma alegria falar com você, Kátia, com o Bernardo e para toda a rede Itatiaia.
4: Ao meu lado está Bernardo Estilac, repórter de política do portal itatiaia.com.br. Bernardo, obrigada pela companhia.
6: Obrigado, Kátia. Vamos lá. Doutor Sérgio, a gente teve notícias nas últimas semanas falando sobre a transferência do título de eleitor do Daniel Vorcaro para que ele possa votar mesmo estando preso. O senhor, como representante da defesa do Daniel Vorcaro, acredita que o resultado eleitoral pode ter algum impacto no futuro do seu cliente?
5: Olha, essa questão do título eleitoral foi uma providência corriqueira adotada na unidade prisional. Determinado dia, há alguns meses, todas as pessoas lá recolhidas foram indagadas se tinham intenção de exercer o direito ao voto, e o Daniel Vorcaro foi um dos que disse que sim, e por isso no próximo domingo ele vai poder votar apenas nas eleições presidenciais, porque o voto em trânsito é permitido apenas para as eleições presidenciais. E eu espero com muita convicção que a política não interfira no julgamento de um cidadão comum, que o julgamento do Poder Judiciário seja sempre lastreado na Constituição, nas leis e nas provas, e que não haja viés político no julgamento de um cidadão que não é filiado a nenhum partido.

0: Sérgio Leonardo, o que que o Vorcaro disse exatamente à Polícia Federal sobre o ministro Alexandre de Moraes, sobre o ministro André Mendonça, sobre o Nunes Marques e também sobre o Andrei Rodrigues? Eu estou trazendo para o senhor de uma vez aqui quatro personagens. Se o senhor puder revelar para a gente o que foi de fato dito pelo Daniel Vorcaro.
1: Não foi feito nenhum questionamento ao Daniel Vorcaro sobre qualquer ministro do Supremo Tribunal Federal.
0: Em outros momentos, depoimento que ele prestou em agosto.
1: Também não, os inquéritos têm objetos muito específicos. O depoimento de agosto foi sobre suposta corrupção de funcionários do Banco Central. Não se ampliou a inquirição para além dos temas previamente delimitados.
2: Em algum desses depoimentos, Vorcaro falou sobre a expectativa que ele tinha com o financiamento do filme Dark Horse sobre a biografia do ex-presidente Jair Bolsonaro e também sobre a reunião que ele teve no Palácio do Planalto em 2024 com o presidente Lula?
1: Nenhum dos dois temas foi objeto de qualquer questionamento a Daniel Vorcaro até a presente data.
0: Nós conversamos com o advogado de defesa de Daniel Vorcaro, Sérgio Leonardo. Doutor Sérgio, obrigada pela presença, por atender a Itatiaia. Até breve.
1: Obrigada, Kátia, Bernarda. É sempre um prazer falar com a Rádio Itatiaia.
3: A entrevista completa você encontra no nosso canal do YouTube.
4: 7:37.
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4: Pesquisa Real Time Big Data, divulgada agora há pouco em simulação de segundo turno para as eleições presidenciais, aponta Flávio Bolsonaro do PL numericamente à frente do presidente Lula. Flávio Bolsonaro tem 46% das intenções de voto contra 45% de Lula.
3: Contra o ex-governador de Goiás, Ronaldo Caiado do PSD, Lula marca 45% e Caiado aparece com 43%. Em um embate contra o ex-governador de Minas, Romeu Zema, do Novo, que atinge 40%, o petista lidera numericamente com 45%.
4: Quando o adversário testado é Renan Santos do Missão, o líder do MBL chega a 38%, enquanto o presidente da República atinge 45%. Contra o escritor Augusto Cury do Avante, Lula marca 45% das intenções de voto e Cury chega a 44%.
3: A pesquisa Real Time Big Data entrevistou 2.000 eleitores entre sábado e ontem, por meio de entrevistas por telefone. A margem de erro do levantamento é de 2 pontos percentuais, para mais ou para menos, com intervalo de confiança de 95%.
4: 7:38, no próximo bloco você acompanha. Governo amplia, desenrola MEI para dívidas de até 5 salários mínimos.
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0: 7h40.
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0: A Itatiaia realiza agora de manhã entrevistas com candidatos ao governo de Minas ao vivo. A nossa repórter e colunista de política, Edilene Lopes, tem os detalhes. Bom dia para você, Edilene.
2: Bom dia, Fernanda. Bom dia, Eustáquio. Bom dia aos nossos ouvintes. Daqui a pouco, às 8h30 da manhã, nós damos início aqui na Itatiaia, tanto pelas ondas do rádio, quanto também pelas nossas redes sociais, a uma série de entrevistas nessa reta final com os candidatos ao governo de Minas. Participam Flávio Roscoe, do PL, Gabriel Azevedo, do MDB, e também teremos a participação do governador de Minas Gerais, Matheus Simões, do PSD. Cada entrevista terá a duração de 30 minutos e elas serão ininterruptas e sem intervalo e sem bloco comercial. Então, nosso ouvinte pode acompanhar daqui a pouco, a partir das 8h30 até às 10 da manhã, essas entrevistas na reta final. É mais um espaço democrático que a Itatiaia abre para auxiliar o eleitor, porque a Itatiaia, Fernanda, não perde voto.
0: Não perdemos, Edilene. A nossa intenção é que o ouvinte sempre fique muito bem informado para fazer a melhor escolha. Agora, 7h42.
3: A partir de hoje, dívidas de até 5 salários mínimos passam a ser contempladas pelo Desenrola MEI.
4: Quem aderir ao programa vai precisar pagar uma entrada de 5% dessa dívida. Depois disso, vai ter desconto de 50% sobre o restante do débito e ainda vai poder parcelar o saldo em até 55 meses. Mas por que essa renegociação pode fazer a diferença para quem está endividado? Quem explica é o especialista em educação financeira, Gabriel Orsi.
5: No Sebrae tem estudos sobre como 60% dos microempreendedores misturam vida pessoal e negócio quando a gente está falando de grana. E aí quando aperta, ele precisa escolher entre pagar uma dívida pessoal ou manter a operação, ou repor um estoque, ou pensar numa conta da casa. Então, uma dívida que é relativamente pequena num contexto empresarial, portanto, para esse público, vira uma bola de neve muito rápido, né? Então, ampliar o prazo, reduzir o saldo e criar parcelas mais compatíveis com a escala desses negócios pode evitar que uma pendência administrável se transforme numa crise financeira.
4: Para aderir ao programa, o microempreendedor deve acessar o portal Regularize da Procuradoria-Geral da Fazenda Nacional. Lá ele vai consultar os débitos, escolher a modalidade de negociação, emitir o boleto da primeira parcela, efetuar esse pagamento e formalizar o acordo. De Brasília, Aline Peçanha.
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3: Ô Rita, como que a inflação nos Estados Unidos e as eleições do Brasil estão afetando o mercado financeiro, hein? Bom dia.
6: Bom dia. O mercado ontem teve influência do cenário internacional, mas também das eleições. E nós tivemos um índice Bovespa subindo 1,37%, mas que chegou a subir mais de 2%. Nos Estados Unidos, os dados da inflação medida pelo PCE, que é o índice de gasto dos americanos e o favorito na análise do Federal Reserve, através do seu FONC, que é o Comitê de Política Monetária, para a tomada de decisão em relação aos juros, ele deu uma arrefecida. O núcleo do índice veio bem mais comportado e o índice anualizado, a expectativa do mercado é que a inflação atingisse 3,7%, ficou em 3,4%, com uma alta em agosto, se compararmos com o mês de julho, de 0,3%. Depois que esse índice foi anunciado, junto também com o crescimento do PIB americano no segundo trimestre de 2,2%, acima da projeção de 1,5%, e a revisão do crescimento do PIB do primeiro trimestre da maior economia do mundo para 2,5%, e a leitura anterior era de 2,1%, esse dado da inflação foi capaz de neutralizar esses números, mostrando uma economia crescendo forte e um mercado de trabalho resiliente, porque foram criadas 90 mil

0: novas vagas no mercado privado de trabalho. A expectativa eram de 70 mil novas vagas. Depois do dado do PCE, o dólar perdeu força em relação às principais divisas e fechou aqui a R$ 5,17. E as bolsas ganharam tração. Mas ao longo do dia, nos Estados Unidos, os principais índices recuaram. Aqui no Brasil, depois de subir mais de 2%, o Ibovespa fechou em alta de 1,37%, mas acumula em setembro, já que ontem foi o último dia do mês, uma alta de 5,03%. E outra coisa que chamou atenção foi a precificação do mercado mais otimista em relação ao desempenho do candidato Flávio Bolsonaro nas eleições para a presidência da República. A expectativa de mudança, de alternância de poder, anima o mercado, que aí derruba o dólar, derruba os juros e puxa a bolsa. Foi mais ou menos isso que aconteceu ontem. Rita Mundim, para a Rádio Itatiaia.
1: 7h47, no próximo bloco, o primeiro-ministro de Israel diz que é cedo para saber quem está por trás de ataque em avião.
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5: 11 para as 8. 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
8: O primeiro-ministro de Israel, Benjamin Netanyahu, diz que ainda é cedo para afirmar quem está por trás da tentativa frustrada de derrubar um avião que seguia de Dubai, nos Emirados Árabes, para Tel Aviv, em Israel, mas que o país possivelmente vai participar da investigação sobre o incidente. Autoridades israelenses suspeitam que o voo possa ter sido alvo de uma tentativa de ataque terrorista.
1: A viagem dos Emirados Árabes Unidos com destino a Israel foi desviada para a Arábia Saudita, depois de emitir sinais de emergência por causa de briga entre os pilotos nessa quarta-feira. Informações obtidas pelas autoridades israelenses indicam que o copiloto tentou esfaquear o superior e que um passageiro israelense ajudou a imobilizar o suspeito.
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8: 7h50, você chega com tudo aqui no Noticiário Esportivo, é o Hino

0: Lima falando primeiro ele do Cabuloso, voltando aos treinos, expectativa, né, para o jogo na próxima semana, dia 7, foco total no Campeonato Brasileiro. Bom dia para você.
1: Bom dia, Eustáquio. Bom dia, Fernanda.
2: Bom dia.
1: É exatamente essa questão. No caso, o Cruzeiro, focado principalmente no Campeonato Brasileiro, em ter melhores resultados. E teve uma fala importante do Arthur Jorge. Bom dia, Paulo Azeredo.
3: Exatamente. Bom dia para você que tá ligado com a gente aqui no Jornal da Itatiaia. Ontem, o técnico Arthur Jorge, em entrevista ao Charla Podcast, afirmou que Matheus Pereira é hoje o jogador mais importante do futebol brasileiro, mais decisivo, de acordo com Arthur Jorge. Ele disse que os números provam isso. Buscando então os números, realmente, Matheus Pereira é hoje o meio-campista do Campeonato Brasileiro com mais participações em gols. São 13. Em segundo lugar, vem Carrascal do Flamengo e Josué do Coritiba com 12 participações em gols. Para a gente finalizar aqui, o Cruzeiro se classificou também para as quartas de final do Brasileirão Sub-17, vencendo o Atlético Paranaense 2-1. Vai pegar agora como quinto colocado o quarto, que é o Fluminense. O vencedor desse confronto pega também o vencedor de Palmeiras, o Atlético. Com o Cruzeiro, para o Jornal da Itatiaia, para o repórter Paulo Azeredo.
1: E o Atlético está na reta final dos preparativos para o jogo de sábado contra o Bragantino na Arena MRV. Pedro Abílio, bom dia.
4: Bom dia, Enio. Bom dia, amigos do Jornal da Itatiaia desta quinta-feira. Daqui a pouco, o Atlético faz pela manhã uma atividade na Cidade do Galo. Nesta sexta-feira à tarde, Eduardo Domingues fecha a preparação para encarar o Red Bull Bragantino. No treino aberto que rolou nessa quarta, a gente pôde observar no CT em Vespasiano a presença de Vitor Hugo no treino com bola. Ele é o próximo a ser liberado do departamento médico. Esteve nas últimas semanas tratando uma pubalgia. Outro ponto de observação foi Maicon treinando entre os reservas, enquanto Tomás Pérez e Alexander treinaram junto de Fred, Reinier e também Bernard no time principal do Atlético. A observar também a participação de Léo Duarte em boa parte da atividade, zagueiro deixou o treino um pouco mais cedo por controle de carga. Ele ainda não estreou pelo Galo, mas isso pode acontecer em breve. Destaque, por fim, a classificação do Galinho no Sub-17 Campeonato Brasileiro, com gol do Riquelme. Galinho venceu por 4-1 Juventude na Arena MRV e vai encarar o Palmeiras em dois jogos na fase quartas de final.
1: E tem notícia importante no América fora de campo, tá ligado? Fabrício Calazans, bom dia.
5: Tô ligado, deixa comigo, bom dia pra você e pra quem se liga no Jornal da Itatiaia. O América assinou ontem, juntamente com o Ministério Público de Minas Gerais, um acordo de não persecução civil. Esse acordo foi selado na sede da Procuradoria Geral de Justiça em Belo Horizonte. O Ministério Público apura irregularidades na reforma do Independência para a Copa do Mundo, utilizando dinheiro público. O Ministério Público não encontrou nenhum tipo de irregularidade envolvendo o Coelhão, mas o América, nesse acordo, pelos próximos 5 anos, fica obrigado a apresentar contrapartidas sociais no valor aí de 12 milhões de reais. Não haverá dinheiro diretamente envolvido, mas o América, através de ações sociais, fica obrigado a oferecer estas contrapartidas à sociedade e com isto não tem mais este litígio envolvendo a América e o Ministério Público no que diz respeito à reforma da Arena Independência.
1: É isso aí, amigos. Bom dia, Fernanda Eustáquio.
2: Obrigada, Enio Lima, com as informações do futebol. Agora 7:54 no próximo bloco. Uma análise sobre a evolução da ausência dos eleitores nas últimas décadas.

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1: Faltam 3 minutos para as 8.
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1: Ô Berta, o dia da votação está chegando. Será que a disputa apertada pela cadeira presidencial vai levar mais eleitores às urnas, diminuindo a abstenção? Bom dia para você.
3: Bom dia, Ostaque. Bom dia, Fernanda.
4: Bom dia,
3: amigos da Itatiaia. Desde a redemocratização do país, com a primeira eleição direta para presidente da República em 1989, 25 anos após o golpe de 64, o comparecimento às urnas tem caído no Brasil. Em 1989, 88% dos eleitores brasileiros foram votar. Já em 1994, a primeira eleição presidencial depois do impeachment de Fernando Collor de Mello, a participação caiu para 75,2%. Mas nas 3 eleições gerais seguintes, em 1998, 2002 e 2006, a participação política eleitoral apresentou crescimento, chegando a 83,3%. Já a partir de 2010, o comparecimento foi declinante e em 2022 registrou 79,1% em todo o país. Olhando para Minas Gerais, o comparecimento nas 3 últimas eleições presidenciais, embora próximo àquele registrado no Brasil, foi sempre um pouco menor. Já a capital, Belo Horizonte, registrou comparecimento sempre um pouco maior em relação ao estado. Mulheres gostam de política e votam mais do que os homens. E há uma outra variável que impacta mais a abstenção: a idade. Nas eleições gerais de 2022, o comparecimento foi mais alto entre jovens de 16 e 18 anos. Entre eleitores de 19, 20 e na faixa de 21 a 23 anos, a participação caiu um pouco. Mas voltou a subir entre as faixas etárias de 25 a 29 anos até o grupo de 60 a 64 anos, em que o comparecimento alcançou 87,3%. A tendência foi inversa a partir dos 65 anos. No grupo de eleitores de 65 a 69 anos, a participação declinou para 83,7% e caiu para 61% entre eleitores de 70 a 74 anos e para 27% entre eleitores de 80 a 84 anos. Como se sabe, no Brasil, o voto é obrigatório para maiores de 18 anos e facultativo para os analfabetos, jovens de 16 e 17 anos e maiores de 70 anos. Cidadãos com mais de 70 anos são mais de 17 milhões no Brasil, que representam 1 em cada 10 eleitores. Por isso, nesta reta final, as campanhas políticas estão de olho nessa faixa etária. Apesar de não ser obrigatório, o voto é direito e participar também significa interferir em políticas que dizem respeito aos interesses dos idosos. E são eles, nessa eleição tão apertada, que poderão ter na ponta dos dedos a resposta de quem será o futuro presidente da República. Berta Macaron para o Jornal da Itatiaia.
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6: Muito bem, 8:02, tá no ar o nosso Manhã da Muriaé. Desse dia 1º de outubro. Olha que legal, gente. Começando o novo mês, outubro chegou, viu? E com ele aí, a gente pede, né? E tenha certeza que vai chegar muitas coisas boas pra gente, né? Pra você no trabalho, pra você na sua vida, com seus familiares. Vamos deixar tudo que não foi tão legal em setembro pra trás, viu? Vamos começar um novo mês com só notícias positivas, a gente tem que ter fé, né? Hoje é dia 1º de outubro de 2026. Olha que legal, gente. Hoje é Dia Internacional da Música. É muito importante a gente sempre ter aquela canção, curtir bons cantores, ouvir boas melodias para poder aí, né, ter dias mais felizes, né? A música tem esse poder. Dia Mundial também do Vendedor, Dia Mundial do Vegetarianismo, Dia Nacional do Idoso. Olha que legal, gente. Muito bacana, né? Para você que é idoso, um ótimo dia, tá? A gente sabe que é uma ótima oportunidade para lembrar e valorizar quem carrega histórias, experiências, sentimentos, ensinamentos, e é sempre bom a gente respeitar com carinho e ter tempo para ouvir os nossos idosos, né? Então, um abraço para todos os idosos aí que estão acompanhando o nosso programa, que diariamente acompanham a Rádio Muriaé. O idoso é a partir do quê? 65 anos? É, né? Ou é de 60 anos? Acho que é 65 anos, né? Então, um abraço para você que é idoso, que tá sempre acompanhando, né? É um dos pilares aqui da rádio, tá sempre acompanhando. Deixa eu mandar um bom dia aqui pro Cláudio Márcio, tá acompanhando lá direto do Rio de Janeiro. Gente, nós também estamos ao vivo no Instagram, tá? Pode mandar mensagem por lá, que a gente dá o seu bom dia, manda aquele abraço para você. E claro, não posso deixar passar, né? O bom dia pro meu amigo Pedro Luiz. Bom dia, Pedro.
7: Bom dia!
6: Bom dia para você acompanhando aqui em Muriaé. Bom dia para você acompanhando nas cidades vizinhas. Chega mais, viu? Pode chegar. É um prazer receber você aqui no nosso Manhã da Muriaé. Bom dia para você da Zona Rural. Bom dia para você que tá acompanhando em 99.5 ou pelo aplicativo, pelo site. E claro, você que tá aí no trabalho, tá aproveitando. Entrou de férias hoje? 1º de outubro, entrou de férias? Tá participando lá? É pelo Instagram. Eu falei Instagram? Não, falei o quê? Facebook? Ah, eu falei Instagram. Então, um abraço aí pro Cláudio Márcio, tá sempre acompanhando a gente, ó, Aparecida Serafim, ao Francisco, a Trebel Ferreira, todas essas que eu tô falando, gente, tá acompanhando pelo Instagram, tá? A Lauriana Cristina, a Lavina, tem muita gente chegando pra acompanhar o nosso Manhã da Muriaé. Ó, então é hoje é Dia Internacional da Música, do Vendedor, do Vegetarianismo, Dia do Idoso e também Dia do Vereador. Então, um abraço para todos os vereadores aí que acompanham o nosso Manhã da Muriaé. São 8:05, a gente vai até o meio-dia e daqui a pouquinho eu quero a sua participação através do 98830-1140, tá? 98830-1140. Tenho certeza que a nossa produção aqui colocou a enquete com alguma coisa a ver com o idoso. Acertei? Então tá aí. Daqui a pouquinho você participa com a nossa enquete, tá certo? 8:05, vamos lá. Com o pilar aqui do nosso programa, que é a informação.

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1: Estávamos em off aqui debatendo, né? Qual que é a idade certa para a pessoa ser considerada idoso? Diz o Jota que em alguns casos é 60.
2: Não, eu não falei isso.
1: Em alguns outros casos é 65, é isso?
2: O idoso, não sei, também depende da cabeça da pessoa. Existem pessoas que se sentem jovens, outros, né, se sentem, não sei. Depende.
1: Como diria a música do Chaves, né? Existem jovens de 20, como é que é? Idosos de 20 e poucos anos e jovens de
2: 70.
1: De 70.
2: Bem.
1: Não é isso?
2: Bem.
1: Então vamos lá com a informação. O nosso departamento de jornalismo está aqui com Bruno Santiago, Marcelo Bittencourt, Jota de Souza, o Franklin aqui também nos bastidores, acompanhando e deixando a nossa live lá, ó, na alinhada para você acompanhar. Bruno Santiago, bom dia, ótima quinta-feira para você. Não é o final de semana aí, mas tá pertinho, né?
3: Tá pertinho, tá chegando. Wagner, bom dia para você e para todos que nos acompanham aqui no Manhã da Muriaé. Olha, eu destaco dois assuntos interessantes para hoje.
1: Coisas boas.
3: Coisas boas. Temos os projetos mais importantes, né? É, na Câmara Municipal que foram aprovados. Tem projeto para o Natal desse ano, transparência nas multas, e tem também projeto para a juventude. Eu destaco que Muriaé tem saldo positivo de empregos formais no acumulado do ano até o mês de agosto.
1: Eu quero saber dessa transparência das multas, depois você conta pra gente.
3: Vamos lá.
1: Como vai funcionar e qual benefício que vai trazer, porque sempre quando fala multa, mexe no bolso, né, da população, do, exato, contribuinte, e a gente quer saber aí qual que é essa novidade. Marcelo Bittencourt também tá aqui, rapaz, concentrado ali, tá lendo. Bom dia, meu amigo, ótima quinta-feira pra você.
4: Bom dia, Wagner, bom dia a todos os ouvintes da Rádio Muriaé. Olha só, ô Wagner, notícia policial, né? Homem é preso com drogas durante abordagem em Carangola. Essa é uma que a gente vai repercutir. E aí também tem notícia boa, né? Renzo Braz toma posse no Senado e assume cadeira de Minas Gerais.
1: Ah, importante, né? Eu fico impressionado com a força política que a nossa cidade tem há anos e anos, né? Se não me engano, já é o segundo senador, né? O Lael também foi um tempo, né? Nós tivemos vice-presidente, né? Lá no passado, o Jota talvez pode até falar melhor, nós já tivemos aí grandes representantes no estado daqui da nossa cidade, né? Pessoas, inclusive, influentes, né? Lá na década de 1930, 40, né, se não me engano, até 50, né, e a força política aqui de Muriaé ainda continua em todo o estado. Eu acho bacana isso, a gente ter representantes, ter nomes muriaenses destacando aí no estado e também no cenário nacional. Jota de Souza, bom dia pra você, o que você tem de novidade do esporte? O futebol tá meio parado, né?
5: É verdade, bom dia Wagner, bom dia a todos que estão ligados aí no Manhã da Muriaé desta sexta,
1: quinta-feira, você tá ansioso, tá vendo? Chegar sexta-feira.
5: É, tá ansiedade, né? Nós estamos projetando o nosso trabalho para as eleições, né? Então, a gente fica doido para chegar o dia, né?
1: A gente já tá ansioso, tem uns 3 dias das eleições já.
5: Então, no esporte, segue acompanhando o NAC e o torcedor tem que ir lá ao estádio, segunda-feira, porque este jogo é de 6 pontos, né? E a torcida vai ser um fator importante que pode até determinar a passagem do NAC para o hexagonal final, porque essa segunda divisão são 5 rodadas apenas e vai ser a terceira do NAC. Então, quer dizer.
1: Então, o Nacional encara o time que também tem 6 pontos, é isso?
5: 3.
1: Ah, tem 3.
5: Ah, bom. Jogo importante. Vamos trazer aí os jogos, né? Final de semana também a classificação. Vamos falar da seleção brasileira. O goleiro Pedro Morisco será a novidade do Brasil, sábado contra a Índia em Calcutá. Esse jogo vai ser às 11 horas da manhã. Divulgado aí qual clube tem a camisa mais cara da Série A. Agora que eu quero saber, né? Vamos ver se todo mundo
1: acerta. Mas não é o time do povão?
5: Não, qual é o time que tem a... Ah, o outro já põe vinheta lá sem saber se é o Flamengo. Qual que você acha que é o clube com a camisa mais...
1: Bom, antigamente, não é tirando farinha, não, mas antigamente era do São Paulo. Ah. Há uns 10 anos atrás.
5: Você, o Bruno, quem que você acha que deve ser?
1: Do Vasco não é, né, Bruno?
5: Não, acho que é do Palmeiras. Você, o Marcelo?
4: Responde pra mim.
5: Flamengo! Ah, é, você acha que é do Flamengo? Tem certeza?
4: Não. Tem nada. Nada.
5: Tá certo. Então já foi uma pesquisa dos uniformes de 2026. Aí fizeram um levantamento, né? Qual é a camisa mais cara? Agora.

0: Também foi feita uma pesquisa, escolheu o escudo mais bonito do Brasil.
1: Posso falar o meu que eu acho? Do Grêmio, eu acho do Grêmio lindo.
0: Você,
1: o hino e o escudo do Grêmio.
0: Que você achou, Bruno, que é o que foi escolhido?
1: Do Gimalto, fala pra ele.
0: Foi? Do Gimalto. Do Vasco. Você acha que é do Vasco? E você, Marcelo?
2: Pô, existem tantos símbolos bonitos, né?
1: Não parei. Cruzeiro é bonito, é redondo, né? E tem as estrelas, né?
2: Não parei pra fazer uma análise, não, mas boa pergunta.
0: É uma pesquisa, essa pesquisa foi feita por 60 designers. Tá, então eu vou trazer qual foi escolhido aí no
1: escudo mais bonito.
0: Escudo mais bonito do Brasil. Arrascaeta chegou ao Rio de Janeiro e vai passar por cirurgia no punho esquerdo. Ferraresi será liberado de último amistoso da Venezuela e Botafogo deverá ter aí força máxima contra o Vascão da Gama, hein? É o clássico da volta aí, né?
1: Clássico vovô.
0: Essa super data FIFA. Então, a gente volta já. Wagner.
1: Obrigado pelas informações, tá aí o Jota de Souza, daqui a pouquinho tem notícias do seu time aí, acompanhe o nosso Manhã da Mulher, e claro, daqui a pouquinho também nossos repórteres trazem aí os destaques que abriram aqui o nosso programa. Tá, são 8:12 e agora a gente vai para as manchetes dos jornais.
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1: Vamos lá com o nosso giro de informações aos principais portais de notícias do país. Começando pelo G1, um terço das emendas PIX para obras em 2025 não detalha destino dos recursos. O TSE decide remover posts que ligam Flávio Bolsonaro a Nossa Senhora Aparecida. Estado de Minas, Lula cancela comício após apoiadores enfrentarem temporal em Juiz de Fora. Hoje em dia, evangélicos são alvo de disputa, mas rejeitam o uso eleitoral de igreja. O Tempo de Belo Horizonte, pesquisa da Datempo. Lula descola de Flávio e lidera cenário primeiro turno entre eleitores mineiros. Veja, TSE decide derrubar posts com fake news sobre Flávio e Nossa Senhora. O Globo, corrida pela presidência, tem apelo pelo voto útil, que historicamente prejudica mais o PT. R7, horário eleitoral, comícios e debates terminam nesta quinta-feira. Para fechar, a Folha de São Paulo. Lula tenta conter a abstenção e Flávio foca voto útil na reta final da campanha.
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1: Vamos lá, os fatos que marcaram esse dia 1º de outubro. Vamos lá? Em 1752, Benjamin Franklin realiza a famosa experiência para provar a eletricidade dos raios. Em 1827, é fundado no Rio de Janeiro o Jornal do Comércio, o segundo mais antigo do país. Em 1908, o americano Henry Ford lança o modelo T, o primeiro carro popular da história. Em 1937, o presidente Getúlio Vargas pede ao Congresso que decrete estado de guerra. Em 1958, a NASA é inaugurada oficialmente. Em 1977, Pelé joga sua última partida de futebol como profissional e marca seu último gol no confronto entre Cosmos e Santos. Em 2006, Michael Schumacher vence pela última vez um grande prêmio na Fórmula 1. Em 2017, 58 pessoas morrem e outras 851 ficam feridas em um tiroteio em massa em um festival de música em Las Vegas.
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5: Essa aqui vai para todos os aniversariantes. Uma música querida para esse dia

acompanhando aí, o Pedro Luiz tá dançando. Tá dançando aqui só com a cabecinha. Ó. É isso aí, né, gente? Começar o nosso dia com bom humor, sorrindo, né? Pra que o dia seja uma maravilha, não é verdade? Ó, seu aniversário hoje, que Deus continue te abençoando com muita saúde, felicidade, que você possa estar perto das pessoas que te querem bem, que te amam, tá bom? Vamos lá, ó, Julie Andrews, atriz britânica, nasceu em 1935. André Rieu, ele que é maestro, violinista e compositor francês, nasceu em 1949. E pra fechar, Agustín Canóbio, atacante do Fluminense, que nasceu em 1900.

Tá aí, legal, né? Hoje é dia do idoso, gente. Uma oportunidade para lembrar, como eu disse, valorizar quem carrega histórias, experiências e tantos ensinamentos, né? Que a gente tenha sempre respeito, carinho e tempo para ouvir e estar perto dos nossos idosos. Às vezes só precisam disso, né? Atenção, carinho, cuidado. É só isso que eles precisam, né? Tiveram tanto carinho e amor com a gente. E aí, quando eles precisam de um pouco mais de atenção, quando os papéis se invertem, né? E aí você não vai estar lá? Esteja sempre, viu? Bom, nesta quinta-feira, dia 1º de outubro, nós comemoramos o Dia Nacional do Idoso. Todo mundo tem alguém especial na terceira idade que enche a nossa vida de sabedoria e carinho. O Brasil está envelhecendo e precisamos cuidar de quem já fez tanto por nós. Eu disse aqui, né? Envelhecer é somar histórias, experiências e espalhar sabedoria pelo mundo. O Dia Nacional do Idoso é uma data para lembrar que o respeito à terceira idade é o reflexo do desenvolvimento de toda a sociedade. Garantir direitos, carinho e dignidade para quem fez tanto por nós é nosso dever diário, não é verdade, né? Bom, a nossa enquete é o seguinte, ó. Qual é a maior lição de vida ou conselho inesquecível que você aprendeu com uma pessoa idosa? Qual é o principal segredo para envelhecer com saúde, energia e independência hoje em dia? Onde a nossa cidade ou a nossa sociedade ainda precisa melhorar para garantir o respeito e a qualidade de vida dos nossos idosos? É isso que a gente quer saber de você, né? Qual é a percepção que você tem dos idosos? Você acha que eles são bem tratados? Tem atenção? O que você acha que eles mais necessitam hoje? É isso que a gente quer saber na nossa enquete no 988301140. É só você mandar a sua opinião. Manda, pode ser mensagem de texto, mensagem de áudio. Fique à vontade para participar, tá bom? A gente quer ouvir você. Nossa enquete está aí. 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
3: E olha que legal, gente. Vamos começar o nosso, nossa quinta-feira em alto astral com o som deles, ó, o Copacabana Beat, que dominou os anos 90, as rádios, enfim, né? Foi um grande sucesso. Vamos ouvir, vamos relembrar.

0: Manhã da Mulher desta quinta-feira, dia 1º de outubro, tá? O nosso programa tá só começando e, claro, eu quero a sua companhia.
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4: Hoje iremos falar sobre o câncer colorretal, também conhecido como câncer do intestino grosso ou do reto. Esse tipo de câncer é mais comum após os 50 anos e está entre os tumores mais comuns, tanto em homens como em mulheres. Tem como os principais sinais e sintomas alterações do hábito intestinal, sangue nas fezes e emagrecimento. Quando diagnosticado na sua fase inicial, tem grandes chances de cura. O principal exame para o seu diagnóstico é a colonoscopia, na qual podemos realizar biópsias da lesão, como também definir a sua localização. O câncer do intestino tem como ser prevenido através da realização da colonoscopia a partir dos 45 anos a cada 5 anos.
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0: e será realizado pela emissora nesta quinta-feira à noite. Estão confirmados no debate os candidatos Flávio Bolsonaro, do PL, Ronaldo Caiado, do PSD, Augusto Cury, do Avante e Romeu Zema, do Novo. O debate tem início previsto para as 21h30. O programa terá 4 blocos de perguntas e respostas, além das considerações finais. 2 blocos serão de temas determinados e 2 de tema livre.
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0: aqui do programa, né? Informação. Nossos repórteres estão aqui. Eu começo com o Franklin Ribeiro. Frank, alguns projetos foram aprovados na Câmara e um deles me chamou bastante atenção, que é a transparência das multas. É claro que você vai falar de todos, mas eu fiquei curioso para saber como é que vai funcionar isso aí.
1: Ô Wagner, primeiramente, bom dia para você, bom dia a todo mundo ligado no Manhã da Muriaé. Vamos então trazer essas informações após mais uma reunião nessa semana na Câmara Municipal, onde vários projetos importantes, né, foram aprovados. A Câmara Municipal de Muriaé aprovou vários projetos em sua última reunião ordinária realizada na última segunda-feira, dia 28. Dentre eles, destacamos o projeto de lei 252, de autoria do vereador Evandro Cheiroso, que cria o programa Muriaé Multa Transparente. A proposta prevê a divulgação no portal de transparência da Prefeitura informações sobre o número de multas aplicadas, os valores arrecadados e a destinação dos recursos para sinalização, fiscalização, engenharia de tráfego e educação no trânsito. Os dados podem ser atualizados trimestralmente, permitindo que a população acompanhe a arrecadação e a aplicação do dinheiro. O outro projeto aprovado foi o de número 257, que autoriza o repasse de R$220 mil à CDL Ace Mais, por meio da Fundarte, para decoração e iluminação natalina da cidade neste ano de 2026. O investimento representa um aumento em relação ao ano

0: de 2025, quando foram destinados R$150 mil para a iniciativa. A proposta prevê ainda a ampliação dos pontos decorados, a compra de novos materiais e a expansão dos serviços de instalação e manutenção. Entre os locais que receberão a decoração estão o Mercado Municipal Jorge Feires, a região da Delegacia da Mulher, os bairros da Barra, Dornelas e Santa Terezinha, além dos distritos de Vermelho e Itamuri. E um outro projeto também foi o número 249, que foi encaminhado pelo Executivo e atualiza a legislação, promovendo mudanças na composição e no funcionamento do Conselho Municipal da Juventude. Com a nova proposta, o colegiado passa a ter 10 membros titulares e seus respectivos suplentes, sendo 5 representantes do governo municipal e 5 da sociedade civil. Uma das principais mudanças é a escolha dos representantes da sociedade civil por meio de processo seletivo, precedido de edital de chamamento público. Os escolhidos vão ter mandato de 2 anos, com possibilidade de uma recondução. Segundo a justificativa do Executivo, a reestruturação busca tornar o Conselho mais eficiente, transparente e representativo, fortalecendo a participação social na elaboração e no acompanhamento de políticas públicas voltadas à juventude de Muriaé.
1: Bom, eu acho de extrema importância esses projetos serem aprovados. Agora me chama bastante a atenção para saber se eles de fato são aplicados, né? E se você acompanhar a Câmara toda segunda-feira, sempre tem muitos projetos sendo aprovados. Mas a gente vê esses projetos sendo aplicados, vê na prática esses projetos, porque a gente não ouve. A verdade é, a gente não ouve falar de muitos projetos que dão andamento a partir das leis que acontecem na Câmara. A não ser de algum direcionamento que é preciso e necessário que seja feito de imediato, mas outros não. Por exemplo, tem alguns projetos que foram aprovados, não me lembro quem fez, de protocolo de assédio nos bares, restaurantes, você lembra disso? Eu não vi ainda ação nenhuma. Você viu alguma ação dessa em algum bar, alguma coisa? Ainda não vi.
2: Não.
1: Que é de suma importância.
2: Uhum.
1: Teve outra também sobre a questão de racismo. Inclusive, esse projeto foi pautado no Dia da Consciência Negra do ano passado, se não me engano. Então, assim, é necessário que os projetos sejam elaborados e, se forem aprovados e que tenham aí, né, uma positividade, que sejam colocados em prática. E realmente eu tenho alguns projetos que eu vejo, né, eu sempre acompanho, que não são colocados ou passa desapercebido por nós.
0: E que a população também acompanhe, Wagner, para poder justamente verificar se na prática estão sendo feitos esses projetos, por exemplo, aqui essa questão da transparência, que é interessante,
1: mas
0: as multas no portal, mas é preciso ver a sequência desse trabalho e, claro, e aí a população acompanhar, porque do contrário, é de fato estar presente do legislativo para fazer essa cobrança, a partir daí ir também ao executivo para ver de fato todo esse funcionamento. Como você falou, é que ele fique na prática, mas para isso é preciso que esteja alguém também acompanhando. E principalmente
1: fazer um levantamento, né? Levantamento. Ó, essa lei aqui não tá sendo aplicada, não.
0: Exatamente.
1: E não só punir, mas ver o porquê que não tá sendo. Ó, não funcionou, não pegou, não tem condições, né, de serem aplicados. Você gosta muito, eu sei que você gosta do assunto de política, né, Fernando?
0: Eu gosto.
1: Você aprofunda um pouco mais, né?
0: Gosto bastante, Wagner.
1: E você acompanha porque você gosta ou porque você gosta de ficar atualizado? Ou uma coisa que vem de você?
0: É pelo fato de estar atualizado, né?
1: Da sua profissão, né?
0: Do ponto de vista da profissão. Por já ter estado também do outro lado, do ponto de vista jornalístico, né, num viés de assessoria, já passei também. Então, assim, algo que sempre me chamou atenção desde...
1: Ou você é um entusiasta para que dê certo as coisas, na nossa cidade, no estado, no
0: dê
1: país?
0: Dê certo de todas as formas, né? É o que a gente sempre torce, mas do ponto de vista do jornalismo é algo que também me chama atenção e estou sempre acompanhando esse lado político.
1: Eu acho bacana porque é um... Vou dizer assim uma palavra... Nem talvez é tão certo, mas é uma ramificação que depende muito da opinião, né? Não é uma matemática exata.
0: Exata.
1: Não é uma matemática exata. Dependendo ali da sua análise, do que você pensa, você pode se encaminhar para um lado ou para o outro, ou você pode fazer de uma forma genérica, mas é importante. Eu gosto sim, não me aprofundo tanto, que eu gosto de acompanhar para saber que o brasileiro tem memória curta, né?
0: É.
1: Principalmente no lado político, a verdade é essa, tem memória curta. E quando tá aqui,

0: ir perto igual a Câmara, que a gente tem a oportunidade de acompanhar um pouco mais, conhecer os políticos de fato no dia a dia, eu gosto de acompanhar porque impacta direto na nossa vida. Então tá aí o Franklin Ribeiro com os levantamentos lá da Câmara Municipal. Acompanhe, viu, gente? Acompanhe. Outro dia, teve um amigo meu, não vou falar o nome dele aqui, que ele falou comigo que não se lembra qual que é o vereador que ele votou na última eleição. Cara, assim, né? É um desleixo total, poxa. Tem que pelo menos lembrar, Wagner, não sei o que ele fez. Mas não lembrar, o Franklin, né?
1: Isso é uma realidade comum.
0: Porque tem um peso, seu voto tem um peso, principalmente em cidade pequena igual a nossa, pô. 108 mil habitantes, 70 mil eleitores, né? 71, não é isso? Isso.
1: Aqui em Muriaé nós estamos com 79 mil eleitores.
0: 79 mil, tem um peso. Tem eleitor aqui, o Marcelo acompanha já há muitos anos, que é, tem vereador que é eleito 600 votos. Tô falando besteira? 400, ah, 800, verdade. 1000. Poxa, tem que acompanhar.
2: Olha, eu queria, assim, eu tô vendo vocês falando sobre, né, sobre a política. Uma coisa que eu acho muito importante, o nosso ouvinte aí que está nos acompanhando, saber que é o seguinte, não fique em bolhas de grupo, né? Se você quer saber informação sobre política, quer conhecer, e eu acho necessário que a gente conheça, você não precisa ser um especialista em política.
0: Não,
2: verdade. Mas você precisa conhecer um pouco daquilo que acontece, mas de preferência sempre buscar alternativas, no sentido de informação, não seguir só um veículo de comunicação, pesquise vários, e não só emissoras de TV, mas também você tem emissoras de rádio, você tem as empresas que trabalham na internet,
0: né? Portais, né?
2: Portais de internet que tem informações, cheque informação antes de repassar, conheça, por exemplo, se você tem um candidato que você tem um conhecimento com ele, gosta dele e tal, procure saber se realmente ele está fazendo um trabalho correto, entendeu? Cheque as informações antes de disseminar a informação, porque infelizmente, como a gente agora está na era muito forte da era digital, existe uma, como é que fala assim, muito desserviço na internet, muita informação que não é verdadeira,
0: equivocada
2: e
0: fake,
2: infelizmente, informações fake, entendeu? A gente vive um momento em que você encontra muita gente se auto-intitulando conhecedor de determinado assunto e não é, é só um especulador. Então tudo isso, de uma certa forma, atrapalha você a decidir na hora de votar em alguém. Então isso é muito, muito sério. A gente precisa estar por dentro daquilo que acontece, tirar da cabeça. Às vezes eu encontro com algumas pessoas na rua que falam assim: ah, todo mundo é bandido, todo político é ladrão, todos eles roubam um pouquinho. Não, gente, isso não é verdade.
0: Não pode generalizar.
2: Não pode generalizar. Existem pessoas que trabalham para o povo. E existem pessoas que infelizmente são oportunistas.
0: Fingem que trabalham.
2: Trabalham, exatamente. Então, gente, chequem a informação, entendeu? Faça isso, conheça, para você não dar um voto, para você não desperdiçar seu voto.
0: E aí, eu acho o seguinte: hoje nós vamos votar em 7, né? 6, né? Aí eu vejo muitas pessoas falando: ah, tá faltando tal cargo. Não escolha qualquer um, não. Se você não conseguiu definir um voto que você quer, vote nulo, vote branco, vote alguma coisa, porque só votar por votar, eu tenho que ter um. Você não gostou de nenhum, não escolheu nenhum, vote nulo. Agora você coloca qualquer um lá. Agora você tá falando, só pra fechar esse assunto, que às vezes vocês têm, o que eu não gosto é o ficcionamento de achar que o fulano, o Beltrano, a Beltrana é um deus, e que se eu me compactuo com aquele partido, com aquele lado, ele pode fazer tudo que eu acho bonito. Então é isso que não pode. Independente se é o seu lado ou se não é. Se fez errado, se tá errado, gente. É errado, errado, errado. Errado, errado, até se o pai ou o filho da gente fizer.
2: Isso,
0: então você tem que manter a coerência em todos os casos.
2: Quando eu era novo, meu pai sempre
0: muito
2: falava...
0: Muito tempo isso, né?
2: Isso tem bastante. Faz uns 5 anos. Mais ou menos, né? Meu pai falava assim comigo, assim: se você fizer alguma coisa errada, você resolve o seu problema.
0: É isso aí.
2: Não vem procurar papai pra falar: papai me protege, não.
0: Resolva seus B.O.s. Você tem mais informação também, Marcelo. Vamos lá.
2: Pois é, o Wagner, um homem de 47 anos foi preso em flagrante por tráfico ilícito de drogas na tarde desta quarta-feira em Carangola, na rua Raul Soares, no bairro Novos Tempos. Segundo a

0: Polícia Militar durante o patrulhamento pelo bairro Eldorado, nas proximidades de um local apontado por denúncia como ponto de tráfico de drogas. Os policiais avistaram o suspeito, que ao perceber a presença da equipe teria aumentado a velocidade da bicicleta em que estava e ajustado um volume na região da cintura. Ele foi alcançado e abordado pelos militares. Durante a busca pessoal, os policiais encontraram junto ao cós da bermuda uma sacola contendo uma barra, 4 tabletes e 2 buchas de maconha, 2 porções de cocaína, 1 porção de crack. Também foram apreendidos R$6,60 em dinheiro. O homem recebeu voz de prisão em flagrante e foi encaminhado à Polícia Civil de plantão em Muriaé, juntamente com o material apreendido, Wagner.
1: Bom, ontem a gente falou sobre isso, né? O pessoal lá daquela região tá trabalhando, hein, Franco Ribeiro? Divino Orizânia, caramba.
2: Trouxemos no plantão ontem as informações lá de Orizânia. Agora vemos o pessoal trabalhando mais uma vez, agora em Carangola.
1: Tá dando trabalho os usuários lá, viu? Tá dando trabalho os usuários para adquirir a sua droga. E que bom que o trabalho aí seja cada dia melhor. 8 horas 47 minutos, daqui a pouco nossos repórteres estão de volta aqui. Rapaz, o assunto rendeu, hein? Vou ter que separar um. Vem um primeiro, depois vem outro, senão o assunto rende. Daqui a pouquinho a gente volta.
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5: O infarto, popularmente conhecido como ataque cardíaco, é o processo de morte ou isquemia de parte do tecido cardíaco, geralmente por uma obstrução da artéria coronária, popularmente a veia entupida. Sintomas como dor no peito, principalmente durante os esforços, queimação nos braços, falta de ar, palidez, suor frio, podem ser sintomas de infarto agudo, devendo procurar imediatamente o hospital para o tratamento precoce. A boa notícia é que o infarto pode ser prevenido. Procure um cardiologista, passe por uma avaliação. Fatores como colesterol em excesso, hipertensão arterial, glicose elevada, o temido diabetes, tabagismo, estresse e até mesmo a depressão devem ser controlados para que o nosso coração trabalhe melhor e seja reduzido o risco de infarto.
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1: Ô, Jota de Souza, você tem novidades então da seleção brasileira que tá empolgando o torcedor?
6: A seleção fez seu último treino em território australiano nesta data FIFA. Ontem em Brisbane, local da vitória por 4-2 no segundo amistoso contra a Austrália. A equipe de Carlo Ancelotti subiu ao gramado pouco antes de 21 horas de Brasília, 9 horas da manhã no horário local. A atividade foi aberta à torcida e cerca de 8.500 fãs estiveram presentes. Pedro Morisco é a novidade para o duelo com a Índia, marcado para sábado às 11 da manhã, pelo horário de Brasília, em Calcutá. Ele será o terceiro goleiro diferente utilizado por Ancelotti na data FIFA. Hugo Souza começou o primeiro amistoso e Otávio iniciou o seguinte. O Brasil deixa Brisbane às 14 horas locais, 1 hora da manhã de Brasília, rumo à Índia, contra quem fará o último amistoso da data FIFA. A seleção brasileira fará apenas um treinamento em Calcutá na sexta-feira. Ancelotti mandará uma equipe bastante modificada

0: enfrentar os indianos. E a CBF divulgou a tabela detalhada das quartas de final da Copa do Brasil Feminina de 2026. Os quatro confrontos serão disputados em jogos de ida e volta entre os dias 12 e 22 de outubro, valendo vagas aí nas semifinais da competição. Vamos passando aqui só os jogos de ida. 12 de outubro, segunda-feira, dia da criança, também dia de Nossa Senhora Aparecida, né? Segunda-feira, 18 horas na Fonte Luminosa, Ferroviária e Bragantino. 14 de outubro, quarta-feira, 21 horas, Beira-Rio, Internacional e Atlético Mineiro. 16 de outubro, quinta-feira, 19 horas, no Luso Brasileiro, Flamengo e Fluminense. E 16 de outubro, sexta-feira, 19 horas, no Batistão, Bahia e São Paulo, são os jogos de ida das quartas de final da Copa do Brasil Feminina. Falávamos aqui nas manchetes sobre a camisa mais cara da Série A, né? E com os clubes aí lançando suas novas camisas para a temporada, o portal GE levantou quanto o torcedor precisa desembolsar para vestir as cores dos 20 times do Campeonato Brasileiro. O levantamento considera o maior valor entre os diferentes modelos masculinos disponíveis nas lojas oficiais dos clubes. Entre os valores máximos encontrados para cada equipe, o preço médio é de R$469,39. A diferença entre a camisa mais cara e a mais barata chega a R$470. Olha só a mais cara, é a do Flamengo.
1: Flamengo!
0: R$799,39.
2: Peraí, repete. Isso aí, o valor de uma camisa?
0: Uma camisa.
2: Oficial.
0: Isso.
2: Quanto?
0: Do Flamengo, R$799,99.
2: Que loucura, gente.
0: Camisa da Adidas. O Atlético, a do Atlético, R$749,99, é da Nike. Terceiro, Corinthians, R$749,99, camisa da Nike. O Vasco é o quarto, R$749,99, também da Nike. O Bahia fecha ali o top 5, R$599,99 da Puma. Fluminense.
2: R$700 uma camisa.
0: A do Fluminense está custando R$599,99, é da Puma. Cruzeiro, R$449,99 da Adidas. O Botafogo é 16º, R$419,99 da Mizuno. Caro, né? Camisa oficial, né?
2: Acho que seria... O Jota, é meio salário, Jota.
0: É verdade.
2: Meio salário, com o salário que o brasileiro vive hoje.
0: E tem quem compre, a verdade é essa, né? Ô Wagner, uma estrela branca de 5 pontas sobre um escudo preto com acabamento branco. Criada em 1947, o escudo do Botafogo é de um desenho simples, minimalista e de fácil identificação. E agora também foi eleito por um júri com 60 designers como o mais bonito do futebol brasileiro. Os 66 especialistas em design avaliaram 80 clubes brasileiros com notas de 1 a 10. O pódio da pesquisa foi inteiramente do Rio de Janeiro, com o América em segundo, 6,95, e o Vasco em terceiro, 6,86. O escudo do Flamengo ficou em sexto lugar e o do Fluminense em décimo lugar. Arrascaeta já está no Rio de Janeiro, vai passar por cirurgia no punho esquerdo. Ainda com o braço imobilizado por conta da fratura, o jogador desembarcou durante a tarde de ontem no Aeroporto Internacional do Galeão. O uruguaio será internado na manhã de hoje para realizar exames antes da operação. Cirurgia para corrigir uma fratura no punho esquerdo sofrido no amistoso entre Uruguai e Coreia do Sul será realizado logo após. Bem, o Botafogo vai ter o reforço do Ferrarese para a partida contra o Vasco ao final aí da data FIFA. E a seleção venezuelana vai liberar o jogador do último amistoso e ele ficará, portanto, à disposição. Danilo e o Guinho também estarão na equipe. O Danilo na seleção principal e o Guinho na seleção sub-20. Hein? Então, estarão presentes no jogo contra o Vasco da 29ª rodada do Campeonato Brasileiro. E olha que o Botafogo precisa ganhar, né? Porque a situação não é boa, o Tite assumiu, né? E precisa voltar a conviver aí com as vitórias, já que o elenco não é ruim, mas o momento em campo não é bom e o Tite já começou aí muito mal com derrota, né, para o
2: Mirassol.
0: É verdade. Nacional, é sempre bom falar aqui, continua fazendo seus treinamentos. Nossa, Soares não,
2: será que amanhã a gente já tem informação dos ingressos, valores? Vamos tentar, né?
0: Eu creio que será o mesmo valor. Vamos pesquisar, né? E vamos trazer aqui pra você o preço do ingresso, como no primeiro jogo aqui, mulher, foi R$30 com a meia entrada custando R$15. Nacional joga próxima segunda-feira, 19h30, contra o Nova Lavras. Nova Lavras, ou Wagner, que é terceiro do grupo A com 3. O Nacional é segundo com 6, saldo 4. quem lidera.

0: venda nova com 6 pontos, saldo de 9 gols, ok?
1: Tá aí então a gente acompanhando o Nacional, eu tenho certeza que esse ano volta pro módulo 2 do Campeonato Mineiro. Como eu disse, o Jota vai tentar as informações que trazer, né? Não. O valor do ingresso para você acompanhar lá no estádio Soares de Azevedo.
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Legal, você deixou pra fazer aniversário hoje, como costuma dizer o Gilson Júnior. Lembrando, gente, é muito bom falar sobre isso, né? Que o dono das manhãs aqui, o Gilson, grande comunicador Gilson Júnior, tá de volta a partir de segunda-feira, viu? Então você que tá sentindo falta desse grande comunicador, desse trabalho incrível que ele realiza aqui na Rádio Breb, a partir de segunda-feira ele tá de volta ao seu devido lugar. Todos nós estamos sentindo falta, né? Gilson é um grande comunicador, sabe comunicar com seus ouvintes, né? Entende tudo, acompanha aí as notícias policiais para trazer tudo em detalhes para você. Então, reforçando, né? Tirou uma licença, a partir de segunda-feira tá de volta junto com a gente aqui, tá? Os aniversariantes do dia, olha só, Lourdes, 81 anos, o senhor Nenego, 90 anos, recebe os abraços da Zilda Maria e familiares. A Maria da Paz Peixoto, tia, um beijo, viu, benção. Tudo de bom na sua vida. Ela que é lá de Santo Antônio do Glória. Abraços da Cecília Gostini e toda a família. Felipe Monteiro e Ângela Maria, 16 anos de casado, no bairro Alto do Castelo. Abraços da Maria Freitas, de Cachoeira Alegre, e toda a família. Zilda Maria, 81 anos, em Capitinga. Abraços da prima do Virges, Pedro Luiz, e de toda a família. Lorenzo, em São Sebastião da Vargem Alegre. Abraços dos tios Lucimar e Cláudio, primo Breno e todos da família Carvalho. E o José, na comunidade das Três Barras, abraços da sobrinha Marcelene de Patrocínio do Mulher e toda a família. E daí esse clássico do Zezé pra gente matar a saudade, né? No dia que eu saí de casa, essa mexe com as emoções, hein?

0: TSE decide derrubar posts falsos que relacionam Flávio Bolsonaro a caso Nossa Senhora Aparecida.
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0: O plenário virtual do Tribunal Superior Eleitoral decidiu manter a retirada de posts falsos que ligavam o candidato Flávio Bolsonaro do PL a um suposto movimento de retirada de Nossa Senhora Aparecida do posto de padroeira do Brasil. No entanto, houve divergências no julgamento sobre a amplitude da medida. Apesar dos 7 ministros concordarem que houve disseminação de informação falsa, houve divergências sobre o alcance das medidas de remoção dos conteúdos. Entre as postagens suspensas estava a de Antônio Tabê, que escreveu sem citar Flávio Bolsonaro que a família miliciana odeia tanto mulher preta que resolveu atacar Nossa Senhora Aparecida. Após ter a postagem removida, o humorista protocolou ação no Supremo Tribunal Federal no âmbito de um processo relatado pelo ministro Flávio Dino, que decidiu derrubar a ordem para tirar o conteúdo do ar. Os 7 ministros da corte votaram para manter derrubadas publicações que ligam diretamente Flávio ao movimento anti-santa. O estado de São Paulo chegou a 40 casos confirmados de sarampo em 2026, segundo o balanço do Centro de Vigilância Epidemiológica Estadual. 3 novos casos foram confirmados nesta terça-feira, todos em moradores da capital paulista. Os novos pacientes são 2 homens de 18 e 21 anos e uma bebê de 1 ano. Segundo o Centro de Vigilância Epidemiológica Estadual, eles estão ligados a cadeias de transmissão já identificadas e acompanhadas pelas autoridades sanitárias desde junho. Dos 40 casos registrados no estado, 36 são na cidade de São Paulo, 2 em São Bernardo do Campo e 1 em Guarulhos e 1 em Santo André. Nenhum paciente faleceu. Os Estados Unidos confirmaram a 5ª morte por sarampo. O país vive o pior surto de sarampo desde que a doença foi declarada eliminada em 2000. Já são mais de 3.600 casos só este ano, 59% a mais que em todo o ano passado, que já havia sido o pior em décadas. Especialistas norte-americanos explicam que os Estados Unidos correm o risco de voltar a viver o sarampo como na era pré-vacinação. A vítima, assim como as outras 4, era uma pessoa não imunizada. Desde o início do ano, 2 bebês e 2 adultos já morreram. Os dados da 5ª pessoa não foram divulgados. O concurso 3.065 da Mega Sena pode pagar um prêmio de 75 milhões para os apostadores que acertarem as 6 dezenas. O sorteio ocorre às 21 horas desta quinta-feira em São Paulo. No concurso da última terça-feira, nenhuma aposta acertou a faixa principal e o valor acumulou. A aposta mínima para a Mega Sena custa R$6 e pode ser realizada em Muriaé até às 18 horas e também pela internet. 9:06, notícias da hora, oferecimento Elétrica do Povo, ligando você com a economia. 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
4: Bom dia para você, meu irmão, que nos acompanha aqui pela Rádio Muriaé. Esse é o nosso programa A Palavra É.
5: Proclamação do Evangelho de Jesus Cristo segundo Lucas. Naquele tempo, Jesus desceu a Cafarnaum, cidade da Galileia, e aí ensinava-os aos sábados. As pessoas ficavam admiradas com o seu ensinamento, porque Jesus falava com autoridade. Na sinagoga, havia um homem possuído pelo espírito de um demônio impuro, que gritou em alta voz: "O que queres de nós, Jesus Nazareno? Vieste para nos destruir? Eu sei quem tu és o Santo de Deus." Jesus ameaçou dizendo: "Cala-te e sai dele." Então o demônio lançou o homem no chão, saiu dele e não lhe fez mal nenhum. O espanto se apossou de todos e eles comentavam entre si: "Que palavra é essa? Ele manda nos espíritos impuros com autoridade e poder e eles saem." E a fama de Jesus se espalhava em todos os lugares da redondeza. Palavra da salvação. Mais uma vez aqui ontem e hoje, Jesus na sinagoga, o religioso, né? Aos que vivem uma fé sem a religião, né? Jesus Cristo foi religioso, ele foi judeu, cumpriu, mas rompe, com certeza rompe e inicia uma nova comunidade, uma nova religião, uma nova assembleia, os cristãos, aqueles serão seus discípulos que farão a vontade do Pai. Jesus anuncia com autoridade. E aqui nós temos um exorcismo. Embora no mundo bíblico, gente, qualquer enfermidade era visto como uma possessão, como um demônio e assim por diante. A igreja, ela nunca negou a possessão demoníaca. Só que nem tudo que vemos e entendemos é um demônio, é uma possessão. Hoje, com a ciência, vimos que muitas coisas são enfermidades humanas, muitas coisas são psicológicas, psicossomáticas, que muitas facilmente atribuímos há pouco tempo a uma questão espiritual, tá? E o fato também de explicarmos as questões que não são mais espirituais, não nos afasta também de termos uma prática espiritual, uma oração, vivenciando por aquilo, pedindo a cura a uma pessoa. Embora a possessão demoníaca ela possa acontecer, mas muito raramente. Em cada igreja, em cada diocese, o bispo escolhe um padre para poder ser o exorcista. E este que vai então poder ali lidar com questões de exorcismo caso necessitem. Por outro lado, esses padres exorcistas nos falam que nem tudo é de fato uma possessão, mas é como se fosse uma contaminação espiritual daquilo que nós, por onde andamos e vivemos, né? Se eu posso, por exemplo, no mundo físico, se uma pessoa contaminada por alguma enfermidade, algum vírus, né? Se eu tocar onde ela tocou, eu posso estar contaminado.

0: posso ter algum fragmento daquilo, né, que a pessoa passou. No mundo espiritual, temos também pessoas contaminadas, podemos assim dizer, e que eu posso ali estar também com vestígios, né, desse mundo espiritual. E aí temos o momento da oração. Eu creio muito nisso, gente. Eu creio que pela oração somos libertos de muitas coisas. Assim como eu desejo coisas boas para alguém, eu posso rezar por você à distância, eu peço coisas boas para você. Eu acredito também que tem gente que pede coisas ruins para mim ou para você. No mundo espiritual existe anjos bons e anjos maus. Eu acredito em que eu possa rezar, querer o mal seu. Agora, se eu estou protegido, esse mal não vai me atingir. Agora, se eu não estiver protegido, se eu não estiver fortalecido, se eu não estiver ali, né, com a graça dos anjos ali, eu posso muito facilmente ser dominado. Então, se eu posso, se eu acredito que eu possa rezar por alguém querendo bem, então existe também alguém que reza querendo mal. Tem isso? Tem, com certeza eu tenho. Com certeza eu tenho. Jesus então expulsa daquele homem aquele mal. E a palavra de Deus expulsa de nós o mal. Muitas curas, muitos exorcismos, vamos assim dizer, acontece pelo estudo da palavra, pela vivência da fé, pela prática do amor. Muitas coisas maus são tiradas de nós quando eu permito que a palavra de Deus se encarne. Toda vez que eu encarno a palavra, eu vivo a palavra de Deus, eu estou exorcizando de mim o mal. Mente vazia, oficina do diabo. Se eu não me ocupo aquele lugar com aquilo que é de Deus, aquilo que é humano poderá ocupar, ou aquilo que é espiritual, coisas ruins poderão ocupar. Por isso, tem uma vivência do evangelho. E a pessoa que faz despacho contra mim, assim por diante, gente, como eu já disse, se você está protegido, fortalecido, não vão entrar. Não vai ser qualquer um que vai entrar à sua casa. E como se fortalece, como se protege? Através da oração. E uma vivência da prática do evangelho. Uma prática da caridade. Se você vive o evangelho, se você está ali na igreja, celebrando os domingos, né? Vivenciando, comungando. Ô filho, não vai ser qualquer um que vai te derrubar, não. Não é não. E você vai ter força e coragem. Agora, se você não tem a sua fronteira fortalecida, qualquer um poderá então adentrar a sua casa, o seu interior. Creia no poder de Deus, esse Deus está conosco, ele nos protege. O mal não é maior do que o amor de Deus. Oremos. Senhor nosso Deus, pedimos a vossa graça, a vossa misericórdia e também nos liberte de todos os males. Saia, tira de nós tudo aquilo que não vem de vós. Proteja a nossa vida. Faça cair por terra e calar em nós a voz do demônio. Que realmente sejamos pessoas livres, libertas pela vossa misericórdia, proclamando cada vez mais a vossa palavra. Que Deus te abençoe, Pai, Filho e Espírito Santo. Amém. A palavra é espíritos. Há espíritos maus e espíritos bons. Espíritos puros, espíritos impuros. Que esses espíritos impuros saiam de nós. E que o Espírito de Deus habite hoje e sempre. Deus te abençoe.
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0: a sua participação. Hoje é dia do idoso, tá? E o nosso assunto é sobre isso. Sobre esse ser que a gente tem que ter carinho, cuidado, atenção, gratidão, que é o mais importante. Vocês concordam comigo? Gratidão, né? Olha pro seu idoso aí do seu lado, seu pai, seu avô, seu tio, seu padrinho. O que que ele já fez por você? O tanto de coisas que ele deixou de fazer pra ele e pra fazer pra você. Coisas que ele comprou pra você que ele não teve. Não é? Os pais da gente fazem coisas pra nós que eles não tiveram. Eu mesmo faço pro meu filho, compro, né? Proporciono pra ele algumas coisas que eu não tive a oportunidade de ter. Então é importante sempre a gratidão, viu? Trate bem, tenha paciência, converse, proteja, né? E cuide. Porque é dele, né? A sua essência. Então a gente tem que ter essa gratidão sempre, tá? E se não puder, tenta dar pelo menos um descanso, um tempo justo, né, para ele. Eu sempre falo, né? O nosso passado está nos nossos idosos, nossos avós, nossos tios. Quem dera se eu pudesse ter meus avós ainda, que saudade que eu tenho. Não tenho nenhum avô mais, infelizmente. Mas tenho muita saudade dos meus avós, né? Meu vovô Pete, minha vovó Marta, né? Meu vovô Elvindo lá em Rosário da Limeira, minha vovó Alice. Que saudade que eu tenho dos meus idosos. Então você que tem, valorize, tá bom? Vamos lá ouvir sua opinião. A Maria do Carmo Fintelman tá lá no bairro Dornelas.
1: Bom dia, Wagner Melo. Eu acho que os idosos têm sido muito bem assistidos, bem tratados, graças a Deus, principalmente pela saúde, pela educação, né, pelo lazer. Então, nós estamos muito bem. E eu tenho muita alegria de ser idosa e eu acho que nós estamos sendo muito bem tratados. Valeu, fica com Deus.
0: Obrigado, minha amiga, obrigado pela sua participação. Uma ótima quinta-feira, viu? José Narciso Ferreira, da Barra.
2: Sobre a enquete de hoje, o Wagner. O idoso, graças a Deus que eu cheguei e tenho que agradecer muito a Deus, mas o que o idoso mais precisa é amor e carinho, mais nada. O que a gente não está vendo muito é o amor e o carinho para o idoso. Eu gostaria de mandar um abraço para o Hugo, que mora no Dornelas, naquela rua da Metodista. Pessoa gente boa, pessoa abençoada e que está sempre te ouvindo. É uma audiência total. Um abraço para ele, que Deus continue abençoando.
0: Amém.
2: Ele é problema visual, ele tem problema na visão. Mas Deus está fortalecendo. Bom dia, fica com Deus, Wagner.
0: Amém. Você disse tudo, né? Resumiu pra gente, né? Obrigado aí pela sua participação. Grande José Narciso, um ouvinte todos os dias aqui, né? Um cara que tem um carinho enorme pelo nosso trabalho e é recíproco, tá? Pedro aqui é seu fã, ó. Chegou o nosso amigo aqui, chegou o áudio do nosso amigo aqui, José Narciso. E é sempre bom receber. Ouvi sua voz também, viu? A Marlene Rosa da Fonseca, não é isso? Também lá no bairro da Barra.
3: Sobre os idosos, não tem meus pais vivos mais, mas eu amo muito os idosos, fico com pena. Quando eu abro a internet assim e vejo as pessoas lá no asilo, que os filhos abandonam, né? Eles deu a vida pela gente, cuidou da gente, né? Não deixou faltar nada pra gente. É igual aquela música, né? Um pai trata do filho, 10 filhos não trata dos pais. Complicado. Eu fico revoltada com isso, quando eu vejo os outros maltratando os velhinhos, né? A gente um dia vai ficar velho, né? A gente não sabe do futuro da gente. Só Deus sabe, né? E eu acho um absurdo as pessoas que abandonam no asilo, né? Maltratam. Em casa mesmo, nossa, é muito triste quando a gente vê a pessoa maltratando as pessoas, os idosos, é muito triste mesmo. Um bom dia para todos.
0: Obrigado, Marlene, pela sua participação, você também resumiu muito bem, né? Agora tem um detalhe, viu, Marlene? A gente sempre fala, né, do abandono dos idosos nos lares, né? Mas tem um detalhe, se for pra tratar mal, né? Se não for pra cuidar, eu tenho essa opinião, viu, gente? Posso estar enganado, posso estar errado. Agora, se você não tem condição, não quer tratar do jeito que deve, do jeito que tem que ser tratado, é melhor colocar, né? Porque você simplesmente abandonar, falar que não está lá no lar, né? Lá no asilo, mas não tratar como ele seria tratado lá minimamente, é melhor que coloque. Você não concorda, minha amiga Marlene? Mas eu faço das suas as minhas palavras. Fez tanto pela gente, é o mínimo que deveria fazer e retribuir. A Maria da Glória está lá no bairro Santa Terezinha.
4: E sobre a enquete, ó Wagner, os idosos precisam de todos os cuidados, mas na minha opinião eles precisam muito mais de atenção. Um dia abençoado para nós.
0: Valeu, obrigado pela sua participação. Um beijo para todo mundo aí desse bairro que a gente tem o maior carinho, que é o bairro Santa Terezinha.

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0: Wesley Ribeiro tá de volta aqui para trazer mais informações. Claro, você quer ficar bem informado? Só tem um lugar, gente. RadioMurié.com.br e também as nossas redes sociais. Rádio Murié, uma fonte de informação, não é isso, Franklin?
1: Isso mesmo, Wagner. E olha só, uma informação interessante. Muriaé registrou um saldo positivo de 79 empregos formais em agosto deste ano. Já os dados são do Cadastro Geral de Empregados e Desempregados, o CAGED. No mês foram 1.001 admissões e 922 desligamentos. O resultado de agosto foi puxado principalmente pelo setor de serviços, que teve 459 contratações e 374 desligamentos, gerando um saldo de 85 novos postos de trabalho. O setor de indústria também apresentou um resultado positivo no mês de agosto, com 146 admissões e 131 desligamentos, totalizando

0: totalizando 15 vagas de saldo. Já três setores terminaram com um saldo negativo. A construção registrou 90 demissões e 100 desligamentos, um saldo de menos 10. No comércio foram 300 contratações e 306 desligamentos. E no setor agropecuário, 6 admissões contra 11 desligamentos. No acumulado de 2026 até agosto, um período que compreende janeiro até agosto deste ano, Muriaé acumulou 7.976 admissões e 7.757 desligamentos, o que resulta em um saldo positivo de 219 empregos formais. Nesse acumulado, o setor de serviços continua como principal responsável pelo saldo positivo, com 125 vagas, seguido pelo setor da indústria com 26, construção com 23 e agropecuária com 8. O comércio acumula um saldo positivo de 37 empregos. Então é importante separar os dois resultados, esse registro do CAGED, que em agosto foram 79 empregos formais e no acumulado de janeiro até o último mês foram 219 novos postos de trabalho em Muriaé. Este é um levantamento, né, que é feito mensalmente também, a cada o período envolvendo aí os seis meses, também no primeiro e segundo semestre, do CAGED, que é esse cadastro, que avalia o índice não só em Muriaé, mas em todos os municípios, o cadastro geral de empregados e desempregados.
1: Bom, notícia boa, né? Notícia boa. O saldo é positivo. Mas a gente tem que trazer aqui também um assunto, que a gente recebe muitas vagas de emprego pelas postagens que a gente faz nas redes sociais e também pela matéria de toda segunda-feira, né?
0: Isso.
1: E uma queixa de muitos empresários e empreendedores é que tá faltando mão de obra, viu, gente? Tá faltando mão de obra. Esses números poderiam ser ainda maiores.
0: Ainda maior.
1: Tá faltando mão de obra, a verdade é essa. Há um tempo atrás, eu não tô falando de governo atual, anterior, nada disso, não. Vamos colocar assim, 10 anos. Há um tempo atrás, faltavam vagas de emprego. Hoje, tem muitas vagas e a gente não acha mão de obra especializada. O que as pessoas precisam entender é que precisa se especializar. Hoje a gente tem aqui em Muriaé o CTP, que quase que diariamente manda oportunidade de cursos aqui. Não adianta a gente ficar em casa também aguardando. Por exemplo, eu não tenho especialização em rádio, mas eu corri atrás. Fiz estágio 6-8 meses sem receber uma outra emissora em outra oportunidade para aprender a operar. Logo depois, fui aprender sobre programação. Fiz um curso online de programação para poder aprender a colocar a vinheta, aquelas coisas todas, a operar o áudio. Então, assim, não adiantava ficar em casa esperando uma oportunidade no rádio, que eu amava, amo, chegar. Do meu jeito, eu me especializei. Agora, você que está em casa buscando um emprego, que quer entrar no mercado de trabalho, precisa se especializar. Qual que é o ramo que você gosta? Aí eu gosto de ramo de fotografia, audiovisual. Tem a escola audiovisual lá no Grande Hotel Muriaé.
2: Isso, exatamente.
1: Eu quero ser manicure, igual minha mãe, minha tia, tem o curso lá no CTP. Eu quero ser motorista de caminhão, quero me especializar em alguma área de máquinas. Tem o SEST Senat, que inclusive esteve aqui e disse que tá sobrando vagas lá, não é isso, Frank?
0: Exatamente.
1: Tô enganado? Falou não, aqui não, ou não falou?
0: Nós trouxemos.
1: O rapaz responsável, o diretor lá, disse aqui. Tá sobrando vagas e tem pouca procura, me lembro da frase dele. Então assim, a gente tem que se especializar.
2: Wagner, e o IFE Sudeste?
1: IFE Sudeste.
2: Zé.
1: Então tem que se especializar, por quê? Não adianta, em casa você não vai receber a oportunidade e se você ficar estático no emprego que você tá insatisfeito, não vai aparecer também, você tem que se especializar.
2: Wagner, eu sempre bato nessa tecla. A dificuldade, cara, há 30 anos atrás, 20, 30 anos atrás, para você fazer um curso. Hoje você consegue fazer um curso no celular. É impressionante, você consegue estudar pelo celular, porque tem plataformas com preços acessíveis.
1: Graça do governo.
2: Exatamente.
1: Como é que chama? Certificado.
2: Exatamente. Então, gente, é muita oportunidade.
1: Tem que se especializar. Não adianta. As vagas estão aí. Tem muita empresa contratando, tem muita empresa com problema também, pedindo recuperação judicial, mas é assim, corta uma perna, cresce outra, vai crescendo outros ramos. Por exemplo, as lojas físicas estão com muita dificuldade de venda, porque hoje a venda online, todo mundo está comprando. Há 10 anos atrás, você tinha uma roda de 20 amigos, 5 compravam online e os outros 15 não compravam. Agora é o contrário, 15 compram online, mas aí tem as entregas, tem o delivery, né? Tem o organizador, tem o depósito.

0: sim tem que se especializar. O Franco trouxe aí os números do Caged. É pouco ainda? É pouco ainda, poderia ser maior, mas por conta disso que eu tô falando. Franco, quanto tempo você recebe, às vezes, a mesma vaga aqui para poder colocar na matéria de segunda-feira?
1: A gente trabalha com balcão, né, Wagner? Toda segunda-feira, semanalmente. Tem vezes que a gente vem de uma semana para outra com a mesma vaga, porque ninguém procurou, ninguém foi até, a gente fala do Cine, né, para que as pessoas vão até, possam ir até o Cine UAI lá para fazer o cadastro, se informar, a gente deixa tudo direitinho no site. Toda segunda-feira de manhã recebemos aqui o e-mail com as vagas, colocamos e às vezes de semana a semana essas vagas estão retornando, por quê? As pessoas não estão indo.
0: É aquela aí, aquele clichê, né? Como é que é? Atitudes iguais, resultados iguais. Você tem que tomar uma atitude diferente para você ter um resultado diferente.
2: Eu vou acrescentar um comentário sobre isso que o Wagner falou. A vaga volta, né, o Franklin? Ela volta porque não foi preenchida.
1: Isso.
2: Aí pode ser que não tenha tido procura. E se teve, não, a pessoa que foi
0: se
2: enquadrou. Né? Então é aí que vale a nossa informação de falar assim: olha, faça um curso. Porque a vaga está ali. Só que realmente é o que o Wagner falou aqui: a vaga precisa de qualificação. Não tem como você.
0: Eu vou dar um exemplo, gente: não é qualificação grande, não. Por exemplo, às vezes tem uma vaga de motorista que precisa do cara saber operar empilhadeira, por exemplo.
2: É.
0: Porque às vezes não vai ter entrega o dia todo. Enquanto não tem entrega, o cara vai lá e faz a organização.
2: Oh, exatamente.
0: Né? Quando chega o caminhão com material total para separar, receber. Então, assim, tem que ter especialização. A notícia é boa, poderia ser melhor ainda.
2: Eu lembro quando eu trabalhei numa empresa de laticínios aqui de Muriaé, né? Tinha um rapaz que trabalhava com empilhadeira e eu era operador de máquina de TBA, né? Quem fazia o invaso do leite e tal. Aí eu vi o rapaz trabalhando na empilhadeira e ficava assim, puxa vida, eu queria aprender. Mas ele não podia parar para me ensinar porque ele tinha que estar ali trabalhando. Sim. Mas eu ficava...
0: E se pegar também, né, alguém que não tem especialidade para poder te ensinar na própria fábrica, ainda dá até problema, né?
2: É perigoso. É verdade.
0: Então assim, tem que se especializar, a notícia é boa, mas poderia ser melhor. Você que tá em casa, quer se qualificar, quer buscar algo melhor, tem que se especializar. Procura um curso, faça um curso, porque as ofertas estão aí. Marcelo, e a sua informação?
2: Então, a gente tem uma informação legal aqui para trazer, que o muriaense empresário, o ex-deputado federal Renzo Braz, do PP de Minas Gerais, tomou posse nesta quarta-feira, às 15 horas, como senador da República, assumindo a cadeira de Minas Gerais deixada por Rodrigo Pacheco. A cerimônia realizada nesta tarde marcou o retorno de Renzo Braz ao Congresso Nacional, dessa vez como representante do Estado no Senado. A posse ocorre após Pacheco encerrar antecipadamente seu mandato no Senado para assumir o cargo de ministro do Tribunal de Contas da União, o TCU. Como primeiro suplente da chapa, Renzo Braz passa a ocupar a vaga na reta final da atual legislatura. O ex-deputado federal Renzo Braz chega ao Senado com experiência no Legislativo e terá pela frente um período de atuação parlamentar até o encerramento da atual legislatura, que termina em fevereiro de 2027. Durante o mandato, o novo senador poderá participar das comissões da Casa, apresentar projetos, atuar em relatorias, participar das votações e debates e acompanhar demandas e pautas de interesse de Minas Gerais. A chegada de Renzo Braz ao Senado acontece em um momento de movimentação política em Brasília, com a proximidade das eleições de 2026 e da renovação de parte das cadeiras do Congresso Nacional. A vaga foi aberta oficialmente com a posse de Rodrigo Pacheco como ministro do TCU também nesta quarta-feira. Pacheco ocupava uma cadeira no Senado desde 2020 e 2019 e presidiu a casa por dois biênios.
0: Bom, a gente falou aqui sobre políticos murienses que se destacaram, citamos Lael, citamos Zé Alencar, e aprofundando aqui um pouco mais, Marcelo, Pio Canedo foi vice-governador de Minas na década de 60. Nós também tivemos aí o próprio Cristiano Canedo, né? Que
2: sim,
0: foi
2: sim.
0: Há pouco tempo agora, foi deputado estadual. O Coronel Isalino também foi uma das lideranças, enfim. Nós temos aí uma tradição de grandes políticos.
2: História bonita, né?
0: Bonita, bonita. E é muito bacana a gente ver. Se não me engano, são 57 senadores, né? Mais ou menos, 50, 60 senadores. Um deles é muriaense, isso é legal.
2: Demais.
0: Isso é importante. Tomara que faça

0: um bom trabalho, talvez um trabalho curto, né? De um período relativo, mas tomara que faça um bom trabalho, deixe sua marca lá.
1: Ah, mas esse período aí, com certeza dá para deixar uma marca excelente, né?
0: É isso aí.
1: Deseja aí todo sucesso aí pro agora senador.
0: Nós dois, nós três aqui da mesa, nós temos a mesma opinião, gente. Sempre torcer para que dê certo. A verdade é essa. Tem que torcer para dar certo. Ah, não sou admirador. Torça para dar certo.
1: Exatamente.
0: Dá certo para todo mundo e as coisas
2: as
0: melhoram.
2: As eleições deste ano, Wagner, né, vão definir 54 vagas.
0: Quase acertei, hein? Então tá aí, gente, 54 em um deles. O do atual, né? É o Renzo Brás a partir de agora. Obrigado ao Marcelo, obrigado ao Frank. Eu vou proibir os dois de vir aqui. Toda vez que a gente tá vindo aqui, a gente tá estendendo muito o jornalismo.
3: Isso é uma discussão boa.
0: O Pedro saudável, fica ali coçando, né, a cabeça. Ó, tem propaganda, tem. Então, vamos lá. A gente acelera.
1: Só não chame a gente pra falar de futebol, não, porque aí você vai ficar em desvantagem, né?
0: Ficar em desvantagem. E vou apelar. Bom, são 9:43. A gente faz uma rápida pausa. Daqui a pouquinho tem mais participações, tem mais música, aniversário antes do dia. Tem o seu abraço. 988301140. Participe.
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5: Bom, aqui a informação tem prioridade. O Bruno Santiago está lá no bairro Santana e vai trazer novidades do caso, né, do assassinato do Ricardo Braga. Bruno, bom dia.
6: Oi, Wagner, bom dia para você, bom dia para toda a audiência do Manhã da Muriaé. Nossa reportagem fala aqui ao vivo da rua João Evangelista Lacerda. Estamos no bairro Santana acompanhando a Polícia Civil, que realiza neste momento a reconstituição do caso do latrocínio contra Ricardo Braga. Ele tinha 47 anos, um crime bárbaro que chocou a nossa cidade. Ele faleceu no dia 26 de agosto. No caso, já de bastante repercussão aqui na cidade, foram cerca de 23 facadas. Até o momento, a polícia prendeu um homem de 38 anos na Operação Última Chamada. Também já identificou um segundo suspeito, ele tem 27 anos. Essa operação também já, inclusive, recuperou um relógio da vítima, né, que, segundo a investigação, estaria com um terceiro suspeito no bairro Inconfidência. Nós voltamos a qualquer momento aqui dessa reconstituição. Daqui a pouco também toda a repercussão desse momento importante para solucionar, né, esse crime. Você vai acompanhar também nas nossas redes sociais e no site radiomuriaé.com.br.
5: Obrigado, Bruno. A qualquer momento você pode voltar aqui no nosso Manhã da Muriaé trazendo aí informações atualizadas. E já adianto que no plantão de polícia também a gente vai conversar um pouco mais sobre essa reconstituição, porque pode haver aí, né, informações novas que o nosso repórter está lá e pode conseguir para a gente detalhar aqui no plantão de polícia de daqui a pouquinho, tá?
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8: Vamos lá para os aniversariantes do dia. Lourdes, 81 anos hoje. E o senhor Nenego, 90 anos. Recebe os abraços da Zilda Maria e de todos os familiares. Maria da Paz Peixoto, minha tia, um beijo pra você, tia, pra todo mundo aí em Santo Antônio do Glória. Abraços da Cecília Agostini e familiares. Felipe Monteiro e Ângela Maria, 16 anos de casado hoje, que bênção, viu? Eles que moram lá no melhor bairro da cidade, que é o Alto do Castelo, viu, gente? Abraços da Maria Freitas, de Cachoeira Alegre, toda a família. Zilda Maria, 81 anos hoje, lá na Capitinga. Abraços da prima, do Virges, do Pedro Luiz e dos familiares. E, claro, todo mundo aqui da Rádio Mulher. Lorenzo, lá em São Sebastião da Vargem Alegre. Abraços do tio Lucimar e Cláudio. Primo, Breno e todos da família Carvalho. O José, na comunidade Três Barras, né? Abraços da sobrinha Marcelene, Patrocínio de Mulher e toda a família. E pra fechar, o Maurício Antônio, na Gráfica Vanguarda. Abraços do Elias do Porto e todos os familiares. E olha só, gente, aqui é só música de qualidade. Boca Livre!

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1: Pix por aproximação deixa de ter limite diário de R$500 a partir desta quinta-feira.
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1: O Pix por aproximação deixa de ter o limite diário de R$500 para transações a partir desta quinta-feira, 1º de outubro. Com a mudança, os usuários poderão solicitar aumento ou a redução do limite para essa modalidade. A medida foi anunciada pelo Banco Central em junho. Lançado em 2025, o Pix por aproximação permite que usuários façam pagamentos apenas aproximando o celular ou o relógio digital da maquininha de pagamento de forma semelhante ao funcionamento dos cartões de crédito e débito por aproximação.
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1: O presidente Luiz Inácio Lula da Silva e o senador Flávio Bolsonaro estão empatados tecnicamente no primeiro e no segundo turno, segundo pesquisa do Real Time Big Data, divulgado nesta quinta-feira, 1º de outubro. Para fazer o levantamento, foram ouvidos 2.000 eleitores de todo o país entre os dias 26 e 30 de setembro, gerando um documento com margem de erro de 2 pontos percentuais, cujo índice de confiança é de 95%. No primeiro turno, Lula tem a liderança numérica com 43% das intenções de voto, enquanto Flávio Bolsonaro aparece com 39%. Considerando a margem de erro de 2 pontos, eles estão empatados tecnicamente dentro desse limite. No segundo turno, no entanto, a situação é invertida, com o parlamentar de direita passando a liderar numericamente com 46%, enquanto Lula vai a 45%. O Tribunal Superior Eleitoral decidiu ontem pela liberação da campanha de Antony Garotinho, do Republicanos do Rio, candidato ao governo do Rio de Janeiro, até decisão definitiva sobre o registro de campanha. A decisão responde a um pedido do político contra a decisão proferida nesta terça-feira pelo Tribunal Regional Eleitoral pela manutenção do indeferimento da candidatura. Com a nova decisão do ministro do TSE, Floriano de Azevedo Marques, o político está liberado para os atos de campanha e para usar

0: recursos do fundo partidário até que haja o julgamento definitivo de sua candidatura, proibidos no último julgamento do TRE. Uma mulher condenada à morte no Tennessee, nos Estados Unidos, sobreviveu a duas injeções letais e depois foi levada da prisão a um hospital em Nashville. Krista Gayle Pike seria executada na noite de ontem por causa de um assassinato que cometeu em 1995. Se confirmada, seria a primeira execução de uma mulher do Tennessee em mais de 200 anos. A última ocorreu em 1819. Diante da falha, o governador do Tennessee, Bill Lee, suspendeu todas as execuções programadas até o final do ano. Depois de duas injeções, Pike permanecia com sinais vitais e roncava enquanto dormia. Ela foi levada da prisão a um hospital, segundo o advogado dela, que informou a rede americana CNN. Ela estava sob cuidados médicos, mas o estado de saúde não foi divulgado. 10:03, notícias da hora, oferecimento Elétrica do Povo, ligando você com economia. 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
7: A insuficiência cardíaca é quando o coração não consegue bombear ou receber adequadamente o sangue para suprir as necessidades do nosso organismo. 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Se você sente ou conhece alguém com alguma dessas queixas, procure um cardiologista. O diagnóstico e o tratamento precoce pode curar ou melhorar sua qualidade de vida.
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0: E vamos lá com a sua participação. Agora eu quero o seu abraço, o seu alô. Vamos lá.
1: Oi, Vades, bom dia, aqui é a Fátima de Belizado. Gostaria de mandar um abraço, né? Uma música bem bonita aí do seu programa pra Cielene Muriaia aí, que tá aniversariando. Muito trabalhadeira, muito honesta, né? Cuida da cília dela maravilhosa. Então, meu grande abraço, né? Da Fátima Maria, pra Cielene e pra Maria Araújo, lá na pedra, lá no Tanjuru. É, a Maria Araújo também tá aniversariando hoje. É, minha Cielene. Tchau, fica com Deus.
0: Valeu, minha amiga, um abraço pra todo mundo aí de Belizário, né? Pedra Alta, aquela região lá de Itajuru, lindíssima, viu? Tem mais, vamos lá, vamos acelerar pra dar tempo de todo mundo participar hoje, hein?
2: Bom dia, Wagner, meu, bom dia, Pedro Luiz. Bom dia, ouvir da Rádio Mulher. Ô, Wagner, deixa eu fazer uma pergunta. Se a pessoa não votar o primeiro turno, ele pode votar o segundo, mesma coisa? Fala comigo, aqui é o Maílson do bairro São Joaquim.
0: Ô, como é que é o nome? Esqueci. Maílson, pode sim, viu? Tá? Fique tranquilo. As eleições, ó, terão o primeiro turno em 4 de outubro. E se houver necessidade de uma nova rodada, vai ser no dia 25 de outubro. Uma dúvida comum entre os eleitores é o que acontece quando alguém deixa de comparecer à votação na primeira data. Quem não votou no primeiro turno pode votar no segundo turno? A resposta, meu amigo, para você é sim, tá? A ausência em um turno não impede por si só a participação no seguinte, tá bom? Então, uma ótima pergunta, né? Pode ter gente aí que também tinha a mesma dúvida. Então, você que não votou no primeiro turno, claro, você pode votar no segundo turno sim, tá bom? Vamos lá, tem mais participações.

0: Oi, Wagner Melo, bom dia. Bom dia, Pedro. Bom dia a todos os ouvintes, a todos os funcionários da Rádio Mulher. Sou eu aqui, a Maria Helena. Ah, eu quero agradecer a todas as meninas lá do meu grupo Mulheres Virtuosas e Homens de Fé, todos os meus grupos que me parabenizaram ontem pelo meu aniversário, tanto aqui no WhatsApp quanto no Facebook. Obrigadão mesmo de coração por terem tirado um tempinho. A você também, Wagner, por ter me desejado feliz aniversário. Obrigadão mesmo, tá? E um ótimo dia para todos vocês. Quinta-feira abençoada para todos nós. Um grande abraço meu, da mãe, do Fernando, para você, pro Pedro. Ai, um abraço para a Kátia também. Fiquem com Deus, gente.
1: Valeu, Maria Helena Brandão. Um abraço para você, pro Fernando, para a mamãe aí, a Áurea. E também para todo mundo aí do grupo Mulheres Virtuosas. Aí depois eles incrementaram Homem de Fé, né? Era só as mulheres e depois incrementaram também os homens, inclusive o Pedro Luiz. Aí um só? Ai, meu Deus do céu, pessoal. Valeu, minha amiga. Vamos lá, tem mais ouvintes.
2: Me fala, Rádio. Bom dia, Rádio Mulher. Bom dia, meus compadres. Bom dia, radialista. Tô ligando hoje pra você registrar meu aniversário, mais de Fátima Lourenço, dia de São Terezinha, tá? Fico ligadinha na Rádio Mulher, assistindo. Dá um alô pra mim aí e toca umas músicas meio bonitas aí pra gente, se puder. Que Deus abençoe todos vocês, tá?
1: Valeu! Ótima quinta-feira pra você, minha amiga. Vamos ouvir mais uma?
3: Olá, aqui é Maria Helena Oliveira Pires, de Patrocínio de Mulher. Hoje eu quero homenagear o aniversário da Ana Vitória Oliveira Pires de Paula. Hoje ela está completando mais um ano de vida. Ela reside no bairro Anópolis. Abraço aí do irmão João Gabriel e dos pais Wanda e Adelina, dos avós. Maria Helena e Javelino. E Maria Precido João. Esses são os avós. Abraço também dos primitivos, né? E um bom dia.
1: Bom dia, minha amiga. Ótima quinta-feira pra você. Participe sempre, tá? 98830 pra você que ainda não enviou a sua mensagem. Quero ouvir mais, vamos lá.
4: Bom dia, Wagner. Bom dia, Pedro. Meu nome é Lucimar, moro no bairro Bom Pastor. Hoje eu estou homenageando meu genro, João Paulo, que está completando mais um ano de vida. Ele recebe um abraço da esposa Ana Paula, dos filhos Estevam e Ágata, dos cunhados William, Nayara e Emanuele, e da sogra Lucimar e do sogro Jorge. E também quero aproveitar e fazer uma reclamação aqui no bairro Bom Pastor, que está com muito pernilongo. Vê o que você pode fazer pra gente aí. Bom dia.
1: Ô, minha amiga, a gente já fez contato, né, com o setor responsável lá da prefeitura, a gente tá aguardando, tá? A gente tá aguardando um retorno pra dar aí uma resposta pra você. Se não me engano, essa semana, né, já é o terceiro pedido, não é isso, Pedro? Então a gente tá tentando aqui, eu vou tentar novamente hoje, nosso departamento que vai tentar novamente o contato pra saber como é que tá a situação aí do fumacê, tá? Lembrando, gente, que o fumacê, ele só mata os pernilongos que estão no ar, voando, viu? A larva... você tem que cuidar, você aí na sua casa, no seu terreno, tá bom? É importante, não é a solução somente ele, ajuda, mas não é somente a solução, tá bom? Vamos lá com mais participações.
5: Bom dia, Wagner, bom dia, Pedro Luiz, uma boa quinta-feira para nós, abençoada, que chuvinha abençoada que Jesus mandou para nós ontem. Verdade. Aqui hoje aí, vou deixar o meu abraço pro meu sobrinho que tá fazendo aniversário hoje. Ele mora lá em Macaé, Daniel Maranhão Silva, tá? E para todos mais que faz dia de hoje, desde já eu agradeço, fica com Deus, Jesus Nossa Senhora que abençoe.
1: Amém, amém. Fala Nossa Senhora, que programação bacana, hein? Lá no Santuário Nossa Senhora Aparecida do bairro Porto. Que programação legal, vai ter corrida, né? Vai ter... motociata, vai ter cavalgada, vai ter show para os jovens, programação completa, tá lá no nosso site, tá bom? Quem mais chegou aí, Pedro? Vamos lá.
3: Olá, aqui é Maria Helena Oliveira Pires, de Patrocínio de Mulher. Eu quero homenagear o aniversário da minha neta, Ana Vitória, de Paula Pires.

0: Retiro, Barra Joanópolis. Abraço do irmão João Gabriel e dos pais.
1: Obrigado, minha amiga. Tá aí. Um abraço especial pra netinha, né? Com certeza é o xodó. Quero mais uma.
2: Bom dia, amigos da Rádio Boré. Aqui é a Sandra Beatriz do Cardoso de Melo. Hoje eu quero abraçar aniversariante do dia, a Leia de Souza. Mora no bairro Bom Pastor. Recebe o meu abraço e de toda a minha família.
1: Amém, amém, minha amiga. Um abraço para você aí, obrigado pela participação. Tem mais duas, vamos ouvir.
3: Bom dia, aqui é a Marilene do bairro Gaspar. Gostaria muito de parabenizar minha mãe, Maria de Fátima Lourenço, que está completando mais um ano de vida hoje. Que Deus abençoe, ilumine, dê muita vida, saúde e prosperidade para ela, que eu amo muito ela.
1: Maria Aparecida Lourenço, um nosso abraço também, viu? Vamos lá para fechar esse bloco, mais uma.
4: Bom dia, Wagner Melo. É a Jane aqui da Estrada do Ivaí.
1: Opa!
4: O Wagner, hoje eu quero parabenizar a minha neta, Alícia Stenreiter Melo. Alícia, você é tão preciosa na minha vida. Como vovó te ama. Que Deus te abençoe, minha filha. Beijos, minha netinha.
1: Ô, Jane, que legal, viu? É minha priminha também, né? Minha priminha de segundo grau, que fala, né? O Rodrigo é meu primo de primeiro grau. Minha priminha Alice, linda, viu? Menina bonita, educadíssima, né, Jane? Então, um abraço pra ela, pra mamãe Lorena e também pro papai Rodrigo. Fechou? Daqui a pouquinho a gente volta com mais participações. São 10 horas e 18 minutos.
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1: A propaganda eleitoral gratuita no rádio e na televisão, os comícios e os debates entre candidatos termina nesta quinta-feira, dia 1º. Há 3 dias do primeiro turno das eleições de 2026, que acontecerá no próximo domingo. As demais formas de campanha têm prazos próprios e se encerram ao longo da semana, segundo o calendário eleitoral do TSE, o Tribunal Superior Eleitoral. Os comícios, por exemplo, e o uso

0: uso de aparelhagem de som fixa estão liberados até esta quinta, das 8 à meia-noite. O último comício de cada campanha pode se estender por mais 2 horas. Emissoras de rádio e TV também têm esta quinta como prazo final para os debates, com tolerância até às 7 horas de sexta-feira, caso o programa comece na noite anterior.
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2: Quinta-feira, primeiro dia de outubro, e a gente tá aqui te fazendo companhia até o meio-dia. Lembrando que a gente tem a enquete do dia, tá? Você participando e falando aí sobre os cuidados dos idosos. Hoje é Dia Nacional do

Muito bom, né? 1979. Esse sucesso a gente só ouve aqui na Rádio Muriaé. São 10 horas e 31 minutos e tá chegando o nosso departamento de jornalismo.

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2: A odontopediatria é uma especialidade da odontologia que aplica cuidados especiais na saúde bucal de bebês e crianças, além de gestantes e pacientes com necessidades especiais. Sua principal função é aplicar técnicas de psicologia infantil para eliminar desde cedo os traumas relacionados ao dentista, que podem ser iniciados neste período da infância. Quando nascer o primeiro dente do bebê, já é recomendável o início do tratamento com um dentista especializado em odontopediatria. Os dentes de leite são os primeiros dentes a surgirem em seres humanos. Assim que nascem, devemos procurar um odontopediatra para fazer sua manutenção, para que no futuro a criança possa se tornar um adulto com dentes perfeitos, livre de doenças, com uma estética bucal bonita, com dentes fortes e resistentes.
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5: Bom, Frank, tem uma informação importante aqui vinda da Energisa e tem tudo a ver com o momento que a gente está passando aí de instabilidade do clima, né, ô Frank?
6: Isso, e aproveitando com relação também ao período eleitoral, né, Wagner? Porque a Energisa vai reforçar a operação para garantir o fornecimento de energia durante as eleições, diante também dessas adversidades climáticas, então é importante ter essa preocupação no setor energético. A Energisa preparou um plano especial de operação para as eleições de 2026, com reforço das equipes e medidas preventivas para reduzir o risco de interrupções no fornecimento de energia nos 11 estados onde o grupo atua. Na área de concessão da Energisa Minas Rio, a empresa realizou, em parceria com os tribunais regionais eleitorais de Minas Gerais e do Rio de Janeiro, vistorias em unidades consideradas estratégicas para o processo eleitoral, incluindo locais destinados à apuração dos votos. Ao todo, mais de 750 locais de votação em 67 municípios estão sendo monitorados pela distribuidora. A região reúne mais de 1 milhão de eleitores aptos a votar. Durante os dois turnos, a Energisa conta com uma equipe de plantão reforçada e com estrutura adicional para o atendimento de eventuais ocorrências. Também está prevista a suspensão dos desligamentos programados durante os dias de votação. A operação será acompanhada ainda 24 horas por dia pelo COI, o Centro de Operações Integrado da Energisa, que utiliza sistemas de monitoramento e automação da rede. Em caso de interrupção, a tecnologia permite realizar manobras e remanejamentos de carga de forma remota, buscando reduzir o tempo de resposta e restabelecer o fornecimento. A empresa ainda informa que fará o acompanhamento das condições meteorológicas antes de cada turno das eleições para ajustar a estratégia operacional e antecipar possíveis impactos na rede elétrica. Em caso de emergência com a rede elétrica, entre em contato com a Energisa pelos canais oficiais, todos eles disponíveis na nossa matéria lá no site radiomuriaé.com.br.
5: Bom, e lembrando você que caso ocorra aí uma queda de energia, as urnas têm bateria, tá? Não é preciso, é uma medida de urgência. Então, se acontecer aí no seu distrito, na sua cidade,

0: de uma sessão ou outra, ou algum local ficar sem energia, as urnas têm bateria interna. Então você vai, pode continuar aí votando normalmente. Claro que vai cair a iluminação lá no local, porque às vezes a sala é fechada e tal. Mas não vai precisar. A Energisa, como disse o Frank, está preparada. Não tem previsão de nada, de alteração nenhuma. Mas do jeito que o clima tá, né, Frank? Pode cravar aqui que não vai faltar.
1: É sempre bom ter essa prevenção, essa segurança.
0: Isso aí. Ô, Frank, obrigado pelas informações. Daqui a pouquinho o nosso departamento de jornalismo está de volta aqui na Rádio Curia.
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5: 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Eu volto já já.

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2: E a enquete do dia é sobre o Dia Nacional do Idoso, né? Qual é a maior lição de vida ou conselho inesquecível que você aprendeu com uma pessoa idosa? Qual é o principal segredo para envelhecer com saúde, energia e independência hoje em dia? Onde a nossa cidade ou a nossa sociedade ainda precisa melhorar para garantir o respeito e a qualidade de vida dos idosos? Essa é a nossa enquete, 988301140. E a gente tem mais participações. Vamos ouvir o Américo lá do bairro Recanto Verde.
3: Falar sobre o idoso, falar de mim, né? E graças a Deus eu tenho assim uns netos muito maravilhosos. Os meus vizinhos aqui são pessoas da melhor qualidade, graças a Deus. Aonde eu trabalho, aí na Barão do Monte Alto, tem uma ligação muito grande com o povo aí, sabe, do comércio e todo mundo lá da casa, da família Canedo, na pessoa da Luísa, né, e sua família. E graças a Deus eu me considero bem, e graças a Deus o Brasil também trata muito bem os idosos, né? Pena que os Estados Unidos não é igual ao Brasil, né? Lá nem aposentadoria tem para os idosos. Os idosos, às vezes, de 80 e tantos anos tem que estar trabalhando ainda. A minha irmã morou lá um bom tempo e sempre que pode ela vai para lá de novo para poder ajudar a filha dela. Então lá nos Estados Unidos não tem SUS e nem tem aposentadoria, né? E graças a Deus o nosso Brasil tem, é só nós saber zelar e cuidar do nosso país, né? Não deixar que isso a gente perde essa oportunidade, né? Abraço, meu amigo, tô te ouvindo e parabéns pela sua condução do seu trabalho, tá? Parabéns, obrigado. Viu? Um abraço meus irmãos em Rosário da Limeira e meus amigos São Domingos. Fica com Deus, gente.
2: Obrigado, viu? É tão bom, né, a gente receber palavras de incentivo como essa, né? A gente sabe que é uma grande felicidade, mas é uma grande responsabilidade também, viu? Conduzir aqui o Manhã da Mulher, substituir o grande Gilson Júnior, que tá de volta segunda-feira, hein? Pra você que tá com saudade do Gilson Júnior, segunda-feira, nosso grande comunicador tá de volta, que é o seu devido lugar, né, gente? Vamos falar a verdade, né? E eu tenho certeza que ele tá morrendo de saudade, porque quem gosta, gosta mesmo, né? Daqui a pouquinho ele tá de volta aí, como eu disse, tava um período de licença, mas retoma na próxima segunda-feira. Tá todo mundo convidado a participar a partir das 8 horas da manhã e dá aqueles boas-vindas pro Gilson, tá bom? Vamos lá, tem mais participações. Agora a gente ouve a Leni Maria Peixoto.
4: E sobre os idosos, a melhor coisa que tem, Wagner, é a gente tomar conta de um idoso. Eu sempre gostei de tomar conta das senhorinhas, do senhorinho, tomar conta de pessoas em hospitais, entendeu? Já tomei conta nas casas, sempre foi a coisa que eu mais gostei de fazer. E gosto até hoje, só que agora eu já tô já idosa, passei de 60, né? Mas mesmo assim, de vez em quando me chama, eu vou dar uma forcinha. E eu desejo feliz dia de idosos para todos os idosos e para nós aqui que somos idosos, né? Para os seus pais lá. E Wagner, eu quero pedir você para mandar mais de novo um feliz aniversário para Maria, minha irmã lá em Santo Antônio do Glória, Maria da Paz Peixoto, filha do Sopite. Desejo tudo de bom para ela, muitos anos de vida, mais Raimundo. Estão desejando para ela muitos anos de vida, saúde e que cada dia que passa seja aquela pessoa boa de coração igual a ela. Ama muito nossos filhos.
2: É isso aí, é gostoso sim, viu? Tomar conta, conversar, pegar aquela experiência com os idosos. Sempre tem uma palavra para... E uma dica, né? Uma sugestão para nos indicar. Sempre bom. Agora, tem uma qualidade também dos idosos, são teimosos, né? Você pode organizar o remédio, falar, ó, esse remédio é para tal coisa. Se eles acharem que não é, eles temam até, né, te convencer que não é. Não toma água, você pede eles para tomar água, os danadinhos não tomam água. Teimosos são sim, isso aí é verdade. mas tem que ter aquela paciência, claro, para ensinar, convencer. Às vezes, por exemplo, tem idoso que não gosta de fazer fisioterapia porque dói, mas é necessário, né? Um abraço para minha tia Eleni Maria Peixoto. A Florinda Rezende, lá do Divisório, também tá ligada com a gente. Chega para cá, minha amiga Florinda.
5: A respeito da enquete de hoje, ai, eu amo os idosos. Eu amo estar com eles. Né, a gente vê tanta coisa acontecendo com eles que destrói o coração da gente, né? Hoje eu tenho minha mãe com 82 anos.

0: É tudo, é tudo para mim. Sinto por não ter o meu avô, que era o meu herói. É, a gente perdeu ele, ele já estava com 85 anos, mas foi uma perda que irreparável. Até hoje eu sinto a presença dele, como a falta dele, tudo em mim. Mas que Deus, né, dê mais sabedoria a esse povo, né, que as leis que sustentam, que representam os nossos idosos, sejam mais respeitadas, mais valorizadas e mais ativadas em relação a eles, né, dando a eles a proteção que eles merecem. A Florinda aqui de Divisório.
1: Disse tudo, parabéns, viu, pelo seu posicionamento, e um beijo na mamãe aí, que eu tenho certeza que também está curtindo o nosso programa. A Laide Silva, do bairro Cerâmica.
2: Olha, graças a Deus, eu me sinto uma idosa muito feliz, sabe? Graças a Deus eu posso cuidar das minhas coisas, né? Mas eu sempre falo com as minhas filhas. Se for para judiar de mim quando eu não aguentar cuidar das minhas coisas mais, deixa eu ir pro asilo, porque lá pelo menos eu vou ter companhia, eu vou ter pessoas para poder cuidar de mim, né? E companhia para conversar e tudo, não vou ficar sozinha. Eu gosto muito, apesar de eu já ser idosa também, eu gosto muito das pessoas idosas, sabe? Eles têm umas histórias antigas, né? Cada um tem uma experiência de vida. Então, quanto mais você convive com eles, cada um tem uma história diferente. Então, é muito bom, né? Um idoso com saúde, só que tem, dependendo do lugar, da hora, as pessoas não entendem, né? Deus toma conta de nós. Um abraço para todos os idosos. Eu amo muito.
1: Ô, minha amiga, você disse tudo, né? O que eu falei, tá vendo? Concorda comigo. Se for para tratar mal, se não for para tratar do jeito que merece, é melhor, né? Colocar no asilo mesmo, porque, como ela falou, vai ser bem tratado, vai comer no horário, vai tomar o seu remédio no horário, vai ser bem cuidado, né? Vai ter companhia, vai ter atividades, que esse tem atividades, né, Pedro? Qual que é a atividade de hoje? Dominó, carta, bingo, que gosta do bingo. É verdade. Legal a sua participação, minha amiga Alaide, lá do bairro Cerâmica. A Zilda Maria, é aniversariante do dia, não é? Vamos ouvir.
3: Falando sobre os idosos têm que ter muito apoio, muito carinho, sim. Eu tenho 5 filhos, eu tenho 81 anos, tenho 35 anos, sou viúva, mas todos os meus filhos me tratam muito bem. Mas se eles me maltratar, eu mesmo procuro jeito para mim poder ir lá pro asilo, porque lá tem muita gente para cuidar. Lá as pessoas é bem tratado e fica muito bem, fica feliz e em paz.
1: É o que a gente disse, tá, gente? Não é que a gente tá incentivando, não. É a opinião, como disse a minha amiga Laide e agora a Zilda. Trate bem, a obrigação é sua de cuidar. Agora, se não dá pra cuidar, não faça aquilo pela metade, né? Não dê amor pela metade, né? Faça aí o seu papel. São 10 horas e 51 minutos, rapidinho a gente vai pro intervalo e daqui a pouquinho a gente tá de volta com os aniversariantes do dia. Mas antes, quem tá na área? Samuel, lá do Supermercados Armação. 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

Fazia aniversário antes do dia, a Lourdes, 81 anos, e o senhor Nenego, 90 anos. A Maria da Paz, tia, um beijo pra você, parabéns lá em Santo Antônio do Glória. O Felipe Monteiro e a Ângela Maria, 16 anos de casado lá no Alto do Castelo. A Zilda Maria, 81 anos, lá na Capitinga. O Lorenzo, em São Sebastião da Vargem Alegre. O José, na comunidade das Três Barras. O Maurício Antônio, na Gráfica Vanguarda. A Maria de Fátima Lourenço, no Gaspar. Abraço da sua mãe e todos os familiares. E a Neide, do bairro Coleti, que também recebe os abraços dos familiares e todos os amigos. E olha que maravilha, gente. Nosso presente musical, Christian e Ralph. Vamos matar a saudade do Christian, né? Que partiu tão cedo.

0: aí, matando a saudade do grande Christian, sou eu, né? Essa é uma das músicas que é composição dele, né? Com outros parceiros, mas o Christian aí mostrando também seu lado compositor. As notícias com Marcelo Bittencourt.
1: Bolsonaro usa fala de Moraes no caso Master para pedir revisão criminal.
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1: O ex-presidente Jair Bolsonaro entrou com um novo pedido de revisão criminal da condenação pela trama golpista. Nele, ele citou declarações do ministro do STF, Alexandre Moraes, sobre acesso às provas no caso Master. A defesa de Bolsonaro argumenta que Moraes defendeu garantias que não foram asseguradas ao ex-presidente no julgamento da ação penal. Eles citam o pedido do ministro por acesso integral às provas e por prazo para analisar mensagens atribuídas a ele e ao ex-banqueiro Daniel Vorcaro, do extinto Banco Master. O novo pedido de revisão criminal foi protocolado no STF na última sexta-feira. A audiência sobre as mensagens ocorreu na sessão de 15 de setembro, que tratou da abertura das investigações de Moraes. O caso está paralisado após um pedido de vista do ministro Flávio Dino. Além de Moraes, os ministros Gilmar Mendes e Cristiano Zanin solicitaram a íntegra dos arquivos usados pela Polícia Federal na investigação.
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1: O presidente do Tribunal Superior Eleitoral, ministro Cássio Nunes Marques, não acolheu o pedido do partido Missão para que o influenciador e candidato à presidência Renan Santos Missão comparecesse ao debate da TV Globo marcado para a noite desta quinta-feira. Segundo Santos, a emissora havia realizado uma mudança de estratégia ao não incluir na lista de convidados. Pela lei, deveriam ser convidados os quatro candidatos cujas legendas apresentavam representação parlamentar de no mínimo cinco deputados ou senadores. De acordo com a regra, esses candidatos seriam Augusto Cury do Avante, Flávio Bolsonaro do PL, Luiz Inácio Lula da Silva do PT e Ronaldo Caiado do PSD. Porém, o partido de Santos alega que a ata do debate da TV Globo estipulava que, em caso de desistência de algum participante, a emissora poderia convidar o candidato mais bem colocado na pesquisa Quest anterior ao programa, neste caso, o de 28 de setembro de 2026. O influenciador ressalta que ele já havia participado

0: de entrevistas no canal de televisão e como o presidente Lula desistiu de comparecer, o seu desempenho nas pesquisas eleitorais gerava uma legítima expectativa sobre a sua participação. O governo de Donald Trump destinou $1 milhão, cerca de R$5.100.000, a uma campanha contra o Supremo Tribunal Federal no Brasil. O dinheiro faz parte de uma nova rodada de recursos do Fundo de Direitos Humanos e Democracia, administrado pelo pelo Departamento de Estado dos Estados Unidos. O projeto destinado ao país recebeu o nome de Combate ao Lawfare. É a censura e a censura no Brasil, que visa apoiar grupos da sociedade civil que se opõem ao que é descrito como excesso de atuação judicial e censura por parte do STF. Um morador de Alto Rio Doce, aqui na Zona da Mata, que caiu em um bueiro sem tampas e sem sinalização, deverá ser indenizado em R$80 mil por danos morais e estéticos. O acidente deixou o homem com sequelas permanentes e incapacidade para exercer o trabalho que fazia. A decisão é da 19ª Câmara Civil do Tribunal de Justiça de Minas Gerais, que rejeitou o recurso apresentado pela Prefeitura. Foram mantidos os valores de R$50 mil por danos morais e R$30 mil por danos estéticos, além do pagamento de uma pensão mensal vitalícia de um salário mínimo. 11h04, notícias da hora, oferecimento Elétrica do Povo, ligando você com a economia. Você a seguir, né? O plantão de polícia.
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0: e também os outros destaques de hoje.
1: Muito bem, Wagner, homem é preso com drogas durante abordagem em Carangola. E vamos falar tudo sobre o latrocínio contra Ricardo Braga na reconstituição da Polícia Civil.
0: Tá aí os nossos destaques de hoje do Plantão de Polícia.
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0: Bom, vamos lá com o destaque, né, de abertura aqui do nosso plantão de polícia. Falar lá de Carangola, rapaz, a polícia tá pegando pesado com os traficantes lá em Bruno.
1: É, aquela região ali de Carangola, de Vino, né? A polícia militar, a polícia civil, tá trabalhando bastante. Um homem de 47 anos foi preso em flagrante por tráfico ilícito de drogas na tarde da quarta-feira, ontem, lá em Carangola, na rua Raul Soares, no bairro Novos Tempos. Segundo a Polícia Militar, durante um patrulhamento pelo bairro Eldorado, nas proximidades de um local apontado como por denúncias, né, como ponto de tráfico de drogas, os policiais avistaram o suspeito, que ao perceber a presença da equipe teria aumentado a velocidade da bicicleta em que estava e ajustado um volume na região da cintura. Aí a polícia alcançou o suspeito, abordou. Durante a busca pessoal, os policiais encontraram junto ao cós da bermuda uma sacola contendo uma barra, 4 tabletes e 2 buchas de maconha, 2 porções de cocaína e também uma porção de crack. É, um valor também de R$6,60 em dinheiro também foi apreendido com ele.
0: Quanto?
1: R$6.
0: Tava fraco no início do movimento.
1: Né? No início. O homem recebeu voz de prisão, Wagner, em flagrante, foi encaminhado à delegacia de polícia civil.
0: Bom, parabéns à polícia militar. Agora, a gente falou isso ontem aqui, né? Os usuários lá daquela região estão tendo dificuldade para comprar as drogas, porque a polícia não tá dando trégua e é assim que tem que ser, né? Aqui também, Muriaé, tá continuando. Só que como às vezes é uma quantidade menor, nem vai pro site, a gente nem traz aqui pro plantão de polícia, mas não deixam de atuar.
1: Diariamente, certamente, né? Todos os dias tem ocorrência. A polícia consegue fazer buscas, apreender material ilícito, mas como Wagner disse, dependendo da quantidade, nem vai para o site não, mas a polícia não para.
0: Bom, é importante ressaltar, gente, para vocês que são usuários, a gente está falando para você, que acha que não comete crime, o usuário hoje não é considerado criminoso mais, assina um termo circunstanciado e está livre. Você financia a violência, não tem jeito, não tem como fugir disso. Você financia a violência porque o traficante, ele compra, se organiza, faz aquele tráfico ali de outros estados, de outros países e no final financia o crime, sim.
1: É, um crime que pode ser considerado agora pequeno, mas essa rede, essa teia chega lá na frente com um crime muito maior.
0: E muito dinheiro, viu, gente? Muito.
1: Esse rapaz aí, R$6. Mas certamente ele, entre aspas, igual o Wagner disse, estava começando os trabalhos do dia ali.
0: E uma coisa que muita gente não sabe, Bruno, e a gente vai revelar agora. Os grandes traficantes não usam droga.
1: De jeito nenhum.
0: Não usam.
1: Por quê?
0: Pode perguntar qualquer policial militar, civil, amigo seu aí pra ver. Se o grande traficante, o que o vende, né, as porções para os pequenos, né, negociadores ali, não usam droga. Ele sabe.
1: Ele sabe o problema que é. Ele quer o dinheiro, gente. Quer o financiamento.
0: Quer é o financiamento. Grana. É a grana. Não usam. Não usam. Eu tenho. A gente conversa aqui nos bastidores. Todos falam a mesma coisa. É só os usuários. E às vezes os pequenos traficantes que acabam aí se envolvendo. Tá ali, né, na facilidade da mão. E aí acabam usando.
1: Exatamente.
0: Bom, olha só, gente. Uma informação importante. 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Então tá imperdível. 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

0: Bruno Santiago acompanhou em loco essa reconstituição e traz os detalhes pra gente agora.
1: Wagner, nós fomos até a rua João Evangelista Lacerda, no bairro Santana, agora, desde as 9 horas da manhã, para acompanhar a Polícia Civil, né? O delegado da Polícia Civil, o Gleidson Ferreira, e investiga o latrocínio que vitimou o Ricardo Ferreira Braga. Ele tinha 47 anos, né? O Gleidson é delegado de homicídios e proteção à pessoa, DHPP. E nesta manhã, realizou essa reconstituição com os acusados do crime, né? Cometido contra o Ricardo Braga, que foi um latrocínio, que é um roubo seguido de morte. E vitimou ele de uma forma trágica, nós já falamos aqui, foram cerca de 23 facadas. E foi um momento, assim, onde os familiares estavam lá, a esposa.
0: Que cena, hein, Bruno?
1: O Ricardo.
0: Os acusados lá e também os familiares.
1: Familiares. Acompanharam, sim. Foi, pra gente da imprensa, foi difícil. Agora imagine pra ex-esposa que ficou aqui. A cunhada também estava lá. Foi um momento muito difícil pra toda a família, né? Mas a rua foi fechada pra essa reconstituição. Enfim, foi feito. Primeiro, o primeiro suspeito. Quando a polícia prendeu, né, o homem na operação Última Chamada, um homem de 38 anos, ele foi o primeiro a ser conduzido para a reconstituição para seguir passo a passo de tudo que ele fez no momento que ele chega em frente à casa da vítima. Ali, ele já foi explicando, né, para os policiais ali o que ele fez, como ele chamou, porque é justamente isso, né, Wagner, que a reconstituição vai fazer. Passo a passo, tudo que aconteceu para elucidar de vez essa situação. E em seguida foi o segundo suspeito, ele tem 27 anos, também está preso. E depois foi a vez de confrontar as duas versões, quando o primeiro, quando o segundo, para então a polícia chegar a uma conclusão do fato. Porque nesse momento, para você que nos acompanha, é muito importante a polícia saber o quê? Quem chegou? Se chegaram os dois juntos? Se chegou um, depois chegou outro? Quem chamou o Ricardo, por exemplo? A gente acompanhou e ninguém tocou campainha. Eles gritaram o nome do Ricardo. Então o Ricardo chegou na janela, enfim, toda aquela dinâmica. Quem abriu o portão? Por onde subiram? A polícia quer descobrir, e com certeza agora descobriu, quem efetuou as primeiras facadas, se teve, né, uma resistência por parte do Ricardo. Também, assim, a polícia descobriu que a faca que foi usada estava cega, né? Então, por isso que mais golpes foram dados. Enfim, agora vai ser tudo elucidado para a conclusão final do inquérito e, assim, levar à justiça.
0: Bom, para você que não tem muito conhecimento de reconstituição, por que isso é feito? Para ver se em algum momento do percurso do crime

0: todo, há alguma falha.
1: Sim.
0: Porque aí o delegado e os investigadores vão dizer, opa, a partir daqui você não conseguiria fazer isso aqui, porque você tá aqui embaixo. Tô dando um exemplo, é. Viu, gente?
1: Como que acontece? Como é que você conseguiu fazer?
0: Como é que você conseguiu fazer isso? Você precisou de ajuda.
1: Aí entra
0: o segundo suspeito. E se houve mais participantes?
1: Exatamente.
0: Opa, tem que ter mais uma pessoa nesse cenário aqui.
1: É.
0: A gente tá supondo, tá, gente?
1: Isso. Tem que ter ou não.
0: É isso aí.
1: Outra coisa que eu vou um pouquinho mais além, mas a gente vai voltar nisso, é que alguns materiais foram furtados. São três celulares, né? Dois iPhones, um celular Xiaomi, né? Pouco. E também o relógio, que inclusive foi recuperado lá no bairro em Confidência.
0: E tá faltando o celular dele. Que ainda a gente não tem informação, pode ser que já tenha sido encontrado, mas até a imprensa não chegou.
1: Não, ainda não. Hoje, com certeza, essa questão do celular vai ser solucionada, porque foram levados, foram confrontados. E o celular? O que vocês fizeram com o celular?
0: Porque tá... Aonde que tá? Porque ele é peça importante, viu?
1: Você vendeu pra alguém? Jogou fora? O que você fez? Escondeu? O que você fez com ele?
0: Ele é peça importante porque pode...
1: Vai elucidar muita
0: coisa. Ter ali mais provas pra incriminá-los no dia do julgamento. Né?
1: Exatamente.
0: E assim, a gente falou no dia, eu achei estranho e interessantíssimo ao mesmo tempo, porque... O crime aconteceu num dia, ficou quase uma semana sem informação.
1: Sem nada.
0: E a gente imaginava. Bem, que a Polícia Civil estava trabalhando aí nos bastidores, em silêncio, para não atrapalhar as investigações. Porque você imagina, no segundo ou terceiro dia, se a polícia revela, por exemplo, ó, tem dois...
1: Suspeitos,
0: dois envolvidos. Opa.
1: Vamos fugir.
0: Aí os caras não ficariam aí, né, espertos. Então, assim... Por que a gente trouxe essas informações hoje? Porque eu tenho certeza que você em casa tá esperando a conclusão disso. Foi 20 e tantas facadas, gente.
1: É cerca de
0: 20. Foi um golpe muito...
1: Brutal.
0: Brutal no pescoço. A gente teve essa informação. Foi um latrocínio, ou seja, roubaram pra quê? Mataram pra quê? Pra roubar.
1: É. Também já especula-se, né, que um dos envolvidos estava... Entre aspas, vou falar de um jeito que você entende, você de casa. Tava devendo na praça, precisou de dinheiro, foi lá.
0: E aí pensou no modo, entre aspas, fácil, né?
1: Será que ele tem dinheiro em casa? Eu pegar o celular que custa X, se eu vender eu consigo pagar ali o cara que eu tô devendo, enfim. Então a polícia tá investigando justamente isso. E agora faz parte... desse processo de investigação, essa questão aí da reconstituição para, como eu disse, de fato elucidar o crime, fechar todo o inquérito e apresentar para a justiça, que é quem vai julgar o caso.
0: Ô Bruno, e só para fechar, né? Tem uma terceira pessoa, é isso?
1: Tem uma terceira pessoa, a princípio não está presa, mas foi acusada de receptação do relógio.
0: Tá. É. Bom, vai ter mais capítulos, a gente vai acompanhar. E eu espero, tá? O Bruno citou aqui a esposa, a viúva, a cunhada. Eu espero que esses próximos passos, essa reconstituição, já seja o pontapé inicial para acalentar o coração dessas pessoas.
1: Sim.
0: De ver a polícia trabalhando, presenciar, para elucidar esse caso, porque chocou a todos, né, gente? Não é comum aqui na nossa região.
1: O único crime do ano, primeiro do ano.
0: E não é comum aqui latrocínio na nossa cidade. Nós tivemos uma vez uma mulher lá na rua São Pedro, né?
1: Mas é difícil.
0: É difícil, graças a Deus.
1: Graças a Deus.
0: Então, assim, chocou. E eu tenho certeza que a população quer uma resposta final. Aí com, né, o julgamento. E se for provado que esses são os suspeitos que participaram e sejam punidos. Bruno, é isso?
1: É isso mesmo, Wagner, eu te agradeço mais uma vez.
0: Não, eu que te agradeço.
1: Entendeu? Foi bom demais, mais uma participação aqui no Plantão de Polícia. Breve, a notícia vai estar lá em nosso site, radiomoreia.com.br.
0: Não tá ainda, porque você correu pra cá pra participar do nosso
1: plantão. Cheguei agora e já vim direto para o plantão.
0: Então tá aí, obrigado pela participação, a gente que agradece, é um prazer aqui dividir a nossa mesa do Plantão de Polícia com Bruno Santiago. Bom, lembrando a você, reforçando, hein, amanhã, entrevista às 10h30 da manhã, com o companheiro diretor Paulo Roberto, entrevistando a doutora Aline Arquete, que é a juíza eleitoral da comarca aqui de Muriaé, tá? E as perguntas, né, que você, as dúvidas que você tem, como que horas inicia, que hora que termina, o que é permitido, o que não é permitido, você vai esclarecer tudo isso amanhã, às 10h30 da manhã, no YouTube e também em 99.5. Todos os detalhes com a juíza eleitoral sobre o dia das eleições.

0: missões na comarca de Muriaé. Obrigado, Bruno. Obrigado ao Pedro Luiz. Nosso plantão de polícia está de volta amanhã às 11h05 da manhã.
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3: Bom, chegou a hora do retorno, né, da nova temporada do Viver Bem com a Giovana, com a doutora Giovana Titonelli.
4: Seja bem-vindo à nossa nova temporada do programa Viver Bem. Eu sou Giovana Titonelli, nutricionista, e hoje no nosso primeiro programa nós vamos falar sobre atividade física, sobre as modalidades de atividade física que estão crescendo na nossa cidade e região, mobilizando muitas pessoas, tirando muitas pessoas de casa, do sedentarismo e trazendo um movimento muito lindo para Muriaé e região. Para falar conosco sobre esse assunto tão relevante, nós temos aqui hoje nos nossos estúdios da Rádio Muriaé a doutora Thalita Pereira, da área da endocrinologia, que é atleta, maratonista, ciclista e tem uma vivência muito linda na sua vida pessoal, tanto no esporte quanto na medicina, que abraça as pessoas para melhorar a sua performance. Temos também o doutor Luigi, que é reumatologista e médico do esporte, também atleta de várias modalidades e que no cotidiano dele ajuda a muitas pessoas a se prepararem para sua atividade física, a viverem uma vida esportiva com muita performance, com muita habilidade, com muita capacitação. Muito obrigada pela presença de vocês, meus queridos convidados. No meu trabalho, no meu dia a dia no consultório, quando eu preciso que alguém aprenda sobre como mudar a rotina alimentar, como aprender um novo hábito alimentar, eu uso um exemplo que é muito interessante. Olha, ninguém acorda e fala, hoje eu vou correr uma maratona. Porque isso não é possível. O que a gente precisa quando a gente quer correr uma maratona? Você tem que pensar, eu tenho que começar a treinar e me capacitar para correr a maratona. Então, na alimentação também é assim, ninguém acorda num belo dia e fala assim, hoje eu vou comer perfeitamente. Não é verdade? A pessoa tem que começar a pensar, conhecer os novos hábitos e começar a introduzir.

0: introduzir esses novos hábitos e lá adiante, depois de treinamento, depois de mudanças de hábito, a pessoa realmente vai ter um novo ciclo alimentar, um novo hábito alimentar e, consequentemente, os bons resultados disso. Então, doutores, atletas, médicos da área esportiva, eu quero que vocês me contem, né, na opinião de vocês, como se preparar para uma maratona.
1: Então,

0: E eu faço planilha, né? Então, conversei com o meu treinador e perguntei a ele. Faltavam 3 meses para a maratona.
1: Uhum.
0: Quando eu recebi esse convite e me acendeu a ideia.
1: Uhum.
0: Aí ele falou, super possível, dá pra gente preparar.
1: Uhum.
0: Então, foram 3 meses, né, de preparação para maratona. Igual você falou, a gente não acorda, ah, vou correr uma maratona amanhã. Tem que se preparar, né? São treinos longos, porque você tem que adaptar o seu corpo a ficar várias horas fazendo a mesma coisa.
1: Uhum.
0: Né? E então, assim foi feito, né? Foram 3 meses, chegou o dia da maratona, né? Fiz a maratona, deu tudo certo, que a gente fica com medo, né?
1: Uhum.
0: Você não faz uma maratona para correr uma maratona. Você não faz meia maratona para correr uma meia maratona. Então, assim, meus treinos foram no máximo, né, no primeiro ciclo, porque eu já fiz outra maratona depois, de 32 quilômetros, foi o meu máximo.
1: Uhum.
0: Aí eu ficava pensando, nossa, mas eu corri 32, eu vou correr 42, são 10 a mais, eu não vou conseguir. O tempo todo a minha mente, eu não vou conseguir, eu não vou conseguir. E as pessoas acreditam mais na gente do que a gente mesmo, né?
1: Ou seja, quando você prepara para uma maratona, na sua planilha de treinamento, você nunca atinge 42 quilômetros. Você vai a 32, mas no dia da prova você vai ter que prestar 42.
0: Sim.
1: E a meia maratona, a mesma coisa. Ou seja, você fica próximo do seu objetivo, mas não sofre no seu treino de preparação um desgaste tão grande do seu físico.
0: Exato. E é importante essa preparação, né? Depois o doutor vai me ajudar aqui nessa questão, porque uma maratona não é saudável para suas articulações, né? Enfim, então você tem que preparar para você poder fazer aquilo ali de uma forma menos prejudicial para o seu corpo.
1: Uhum.
0: Então a gente vê muitas pessoas aí se arriscando, se aventurando sem um treinamento, sem uma orientação. Pela corrida ser um esporte muito lesivo, eu optei por procurar uma assessoria especializada em corrida.
1: Uhum.
0: Então os meus treinos eu não faço, né, assim, ah, hoje eu vou correr 30 quilômetros. Não.
1: Uhum.
0: É de acordo com o que o treinador passa. Então eu procurei assessoria quando eu quis fazer, na verdade, a primeira meia maratona, que foi quando eu procurei a assessoria.
1: Uhum.
0: E desde então eu fiquei, né, fazendo meus treinos com ela.
1: Uhum.
0: E me preparei para a maratona, deu tudo certo, gostei, fiz outra. Então eu acho importante, assim, ter orientação, um planejamento, né? Porque, infelizmente, a gente vê as pessoas, hoje a internet, né, é muito rica em informações.
1: Uhum.
0: A gente vê o outro fazendo, a gente se compara, se inspira e vai lá, quer fazer igual e acaba dando errado.
1: Algumas coisas são muito benéficas, né? A inspiração.
0: É.
1: Mas cada um tem que respeitar a sua individualidade.
0: Exatamente.
1: Do ponto de vista da medicina do esporte, essa preparação para corrida, para uma meia maratona, maratona, doutor Luiz, na concepção da medicina do esporte, qual, o que é importante uma pessoa saber?
2: Giovana, que assunto legal, né? Que assunto interessante e atual, que é a corrida. E aí um ponto mais alto disso tudo é a maratona, né?
1: Uhum.
2: Eu acho que a gente tem que começar a pensar por que que a pessoa optou por correr uma maratona, né? Então,
1: uhum.
2: Eu acho que motivo vão ter vários motivos diferentes, pessoais, né? Motivação tem que estar, tem que ser talvez o pontapé inicial, mas a gente não se mantém só com motivação,
1: uhum.
2: Né? Você tem que sistematizar aquilo depois para que você não abandone todo o projeto que você criou.
1: Uhum.
2: Então, assim, antes da motivação, aquilo é o quê? Aquilo é um desafio pessoal, aquilo já é um novo estilo de vida. Então, assim, o motivo pessoal, uhum. Cada um realmente vai ter o seu. Mas não dependa apenas da motivação pessoal para levar isso adiante, porque tem grande chance de falhar no meio do caminho aí.
1: Nem todo dia a gente está motivado.
0: Não.
2: É, nem todo dia. Não. Eu falei, né?
1: Em todas as áreas.
2: Sistematizar as coisas.
1: Uhum.
2: Fazer igual assim, eu tenho que dormir, eu tenho que almoçar, eu tenho que respirar, eu tenho que treinar.
1: Uhum.
2: Dependo da, se eu gosto disso, se eu não gosto.
1: Uhum.
2: Eu escolhi esta maratona para mim por algum motivo, então eu tenho que sistematizar todos os passos que serão feitos dali para frente para eu poder alcançar esse objetivo.
1: Uhum.
2: E aí é bem complexo, né? É simples, mas é complexo, se é que eu posso falar dessa maneira,
1: uhum.
2: Porque a gente tem que tomar cuidados, não só na parte psicológica, de ficar desmotivado, ficar dependendo tanto de motivação e

0: isso não se sustenta por tanto tempo, nem continuamente, mas também não sofrer as lesões. A doutora Thalita falou que ela coloca aqui muito bem que a maratona não é, o momento da maratona não é um momento tão saudável assim. Né? Você está ali colocando tudo à prova, você nunca nem sequer fez um treinamento de 42 quilômetros, como ela colocou tão bem. Ninguém treina 42 quilômetros para correr 42 quilômetros. A gente faz toda uma programação que vai periodizando muito bem esse treinamento e você vai colocar à prova os seus 42 na hora da maratona em si. Mas aí, por vários outros motivos, você que treina 32 quilômetros, você corre 42 na hora lá. Se estiver bem, sem nenhuma lesão, sem nada que possa estar te atrapalhando, o treinamento é exatamente esse. Mas esse momento que não é tão saudável assim que ela estava falando, também não é tão saudável dependendo da maneira que você escolheu o seu treinamento ao longo do período. Então esse ciclo de preparação, ele requer uma responsabilidade, um conhecimento, né? E conhecimento nem sempre você tem sozinho, né? Você precisa de profissionais qualificados ao seu lado para poder te dar todo o suporte. Porque, mais uma vez, se você treina errado, se você tem orientação errada, ou se você depende muito da sua motivação, você já sai querendo correr mais do que você deveria estar correndo, você já vai querer restringir energia alimentar mais do que deveria naquele momento. Nós temos aí hoje tão falada a síndrome do Red S, que é a deficiência energética relativa associada ao esporte, que está muito vinculado à pessoa que acha que já tem que estar adquirindo um corpo perfeito, magro, leve e muito rápido para isso melhorar o desempenho, e isso não é verdade. Claro que você vai inevitavelmente alcançar esses objetivos também.
1: E acaba sonegando as necessidades básicas, né?
0: Acelerada, em que você vai comprometer todo o seu sistema metabólico, imunológico, psicológico, com essas medidas mais mal estudadas e mal avaliadas.
1: Mais agressivas.
0: E a outra coisa é a carga, né? Dosar essa carga, o aumento gradual da carga de treinamento para haver uma adaptação positiva ao longo do treinamento, considerar todos esses pontos, que não é só carga, é carga, é recuperação, a recuperação, o descanso, descanso ativo ou não, ele faz parte da estratégia de treinamento, a nutrição, a qualidade do sono, o estresse, tudo isso tem que estar sendo trabalhado ao mesmo tempo para você atingir o seu objetivo da melhor maneira possível e minimizando o risco de lesões. Se a gente fosse limitar somente a lesões musculoesqueléticas na corrida, aí tem algumas que são clássicas. A gente fala aí da canelite, né? Da síndrome do estresse tibial medial, essa é a famosa canelite.
1: Eu já tive.
0: A síndrome fêmuro-patelar, a tendinopatia do Aquiles, a síndrome da banda iliotibial, a fascite plantar, e de uma forma muito mais preocupante, a própria fratura por estresse. Né? Então, assim, tudo isso está no radar, né? De quem está se submetendo a todo esse treinamento, mas você pode minimizar os riscos fazendo tudo de uma forma mais adequada, de uma forma mais coerente com a sua realidade e respeitando cada momento para você ir atingindo, através de uma periodização de treinamento, você atingir o seu objetivo da melhor forma possível.
1: E a gente percebe aqui na nossa cidade, na região, acho que no Brasil, cada período a gente tem uma atividade física, um esporte que está ganhando mercado, ganhando adeptos. Nós tivemos lá no passado, pré-pandemia, o ciclismo, que começou aquela avalanche de pessoas pedalando. Doutora Thalita pedalou, doutor Luiz pedalando, doutor Thalita pedala muito,
2: pedala
1: de 100 quilômetros, 200 quilômetros, 300 quilômetros, gente, eu não consigo nem imaginar isso.
2: Na verdade é a pandemia, né? As academias fechadas, então uma forma das pessoas continuarem
0: ativas
2: foi isso, o ciclismo.
1: Porque era cada um na sua bike.
2: E deu aquele boom mesmo, realmente. Aí a pandemia normalizou, acabou, as academias voltaram a funcionar e o

0: ciclismo teve aquela queda.
1: E na mesma época, até nós fizemos juntas essa atividade física, teve o CrossFit, que também teve o seu bom momento, teve. Ainda existe, né? Se pratica muito, mas teve o CrossFit, que também, doutor Luiz, é uma atividade física, a gente está sempre ali com muito cuidado por conta de ser uma atividade muito vigorosa, muito agressiva e sujeita a lesões. Eu fiz CrossFit 5 anos e amei, é muito viciante.
0: Eu também fiz por 3 anos, gostei muito.
1: Não é? E parei na agora, pandemia. Depois, logo depois veio o beach tennis. A gente tem hoje aqui em Muriaé em torno de 100 arenas acessíveis, olha que número, não é impressionante?
2: É.
1: Acessíveis e todas com muito movimento.
2: Todo movimento até hoje,
1: é, né? Muito. E tem sempre aquela voz, né, de fundo que fala assim, é demais, isso não vão sobreviver. E tá todo mundo dando conta. Até mesmo porque, acho que isso teve um reflexo muito positivo no hábito social do muriaense, das pessoas da região. Eu sou praticante também do beach tennis e eu vejo as pessoas das cidades ao redor vindo. Ali tem uma resenha, tem um movimento social, tem uma música, tem uma comida que está cada vez mais saudável, mais própria para aquele público. E a gente vê como o esporte hoje, ele deixou de ser uma atividade feita por poucos, né? Por aquela pessoa que tem mais consciente ou tem mais aptidão. E as pessoas estão entendendo que isso é necessário para as suas vidas. E agora a gente começou com os grupos de corrida, né? Que aí vem também uma coisa que é perigosa que vocês falaram aí. A pessoa ir para um grupo e às vezes está indo numa velocidade inadequada, num ritmo inadequado, ou com companhias que não são aquelas que estão no mesmo nível de treinamento.
0: É muito importante a gente saber respeitar o nosso limite, né? Igual eu falei antes, a gente se compara. Uma coisa é a gente olhar, se inspirar. Outra coisa é a gente querer copiar o outro que já tá mais avançado. Por exemplo, no ciclo de maratona, o meu, os treinos são gradativos, então a distância da corrida, eu não corri 30 quilômetros no primeiro mês. Então, assim, foi gradativo. Começa com 10, vai para 12, chegou no 16, eu fiz 16 umas 2, 3 vezes, aí foi 18. Então, gradativamente foi aumentando o volume, até que chegou no pico. Fiz 30, 32. No meu segundo ciclo de maratona, eu já fiz 34. Como eu já tinha feito uma maratona antes, então o meu treinador já colocou um pouco mais apertado esse ciclo.
1: Incrementou
0: agora. Incrementou um pouco mais. Porque eu já tinha feito uma, né? Então, assim, vem crescendo gradativo e no final, próximo à maratona, a gente vem diminuindo esse volume. Que é a fase que a gente fala do polimento. Que a gente estava conversando aquele dia.
1: Acholimento.
0: Que é onde o seu corpo volta a se recuperar, né? Diminui aquela intensidade, aquele volume. Justamente para isso, para recuperar o seu corpo, para você chegar no dia da maratona bem.
1: Sim.
0: Você não vai perder o seu condicionamento com 2, 3 semanas de 4 meses que você está se preparando. Então, assim foi feito. Os meus treinos são divididos. Eu faço 4 treinos por semana. Tem a rodagem leve na segunda-feira, que é o descanso ativo. Libera ácido lático, melhora a circulação.
1: Quantos
0: ali.
1: KMs?
0: Geralmente, para maratona, 1 hora. 1 hora e 10 de rodagem.
1: Isso é descanso ativo, né?
0: Dá quase. É porque é volume, né?
1: Só para o nosso ouvinte entender que é tão intenso, né? Quando você fala de uma corrida meia maratona, é um descanso ativo de 1 hora de
0: uma
1: corrida.
0: Hora e pouco, 1 hora e 10.
1: Como é que chama? Rodagem leve.
0: Rodagem leve. Numa intensidade, né? Uma frequência cardíaca mais baixa, que é o Z2 ali, para você não estressar o seu corpo, para melhorar a circulação, liberar ácido lático, enfim, para você se recuperar ali. Na quarta-feira, treino de tiro, que é o intervalado, né? Onde você fica dando estímulo pro seu corpo em Z4, Z5 e depois descansa e fica alternando. Na sexta-feira é o fartlek, que é um tipo de treino intervalado, só que sem pausa. No intervalado a gente para, fica 2 minutos, 1 minuto e meio em repouso pro próximo estilo. Mas primeiro você tem um aquecimento, né? Tem esse estímulo, depois o desaquecimento. O fartlek é alternando ritmos, ritmo forte, ritmo fraco, mas sem esse intervalo. Então é um treino contínuo. E o domingo longão. Geralmente o longão não é tão intenso, né? Meu treinador às vezes divide em blocos, então assim, começa mais lento, no meio ali da corrida, aumenta um pouquinho a intensidade, depois volta para um ritmo mais tranquilo, justamente para evitar a lesão. Eu não sou uma atleta de alta performance.

0: Não?
1: Não.
0: Conduz maratonas no currículo e ela não acha que é de alta performance. Bom, eu vou te interromper, vou te dizer que você tem alta performance. Uma atleta que já pedalou 200 quilômetros mais de uma vez, já fez duas maratonas, meia maratonas e não é de alta performance, quem será, doutor Luiz? Quem será de alta performance? Não, você não... Sem falsa modéstia, doutora Tarita, você é de altíssima performance. Parabéns por todo esse empenho, essa dedicação. A rede social da doutora Thalita tem um volume maravilhoso, porque ela inspira muitas pessoas, é muito disciplinada, mudou a sua vida, seu corpo.
1: Completamente.
0: Todo mundo que conhece o histórico do Instagram dela sabe que ela teve momentos, né, com dificuldade com peso. E hoje ela tem aí uma performance física, um cuidado com o corpo, com a saúde, maravilhoso. Parabéns, doutora Thalita. Motivo de orgulho aqui para nossa cidade de Muriaé.
1: Obrigada.
0: E aí, doutor Luiz, na sua área, né, reumatologia, medicina do esporte, uma pessoa hoje, ela quer começar a fazer uma atividade física com mais intensidade, com mais propósito, é muito interessante, na minha opinião, que ela procure um médico da área para ela ver como está o seu físico, como que está a sua saúde, para ela se propor de uma maneira mais responsável, com menos risco, começar uma atividade física. Fale disso para nós.
2: É, não, perfeito. Isso a gente chama de avaliação pré-participação.
0: É?
2: Então, a avaliação pré-participação é para todo mundo que está se propondo a participar de algum projeto de vida na atividade física, saber se não tem nenhuma contraindicação, né? Cardíaca, metabólica, ortopédica. Agora, dentro da minha área, eu queria fazer uma ligação com todos os esportes e exercícios que você citou anteriormente. Você falou do crossfit, falou do beach tênis, da corrida, do ciclismo. É uma visão pessoal minha, eu também acho isso, eu acho que sim, existem ciclos que a gente pode chamar de moda, porque eu tenho uma impressão que todo mundo vai experimentar aquilo, mas não é que aquilo seja o melhor exercício ou o pior, mas está todo mundo experimentando e lá na frente, quando eles forem experimentar alguma outra coisa, vai ficar uma turma que gostou daquele anterior e vai ficar por ali mesmo. Né? Eu venho desde criança vendo e participando desses momentos. Né? Eu fui aquele garoto que fez capoeira numa época em que todas as crianças da cidade faziam capoeira. Né? Era uma moda, era o forte da cidade. Hoje você não escuta tanto.
0: Sim.
2: Quase não escuta. Eu, pelo menos, não lembro a última pessoa falou comigo que fez capoeira.
0: Eu também.
2: É, mas era o que dominava Muriaé. Tinham várias academias de capoeira aqui.
0: Vários mestres.
2: É, vários mestres. Eu fui até o Cordel Azul, criança ainda, antes de sair para estudar fora de Muriaé. Então, assim, foi uma moda, foi a primeira moda que eu conheci, foi a capoeira. Não quer dizer que não era bom, ou não quer dizer que não era saudável, não quer dizer que não fiquei, que muita gente não ficou por lá porque se identificou. E disso eu vi o ciclismo, eu vi a corrida, eu vi o crossfit, tô vendo o beach tênis, mas eu já tenho uma impressão, apesar de ainda ser uma onda muito forte, muito grande, mas eu já tenho uma impressão que já tem uma turma que tá ficando mesmo no beach tênis e tem uma turma que já tá procurando outra coisa.
0: Migrando pra corrida.
2: É, pra corrida.
1: Corrida tá no hype, né? Agora.
0: O hype do momento é a corrida.
2: E não que elas não existiam, né? O Pilates, tô falando muito de Pilates agora, e não que não existia, que todo mundo já sabia do benefício, mas ainda não era a moda, né? Então, a moda chama muito a atenção. Isso é interessante, mas eu não sei o que mais vem por aí. O importante que eu gosto de ver nisso é que está todo mundo sempre praticando algum tipo de exercício.
0: Em todas essas modalidades aí também, Luiz, para complementar, o Pilates a gente sabe que é uma base muito importante para qualquer esporte, né? Uma atividade física que vai fazer um treinamento. Eu também sou uma praticante de atividade física, eu brinco que é desde que eu nadava na barriga da minha mãe, né? E eu fico muito feliz por gostar e por ter aptidão, nem todo mundo tem, mas pode se desenvolver, é algo que a gente pode aprender a gostar. E o Pilates, ele é realmente muito preparatório, ele sempre se conjuga muito bem, inclusive com a corrida.

0: né, doutora Thalita? E a musculação, a gente vê também que está ganhando espaço, porque as pessoas estão entendendo que. Você falou isso para mim no seu consultório. Ele é meu médico do esporte, tá, gente? Eu fazia na época, acho que 2, 3 esportes. Aí você me falou, mediante uma lesão, você precisa escolher a musculação para ela te dar suporte, o Pilates para te dar suporte aos seus esportes. E eu não achava na época, que você não vai se lembrar disso, são muitos pacientes, que CrossFit era esporte.
1: É.
0: E aí depois
1: eu já como esporte, não é? Já como um exercício físico.
0: É um esporte, né? E muito
1: você
0: competitivo.
1: Tá sujeito à lesão,
0: sim,
1: né?
0: Uhum.
1: Às vezes você ultrapassa o limite do que deveria ser saudável.
0: Sim.
1: Porque é um esporte. Jiu-jitsu é um esporte.
0: E é muito competitivo.
1: É um esporte.
0: Quem tá dentro
1: numa
0: sala.
1: É.
0: A gente tá na sala de CrossFit, numa arena de beach tênis, o objetivo ali é ganhar. Eu, quando alguma parceira, alguma amiga minha fala assim, ah, eu venho aqui, não, eu não acredito. Então vai pra sala de musculação, vai pro Pilates, porque ali tem competição e o CrossFit tem competição.
2: É, então, eu acredito que o CrossFit, assim como a corrida, são dois esportes muito competitivos.
0: Uhum.
2: Por quê? O CrossFit é o peso. Você vê o seu colega colocando um monte de anilha naquela barra. Nossa, é lindo pegar um monte de peso.
0: Uhum.
2: Mas a pessoa não tem a técnica pra fazer aquele exercício. Aí.
0: E vem aquela vozinha, ele consegue, eu consigo.
2: É.
0: Mas tem também
2: então,
0: a habilidade.
2: Então, olha o outro.
0: Uhum.
2: O outro já tem anos que pratica aquilo, você entrou agora, nossa, mas eu aguento.
0: Uhum.
2: Aí lesiona. A corrida é a mesma coisa, é o pace.
0: Uhum.
2: Então a vaidade é o pace. Aí quem corre mais rápido num pace bom, aí vê o outro fazendo, mas o outro já tem anos de treinamento, né? Cada um tem o seu metabolismo, cada um tem sua rotina, o seu preparo, já quer fazer igual o outro. Então aí a chance de lesão também é muito. Eu acho assim, é vaidade mesmo.
0: Uhum.
2: Acho que a vaidade das pessoas, assim, leva a uma lesão.
1: Eu vejo dois pontos, hein? Nisso que vocês duas falaram agora, que o primeiro é realmente, eu bato muito nessa tecla no consultório, que é dividir, separar esporte de exercício. Né? O exercício, ele é a base. Se você, escuto muito também, qual que é o melhor exercício? Olha, de imediato eu dividiria exercício, vamos deixar o esporte de lado um pouco. Eu dividiria o exercício como fonte de melhoria em 3 capacidades. Né? Você pode melhorar a sua capacidade cardiovascular, cardiorrespiratória, você pode melhorar a sua força muscular, e você pode melhorar o seu equilíbrio, sua estabilidade, sua mobilidade. Então, para cada um desses, existe um tipo, uma modalidade de exercício, várias modalidades, mas cada uma em um grupo. Né? O exercício aeróbico, né? O remo, a pedalada, a corrida, não a corrida de prova, fala a corrida de exercício físico. O remo, a pedalada, a caminhada rápida, mais rápida, a corrida, a natação, tudo que gera um movimento contínuo de forma regular durante um volume um pouco maior, faz você suar a camisa, né? Esse é o aeróbico que vai estar sempre trabalhando o seu VO2 máximo, a capacidade cardiorrespiratória, a musculação de longe, o melhor exercício para estimular os seus músculos, que a gente precisa desses músculos, como precisa, e exercícios de mobilidade, treinamento funcional, pilates, yoga, tudo isso para você trabalhar equilíbrio, estabilidade, respiração, mobilidade. Aí, entendendo esse tripé que a gente tem que se apoiar para poder estar sempre buscando a melhor capacidade funcional possível, as pessoas perguntam, mas qual que é melhor? Bom, primeiro, eu não vejo melhor, né? Mas o que eu tento achar ali dentro da individualização daquela pessoa é qual destas capacidades que ela está precisando trabalhar mais naquele momento. Né? Então ela é muito forte, mas não tem mobilidade. Ou ela tem uma capacidade, ou ela tem mobilidade e tem força, mas não tem uma capacidade aeróbica boa. Você vai sempre buscar otimizar um treinamento voltado para aquilo.
2: E o exercício, né, não só a corrida, mas qualquer atividade física, qualquer exercício físico, né, faz bem para a mente, né, libera endorfina, mas também melhora muito a saúde cardiovascular, ajuda no controle do peso, né, na saúde metabólica em si. Né, melhora a sensibilidade à insulina. Previne doenças, ajuda no controle de outras doenças.

0: Então eu acho muito importante. E para mim, assim, a melhor atividade física é aquela que você se identifique, uhum. aquela que você consiga fazer com prazer, que não pode ser uma obrigação também, não pode ser um castigo, né? Uhum. Então, é aquela que você se identifique, que você consiga fazer aí por um longo prazo, né? Que não seja um sacrifício.
1: Eu lembrei de uma que eu falo todos os dias no consultório para quando eu preciso uhum. tocar muito nesse assunto com determinado paciente, que é tudo que ela falou, todos os benefícios que ela acabou de falar, melhorar a resistência à insulina, essa coisa toda. O exercício físico, se ele fosse um remédio vendido numa prateleira de uma farmácia, ele seria o remédio mais caro que existe. Porque ele realmente ele consegue abordar vários sistemas no seu organismo em uma única pegada, que é diferente de um comprimido, né?
2: Sim,
1: não vai ter um comprimido que vai abordar tudo.
2: Por isso nunca vamos ter uma atividade física na prateleira, né? Devido a essa, todo esse benefício, todo esse milagre que a atividade física faz no nosso corpo. Então é só mesmo levantando o sofá, procurando a sua modalidade, procurando bons profissionais para te dar assistência, para que você faça seu exercício com segurança. Nós estivemos aqui com a doutora Thalita, que é atleta, endocrinologista, doutor Luigi, que também é um grande atleta, reumatologista, médico do esporte, para compartilhar conosco essas informações tão preciosas para você tomar sua atitude hoje, fazer sua atividade física com muita segurança e ficar cada vez mais saudável e viver bem.
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5: Bom, pessoal, não dá tempo de mais nada, né? Estamos aqui com o horário, já chegando aí a propaganda, né, eleitoral gratuita. E eu quero agradecer a você que participou, mandou mensagem, participou da nossa enquete. Ficou alguma mensagem para trás? A gente não colocou a sua participação, foi por conta do tempo, tá? Te peço imensamente desculpa, né? Humildemente, minha e do Pedro Luiz, se a sua mensagem não foi pro ar, mas é por conta do tempo. Às vezes fica muito apertado aqui a nossa grade, tá? E para você que acompanhou até aqui, obrigado pela moral, pela audiência. Amanhã a gente tá de volta a partir das 8 horas da manhã para mais um Manhã da Muriaé. Tá sendo um prazer acompanhar você, ter a sua companhia na manhã da Rádio Muriaé. Gente, obrigado, um abraço. Amanhã a gente tá de volta a partir das 8 horas da manhã para mais um Manhã da Muriaé. Valeu, gente, um abraço.
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3: O infarto, popularmente conhecido como ataque cardíaco, é o processo de morte ou isquemia de parte do tecido cardíaco, geralmente por uma obstrução da artéria coronária, popularmente a veia entupida. Sintomas como dor no peito, principalmente durante os esforços, queimação nos braços, falta de ar, palidez, suor frio, podem ser sintomas de infarto agudo, devendo procurar imediatamente o hospital para o tratamento precoce. A boa notícia é que o infarto pode ser prevenido. Procure um cardiologista, passe por uma avaliação. Fatores como colesterol em excesso, hipertensão arterial, glicose elevada, o temido diabetes, tabagismo, estresse e até mesmo a depressão devem ser controlados para que o nosso coração trabalhe melhor e seja reduzido o risco de infarto.
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5: Às vezes o cuidado começa com um gesto simples. Na amiga que pergunta se está tudo bem, na irmã que lembra de marcar um exame, na conversa sincera entre mãe e filha. Quando falamos sobre saúde, os relacionamentos também fazem parte dessa história. O Outubro Rosa nos convida a olhar com mais atenção para a saúde da mulher, mas também para a rede de afeto que nos acompanha ao longo da vida. São as pessoas que incentivam, acolhem, escutam e ajudam a transformar a prevenção em um hábito possível no dia a dia. Cuidar de si é importante e lembrar alguém de se cuidar também é uma forma de amor, porque a prevenção ganha mais força quando caminhamos juntos. Neste Outubro Rosa, desejamos que o cuidado encontre espaço nas conversas, nos encontros e nos pequenos lembretes de carinho entre quem se importa.
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3: A doença do refluxo gastroesofágico é uma condição digestiva que ocorre quando o conteúdo ácido do estômago volta para o esôfago. É uma doença comum que pode afetar todas as idades. Tem como principal

0: Principais sintomas: azia, queimação, pigarro, dor torácica e tosse seca. O refluxo tem como principais fatores de risco a obesidade, tabagismo, uso de bebidas alcoólicas e gasosas, café em excesso e alguns alimentos. O hábito de comer e deitar também pode colaborar com essa doença. A endoscopia está entre os principais exames para o seu diagnóstico. O tratamento consiste em mudanças de hábitos e estilo de vida, como também a utilização de medicações.
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Boa tarde, gente. Tô chegando, hein? Marcelo Bittencourt aqui pela 99.5 Rádio Muria FM. É isso aí, gente. Hoje é quinta-feira, dia 1 de outubro de 2026. Tá quente, não tá? Pois é, parece que as temperaturas vão começar a cair a partir de hoje. Ontem não tinha previsão de chuva, mas começou a chover, hein? Choveu bastante, né? E hoje também tem previsão de chuva para no final da tarde. E a gente saindo dessa temperatura tão alta para uma temperatura mais baixa, a gente sofre muito, né, com essa mudança de temperatura. Mas tá bom, é o que tem para hoje. O tempo tá parcialmente nublado, a temperatura tá bem, assim, bem alta ainda, 31 graus, né? Hoje a máxima é de 34, a mínima é de 21. A umidade relativa do ar 51%, 51%, tá, gente? O índice ultravioleta está muito alto. Lembrando que o nosso departamento de jornalismo não para, sempre em movimento, atualizando e informando com credibilidade. As reportagens e entrevistas com Franklin Ribeiro e Bruno Santiago. Tudo sobre o futebol com Jota de Souza. O mundo badalado dos famosos com Alice Ottoni, a menina que apura tudo. E é claro, hoje tem sorteio também, um par de ingressos do Cine Veredas Boulevard, o cinema para toda a sua família. E você participa com a gente pelo 988301140. Olha, daqui a pouco tem entrevista com a doutora Lívia Ariano. Hoje nós vamos bater um papo com ela para falar sobre essas mudanças de temperatura, né? O que que isso atrapalha na pele, né? Na saúde da pele. Ô, gente, para você que tá no trânsito, na correria do dia a dia, em casa, trabalhando ou descansando, o nosso Boa Tarde Muriaé começa bem com Henrique Juliano. Cuida bem dela.

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11: Ô, gente, agora são 13 horas 19 minutos, recebendo

0: doutora Lívia Ariano, a nossa dermatologista, todas as quintas-feiras, trazendo para a gente assuntos muito importantes. Doutora, boa tarde.
1: Boa tarde, nossas quintas-feiras de pé.
0: É isso aí, sempre, sempre. Doutora, a gente está nesse esse momento aí de mudança de temperatura por conta do El Niño, né? Essa transição aí sempre muito brusca, esquenta, esfria, esquenta. E hoje a gente, a nossa ideia hoje é falar sobre pele e mudança de temperatura. A pergunta, doutora, já para a gente começar o nosso programa, é quando que a temperatura muda de repente? Como que isso pode afetar a nossa pele?
1: Então, Marcelo, nós estamos vivendo uma montanha russa, né? De temperatura.
0: Sim.
1: Faz frio, faz calor, faz frio, faz calor, chove, faz calor. Até a gente fica confuso.
0: É verdade.
1: Enfim, a nossa pele, ela com certeza, ela sofre. Né, nessas mudanças bruscas de temperatura, porque em um momento está frio. A gente está tendo, ela está exigindo uma hidratação maior. Uma pele com as doenças pré-existentes atacam, por exemplo, dermatite atópica, dermatite seborreica. A água do chuveiro é mais quente. Piora, aumenta o ressecamento da pele, exige mais hidratação, piora a dermatite seborreica. E ao mesmo tempo, no dia seguinte, faz 37 graus. Né, 36, 37 graus, e a pessoa transpira e o suor ele é irritante. Você muitas vezes sai de casa achando que vai estar fresquinho, com uma blusa de manga comprida, e faz sol, faz calor, não consegue atravessar a rua porque está muito quente. Então, o excesso de suor, o excesso de transpiração, oleosidade da pele, que no dia anterior estava seca, começa a virar. Então, com certeza, a pele sofre, né? Então, principalmente quem tem pele oleosa ou pele muito seca ou muito oleosa, vê alterações bruscas. E isso, às vezes, é até difícil a gente controlar, né? Com o nosso skincare. Porque no inverno a gente se adapta com o skincare para uma temperatura mais amena. E no verão a gente se adapta adapta o skincare para uma temperatura mais alta, né? Uma temperatura mais elevada. Então, a pele com certeza sofre.
0: Doutora, assim, quais que são os sinais de que a pele, assim, está, assim, sofrendo mais, né? Por exemplo, ressecamento, vermelhidão, quais que são os principais?
1: Então, a pele começa a se irritar, né? Ela irrita. Qualquer habitat, né? Qualquer situação hostil para ela, ela vai irritar, né? Tanto no inverno quanto no verão. Então, no caso, quem mais sofre nessas situações são as pessoas que já têm uma doença pré-existente. Por exemplo, quem tem dermatite atópica, quem tem psoríase, quem tem acne, quem tem dermatite seborreica, tá? Então, as pessoas, elas acabam sofrendo demais. Então, quais são os principais sinais? Dependente da pessoa e da temperatura, né? Então, por exemplo, numa temperatura mais elevada, aumento de oleosidade, o suor pode ser irritante. Você pode ter um aumento de oleosidade no couro cabeludo, com oclusão, piora das infecções fúngicas, né? Porque a gente tem fungo na pele que se prolifera em temperaturas mais altas, pode descompensar a dermatite seborreica, pode descompensar as coceiras, as brotoejas nas crianças, tudo isso numa temperatura elevada, de repente, repentina, né? Então, se a temperatura estiver caindo no frio, por exemplo, agora vai ter uma temperatura, hoje faz calor, amanhã já faz frio novamente. Frio não, né? Vai ser uma temperatura mais amena. Então, numa temperatura bem mais amena, A dermatite atópica piora por conta do frio, exige mais hidratação. A dermatite seborreica, ela vai piorar porque você acaba tomando banho mais quente, né? Tendendo um banho mais quente, piorando a dermatite seborreica. As crianças ficam com a pele mais ressecada também no inverno, então podendo ter um ressecamento exagerado. O idoso, que já tem uma pele ressecada, resseca ainda mais. E pode ter coceira, porque a pele seca coça. Então,

0: você observa alguns sinais do tipo irritação, piora das doenças, são os principais, né?
1: Uhum.
0: Irritação, piora das doenças e, ou surgimento de novas lesões.
1: Uhum. Ainda tem, doutora, é uma coisa que eu já ouvi falar, eu não sei se procede, algumas pessoas têm, por exemplo, alergia ao próprio suor. Isso acontece também, né? Pessoas que não, que quando começam a transpirar muito, né? Elas têm, sofrem com a transpiração.
0: É, na verdade, o suor, ele é irritante. Ele pode
1: mesmo,
0: ser,
1: né?
0: Irritante, sim. Não é, não são todas as pessoas que sofrem com isso, mas isso pode acontecer. O excesso de transpiração, o suor, ele pode ser irritante. Então, algumas pessoas começam a transpirar, coçam.
1: Isso.
0: É, o ideal é, por exemplo, começa a transpirar, normalmente numa atividade física, por exemplo, é você chegar em casa e já tomar um banho. Porque começa a coçar, começa a irritar.
1: Então, e essa, por exemplo, para a pessoa que já tem esse problema, não existe algo que possa, por exemplo, a pessoa vai sair para correr, ela começa a transpirar. Não adianta usar, como é que fala, protetor, não, né? Nesses casos.
0: Não, o protetor é protetor solar, né?
1: Uhum.
0: Não tem nenhum protetor contra suor. A gente tem tratamento para casos excessivos, como
1: uhum.
0: hiperidrose, né?
1: Isso.
0: Então, a gente tem algumas, dependendo do quadro e da localização da hiperidrose, a gente tem tratamento. Por exemplo, a hiperidrose axilar, ela responde super bem à aplicação de toxina botulínica, o famoso Botox.
1: Uhum.
0: Responde super bem. Tá? As pessoas, assim, a pessoa que tem hiperidrose, que é o excesso de suor mesmo, na axila, que coloca uma roupa, transpira demais, elas são super, ficam super satisfeitas com a toxina botulínica. Agora, tem gente que transpira aqui a mão, pé, tem mulher, inclusive, que não consegue escrever porque transpira, não consegue colocar um chinelo porque transpira. Daí a gente tem que passar para medicações orais, né? Por conta de hiperidrose. É diferente simplesmente de você estar correndo, transpirar e começar a coçar.
1: Uhum.
0: Isso é um bom banho, resolve.
1: Resolve, né? É verdade. Doutora, a pergunta, eu acho que uma das perguntas cruciais é, nesses dias de calor, durante o dia frio, né? Que durante o dia faz muito calor, à noite acaba esfriando. Quais são os cuidados que não pode faltar na rotina daquela pessoa que quer manter a pele saudável?
0: Nos dias frios.
1: Não é, vamos começar pelos frios. Vamos lá.
0: Nos dias frios, hidratação, banho rápido e morno, né?
1: Uhum.
0: Não ficar cantando no chuveiro com aquele banho escaldante, que acaba com a pele, com o cabelo, com tudo. É, banho rápido e morno e uma boa hidratação, principalmente após o banho.
1: Uhum.
0: Ah, isso é muito interessante, você hidratar a pele depois do banho, porque é o momento que a pele está mais receptiva para aquele hidratante. Então, os principais cuidados numa pele nos dias frios é você evitar aquele excesso de temperatura do banho e o... Tem outros, né? É secar bem os dedos para evitar fungo, isso é tanto no inverno quanto no verão. Evitar dormir com o cabelo molhado, né? Mas os principais são esses. E não esquecer do protetor solar. No inverno as pessoas, elas esquecem, elas deixam o protetor solar de lado.
1: Mas é porque quando está no inverno, né? Tem aquela sensação de que o sol não está fazendo nada, né? Mas está fazendo, né? Os raios ultravioleta estão agindo, né?
0: Eu acho que o calor incomoda mais do que o sol.
1: Uhum.
0: As pessoas acham que não precisa, né?
1: É.
0: Que não tá incomodando.
1: Ó, a gente falou do frio. E no calor? Como é que é o procedimento do banho?
0: Ai, um banho fresco. Ai, meu sonho é chegar em casa no final do dia e tomar um banho fresco.
1: Aquele banho...
0: Nada de altas temperaturas no calor, tá? Pra quem tem pele oleosa, um bom sabonete pra pele oleosa, pro uhum. rosto... E não largar a mão do hidratante, tá? Você pode lançar a mão de hidratantes mais leves. Por exemplo, se você no inverno usa um hidratante em creme, que é mais grosso, mais pegajoso, no verão você vai lançar a mão de hidratantes mais fluidos, né? Que

Loção. Eles não ficam tão pegajosos. Se você tem uma pele bem oleosa, você vai usar o seu sabonetinho para pele oleosa. E nós temos hidratantes também em gel, que ajudam a hidratar aquela pele sem pesar, né? Então, sem abrir mão do hidratante, banho rápido e morno, uma ótima hidratação.

0: Doutora Lívia, aqueles isotônicos são bons, né?
1: São bons, lógicos, com parcimônia, né? Porque senão você está ingerindo excesso de sódio, excesso de mineral também, eletrólitos, né?
0: Não é para.
1: Precisa abusar.
0: Não pode abusar, mas que eles são. Eles dão um bom retorno, mas não pode ter abuso, né? Doutora, e o hidratante, o protetor solar? É essencial, né? É
1: essencial. Você só vai mudar o padrão do hidratante, né?
0: Uhum.
1: Um hidratante mais leve no verão. Mas a pele precisa de hidratação. A pele seca coça, entendeu?
0: Uhum.
1: A pele seca, ela pode coçar, principalmente no idoso. Tomar cuidado com o idoso também nesse calor. O idoso, ele tem uma desregulação do centro da sede. Então, ele não sente sede. Ele desidrata com muita facilidade.
0: É verdade.
1: Tomar cuidado com o idoso, principalmente idoso que mora sozinho.
0: Doutora, então só pra gente finalizar, nos tempos mais quentes, hidratante com um fator mais no calor, o hidratante tem que ser mais forte.
1: Não, no inverno o hidratante é mais espesso, mais forte.
0: Mais forte.
1: Ele tende a refrescar
0: mais. Isso.
1: E o banho tende a ser mais quente.
0: No
1: seco que tira. O banho muito quente, ele vai tirar a proteção lipídica.
0: Uhum.
1: No verão, hidratantes mais leves.
0: Mais leves.
1: Um banho bem mais fresco.
0: Isso. Então tá joia. Hoje a gente conversamos aqui mais uma vez com a doutora Lívia Ariano, trazendo pra gente informações importantes, porque a gente tá passando esse período, né, de temperaturas que sobem e caem com muita frequência, e a gente sempre toca nesse assunto, né, que é o ninho, né, que tá provocando todo esse desequilíbrio na temperatura. Doutora Lívia, mais uma vez, muito obrigado. Até nem te perguntei, na semana foi boa, né? Foi tranquila essa semana ou muito corrida?
1: Também, minha semana é sempre corrida.
0: Sempre corrida, né? Mas o final de semana tá aí, né?
1: Mas tá bom, tá ótimo, melhor ser corrida.
0: É verdade. Doutora Lívia, obrigado mais uma vez. Até semana que vem.
1: Até semana que vem.

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2: A odontopediatria é uma especialidade da odontologia que aplica cuidados especiais na saúde bucal de bebês e crianças, além de gestantes e pacientes com necessidades especiais. Sua principal função é aplicar técnicas de psicologia infantil para eliminar desde cedo os traumas relacionados ao dentista, que podem ser iniciados nesse período da infância. Quando nascer o primeiro dente do bebê, já é recomendável o início do tratamento com um dentista especializado em odontopediatria. Os dentes de leite são os primeiros dentes a surgirem em seres humanos. Assim que nasce, devemos procurar um odontopediatra para fazer sua manutenção, para que no futuro a criança possa se tornar um adulto com dentes perfeitos, livre de doenças, com uma estética bucal bonita, com dentes fortes e resistentes.
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0: falamos sobre saúde, os relacionamentos também fazem parte dessa história. O Outubro Rosa nos convida a olhar com mais atenção para a saúde da mulher, mas também para a rede de afeto que nos acompanha ao longo da vida. São as pessoas que incentivam, acolhem, escutam e ajudam a transformar a prevenção em um hábito possível no dia a dia. Cuidar de si é importante e lembrar alguém de se cuidar também é uma forma de amor, porque a prevenção ganha mais força quando caminhamos juntos. Neste Outubro Rosa, desejamos que o cuidado encontre espaço nas conversas, nos encontros e nos pequenos lembretes de carinho entre quem se importa.
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3: Agora são 13h42, chegando informações na nossa edição da tarde aqui com o Bruno Santiago, que vai trazer informações importantes nesse momento. Bruno, é com você.
4: Boa tarde, Marcelo. Boa tarde para você que acompanha a Rádio Muriaé. A Polícia Civil realizou nesta quinta-feira a reconstituição do crime de latrocínio que matou o comerciante Ricardo Ferreira Braga, 47 anos, lá no bairro Santana. A reprodução simulada dos fatos integra as investigações da Delegacia de Homicídios e Proteção à Pessoa e teve como objetivo esclarecer detalhes da dinâmica do crime. Segundo o delegado Gleidson, as investigações já reuniram provas consideradas robustas sobre o envolvimento de dois suspeitos, inclusive com confissões. No entanto, ainda havia dúvidas sobre a execução do crime, principalmente em relação à participação individual de cada envolvido e à forma como os golpes foram desferidos. Essa prova vem justamente para suprir essa lacuna, explicou o delegado. A partir da reprodução, a Polícia Civil busca delimitar quem teria exercido cada função durante o crime e também identificar o executor direto. O homem de 38 anos foi preso durante as investigações e um segundo suspeito de 27 foi identificado como possível envolvido. De acordo com a Polícia Civil, os dois são moradores do bairro Inconfidência e teriam ido até a residência da vítima. As investigações apontam que após a morte de Ricardo, dois celulares iPhone e um relógio da vítima foram subtraídos. Os aparelhos foram posteriormente localizados e apreendidos pela Polícia Civil. Ainda segundo o delegado, a motivação investigada será relacionada exclusivamente à subtração patrimonial. A Polícia Civil também apura se outros bens foram levados da residência e busca esclarecer completamente a participação de cada suspeito. Você acompanha essa matéria em detalhes acessando o nosso site radiomuriaé.com.br.
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2: O presidente do TSE, Cássio Nunes Marques, e a primeira-ministra do STF, Carmen Lúcia, negaram os pedidos do partido Missão do seu candidato à presidência, Renan Santos, para que ele participasse do debate presidencial da TV Globo, que acontece hoje à noite. Nunes Marques considerou que regras da Globo para debate não obrigam um convite a Renan. Segundo decisão do ministro, a ata com as normas do programa estabelece participação apenas para candidatos de partidos com no mínimo 5 deputados federais. O Missão, sigla de Renan, possui representante na Câmara, o deputado Kim Kataguiri, de São Paulo. Carmen Lúcia considerou que o instrumento usado pelo candidato não é o mais adequado. Renan e o Missão ingressaram com uma arguição de descumprimento de preceito fundamental para solicitar a ida ao debate. A ministra entendeu ainda que a questão é de competência de justiça eleitoral e não do STF.
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3: A defesa do ex-presidente Jair Bolsonaro apresentou uma nova revisão criminal ao Supremo Tribunal Federal para tentar anular a condenação de 27 anos e 3 meses pela trama golpista e voltou a pedir a suspensão da execução da pena. A revisão criminal é uma ação que permite contestar uma condenação que já se tornou definitiva em situações previstas em lei, como diante do surgimento de novas provas. A nova ação, apresentada em 25 de setembro, cita como prova nova um parecer técnico que, segundo advogados, identificou problemas na cadeia de custódia e limitações para verificar parte das provas digitais utilizadas no processo. O ministro Márcio Elias Rosa, da pasta de Desenvolvimento, Indústria e Comércio, afirmou hoje que o representante comercial de Donald Trump, Jameson Greer, se comprometeu a iniciar uma nova negociação comercial com o Brasil, enviando ao país um documento em que especificará as demandas dos Estados Unidos sobre os setores específicos, com anseios tarifários e não tarifários. Elias Rosa se encontrou pessoalmente com Greer em uma reunião na manhã de ontem. Foi a primeira reunião presencial bilateral de alto nível desde que os Estados Unidos anunciaram um tarifaço composto de 37,5% contra o Brasil em julho passado. A taxa atinge cerca de 20% dos produtos brasileiros importados pelos Estados Unidos e tem afetado especialmente produtos têxteis, calçados e móveis de madeira, entre outros.

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1: É isso aí, gente. Chegando aqui, Jota de Souza, para trazer informações pra gente, né? Mas a gente, você sincero, percebendo, nós estamos sofrendo aqui porque não tem campeonato brasileiro, né? Tá tudo parado por causa da data FIFA. E aí a gente fica procurando, né? Tentando garimpar para te informar de tudo que tá acontecendo no esporte. Ô Jota, boa tarde.
2: Boa tarde, Marcelo. Boa tarde a todos que estão ligados aí no Boa Tarde Muriaé desta quinta-feira. Vamos começar pelo Flamengo?
1: Vamos lá, vamos lá.
2: O meia Arrascaeta passou com sucesso aí pela cirurgia para corrigir uma fratura no punho esquerdo. O procedimento começou às 11 horas desta quinta-feira e durou pouco mais de uma hora. A previsão é de alta após um período de observação durante a tarde. O jogador do Flamengo sofreu a lesão durante um amistoso no Uruguai na data FIFA. Você sabe o que foi feito nele?
1: O quê?
2: Consistiu em recolocar o osso no lugar. Nossa. E posicionar uma placa fixada com parafusos.
1: Ih, rapaz.
2: O clube prevê inicialmente uma recuperação de 6 a 8 semanas, podendo reduzir caso a resposta seja muito positiva. Você sabe quais os jogos ele deverá ficar fora?
1: Qual?
2: Ah, vamos falar?
1: Ah, vai.
2: Arrascaeta perderá os jogos contra o Santos, Fluminense, os dois do

0: Juventude antes pela Libertadores, Bahia, Atlético Mineiro, Vasco e Grêmio. Se chegar às 8 semanas como desfalque, ainda ficaria aí ausente contra o Atlético Paranaense e Palmeiras, voltando apenas para uma eventual final de Libertadores e as duas últimas rodadas do Brasileirão.
1: Nossa senhora, que prejuízo, hein?
0: É verdade.
1: Rapaz. É verdade.
0: O Seleção Brasileira, o Brasil deixa Brisbane, né, a 1 da madrugada da manhã de, né, de hoje, rumo à Índia, contra quem fará aí o último amistoso da data FIFA. Será no sábado, às 11 da manhã, no horário de Brasília, em Calcutá. O goleiro Pedro Morisco será a novidade desta partida, né? Ele que será o terceiro goleiro diferente utilizado por Ancelotti na data FIFA. Hugo Souza começou o primeiro amistoso e Otávio iniciou aí o seguinte. Então, né, são as informações também da Seleção Brasileira. O Flamengo tem a camisa mais cara dos 20 clubes da Série A do Campeonato Brasileiro, hein? Foi feito um levantamento aí que considera o maior valor entre os diferentes modelos masculinos disponíveis nas lojas oficiais dos clubes. Olha, eu não imaginava que uma camisa oficial custasse tão caro, tá?
1: É, rapaz, eu fui fazer uma cotação, achei caro, tá, Jô?
0: Sabe quanto que é a camisa do Flamengo é a mais cara? Você sabe qual o preço? R$ 799,99. R$ 800, né?
1: A original?
0: Adidas, é, da Adidas.
1: Que isso?
0: A mais cara. A do Atlético Mineiro, R$ 749,99. E a da Nike. A terceira mais cara é a do Corinthians, R$ 74,99. Que é da Nike também. O Vasco vem em quarto aí com a camisa mais cara, R$ 749,99 da Nike. E o Bahia fecha o top 5 com a camisa custando R$ 599,99. A camisa é da empresa Puma. Então, né? Fluminense, a camisa vale R$ 599,99, é da Puma. O Botafogo, a camisa vale R$ 419,99, é da Mizuno. Então, Mengão, só tá com dinheiro, porque você vê o jogo do Flamengo, todo mundo com a camisa. Não sei se é oficial. Né?
1: Jota, esses valores são muito caros, Jota. Se pagar R$ 700 numa camisa.
0: Verdade.
1: É porque eu tô falando 700 porque eu tô, tipo assim, dando uma arredondada, né?
0: É, as lojas oficiais aí são só mesmo porque eles.
1: Né?
0: Como é que fala?
1: Abonados, né? Ah, abastados.
0: E essas camisas geralmente estão nas lojas oficiais, né? Aqui em Moré parece que tem uma loja oficial, né? Não sei se é no centro.
1: Ah, mas eu, assim, eu já fui na loja oficial aqui do Flamengo, lógico que eu compro aquela alternativa, mas assim, mais personalizado.
0: A Abidas?
1: Hein, da Abidas?
0: Tira o D, põe o B?
1: Rapaz.
0: Tô brincando.
1: Não, mas é...
0: Pode incentivar, né, a pirataria, mas sim, infelizmente existe, né?
1: É, existe, porque realmente fica difícil, rapaz. Você vê bem, o torcedor ama o clube, né? Não tô falando especificamente do Flamengo, não, porque eu tô vendo aí, o Flamengo é mais caro, mas a diferença de uma camisa pra outra. Pô, que diferença é de 700 pra 500? R$ 500. R$ 500 ainda tá caro, Jota.
0: É verdade.
1: Muito caro.
0: Mas tem os, né, os abonados, né?
1: A gente tinha que fazer o Minha Camisa Minha Vida, né?
0: O riquinho não vai querer uma camisa, né? O quem tem, compra original, né? Assim.
1: É.
0: Pode gastar, né?
1: Quem pode gastar.
0: Nós podemos comprar, mas nós não vamos comprar camisa.
1: É, preço, não. Né? Poder, a gente pode, todo mundo pode. Mas, pô, se pagar 700. Sabe por quê, Jota? Com R$ 700, olha só, vamos pechinchar aqui. Vamos aproveitar o momento do esporte, a gente dá uma pechinchada. Ó, com R$ 700, você compra umas 3 camisas de manga curta pra você passar o calor. Você compra short. Você compra cueca, né? As meninas compram as roupas, né, femininas, né? É, calcinha, sutiã, essa coisa toda. Pouco, R$ 700 dá pra fazer uma festa. Vai pagar esse valor numa camisa oficial? Tá doido.
0: É, mas tem. Se é esse preço, é porque tem quem compra.
1: Tem quem compra. Isso é verdade, você tem razão.
0: Senão não estaria nesse preço.
1: É.
0: Então, é desse jeito. Bem, a terceira rodada do Campeonato Mineiro da segunda divisão começa amanhã, serão 2 jogos. Amanhã, 2 de outubro, teremos em Itaúna, Inter de Minas e Santa Ritense.

0: Esses dois times não venceram ainda na competição, estão com 0 ponto. E às 18h30 em São João del Rei, São João del Rei e Betim. No sábado, 15 horas em Paracatu, Paracatu e Funorte. 15 horas em Sabará, Siderúrgica e Araxá. 16 horas em Itabirinha, Novo e Venda Nova. Segunda-feira, fechando aí a terceira rodada, 19h30 em Muriaé, Nacional e Nova Lavras. Atenção, torcedor, ingresso baixou de preço, tá? A primeira rodada foi R$30, desta vez é R$20 a inteira, R$10 a meia.
1: A meia, né? Rodada, né? Então, é um preço bom.
0: É verdade.
1: Valor bom.
0: Classificação, grupo A, o Venda Nova lidera com 6 pontos, saldo de 9 gols, seguido do Nacional também com 6 pontos, saldo de 4 gols, com 3 pontos, Nova Lavras é terceiro, né? E quarto, Novo de Itabirinha com 3. Ainda sem pontuar, em quinto, Inter de Minas, em sexto, Santa Ritense com nenhum ponto conquistado. Grupo B, o Paracatu tem 6 pontos, seguido do Betim Futebol com 6. Terceiro, São João del Rei, 3. Em quarto, Funorte, 3. Araxá e Siderúrgica ainda não pontuaram. Essa terceira rodada já vai nos fazer a gente ter um panorama de quem vai passar ou não, né?
1: Isso.
0: Então, essa rodada, pro Nacional, principalmente, é a rodada chave.
1: É, vamos. É
0: um jogo de 6 pontos, porque se ganhar, já praticamente, né, consegue a sua vaga para o hexagonal final, já que serão apenas 5 rodadas, né, nessa competição. Não tem retorno. São 5 rodadas. E acabou aí.
1: E acabou, né?
0: A fase.
1: Pois é.
0: Aí entraríamos no hexagonal final.
1: Ontem, Jota, eu tomei um susto aqui, porque o Silvério Machado chegou aqui, né? Era 3 horas da tarde, quase na hora da consagração. Falou assim, ó, Marcelo, vai ter jogo hoje. Eu falei, que isso? Eu falei, não, tô brincando. Só, é segunda-feira, não é isso?
0: Segunda, 19h30.
1: Ô, Jota, pra gente encerrar o nosso bate-papo esportivo, nós vamos ouvir uma música do Sorriso Maroto, é isso?
0: Vamos ouvir? 80 anos.
1: 80 anos, vamos lá.

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0: Agora são 14:31, mais informações aqui pelo nosso giro de notícias. Quem tá trazendo mais notícias, mais informações para você ficar bem atualizado é o Bruno Santiago. Bruno, boa tarde.
1: Mais uma vez, boa tarde, Marcelo. Olha, durante o Setembro Verde, a campanha de conscientização sobre a doação de órgãos, a Rádio Muré entrevistou a coordenadora da equipe de doação de órgãos para transplante do Hospital São Paulo, aqui em Muré, a Lucimeire Lacerda. A conversa esclareceu dúvidas e destacou como funciona o processo, que pode transformar a perda de um paciente em esperança para quem aguarda um transplante. Um dos principais pontos abordados foi a fila de espera, que atualmente, né, milhares de brasileiros aguardam por um órgão ou tecido. No material de conscientização divulgado pelo Hospital São Paulo, o número é apresentado como quase 50 mil pessoas. A coordenadora explicou ainda que a doação não é uma negociação e não gera qualquer pagamento à família. A doação é um ato voluntário e o processo de transplante é realizado dentro do sistema público de saúde, seguindo critérios médicos e técnicos. Maiores informações, mesmo já entramos, né, no mês de outubro, mas a campanha continua ao longo dos meses, ao longo do ano, porque é um tema importantíssimo e faz parte do nosso dia a dia. Você encontra lá em radiomuriae.com.br. E para terminar esse giro, Marcelo, ó, amanhã, sexta-feira, às 10:30, o companheiro, o diretor Paulo Roberto, entrevista a doutora Aline Arquette. Ela é juíza eleitoral da comarca aqui de Muriaé. Nessa conversa, nessa entrevista, vamos saber que horas inicia, que horas termina a votação, o que é permitido ou não no dia das eleições. Enfim, todos os detalhes na entrevista com a juíza eleitoral sobre o dia das eleições na comarca de Muriaé, amanhã, sexta-feira, às 10:30 da manhã.

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0: Vamos lá, gente, vamos pro nosso falando com você de... Hoje é quinta-feira, né? Pois é, gente, como é que tá a temperatura aí? Já começou a chover de novo? Porque eu tô aqui no estúdio, aqui eu não tô vendo nada, tá? Aqui no estúdio não tem janela, gente, aqui é tudo fechado, né? Aí não tá, é só lá no estúdio do departamento de jornalismo que tem janela lá. Aqui tá tudo fechado aqui, eu não sei como é que tá o tempo lá fora. Tá chovendo? Não, tá aberto? A minha querida Ana Cláudia, a Ana Pimentinha, ela tá falando que tá com sol, mas a previsão, Ana, é pra... É chuva no final da... granizo, né? No final da tarde. Aí eu tô olhando aqui o pessoal que tá participando aqui, ó. Vocês mandam mensagem, gente. Vocês me falam, hein? Me falam que tá com... Ué, Ana, você já tá indo embora já? Tá, beleza, tá bom. A Ana veio fazer uma visita aqui rapidinho aqui, mas já foi lá pro estúdio da 96. É, a gente, né, tem os corredores aqui, a gente se encontra naquela correria, né? Todo mundo aqui naquela correria mesmo, né? É, agora há pouco aí o Gilson Júnior esteve aqui passeando por aqui também, para trocar uma ideia, bater um papo, tá na correria também. Tamo junto sempre, né? Junto e misturado. Deixa eu ver aqui quem que mandou mensagem aqui, gente. Fala comigo agora que eu quero te ouvir.
1: Fala, garoto, menino Marcelo, boa tarde.
0: Ai, meu Deus do céu. Não, pera aí. Fala de novo, Maria, por isso, só pra eu ficar me sentir cheio. Fala de novo.
1: Fala, garoto, menino Marcelo, boa tarde.
0: Boa tarde.
1: Boa tarde, quinta-feira abençoada pra nós todos aqui. Vou mandar um abraço para o meu sobrinho, Daniel Maranhão Silva, lá em Macaé, que tá colhendo mais um cravo no jardim hoje.
0: Uhum.
1: E para todos os mais pais aniversário de hoje, tá? E desde já aí agradeço, fica com Deus, Jesus Nossa Senhora que abençoe.
0: Amém, Aparecida, obrigado, tá? Colhendo mais um cravinho, né, no jardim, né? Da felicidade, né? Deixa eu ver aqui, teve muita gente mandando mensagem aqui, gente. Deixa eu dar uma olhadinha, ó. Quem quer participar do sorteio do cinema é o Juliano da Silva Lourenço, lá da rua Rosa Moreira. Pessoal lá do bairro Santo Antônio. Tem também a Angélica Maria da Costa Oliveira do Prado, também lá do bairro Santo Antônio. Um abraço pessoal do bairro Santo Antônio que está sempre nos ouvindo. Mandou um abraço também para a Sergina Pacheco. A Sergina mandou um boa tarde. Que boa tarde, Sergina. Obrigado aí pela audiência, obrigado pelo carinho, obrigado pela parceria, né? A nossa Rádio Mulher é uma rádio de amigos, né? Então a gente manda um abraço para os nossos amigos ouvintes. Deixa eu ver aqui que parece que eu recebi uma mensagem. Quem? Da dona Maria Helena. Fala, Maria Helena, aniversariante do mês também.
2: Oi, Marcelo, boa tarde. Sou eu, a Maria Helena. Marcelo, toca para mim. Zezé de Camargo e Luciano, Toneladas de Paixão. Eu me amarro nessa música, nossa. Então, aí eu vou oferecer especialmente para minha mãe Áurea, para o meu esposo Fernando, vai também para o seu Guilherme e a família dele,
0: uhum,
2: o Milton Luiz e família, vai para a Neia Silva, Anne Alice, a lá Michele, de Vermelho, vai para minha amiga Michele, Lucimar, Lucília, Marlene. Gente, para todas as meninas, né, do grupo Mulheres Virtuosas e Homens de Fé, amigos para sempre, e vai também para todos os ouvintes, vai para o Pedro Luiz, Kátia, para você, Wagner Melo, e para toda a equipe aí da Rádio Mulher, falou? Abraços, beijos da minha mãe, meu, abração do Fernando, e tchau, tchau, obrigado.
0: Valeu!
2: Bordão de Michele.
0: É o bordão da Michele Durães, é o tchau, obrigado. Aliás, eu queria mandar um abraço também para Lucília Costa, ela tá sumida, não manda mais mensagem para mim, ela brigou comigo, ficou com raio de mim, não sei, não manda mais mensagem para mim. Ô Lucília, brincadeira, tá? Obrigado aí, eu sei que você tá ouvindo aí, um abração, tá? Fique com Deus. Deixa eu ver aqui que eu tinha tocado uma música para Adriana, deixa eu ver que a Adriana fala. Fala aqui, Adriana.
3: Aqui onde eu moro, Marcelo, tem sol, algumas...

0: nuvens.
1: Ah.
0: Calorão.
1: Sim.
0: E vem mais água.
1: Ah,
0: vixe, Maria.
1: Vixe, Maria. Ah, mas vem sim, povo. Vem sim. Ah, tá tendo, como é que fala? Estão. É, a temperatura, né? Parece que vai abaixar um pouquinho, né? Mas enquanto tá esse calor, gente, esse calor acaba gerando chuva, né? Você sabe que o calor, quando tá muito quente, ontem, por exemplo, tava tão quente, quando foi no final da noite, deu aquele chuvão, né? Eu achei que não fosse chover, porque a previsão era para hoje, mas acabou chovendo, né? Mas tá bom, a gente tem que agradecer pela chuva também, que é bom para umidificar a terra, né? Principalmente para quem trabalha no campo, né? Plantando, né? Precisa da chuva para poder renovar o solo, né? É, fala, Aparecido, que senhorita tá me mandando mensagem? Fala comigo.
2: Não tá chovendo não, mas logo vai cair outra igual aquela. Tomara que não caia Santa Maria, né? Que aqui não caiu não, mas lá em Mureia fez um... Diz que choveu, e muito.
1: É, choveu muito.
2: Olha o garoto, menino Marcelo.
1: Aí, tá vendo? Garoto, menino Marcelo. Eu vou lá nos meus 18 anos. Eu fiz 18 uns 5 anos atrás, mais ou menos. Ah, coitado. Deixa eu ver mais quem tá mandando mensagem. Fala comigo.
3: Alô, Marcelo Bittencourt, tudo bem com você? Você tá com tudo e não tá pronto sendo chamado de menino aí no rádio, hein?
1: Não é?
3: Aqui é a Cleusa do bairro São Pedro. Ó, eu quero mandar, pedir você, se você puder... Passa a Guilherme Arantes, Planeta Água, e ofereço para todo mundo que está ouvindo, né, que nós tenhamos um outubro abençoado, muito abençoado pelas mãos de Deus e pelas mãos da Virgem Maria. Um abraço para você, meu amigo, para todos os ouvintes da Rádio Muriaé.
1: Obrigado,
3: com Deus. Tchau.
1: Com Deus também, Cleusa. Obrigado, tá? Você tá vendo, eu tô podendo, né? Menino, garoto, Marcela, ah, meu Deus do céu. Ah, meus 20 anos. Oh, meu Deus do céu, mas obrigado. Ah, quando fala menino bonito, não, Marcelo, não exagera também, né? Bonito não. É, menino, garoto, Marcelo, eu fico todo cheio, né? Fico cheio, eu começo a querer explodir. Eita, deixa eu ver mais quem aqui, ó. Um abraço pra querida Leila Vargas Rangel. Ô Leila, tamo junto. A Leila, a mulher do vozeirão, da voz bonita, ela fala que voz grave, a mulher que fala grosso é feia, né? Não, né? Não. Mulher que fala grosso é bonito também, gente. Fala sério. Um abração também pra Stephanie Ribeiro, que tá lá no bairro Santana nos ouvindo. Um abraço pessoal do Santana. Deixa eu... Ih, gente, vamos fazer o seguinte, daqui a pouco, ó, a Rúbia e o Vanderlei Pintor estão lá ligadão lá em Itapiruna ouvindo a gente. Que maravilha. Olha, um abraço pro Vanderlei e pra Rúbia, eles mandam umas fotos tão bonitas assim do campo, assim na fazenda. Ai, meu Deus do céu, gente, que coisa linda, adoro, adoro. É bom ser mineiro, né, gente? Se bem que eles estão no Rio, mas Rio e Minas é tudo amigo, é tudo parceiro, né? A gente até confunde, chega lá em Itapiruna, parece que você tá em Minas Gerais, aí itapirunense vem pra Minas Gerais, acha que tá no Rio. É porque a amizade é forte, né? O carinho é sincero e muito forte. É, vamos seguindo, gente, daqui a pouco nós vamos fazer mais falando com você, porque tem mais mensagens, mas você já vai se preparando, porque já está na hora, quase na hora da nossa consagração à Nossa Senhora Aparecida. Eu sei que você acompanha, já está preparando o seu radinho aí para poder entrar em oração, e a gente vai ouvir a pedida musical da Maria Helena, minha amiga Maria Helena. Música.

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0: Quando falamos sobre saúde, os relacionamentos também fazem parte dessa história. O Outubro Rosa nos convida a olhar com mais atenção para a saúde da mulher, mas também para a rede de afeto que nos acompanha ao longo da vida. São as pessoas que incentivam, acolhem, escutam e ajudam a transformar a prevenção em um hábito possível no dia a dia. 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

0: Santa Teresinha do Menino Jesus,
1: rogai por nós.
0: Padroeira das missões,
1: rogai por nós.
0: O nosso cantor Juninho acabou de cantar o hino a Santa Teresinha. Saúdo vocês aqui do Santuário de Nossa Senhora Aparecida. Estamos na Capela do Santíssimo, onde acabamos de rezar o terço e receber a bênção do Santíssimo. Saúdo você, meu irmão e minha irmã, por esse Brasil afora, que acompanha pela Rádio Aparecida e Rede Aparecida de Rádio, 65 emissoras. Lá de Goiás, Rádio Difusora Jataí. Do Piauí, Oeiras, a Rádio Cristo Rei. Da Bahia, Jeremoabo, a Rádio Vaza Barris. Do Paraná, Foz do Iguaçu, Rádio Foz. De Minas Gerais, de Monjolos, a Rádio Comunidade Missionária. De Goiás, Rádio Vale de Ipameri. Da Bahia, Cícero Dantas, Rádio Regional. E outras rádios. Do Espírito Santo, a São Mateus, a Rádio Cairós e as outras rádios. Obrigado pela audiência. Que Nossa Senhora abrace e abençoe a cada um de vocês, todos os ouvintes. Vamos saudá-la. O anjo do Senhor anunciou a Maria.
1: E ela concebeu do Espírito Santo.
0: Eis aqui a serva do Senhor.
1: Faça-se em mim segundo a vossa palavra.
0: E o Verbo de Deus se fez carne.
1: E habitou entre nós.
0: Ave Maria, cheia de graça, o Senhor é convosco. Bendita sois vós entre as mulheres. Bendito é o fruto do vosso ventre, Jesus.
1: Santa Maria, Mãe de Deus, rogai por nós, pecadores, agora e na hora de nossa morte. Amém.
0: Rogai por nós, Santa Mãe de Deus,
1: para que sejamos dignos das promessas de Cristo.
0: Oremos, infundir, Senhor, em nossos corações a vossa graça, para que nós que conhecemos pela anunciação do anjo a encarnação de Jesus Cristo, vosso Filho, cheguemos por sua paixão e morte na cruz à glória da ressurreição. Pelo mesmo Cristo, Senhor nosso.
1: Amém.
0: Sentados. Meu irmão, minha irmã, mês de outubro, mês missionário, terminamos o mês da Bíblia, mas não terminamos de ler a Bíblia, meditar a palavra de Deus e viver a palavra. Depois de amanhã começa a grande novena, com Maria em comunidade, conhecer e praticar a palavra de Deus. E hoje, no mês missionário, devemos praticar a palavra de Deus. Qual que é a palavra de Deus? Ide pelo mundo, fazei discípulos meus todos os povos, anunciai o evangelho e batizai em nome do Pai, do Filho e do Espírito Santo. Mês missionário, a Igreja do Brasil nos apresenta como tema: um em Cristo e unidos em missão. E o lema que Jesus falou, para que todos sejam um, para que todos sejam um no amor, não na divisão, não no ódio. Estamos no tempo da eleição, podemos pensar diferente, podemos votar diferente, mas não no ódio, não na inimizade, no amor. Santa Teresinha nos ensina a ser missionário. Nos ensina que a santidade, para ser missionário precisa ser santo, é alcançada por meio da pequena via. Olha a humildade dela, fazendo as coisas do cotidiano com imenso

intenso amor e confiança total em Deus. Então você pode ser missionário. Faça as coisas com amor, desde lavar o chão, fazer as coisas da casa, fazer o seu trabalho com amor. Pequena via espiritual. Devemos nos fazer como crianças diante de Deus, reconhecendo nossas fragilidades e limitações. Ser humilde. Olha, ela mostra o elevador espiritual. Em vez de subir por esforço próprio, ela confiava que Jesus a carregaria em seus braços, como um elevador rumo ao céu. O elevador espiritual é Jesus. Coloque-se nos braços de Jesus. O valor das pequenas coisas. Teresinha ensina que gestos simples e discretos do dia a dia têm enorme valor se forem feitos por amor. O amor como vocação. Ser o amor na igreja, ela falou. Ela comprometeu que sua vocação era o amor, afirmando que no coração da igreja ela seria o amor. Ser missionário amando. Amor concreto. Praticar a caridade com mansidão, especialmente com as pessoas que nos causam dificuldades no convívio. Ela tinha uma pessoa, né, que ela não gostava muito, mas ela sorria mostrando amor. Confiança e abandono. Confiança filial. Acreditar sem medo na misericórdia infinita de um Deus que age por providência e nos ama como um pai bondoso. Não tenha medo dos seus pecados. A misericórdia de Deus é maior que suas misérias. Jogue seus pecados na misericórdia de Deus. Depois ela falava: entender que nossos pecados e faltas são apenas pequenas gotas diante do fogo abrasador do amor e da misericórdia divina. Santa Teresinha morreu com 24 anos. Carmelita ficou presa por amor dentro de um convento e ofereceu sua vida pela conversão dos pecadores, pela salvação. A igreja a colocou como doutora da igreja, como protetora das missões. É nossa Santa Teresinha. Imitemos o jeito dela, fazendo as coisas por amor. Que Nossa Senhora, a quem ela amava muito, Teresinha amava muito Nossa Senhora, imitava o seu jeito simples e humilde, simplicidade, humildade e amor. Essa era a palavra-chave dela, simplicidade como Maria, humildade como Maria e muito amor no coração. Santa Teresinha do Menino Jesus, rogai por nós. Façamos a consagração a Nossa Senhora. Estenda sua mão para Maria. Ó Maria Santíssima, pelos méritos de nosso Senhor Jesus Cristo, em vossa querida imagem de Aparecida, espalhais inúmeros benefícios sobre todo o Brasil. Eu, embora indigno de pertencer ao número de vossos filhos e filhas, mas cheio do desejo de participar dos benefícios de vossa misericórdia, prostrado a vossos pés, consagro-vos o meu entendimento, para que sempre pense no amor que mereceis. Consagro-vos a minha língua, para que sempre vos louve e propague a vossa devoção. Consagro-vos o meu coração, para que depois de Deus vos ame sobre todas as coisas. Recebei-me, ó Rainha incomparável, vós que o Cristo crucificado deu-nos por mãe, no ditoso número de vossos filhos e filhas, acolhei-me debaixo de vossa proteção, socorrei-me em todas as minhas necessidades espirituais e temporais, sobretudo na hora de minha morte. Abençoai-me, ó celestial cooperadora, com vossa poderosa intercessão, fortalecei

fraqueza, a fim de que, servindo-vos fielmente nesta vida, possa louvar-vos, amar-vos, dar-vos graças no céu por toda a eternidade. Assim seja.

0: bênção da água que está aqui, que está na sua casa. Abençoai, Senhor, esta água, criatura vossa, lembrando o nosso batismo, que nos lavou do pecado e trouxe vida divina, que traga saúde, libertação de todo mal a quem dela tomar, onde for aspergida. Por Cristo nosso Senhor.
1: Amém.
0: O Senhor esteja convosco.
1: Está no meio de nós.
0: Pela intercessão de Nossa Senhora Aparecida, Rainha, Padroeira do Brasil, pela intercessão de Santa Teresinha do Menino Jesus, a Padroeira das Missões, desça sobre você, sobre sua família, sobre os doentes, a bênção de Deus Todo-Poderoso, Pai, Filho e Espírito Santo.
1: Amém.
0: Permaneçam na paz do Senhor com a proteção materna da Virgem Maria.
1: Graças a Deus.
0: Muito obrigado por sua presença e pela sua presença aí em casa, escutando, rezando conosco por todas as rádios e emissoras. Fique na paz de Deus. Cantemos, saudando Nossa Senhora. Viva Senhora Aparecida.

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14: A síndrome do intestino irritável é um distúrbio gastrointestinal que provoca dor na barriga, excesso de gases, prisão de ventre e diarreia. Os sintomas da síndrome do intestino irritável podem piorar com situações como estresse, ansiedade e o consumo de alguns alimentos e bebidas. Essa síndrome acontece quando há uma alteração na comunicação entre o cérebro e o intestino, alterando o funcionamento normal do trato digestivo. É mais comum entre as mulheres com idade entre 30 e 50 anos. A síndrome do intestino irritável pode ser controlada com mudanças na alimentação, diminuição do estresse e uso de medicações específicas, melhorando muito a qualidade de vida dos pacientes.
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12: 15 horas 31 minutos, chegando mais uma vez a nossa Psicologia do Dia a Dia, todas as quintas-feiras.

0: A gente bate esse papo com a nossa psicóloga Margarida Maria Paula Rodrigues Vargas. Maria Paulo Rodrigues Vargas, a Goza. Ô Goza, boa tarde.
1: Boa tarde, Marcelo. Boa tarde, ouvintes.
0: Como é que foi a semana, Goza?
1: Beleza.
0: O que você está fazendo com esse calor, hein?
1: Sentindo calor, né?
0: Sentindo bastante, né?
1: Sentindo
0: ontem deu um chuvão.

0: semana passada.
1: Então, durante todo o mês de setembro, né, ao invés de ficar falando sobre setembro amarelo, ser um mês dedicado à prevenção do suicídio, nós ficamos falando de maneiras de você não deixar que a coisa chegue tão longe. Né? Então, nós falamos sobre as características do adolescente e da importância de você estabelecer, cultivar um vínculo com ele como proteção. Nós falamos também, né, como que pode ser surpreendente, né, num adulto, como que ele pode conseguir durante anos esconder, né, um sentimento que acaba chegando a um final tão ruim, tão triste quanto o suicídio. E nas duas últimas semanas, a gente falou de maneiras de você conversar, né, com o seu adolescente, com a sua criança, ensinando a ela a fazer frente às dificuldades, aos desafios que ela vai encontrar. Né? Como você ajuda uma criança a aprender a responder ao bullying que ela sofre na escola. E como você, adulto, pai, mãe, provoca, mantém uma conversa interessante com o adolescente. É, e eu falei que eu fiquei devendo, que eu não queria ficar devendo, esse finalzinho, né, do que os pais precisam que o adolescente saiba. Então, eles também precisam saber dizer para terem o que ouvir. Né? Eu falei, né, que para o adolescente, fala alguma coisa. Não fica sem falar nada, fala mesmo que seja, eu não quero falar sobre isso, mas fala alguma coisa, né? Não responde com tanto faz, porque o tanto faz dificulta muito para os seus pais entenderem se você desistiu de tentar ou se realmente você está bem, né? Falei para não esconder a nota, para não deixar a coisa estourar lá na frente com uma reprovação. E também fui falando qual é a atitude dos pais. Né? Então falei, não faça um interrogatório, mas dê a oportunidade do adolescente se manifestar, dele falar. Né? Essa semana no consultório eu tive uma experiência assim, que eu sempre pergunto como foi a semana, o que aconteceu de novo na semana e tal. E aí um adolescente com quem eu estou fazendo um trabalho estruturado, a gente está fazendo trabalhando com um material que chama Projeto de Vida Adolescente, ele falou, hoje eu quero falar, porque aconteceu uma coisa importante. E aí nós passamos a sessão conversando sobre um acontecimento e todos os assuntos que foram fazendo link com aquilo. Então, é muito interessante observar isso. Se você abre caminho para ele falar, para ela falar, para o adolescente, a adolescente, quando tem alguma coisa importante, ele quer falar. Né? Ele quer contar, ele quer. E eu achei muito interessante, era um adolescente, um menino. E aí, no final, ele falou assim, eu gosto muito dessas conversas, porque eu acho que eu aprendo muitas coisas. Né? E eu fiquei muito feliz. E é exatamente isso. Aconteceu alguma coisa, eu vivi isso de uma maneira, outras pessoas viveram, né, do grupo de adolescentes, outras pessoas viveram de outra maneira, e eu quero conversar a respeito. Então, quando você faz o vínculo, você tem como dizer essas coisas para ele. Não se feche. Responda qualquer coisa, mas responda. Né? Não esconda. E o William Borghetti faz uma pergunta muito interessante, que é, quando dá ruim, seu adolescente corre para você ou de você? Né? Eu me lembro que eu falei isso na semana passada. Então, o adulto, nessa história, ele precisa ser aquela pessoa que dá uma confiança no adolescente para ele acreditar.

0: Olha, eu posso pedir ajuda, que isso não é uma humilhação, não é uma fraqueza. Mas isso, às vezes, quando ele ainda, né, tem coragem de pedir ajuda e a gente responde mal, ele sente humilhado, rebaixado, ele vai parar de pedir.
1: Uhum.
0: Né? Então, a nossa postura conduz a vida dele também. Né? Então, para a gente ensinar ao adolescente que pedir ajuda não é uma humilhação, a gente não pode humilhar quando ele pede ajuda.
1: Isso.
0: Né? É, para ele não achar que os pais são inimigos, os pais precisam agir não como amigos, colegas, companheiros, mas como amigos no sentido mais profundo da palavra amizade, a pessoa de confiança. Né? Os pais precisam ser as pessoas de confiança. Não é o amiguinho do filho, não é o cara que sai para beber com o filho, não é o cara que divide com o filho as conversas sobre mulheres, namorados, aventuras. Né? Não é a mãe que troca de roupa com a filha, não é a mãe que quer aprender com a filha a usar uma maquiagem X.
1: É o pai e mãe autoridade. Né?
0: Pai e mãe autoridade e referência.
1: Uhum.
0: Ah, tá errado então trocar de roupa com a filha? Tá errado usar a maquiagem da filha? Não, mas não é só isso. Não, isso não substitui o seu papel de autoridade, de referência, de ponto de apoio. Então, é isso que a gente está falando. Né? Porque aí o seu adolescente não vai esperar chegar no limite. Ele vai confiar em você e antes que chegue àquilo que a gente quer evitar, ele vai pedir ajuda. E é abrir essa porta é que é importante. O seu adolescente não vai te contar tudo da vida dele.
1: Uhum.
0: Não vai. Não é para te contar.
1: Uhum.
0: Eu falo com crianças no consultório que a única coisa que pode esconder de pai e mãe é festa surpresa. Eu falo isso. Porque eu já tive problemas com escolas que falaram isso não é para contar pro pai e pra mãe. É sim. Quando um adulto fala que não é para contar e que é para contar mesmo. Exceto festa surpresa. Mas quando eu estou falando de adolescente, não vale mais essa regra. Ele já está saindo de casa. Ele já está criando o novo grupo dele. Ele já está checando a identidade que ele rascunhou nesses anos de infância. Ele não vai te contar tudo. Mas não precisa fechar todas as portas. E o dono da porta, o cara que entende mais de portaria, deve ser o pai e a mãe. Os caras, né, que entendem mais da portaria, devem ser o pai e a mãe. Não pode haver uma porta, todas as portas, fechadas para sempre. Não pode.
1: Entendi.
0: Então, quem tem que manter essa porta aberta? Aquele vínculo que a gente falou lá no principinho do setembro, um vínculo afetivo, mas ao mesmo tempo um vínculo de suporte, de consistência, de coerência, né? E para o adolescente, um vínculo afetivo, de consistência, de coerência e de respeito, de confiança em quem o seu filho, a sua filha está se tornando. É você deixar eles soltos? Não. Mas é você saber que quando der ruim, ele confia em você, ela confia em você.
1: Uhum.
0: Essa semana eu vi um vídeo muito bonito, que é uma mãe, não fala no vídeo se ela é mãe solo, mas uma mãe de um adolescente de 15 anos, e ele vai para um encontro. Como é que eles chamam isso agora, gente? Na casa do colega. Uma resenha.
1: Uma resenha.
0: Ele vai para uma resenha na casa do amigo. E eles dois, ele e a mãe, tinham

0: códigos. Então, água é só para falar, tá tudo bem aqui, eu tô aqui, tá tudo bem. Ele mandava uma mensagem para a mãe com a palavra água. Ela sabia que estava tudo bem. E aí tinha outros códigos lá, e o pior código era Fanta Uva. Essa é uma coisa que nunca tinha em casa. Então, se ele mandasse uma mensagem com essas palavras, né, que são duas, a mãe podia saber que tinha uma coisa errada. E era para ela ir buscá-lo imediatamente. Ela não perguntou, ela não duvidou na hora que ele mandou uma mensagem. Mãe, temos Fanta Uva em casa? Ela pegou a chave do carro e foi. Ele entrou no carro e não falou nada. E ela falou, eu estou muito feliz, muito orgulhosa de você ter me ligado. Acabou o assunto. Foram indo embora. No caminho, ele falou, mãe, eu não me senti seguro lá. Aí contou o que tinha acontecido. E ela falou de novo, estou muito orgulhoso de você ter me ligado. Eu estou sempre aqui para você. Aí quando chegou em casa, que ele relaxou, ele contou o que tinha acontecido, né, na visão dele. Mãe, chegaram uns meninos mais velhos, eles já chegaram bêbados e eu não fiquei à vontade de ficar lá, eu fiquei com medo. Aí ela repetiu, estou muito orgulhosa de você ter me chamado, de você ter percebido que você, né, estava numa situação que não era legal e ter me chamado, ter tido coragem de sair e tal. E aí foram dormir. Na manhã seguinte, a mãe, dona da casa, onde foi a resenha, liga para ela e fala, olha, passamos uma situação muito difícil, porque os meninos mais velhos que vieram, saíram pelo bairro, barbarizaram o bairro, quebraram coisas, a polícia foi chamada, a polícia veio aqui em casa, tarará, tarará, tarará.
1: Uhum.
0: Né? Então, é exatamente disso que a gente está falando, de ter esses pais que são referência, que são suporte, que são, do ponto de vista do adolescente, confiáveis. Por quê? O que isso tem a ver com Setembro Amarelo? Para a gente fechar esse assunto. Olha, se eu estou constantemente exposto a situações com as quais eu não concordo e não sei lidar e não tenho para onde correr, pode ser que eu não suporte.
1: É.
0: Isso é muito sério.
1: Muito.
0: Não é? Isso é muito sério. Então, eu lembro que eu citei na semana passada Dr. Ivan e Dr. Yuri Capelato, pai e filho, psicólogos de Campinas. Lembro que eu citei, né, o que o Dr. Yuri fala. Ele chega, o adolescente chega bravo, né, dando rabichada para tudo que é lado, socando porta. Deixa ele falar, deixa tirar a lama toda desse copo. Fica ali firme no seu lugar de autoridade, de referência, de consistência. E depois que tiver saído a lama toda, você põe a água limpa. Mas aí duas coisas. Ele tem que confiar que ele pode jogar a lama toda para fora, que você aguenta, né? E ele tem que confiar que você tenha água limpa para pôr no pote depois.
1: Isso. Ô Goza, como a gente tá chegando assim no final desse tema, né?
0: Uhum.
1: Você já tá concluiu o tema, né?
0: Concluiu o tema.
1: Eu queria só aproveitar o finalzinho, o tempinho que a gente tem no final ainda, tem uns minutinhos. A gente falou sobre prevenção do suicídio, né? É um assunto muito sério, né? E um assunto que é muito difícil de tocar, é muito difícil de falar, mas é um assunto também que precisa ser falado, né? É sobre os pais que têm filhos diferentes, ou não tem, tem filhos com orientação sexual que as pessoas ficam com medo, né? A maioria dos pais tem medo de ter uma filha gay,

0: e tem medo de ter um filho gay, né? E infelizmente a gente vê casos de pais que abandonam os filhos porque não conseguem aceitar, e por questões religiosas, né? Muitas vezes questões religiosas, né? Não conseguem aceitar um filho e uma filha de orientação sexual que é diferente daquilo que eles acham normais, né? Eu queria falar para esse pai e para essa mãe que está ouvindo que deveria olhar o filho com mais carinho. A gente vê muito suicídio de pessoas homossexuais, pessoas brilhantes, tá? Por isso eu já vi muitos relatos, inclusive lá na Universidade de Viçosa, de homossexuais, tanto masculino como feminino, menino ou menina, que são homossexuais, que tiraram a própria vida porque não estavam suportando a falta de respeito e a falta de carinho e a falta de empatia, né, com a situação. Porque existe um termo muito usado hoje em dia, Gozo, que se fala assim: a gente tem que respeitar a opção sexual da pessoa. Ninguém opta por ser hétero ou homo. A pessoa nasce assim. Então, eu primeiramente eu queria dedicar o meu carinho a essas pessoas que sofrem todos os dias. Eu peço, procura ajuda. Você não está sozinho.
1: E eu também quero dedicar, né, o meu carinho, o meu respeito aos pais que têm dificuldade, para que eles enxerguem a própria dificuldade e busquem uma saída para a dificuldade, porque fácil não é. Não é? E você às vezes tem um medo do julgamento dos outros, porque assim, teoricamente nós somos um país muito liberal, mas contraditoriamente nós somos o país que mais mata LGBTQIAP+. Somos liberais como?
0: Como,
1: Se
0: né?
1: matamos essas pessoas porque elas são essas pessoas, né? Então eu entendo que seja muito difícil para os pais, não é? Entendo que tenham, às vezes, que ultrapassar barreiras que eles nem sabiam que existia. Mas eu entendo, mas não justifico, né? Então, entendo que eles sofram, entendo que eles temam pelos filhos, pelo que eles vão viver, pela vida deles, mas entendo também que esses pais precisam reconhecer que precisam de ajuda. Conheci um cara brilhante, brilhante, um pianista e tanto, um emprego maravilhoso, não sei o que é, e que se matou nos anos 80. Você imagina o que que seja isso, né?
0: Na década de 80, muito pior.
1: Porque não se sentia aceito, né? Então, assim, a gente que é mais velho e que se dedica a isso, porque eu acho que quem não estuda comportamento, que não viu, não viu. Mas para quem estuda, né, a gente viu, então a gente sabe. E eu não estou dizendo que seja fácil. E eu não estou dizendo que o pai está errado, o filho está certo. Eu estou dizendo que isso é um desafio para todo mundo, para nós como sociedade. Então, que cada um faça o seu melhor, né? Que cada um busque compreender e conviver com a situação, né? E é isso, não é opção, né? Eu, em nenhum momento da minha vida eu tive que escolher que eu seria hétero, né?
0: Exatamente.
1: Então, assim, não é opção, mas que a gente, como sociedade, a gente se movimente na direção da compreensão, não é? Do respeito vindo da compreensão. E uma pessoa nunca é só a vida sexual, íntima, amorosa, pessoal dela. Ela é muitas outras coisas. Preste atenção nas outras coisas que às vezes são lindas, grandiosas, maravilhosas.
0: Ô Goza, é sempre um prazer imenso bater esse papo com você. Todas as vezes que a gente bate papo, eu aprendo, Né? Eu tenho um privilégio de ter uma consulta toda quinta-feira.

0: de graça com a nossa psicóloga Margarida Maria Paulo Rodrigues
1: Vargas. A diferença Vargas. É que a sua é presencial, né?
0: É,
1: a minha... A dos ouvintes é online.
0: Online, isso aí. Goza, muito obrigado mais uma vez. Semana que vem a gente vai continuar.
1: Semana que vem a gente vai falar de Outubro Rosa.
0: É isso aí, até semana que vem.
1: Até.
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13: A odontogeriatria é uma área da odontologia com foco no atendimento dos pacientes idosos, considerando fatores da saúde bucal, atuando na prevenção e bem-estar desses pacientes. Algumas doenças bucais, por serem inflamações, podem acabar provocando doenças crônicas pré-existentes, como, por exemplo, doenças cardíacas, diabetes, reumatismo, entre outras. A boca seca é uma queixa comum dos pacientes idosos e podem ser relacionadas a diversas causas. O aumento da quantidade de água ingerida ao longo do dia vai minimizar esse sintoma. A escovação adequada é a forma mais efetiva para manter esses dentes saudáveis e inclui desde a escovação até o uso do fio dental após as refeições. Com o avanço da odontologia, é possível ter uma melhora na saúde bucal dos idosos, dando mais qualidade de vida.
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3: O presidente dos Estados Unidos, Donald Trump, afirmou nesta quinta-feira que está acompanhando muito de perto as eleições no Brasil. Ele disse ainda que o pleito brasileiro é muito importante. A repórteres da Casa Branca, Trump declarou, abre aspas, o Brasil é um país muito importante, é um ótimo país. As pessoas do Brasil são fantásticas. É uma eleição muito importante, fecha aspas. Trump não mencionou se está apoiando algum candidato no pleito brasileiro, rompendo com a postura que tem adotado em eleições recentes na América Latina. A internação do cantor Netinho, de 59 anos após o retorno de um linfoma não Hodgkin, chama atenção para um grupo amplo de cânceres que se desenvolve nas células do sistema linfático, parte do sistema imunológico responsável por ajudar o organismo a combater as doenças. O artista foi internado no Hospital Aliança Star, em Salvador, após o reaparecimento da doença diagnosticada inicialmente em 2025. O linfoma não Hodgkin não é uma doença única. Segundo o Instituto Nacional de Câncer, existem mais de 20 tipos diferentes. Ele tem em comum a origem nas células do sistema linfático, que passam a se espalhar de maneira desordenada. Com o tecido linfático comum, né? O tecido linfático está distribuído por todo o organismo, o câncer pode começar em diferentes partes do corpo. A doença pode atingir crianças, adolescentes e adultos, embora seja mais comum em pessoas mais velhas. Confira agora as manchetes das principais notícias desta quinta-feira, 1º de outubro de 2026. Fux aceita entrada do Flamengo em ação que discute bets no STF. Pix por aproximação deixa, a partir de hoje, de ter limite de R$500. Governo Trump sinaliza negociar tarifaço somente após o segundo turno. Dino arquiva ação no STF após o TSE liberar publicação sobre Nossa Senhora Aparecida. Vasco entra na justiça para levar jogo contra o Boca Juniors para o Maracanã. 16 horas, 5 minutos, notícias da hora, oferecimento Elétrica do Povo. 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
5: É, vamos lá, gente. O Jota de Souza, quando o Jota volta, tem notícia séria e quente aí. É sobre o esporte, né, Jota? Boa tarde de novo, Jota.
6: É isso aí, Marcelo. Você deu a pouca manchete do Vasco aí, né?
5: Uhum.
6: No noticiário, eu tô trazendo a notícia. O Vasco entrou há pouco com uma ação na justiça para tentar mandar o jogo contra o Boca Juniors pela semifinal da Sul-Americana no Maracanã. O pedido de tutela de urgência contra a Fla-Flu Serviços S.A., administradora do estádio, foi encaminhado ao juízo da segunda vara cível da comarca da capital. A ação acontece aí após a negativa do consórcio do Maracanã ao pedido formal para levar o jogo para o estádio na última segunda-feira. A justificativa da gestão do estádio perpassa aí as condições ruins do gramado e a sequência de jogos no Maracanã. Na argumentação feita pelo Vasco, o clube alega que a busca pelo Maracanã não é somente uma preferência esportiva por um estádio de maior capacidade, mas também para acatar o regulamento da Conmebol, que indica a necessidade de um estádio com capacidade mínima de 30 mil pessoas a partir das semifinais da Copa Sul-Americana. Então tá essa discussão aí, né? Falou que o Vasco poderia também usar o estádio do Botafogo, Nilton Santos. Se falou também até em aumentar lá as arquibancadas de São Januário para acomodar a torcida adversária.
5: Uhum.
6: Mas a verdade é que o Vasco quer mesmo o Maracanã. Devia deixar logo, é um jogo só.
5: Gente.
6: Acaba logo com isso, gente.
5: É, receita boa, né? Ajuda

0: O clube, né? Maracanã tem parceria, pô.
1: Maracanã sempre foi a casa aí dos quatro grandes clubes do Rio.
0: Exatamente.
1: Né? E até bonito. Quanto tempo, né? O Vasco não faz lá um jogo de casa cheia, como vai ser esse contra o Boca, hein? Esse jogo aí vai bater o recorde do Maracanã, com certeza.
0: Sem dúvida.
1: O time do Vasco tá assim há muito tempo buscando, né, um jogo como esse. E com Boca Juniors, né? Eu acho que se houver um bom senso, o Vasco vai jogar no Maracanã.
0: É, Vasco e Boca é como é que fala? É jogo de casa cheia. É,
1: com certeza, com certeza. Seleção brasileira, o Marcelo, vamos ver se eu tenho uma informação da seleção aqui. Não. Eu tinha uma informação aqui, mas ela... Deixa-me ver aqui, deixa eu fazer a minha busca.
0: Faz a sua busca ativa aí.
1: Chegou.
0: Chegou aí.
1: Problema do satélite, mas já tá chegando aqui, perfeito, vamos lá. O Brasil já está na Índia, hein? Onde enfrentará a seleção anfitriã, sábado, 11 da manhã. A delegação chegou na tarde desta quinta-feira a Calcutá, noite, né? Lá no horário local de Calcutá, onde foi recebido por fãs na porta do hotel onde ficará hospedada. A seleção brasileira fará apenas um treinamento em Calcutá amanhã. A expectativa é que Carlo Ancelotti mande a campo uma equipe bastante modificada para enfrentar os indianos. O goleiro Pedro Morisco deve ser aí uma das novidades, depois de Hugo Souza e Otávio serem titulares nos amistosos anteriores. O duelo contra a Índia será o terceiro da seleção brasileira, depois da Copa do Mundo de 2026, o último nessa pausa para a data FIFA. O time comandado por Ancelotti vem de 2 jogos seguidos contra a Austrália, no país da Oceania. No primeiro, empate em 1-1, e no segundo, o Brasil jogou bem melhor, né, e venceu pelo placar de 4-2. O duelo entre Brasil e Índia será realizado no estádio Salt Lake, em Calcutá, confirmando sábado, às 11 da manhã, pelo horário de Brasília.
0: Um horário até melhor, né, Jota?
1: Com certeza.
0: É, porque, nossa, 7 horas da manhã é muito cedo, né? Se bem que a gente levanta cedo, não tem jeito, né?
1: É verdade.
0: Ô, Jota, eu escolhi uma música aqui, né? Porque toda vez que você vem aqui, a gente escolhe uma música pra gente poder terminar o nosso bate-papo esportivo. Então, eu escolhi uma música do Eduardo Costa. Imagina eu.
1: Opa, vamos lá.

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0: Quando falamos sobre saúde, os relacionamentos também fazem parte dessa história. 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Neste Outubro Rosa, desejamos que o cuidado encontre espaço nas conversas, nos encontros e nos pequenos lembretes de carinho entre quem se importa.
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0: Agora 16 horas 34 minutos, chegando a nossa última edição do Giro de Notícias, e o Bruno Santiago tá aqui com a gente. Bruno, é você, Bruno.
1: 4 homens com idades entre 20 e 37 anos foram presos em flagrante na quarta-feira em Juiz de Fora, suspeito de envolvimento no sequestro do prefeito de Itamaraty de Minas, Césio Ladeira, de 66 anos. O crime aconteceu na madrugada do mesmo dia durante um assalto à residência do político. Segundo informações da Polícia Civil, os suspeitos foram identificados durante as investigações e encaminhados ao sistema prisional, onde permanecem à disposição da Justiça. O crime foi descoberto após funcionários da Prefeitura de Itamaraty de Minas, que realizavam a varrição das ruas durante a madrugada, ouvirem pedidos de socorro vindos da casa do prefeito. A Polícia Militar foi acionada e, ao chegar no imóvel, encontrou a esposa de Césio, também de 66 anos, e relatou o ocorrido. De acordo com a Polícia Militar, os criminosos roubaram cerca de R$130 mil em dinheiro, uma caminhonete Fiat Toro, 2 celulares e uma pistola calibre 9mm registrada. Durante a ação, o prefeito foi amarrado e colocado no veículo na fuga. A esposa dele foi deixada na residência. Césio Ladeira foi localizado dentro da caminhonete, abandonada em uma estrada vicinal nas proximidades da MG-0525. Durante as buscas, os policiais também encontraram os 2 celulares das vítimas. As circunstâncias do crime e a participação de cada um dos suspeitos serão investigadas pela Polícia Civil. 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

0: O nosso show está no ar. Boa tarde, Muriel.
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1: Gente, eu tô chegando no final da minha programação e lembrando que hoje é você que gosta do Cine Veredas Boulevard, né? A gente tem sempre uma programação especial. Hoje, os filmes que estão em cartaz são Galinha Pintadinha, o filme, olha que bacana, hein? Galinha Pintadinha é um filme de programação livre, né? Para todas as idades. Tem Vingadores, Ultimato, Encore, Resident Evil, o Verity e Minha Melhor Amiga. Esses são os filmes que estão em cartaz hoje no Cine Veredas Boulevard. E hoje, quem ganhou o par de ingresso foi a Patrícia Ana Salles Ramos, do bairro da Barra, tá? Patrícia, eu vou mandar seu nome pra lá, tá? Só você resgatar o seu par de ingresso lá na portaria do Cine Veredas Boulevard. Patrícia Ana de Salles Ramos ganhou hoje o par de ingresso. Gente, eu tô indo embora. Fiquem com Deus e daqui a pouco tem um Boa Tarde com Cristo, né? A nossa equipe já está aqui pronta para o Boa Tarde com Cristo e você fica com esse momento de reflexão. Até amanhã, tá, gente? Com Deus.

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Em nome do Pai, do Filho e do Espírito Santo. Amém. Hoje, dia 1º de outubro. Setembro se foi. Eis que outubro chega radiante. Neste mês, os católicos são chamados a reavivar sua consciência sobre a responsabilidade pela missão universal e a renovar seu compromisso de cooperar com a missão de Deus no mundo. Bem-vindos, irmãs e irmãos, a este sublime momento para meditar a palavra de Deus e transformá-la em vida, na nossa vida. Tenham todos uma boa tarde com Cristo. Que o Espírito Santo venha para nos encher de luz e sabedoria. Vinde, Espírito Santo. Enchei os corações de vossos fiéis e acendei neles o fogo do vosso amor. Enviai o vosso Espírito e tudo será criado e renovareis a face da terra. Oremos, ó Deus, que instruíste os corações dos vossos fiéis com a luz do Espírito Santo, fazei que apreciemos todas as coisas segundo o mesmo Espírito. E gozemos sempre da sua consolação

por Cristo Senhor nosso. Amém. Obrigada, Senhor, pelo mês de setembro. Ficai pertinho de nós neste outubro. Pai nosso que estais no céu, santificado seja o vosso nome, venha a nós o vosso reino, seja feita a vossa vontade, assim na terra como no céu. O pão nosso de cada dia nos dai hoje, perdoai as nossas ofensas, assim como nós perdoamos a quem nos tem ofendido. E não nos deixeis cair em tentação, mas livrai-nos do mal. A Igreja celebra hoje, dia 1º, o dia de Santa Teresinha do Menino Jesus. Santa Teresinha nasceu em 1873 na França e aos 15 anos ingressou no Carmelo. A sua vida foi marcada por orações, serviço e amor a Deus. Foi proclamada padroeira das missões e doutora da Igreja. O Senhor cercou-a de cuidados e a instruiu. Guardou-a como a pupila dos seus olhos. Como águia, estendeu as suas asas, tomou-a e levou-a nos seus ombros. Somente o Senhor foi o seu guia. Ó Deus, que preparais o vosso reino para os pequenos e humildes, fazei-nos seguir confiantes o caminho de Santa Teresinha do Menino Jesus, para que, por sua intercessão, nos seja revelada a vossa glória eterna. Por nosso Senhor Jesus Cristo, vosso Filho, que é Deus e convosco vive e reina, na unidade do Espírito Santo, por todos os séculos dos séculos. Amém. Amém. Assim disse Jesus Cristo: a messe é grande, mas os trabalhadores são poucos. Atentos, queridos ouvintes, ouçamos a palavra do Senhor, a boa nova de hoje, que está no Evangelho de Jesus Cristo, escrito por Lucas, no capítulo 10, versículos de 1 a 12. Lucas 10, de 1 a 12. Aleluia, aleluia, aleluia. Convertei-vos e crede no Evangelho, pois o reino de Deus está chegando.

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2: Glória a vós, Senhor.
1: Naquele tempo, o Senhor escolheu outros 72 discípulos e os enviou dois a dois, na sua frente, a toda cidade e lugar aonde ele próprio devia ir. E dizia-lhes: a messe é grande, mas

0: trabalhadores são poucos. Por isso, pedi ao dono da messe que mande trabalhadores para a colheita. Eis que vos envio como cordeiros para o meio de lobos. Não leveis bolsa, nem sacola, nem sandálias, e não cumprimenteis ninguém pelo caminho. Em qualquer casa em que entrardes, dizei primeiro: a paz esteja nesta casa. Se ali morar um amigo da paz, a vossa paz repousará sobre ele. Se não, ela voltará para vós. Permanecei naquela mesma casa. Comei e bebei do que tiverem, porque o trabalhador merece o seu salário. Não passeis de casa em casa. Quando entrardes numa cidade e fordes bem recebidos, comei do que vos servirem. Curai os doentes que nela houver e dizei ao povo: o reino de Deus está próximo de vós. Mas, quando entrardes numa cidade e não fordes bem recebidos, saindo pelas ruas, dizei: até a poeira de vossa cidade, que se apegou aos nossos pés, sacudimos contra vós. No entanto, sabei que o reino de Deus está próximo. Eu vos digo que, naquele dia, Sodoma será tratada com menos rigor do que esta cidade. Palavra da salvação.
1: Glória a vós, Senhor. Bem, neste evangelho de hoje, Jesus escolhe e envia 72 discípulos para anunciar o reino de Deus. Né? Jesus ensinou, deu seus mandamentos, ensinou o perdão, perdoou, curou, fez tudo que o Pai mandou. Ele é a voz encarnada de Deus, né? É o Filho de Deus. E falou e ensinou tudo que ele aprendeu do Pai. Então, nesse evangelho aqui, ele envia 72 discípulos para anunciar o reino de Deus. E aos discípulos que ele enviou, Jesus apresenta o reino de Deus como uma grande messe que precisa de operários. É muito trabalho, então precisa de muitos operários. Jesus envia também, aliás, ele envia os discípulos e ele mostra para eles qual a missão. E ele os alerta para os desafios que eles vão enfrentar. Encontrar pelo caminho, né? Por onde eles fossem evangelizar. E ele disse:

Eis que vos envio como cordeiros para o meio dos lobos. Vocês já pensaram? Cordeiro no meio de lobos? Ele não prometeu regalias. Ele não prometeu uma vida fácil. Mas olha o que, como ele comparou a chegada dos discípulos num determinado lugar para evangelizar. Ele comparou como cordeiros no meio de lobos. Os lobos comem os cordeiros, né? Ele diz: eis que vos envio como cordeiros para o meio de lobos. Jesus não enganou os discípulos. Jesus não queria mesmo enganá-los. Anunciar o reino de Deus não é sinônimo de bajulação e aplausos, já que esse anúncio se confronta com forças adversas, enraizadas no poder e na ostentação, que seduzem cada vez mais. O querer ter sempre mais, ser esperto para pegar as coisas dos outros, para enganar os outros na conversa e ficar com os bens, para ser bajulados. Ah, não, eu vou falar a palavra de Deus. Então todo mundo tem que tratar com jeitinho, né, Jaqueline? A bajulação que às vezes a gente vê. Não da própria pessoa que está indo pregar, mas os outros que ficam bajulando muito. Tratar bem, tudo bem. Bajulação não deve ter. E esse anúncio de Jesus de perdão, reconciliação, amar até os inimigos, se levar um tapa na face, dê a outra face. Não é fácil, minha gente. Anunciar a palavra de Deus não é fácil. Porque, como eu já disse, vai de confronto, né? Com forças diferentes, força de poder, de ostentação, de ser mais do que os outros. E essa força acaba seduzindo a pessoa humana, que é fraca, que ela só é forte com Deus, com a força de Deus. Hoje, na nossa época de hoje, Jesus Cristo continua chamando as pessoas para trabalhar em sua messe, já que os operários continuam poucos. Esse chamado não é apenas para os ministros ordenados, no caso, a vocação, a pessoa ser sacerdote, ser uma freira, ser um consagrado. Não é só para esses, não é só esse chamado, mas para todos os batizados. Você que está aí ouvindo, você é batizado? Então, Deus te chama para o trabalho na sua messe. Às vezes você faz que não escuta, você diz não. Como que está sendo, minha gente? Quem chama espera uma resposta. Qual é a nossa resposta?

0: a esse chamado do Senhor. Ele disse: vocês vão chegar, pode ser que ninguém aceite, não trate bem vocês, mas quando vocês saírem, a poeira que agarrou na sua sandália, no seu calçado, deixa essa poeira lá mesmo. Jesus chama e Jesus quer uma resposta nossa. Como começa o nosso programa, gente? Boa tarde com Cristo. Uma graça de Deus, uma resposta de amor. Nós, do Boa Tarde com Cristo, fomos chamados para essa missão aqui. Então, estarmos aqui todos os dias e procurar, do jeito que a gente pode, levar até vocês a palavra de Deus, os mandamentos, a boa nova de Jesus Cristo, é a nossa resposta de amor para quem nos ama infinitamente. Então, se for chamado para uma pastoral, se for chamado para fazer um trabalho na igreja, olhe direitinho, pense com cuidado, com amor. Muitas vezes a gente não pode mesmo. Se não puder realmente, vai ter que dizer não e vai ficar alerta a um outro chamado que você possa fazer.
1: Tem várias, né, pastorais.
0: Várias, não é? Então você pode ir naquela que você vai encaixar, que você vai fazer o seu serviço mais bem feito. Eu já ouvi pessoas falar: ah, não, vou fazer isso assim, assim, não vou me entregar demais a esse trabalho, não, porque senão tudo que acontece vão me chamar outra vez. Pelo amor de Deus, gente, não façam isso. Quando você emprega o seu talento para um trabalho que foi chamado por Deus, seu talento vai só dobrar e redobrar. Então, o evangelho de hoje está dizendo que Jesus escolheu e enviou 72 discípulos para anunciar o reino de Deus. Mas não foram só 72, esses foram os primeiros. Mas cada um de nós batizados, uma hora ou outra, somos chamados para esse trabalho, para na messe, para trabalhar na messe do Senhor. Vamos dizer o nosso sim. Estamos no mês missionário, mês de outubro. Louvado seja nosso Senhor Jesus Cristo.
1: Para sempre seja louvado.
0: Pedro, vamos aos nossos patrocinadores, não é? 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

Muito bem, com Maria a Jesus. Minha gente, estamos no mês de outubro, né? Mês de outubro já começa com Santa Teresinha do Menino Jesus. Depois nós temos Nossa Senhora Aparecida, padroeira do nosso país, né? E este ano marca 100 anos da instituição do Dia Mundial das Missões, que foi criado pelo Papa Pio XI em 1926, né? Então, por que que escolhe o mês de outubro? Por dois motivos. O primeiro, porque no penúltimo final de semana do mês de outubro é o Dia das Missões. E o primeiro dia do mês é o dia de Santa Teresinha do Menino Jesus, padroeira das missões, ao lado também de São Francisco Xavier, né? Então, qual a importância de Maria nesse mês de outubro, nesse mês da missão, das missões? É a importância de Maria, é que ela é o modelo, a inspiração, a primeira missionária. Ela é considerada a estrela da evangelização, além de ser a primeira discípula. Maria é a missionária que nos ajuda a dar uma resposta de amor ao amor infinito que Deus tem por nós. Ela é a memória viva do Cristo humano. Maria é a mestra de vida espiritual. Ela que caminhou na fé e abraçou de todo o coração a vontade salvífica de Deus.

serva do Senhor. Ela dedicou-se totalmente à pessoa e à obra de seu filho, Jesus Cristo. Ela serviu e continua servindo ao mistério da redenção serviu e continua servindo a Jesus Cristo, ao mistério da nossa salvação. Hoje vamos ter sorteio de Bíblia? Vamos sim, não é, Jaqueline? Vamos sim, já estamos no mês de outubro, minha gente. Mas nós ainda não tínhamos todas as Bíblias, não é? As 30 Bíblias para o mês de setembro, para a gente ir sorteando cada dia. Então, já começamos um pouco atrasado, então teremos hoje, ainda teremos o sorteio e segunda-feira. Vamos pedir o Batista também para sortear. Vocês podem ligar 37292929 ou no WhatsApp, né, Pedro? Qual que é o WhatsApp, Pedro? 98830-1140. E vocês vão responder qual foi a primeira missionária.

fiéis a rezarem pelo fim das guerras e pela reconciliação entre os povos, destacando que a segurança autêntica nasce do diálogo e da justiça. Disse: não podemos apenas desejar a paz. Precisamos também ser instrumentos de paz. A paz começa dentro de nós, quando aprendemos a perdoar, a escutar, a respeitar

ser instrumentos de paz, que nossas palavras possam trazer consolo, nossas atitudes possam transmitir amor e nossa fé possa nos ajudar a construir um mundo mais fraterno, como o Papa Leão XIV quis deixar nessa

0: parte com Cristo também é dizimista? Ou ainda está pensando nessa ideia? Não amadureceu? Venha fazer sua carteirinha na secretaria paroquial ou com um dos nossos agentes da pastoral do dízimo. Ficaremos muito felizes. E Deus ainda mais. Hoje nós vamos contar uma historinha para vocês sobre o dízimo. Quando eu era criança, morava na zona rural. Meu pai plantava milho. Quando estava pronto para a colheita, ele separava uma parte da plantação e dizia: aqui não se colhe, esta parte é de Deus, nosso dízimo. Todos nós obedecíamos e tínhamos grande cuidado com aquela parte, pois era de Deus.
1: Ouviram que coisa interessante? Às vezes a gente vai pensar assim, mas aquela parte não fazia nada? Aquela parte separava, deixava tudo ali, né? Secando, apodrecendo, né? Mas a história continua, porque o homem fala assim: hoje sou adulto, sou dizimista e compreendo aquela atitude do meu pai. Aquela era a parte do Senhor. Ali, as aves, os animais silvestres se saciavam, se alimentavam. Era alimento para as criaturas de Deus, para os animais criados por Deus, né? Então, eu já ouvi, gente, dizer que muitas pessoas vendiam o que era produzido naquela determinada parte que tinha separado e levava o dinheiro lá para a capelinha, né? Lá para a igreja onde eles frequentavam. Ou também que os grãos que eram daquela parte separada, eles levavam os grãos para a igreja para ser a alimentação, né, do padre que estava lá. Que o trabalho do padre era levar a palavra de Deus, era visitar os doentes, era celebrar a missa. Então, ele tinha também que se alimentar. Ele tinha que dar uma melhora ali naquela capelinha onde ele rezava a missa, não é? Então, era levado o grão, né? De todo jeito, a parte de Deus era entregue. Olha, as pessoas não tinham aquela instrução, aquela educação sobre o dízimo, assim, em dinheiro, porque praticamente também eles não mexiam muito com dinheiro, né? Mas aquilo do trabalho deles, aquela parte que eles tiravam ali, mesmo que ficasse ali e que ali secasse tudo, os animais comessem, tudo ali, será que Deus não recebia como um dízimo? Deus recebia sim como dízimo, porque foi o trabalho da pessoa, e a pessoa, em vez de ganhar dinheiro com aquilo ali, para poder aumentar sua renda, aquela parte ali era de Deus, então ficava separadinho. Isso eu acho que dá até para nós entender melhor o dízimo na época de hoje.

0: Porque eu não faço plantação para eu levar os grãos lá para a igreja. A maioria não trabalha mais assim em zona rural, não é? Mas o que nós fazemos, o que nós recebemos para o nosso, para a nossa vida? Recebemos o salário. E esse salário é que eu vou comprar alimentação, vestuário, né? A moradia, os remédios que eu preciso. Mas antes de comprar essas coisas, eu vou separar aquele pedacinho que aquele senhor separava lá na roça. E aqui é então uma parte do dinheiro que eu vou levar, entregar na igreja, que é o meu dízimo. Entendemos, não entendemos? Por isso que agora isso nós mesmo. Temos é uma carteirinha onde colocamos ali aquela parte do nosso salário que pertence a Deus. Eu não posso gastar aquela parte é de Deus. E que nós vamos, então, ajudar as cerimônias da igreja, ajudar a vida do padre,
1: a evangelização,
0: aquelas pessoas que são mais pobres e que precisam.
1: A cuidar da nossa igreja também.
0: É, entenderam? Então o dízimo é isso, gente. É a parte que é de Deus, aquela parte não é nossa. Vamos agora mais uma vez aos nossos patrocinadores, estes que evangelizam conosco, patrocinando Boa Tarde com Cristo, não é? Vamos lá, Pedro.
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0: Olha, gente, quarta e quinta, né? Quer dizer que hoje ainda dá

0: 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Vamos continuar, Pedro. Já ligaram? Comunicado. Quem já ligou?
1: Relatos dos acontecimentos da paróquia Nossa Senhora Imaculada Conceição, do bairro da Barra.

0: Hoje, missa pelas famílias às 19 horas. A minha família é uma bênção. Vamos lá, vamos rezar lá pela nossa família. Já vimos, né? Que família não é fácil. Família é um prato, não é que não é muito fácil de preparar. Vamos rezar lá pela nossa família. Amanhã, dia 2, primeira sexta-feira do mês, Santa Missa às 6h30, adoração ao Santíssimo durante o dia todo. Às 18 horas, hora santa. Às 19 horas, Santa Missa. Próximo final de semana, campanha do quilo. Colaborem doando alimentos não perecíveis para os nossos irmãos mais necessitados. Você pode levar na igreja no final de semana ou entregar na secretaria paroquial. A sua doação faz muita diferença, gente.
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Você faz parte do plano de Deus. Que maravilha, hein? Você dizimista que está aniversariando hoje, abrindo o mês de outubro, nesta quinta-feira, na Matriz Nossa Senhora Imaculada Conceição, é o Adilson José Dias, o Felipe Tibiriçá Tureta, o José Geraldo da Silva Filho, Idemar José da Silva, a Maria da Glória Barros, Maria de Fátima Lourenço Araújo, Maurício Antônio Silva e o Sidney Pereira. Na paróquia Nossa Senhora da Glória, lá em Tamuri, a Brace Lúcia da Silva Braga. Na comunidade São José, no bairro São José, o Gilberto Nogueira. Na comunidade Santa Luzia, na Vila Leite, e o Demar José da Silva. Parabéns, muitas bênçãos de Deus na vida de vocês que são dizimistas e vocês que estão sempre

0: no Boa Tarde com Cristo, que estão comemorando também algo especial nesta quinta-feira, 1º de outubro. Abraços, Neuza.
1: Muitos abraços a essa gente boa aí, toda participando do programa, não é? E de pouco a pouco a gente vai conhecendo os nossos ouvintes, né? Conhecemos o Homero Romero, agora a Marlene já conheceu o seu Zé do Cão. Vou te mostrar a foto, Jaqueline. É, nós não conhecemos pessoalmente, mas pelo menos pela foto, né? Abraço também a todos os aniversariantes da nossa cidade, cidades vizinhas, não é? Que estão aniversariando hoje. A toda a família. A toda essa gente boa que fica aí, ó, ligadinho com a Rádio Muriaé, FM 99.5. Agora vamos ao presente musical, que é para todos os ouvintes, os aniversariantes. Luz Divina, essa luz só pode ser Jesus.

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Olha, minha gente, hoje eu já li nos avisos para vocês que temos uma missa, porque hoje começa a semana pela vida, tá? Semana pela vida começa hoje, dia de Santa Terezinha do Menino Jesus, e vai até dia 8, que é o dia do nascituro. Quer dizer, o nascituro é aquele que está para nascer, né? E todas as mulheres que estão aí grávidas, que essas crianças nasçam com saúde e sejam esperadas com muito amor e que sejam educadas no mandamento de Jesus, na lei de Jesus. Então, família, torne-te aquilo que és, semana pela vida. Aquele que está para nascer é o nascituro. Então, nessa missa e durante essa semana, vamos rezar pela vida de todos, né? Às 19 horas tem a adoração e depois tem a missa às 19h30, onde vai refletir o valor e o sentido da vida, respeitando a vida de todos os irmãos e irmãs.

0: né? O tema do mês missionário dessa semana é o sentido da vida. Eu vim para que todos tenham vida e a tenham em abundância. Olha, amanheceu, anoiteceu. Olha o sorteio, Pedro, que a gente não pode esquecer. Vê aí, fala pra mim, Jaqueline, o primeiro nome aí, olha.
1: Ah, a primeira ganhadora, Madalena Oliveira Barro, lá do bairro de Safira.
0: Vamos ver, enquanto você fez essa, eu já tô com o segundo aqui. Rafael Rodrigues Mendes, Córrego dos Mendes. E a resposta, gente, a primeira missionária foi Maria, a mãe de Jesus. Vamos mais um sorteio.
1: Bom, é lá do Macuco, a Leila Vargas Rangel.
0: Ah, ainda tem uma aqui lá do Sofocó. Maria Josélia da Silva Elias, lá do Sofocó. Ó, podem vir pegar as Bíblias na recepção da Rádio Muriaé. E nós agradecemos a participação, parabenizamos os ganhadores e agradecemos também quem doou a Bíblia. Hoje não vai dar tempo de ler o nome dos doadores. Mas quem ganhou? Madalena Oliveira, Safira, Rafael Rodrigues Mendes, Córrego dos Mendes, Leila Vargas Rangel, Macuco e Maria Josélia da Silva Elias, Sofocó. Amanhã, gente, teremos mais um Boa Tarde com Cristo. Fiquem com Deus, sintam o chamado de Deus e respondam positivamente. Todos nós batizados somos missionários.
1: Fiquem na paz de Deus.
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4: Em nome do Pai e do Filho e do Espírito Santo. Amém. Pai nosso que estais no céu, santificado seja vosso nome. Venha a nós o vosso reino. Seja feita a vossa vontade, assim na terra como no céu. O pão nosso de cada dia nos dai hoje. Perdoai-nos nossas ofensas, assim como nós perdoamos a quem nos tem ofendido, e não nos deixeis cair em tentação, mas livrai-nos do mal. Ave Maria, cheia de graça, o Senhor é convosco, bendita sois entre as mulheres, e bendito é o fruto de vosso ventre, Jesus. Santa Maria, Mãe de Deus, rogai por nós, pecadores, agora e na hora de nossa morte. Amém. Ave Maria, cheia de graça, o Senhor é convosco, bendita sois entre as mulheres, e bendito é o fruto do vosso ventre, Jesus. Santa Maria, Mãe de Deus, rogai por nós, pecadores, agora e na hora de nossa morte. Amém. Ave Maria, cheia de graça, o Senhor é convosco, bendita sois entre as mulheres, e bendito é o fruto do vosso ventre, Jesus. Santa Maria, Mãe de Deus, rogai por nós, pecadores, agora e na hora de nossa morte. Amém. Glória ao Pai, ao Filho, ao Espírito Santo, como era no princípio, agora e sempre. Amém.

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2: Olha a Rádio Muriaé aí, gente!
3: 18h05, muito boa noite para você. Estamos chegando, mais uma edição do programa Esporte Total está no ar e a partir de agora muitas informações até as 19h, e claro, né? Como sempre, você é o nosso convidado todo especial para ficar com a gente aí durante todo esse tempo, batendo aquele bolão, né? Você que tá do outro lado, trazendo aí também conosco a sua participação via WhatsApp, nosso 988-30 já está liberado, o 988-30-1140 já está liberado para você participar conosco. Pode mandar o seu alô, seu áudiozinho pra gente colocar você no ar e, claro, né, participando com a equipe da 99.5 hoje nesta quinta-feira especial. Não temos futebol de jeito nenhum, né? E mais, sábado tem seleção brasileira. Enquanto não tem Campeonato Brasileiro, a gente fica com a seleção brasileira, mas é bom lembrar que já temos jogos aí atrasados do Campeonato Brasileiro que vai acontecer neste final de semana. Vamos destacar então aí o que nós temos no programa de hoje. Primeiro bloco, vamos falar do Nacional, que já volta a campo na próxima segunda-feira pela terceira rodada do Campeonato Mineiro da segundinha. E vamos ainda destacar a seleção brasileira, que entra no sábado contra a equipe da Índia. O Verão procurou aqui, rapaz, o ranking da Índia é complicado. Mas o Brasil vai ter que entrar em campo, tem que jogar, tem que buscar esses dólares que estão perdidos por aí para poder colocar nas contas, né? Tem que salvar um pouquinho mais. E lógico, vamos destacar aí sim, falar de futebol, vamos falar de Atlético, vamos falar de Cruzeiro, tudo isso no primeiro bloco. As duas equipes já voltaram depois daquelas folgas esticadas, estão preparando aí as suas equipes para que, ao iniciar novamente o Campeonato Brasileiro, possa estar muito bem afiadinha, buscando pontos preciosíssimos. É, isso é muito importante. Já no segundo bloco, vamos falar dos quatro grandes clubes do Rio de Janeiro. Vamos destacar o Flamengo, que é o atual líder do Campeonato Brasileiro, e vamos falar do Vasco, do Fluminense e do Botafogo, todo mundo já em preparação, visando aí o retorno desse campeonato, o melhor e mais difícil do mundo. Assim eu entendo, hein, gente? Portanto, é com prazer muito grande que nós estamos só iniciando o programa Esporte Total, contando sempre com a sua brilhante participação e também, lógico, com a sua audiência. Silvério Machado, boa noite, meu querido.
4: Boa noite, muito boa noite para você, Antônio Monteiro, boa noite, Pedro Luiz, uma boa noite sempre especial para todo mundo acompanhando mais uma edição do Esporte Total aqui na Rádio Muriaé, quinta-feira, né? Tá armando um chuvão, hein, Monteiro?
3: Se foi igual ontem, vai dar pra dar uma assoviada espacando ao mesmo tempo, hein?
4: E aqui a gente vai falar aí, né, de futebol nacional, futebol do nacional, né? Futebol brasileiro em geral. Tem muita coisa acontecendo fora do país, tá, Monteiro?
3: Dá, é, né?
4: Faz um programa inteiro, polêmica lá em Portugal, Jorge Jesus e Cristiano Ronaldo na seleção portuguesa.
3: Aí é polêmica mesmo, né?
4: É, o Cristiano Ronaldo deixou a concentração da seleção portuguesa. Portugal que tá jogando neste momento, vai ganhando da Dinamarca por 4-2, acho que acabou agora, né? Enfim, tava ganhando por 4-2 da

0: a Dinamarca, sem Cristiano Ronaldo, no jogo contra a Noruega, no último jogo, o Cristiano Ronaldo ficou no banco, o que era o combinado, mas não foi a campo, o que era combinado dele ir. E aí ele, enfim, né, se revoltou. O Jorge Jesus também na coletiva mandou quem manda sou eu.
1: E tá certo, é ele mesmo.
0: O Cristiano Ronaldo
1: obedeceu.
0: Fez uma publicação na sua rede social, falou que estaria deixando, que mais à frente contaria toda a verdade. Então tem crise em Portugal, tem crise, Monteiro, no Manchester City.
2: É, isso eu vi, tá pegando fogo lá também.
0: É, Manchester City ameaçado de perder títulos, ameaçado de ser rebaixado. Manchester City que tem uma investigação, né, da Premier League, encontrou lá problemas no fair play financeiro do clube, né, que teria enganado de maneira sistemática durante muitos anos os órgãos, né, de controle financeiro. Enfim, está se discutindo o que é o melhor, né? Porque se fala assim, rebaixa para a segunda divisão, que é a Championship, o pessoal da Championship não quer, porque, pô, vão tirar uma vaga nossa, os caras têm.
2: Aí os caras vão chegar lá e tomar tudo em direito.
0: Aí, né, fala assim, rebaixa para a quarta divisão, que é a última divisão profissional, né? Porque a partir da quinta divisão lá na Inglaterra é semi-profissional, né? E, enfim, né, sob o comando aí da... seria na quarta divisão, aí também não sabe.
2: Não é por aí também, né?
0: Fala assim, tirar títulos do Manchester City nesse período onde ele teria feito, né, todas essas situações. Enfim, Monteiro, então, no futebol brasileiro que tá meio parado, sem futebol, mas no mundo inteiro tem polêmica pra cá, polêmica pra lá, né? A gente tá só levantando a bola das duas maiores, a do Manchester City, que é isso, tá todo mundo curioso pra ver o que vai ser feito com o Manchester City, a Premier League, né, que vai dar...
2: veredito final dela?
0: A sanção, qual vai ser o tamanho, se vai ser perda de pontos, né? Muita gente acredita que não vai ser tão radical como rebaixamento, perda de títulos, apenas, entre as perdas de pontos, mas uma quantidade grande, relevante de pontos. A gente teve a punição do Everton no ano passado, de 6 pontos também, por questões de enganar, digamos assim, o fair play financeiro. Espera-se que o Manchester City pelo menos perca uma pontuação muito maior, porque foi sistemático e durante muitos e muitos anos. Ele infringiu, segundo a Premier League, 115
2: olha, eu acho que...
0: regras financeiras, eu posso dizer assim.
2: Eu não tô aqui entendo bolufas muito disso aí. Você é muito mais orientado e sabedor da situação. Eu acho que era melhor tirar os títulos. Por quê? Você punir... dá o título pro vice, não tem problema nenhum. Você punir ele, mandando lá pra quarta divisão, eu acho que é muito... é radicalidade total. Tirar os títulos, se realmente for dentro desse limite em que aconteceu todas essas irregularidades, talvez seja uma punição que vai doer muito.
0: É difícil, hein?
2: Vai doer muito. Agora, rebaixar
0: Eu acho que...
2: o potencial do Manchester é complicado, né?
0: Eu acho que vai ficar nem muito, nem muito. Vai ficar lá na perda de pontos, talvez uma perda relevante de pontos que o tire...
2: No campeonato atual.
0: No atual e talvez, tipo assim, uma sequência de campeonatos que o impeça ou que o dificulte a brigar por títulos. Por exemplo, se tirar 24 pontos em cada campeonato durante
2: uma grande anos.
0: Ele vai escapar
2: 10 pontos por ano, né?
0: Ele escapa do rebaixamento, mas ele briga por título, ele se afastaria e até briga por competições europeias. Enfim, não sei, tá, Monteiro? Mas é só uma... é o que tá acontecendo no mundo, tá? No mundo tá essas duas polêmicas hoje, essa do Cristiano Ronaldo com o Jorge Jesus, porque já imaginava-se que ia dar problema. O Jorge Jesus é tupetudo, o Cristiano Ronaldo é também. E aí fica essa briga, porque os que defendem o Jorge Jesus falam, pô, ele é o comandante, ele é o treinador. Os que defendem o Cristiano...
2: o cara é história.
0: Exatamente. Não pode tratá-lo igual, né? E o colocou para aquecer, né? E o que teria ficado de bronca é porque são 4 jogos em sequência nessa super data FIFA, e aí ele jogou o primeiro jogo, não lembro contra quem, enfim, aí depois teve esse jogo contra a Noruega fora de casa. O combinado... e o que tá divulgando, né, a imprensa, combinado era o Cristiano ficar no banco. E talvez ele, se ele fosse, talvez ele ser acionado em algum momento, talvez. Só que aí quando colocou ele pra aquecer, opa, vai jogar. E aí ele ficou aquecendo e não foi pro jogo. Isso teria o teria irritado o Jorge Jesus no pós-jogo. E aí o que fala-se, né, que depois o Jorge Jesus no privado procurou o Cristiano, desculpa, Cristiano, ali circunstâncias do jogo, mas desculpa. Vou deixar claro isso na nossa coletiva de imprensa, né? Na nossa conferência ali. E aí na conferência de imprensa não foi nada disso. Ele não colocou panos quentes. Ele falou, não, a gente respeita o Cristiano, mas quem manda sou eu. E aí o Cristiano, tanto é que o Cristiano Ronaldo na publicação que ele faz no Instagram, ô Monteiro, ele

0: falo, depois da conferência de imprensa do treinador, eu decidi. Vou até buscar aqui as palavras exatas do Cristiano Ronaldo nessa publicação no Instagram. Vou até procurar aqui, Monteiro. Ó, após a conferência de imprensa do selecionador nacional e no segmento de uma conversa com o presidente da Federação Portuguesa de Futebol, tomei a decisão de deixar o estágio da seleção nacional. A seu tempo, direi a verdade a todos os portugueses sobre as razões que motivaram a minha saída da equipa nacional, a qual sempre me dediquei. Agora é tempo de desejar boa sorte a Portugal e a todos os meus companheiros de equipa, sem exceção. Então, enfim, né, o Cristiano Ronaldo...
1: Ainda foi educado, né? Por enquanto, né?
0: Frontalmente contra o treinador, né? Ele fala a todos os companheiros da equipe, ele não fala em comissão técnica. E ele fala após a conferência de imprensa do selecionador nacional. Nem o treinador, né? Enfim. É uma briga, é isso que tá pegando aí no mundo inteiro.
1: Como diz ela no filme, é briga de gigantes, né?
0: O Ronaldo, ele é muito grande, né? Ele é muito grande no futebol português. Será esse o fim do Cristiano Ronaldo, né, na seleção portuguesa? Não se sabe, mas é o que está se falando aí no mundo do futebol, Monteiro.
1: Como é que muda as coisas? Depois fala que a América do Sul é complicada. O Messi jogou até a última partida da Argentina na Copa do Mundo, né? Com um carinho tão grande do seu torcedor e da própria comissão técnica.
0: Vai ter jogo de despedida, isso
1: então, tudo que diz. Então termina a sua carreira na seleção brasileira, brilhante, por cima e respeitador. É bom lembrar que teve época dele próprio não se sentir bem na seleção, não querendo mais voltar. Mas jamais uma briga nesse tamanho, né, Silvio?
0: Exato. O Cristiano Ronaldo, ele tem um ego muito grande, né? O Jorge Jesus também não fica muito atrás. E eu entendo, né, que numa hierarquia, o treinador...
1: Tem que comandar.
0: Ele que comanda. Agora, tratar o Cristiano Ronaldo como só mais um jogador...
1: Também não.
0: Não ia dar certo, com certeza não ia dar certo. E aí, com todo respeito às hierarquias que se deve ter e tudo, e ainda mais, né, nesse contexto que tem se falado, né, de combinado, ó, combinamos uma coisa e você fez outra, e depois de fazer outra você ainda vai, segundo, né, e no vestiário conversa, fala que vai deixar claro que foi uma decisão sua, mas que vai colocar panos quentes e lá na coletiva de imprensa acontece outra coisa. Enfim, Mateus, eu entendo, eu vou te falar, eu entendo os dois lados, tá?
1: Claro, cada um com o seu cada um, né?
0: Cada um com o seu cada um. Pelo bem ou pelo mal, Cristiano Ronaldo tem 41 anos de idade, há 20 e tantos anos defende a seleção portuguesa. O Jorge Jesus é um cara respeitado em Portugal, mas chegou agora, tem um meio, são os primeiros jogos dele na seleção portuguesa, mas ele é o comandante, mas se deve tratar igualmente, enfim, eu entendo os argumentos de lado a lado, tá? Eu olho...
1: Não, a gente não tá nem se posicionando A ou B, não, a gente tá colocando numa posição que o treinador normalmente é a autoridade máxima dentro da seleção brasileira.
0: Se você deu o exemplo do Messi, perfeito, até porque o Messi tem jogado nesse reta final de carreira em seleção mais do que o Cristiano. Mas o Messi não foi pro banco, né? A gente não viu o Messi ser escanteado. A gente não viu o Messi ficar no banco de reservas continuamente pra gente ter uma ideia de como seria a reação. A relação do Messi.
1: Aliás, nem tirá-lo quando estava cansado, o treinador não tira. Né?
0: Até porque ele resolvia. E aí, de novo, né? A discussão é mais ampla porque o Messi joga mais pela Argentina e conduziu a Argentina até a final da Copa, enquanto o Cristiano Ronaldo fez uma Copa muito apagada. Fez dois gols contra o Uzbequistão.
1: Acabou.
0: E é o Uzbequistão, né?
1: Acabou.
0: E acabou, aí é uma discussão também mais ampla. Mas enfim, Monteiro, é só porque data FIFA a gente tem tempo pra falar de outros assuntos e a gente aí emendou essa pauta de seleção portuguesa, briga por lá e briga também do Manchester City. Todo mundo na dúvida e na curiosidade o que será do Manchester City, Monteiro.
1: Mas é por isso, né, que o 99.5 com o seu programa Esporte Total é líder de audiência, não é? Porque a gente vai buscar realmente as informações onde são, seja no Brasil, na América do Sul, na Europa... Na Oceania, na Ásia, onde quer que tá acontecendo as coisas, nós estamos sempre aí trazendo as informações. Mandar um abraço aqui também para o Mailson, tá sempre ligado com a gente. Obrigado pelo carinho aí, tá? Tá sempre a Marlene também, Vasconcelos, sempre participando com a gente. Obrigado aí pelo carinho. Boa noite, Monteiro, Silvério, Vini, bom programa para todo mundo aí. O Fernando César já mandando um alô para nós. Daqui a pouco vamos botar o Puri também no ar. E daqui a pouco, no intervalo, muita gente vai participar com a gente. Isso é muito legal. São agora 18 horas e 18 minutos. Vamos aos nossos comerciais. Em seguida voltaremos com o programa Esporte Total e muitas informações.
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5: Muito bem, 18h20, já estamos retornando com o programa Esporte Total, né? Parece que não, mas tem muitas notícias, depois já abrimos aí com essa polêmica envolvendo Cristiano Ronaldo e o Jorge Jesus, envolvendo o Manchester City, que tá com esse rolo todo aí. Agora sim, vamos falar do nosso futebol regional, né? Tá acontecendo a segunda divisão do Campeonato Mineiro, e nós temos aí nada mais nada menos o Nacional participando. Depois de duas rodadas, é líder, juntamente com o Venda Nova, né? E claro, com 6 pontos preciosos do campeonato, mas volta a campo na próxima segunda-feira, diante do Nova Lavras, buscando mais 3 pontos. E tem muitas informações sobre o Nacional, hein? Inclusive aí, valores de ingressos, tudo vai ser destacado a partir de agora aqui no programa Esporte Total. Vamos falar do nosso NAC. Nacional.

0: Vamos falar do NAC, né? O Nacional que continua a sua preparação para a terceira rodada do Campeonato Mineiro da segunda divisão, a nossa querida terceirinha, categoria profissional. O Nacional volta a campo nesta segunda-feira, 19h30, para enfrentar o Nova Lavras, partida que acontece aqui em Muriaé, no estádio Soares de Azevedo, tá, Monteiro? Hoje, treinamento também no fim da tarde, né? Como tá previsto, né? Até o domingo, onde vai ser finalizada a preparação, e na segunda, 19h30, a bola rolando aqui no Soares de Azevedo. E para esse jogo, a diretoria já anunciou, ô Monteiro, que vai ter aí mudança no valor dos ingressos, tá? O ingresso que na primeira rodada custou R$30 inteira e R$15 a meia entrada, para esse jogo será, houve o reajuste para baixo, R$20 e 10. R$20 a inteira, R$10 a meia entrada, atendendo, eu acho que é o pedido de todo mundo, né, Monteiro? Foi uma tentativa, enfim, né? A gente já tinha falado aqui que o Nacional, ele costumeiramente cobra R$20 nas competições. E mesmo entendendo que R$30, se você for... O Nacional, desde 2014, ele tem cobrado R$20 e todas as tentativas de aumentar, já houve tentativas anteriores de aumentar para...
1: Não fluiu legal, né?
0: Não foi tão legal e teve que voltar o preço para R$20 durante o campeonato, ou até fazer promoção de meia entrada para todo mundo e tal. Então, o Nacional ajusta esse valor. Eu já falei aqui, né? Eu sei que é difícil fazer futebol, que é caro fazer futebol, que o Nacional naturalmente precisa de dinheiro, né? Como todo mundo...
1: Como todos os clubes precisam,
0: precisa, né? Precisa de dinheiro, mas não acho, e eu falei isso essa semana, não é na bilheteria que o Nacional vai resolver a sua vida financeira. Então, é muito melhor você ajustar o valor, reajustar o valor, colocar valores já praticados normalmente, agradar mais ao torcedor, que o torcedor fala, tá no valor que a gente já tá acostumado a pagar, a gente tá numa divisão que é a última do Campeonato Mineiro, o torcedor vem se decepcionando, né, de maneira seguida com o clube, então tem que se entender também o espírito do momento, né? Não era o momento de aumentar o valor do ingresso. Então a diretoria, parabéns à diretoria do Nacional, tá, que entendeu, porque muita gente quer ter compromisso com erro, né? O que é o compromisso com erro? Você erra,

0: pelo menos é um entendimento. Se chegou o seu entendimento que era o errado, porque voltou pra 20, que o 30 tava é um preço
1: fora do padrão, né?
0: Então tava fora do padrão, era um erro. Mas por teimosia, por ter. E quando fala, não tem compromisso com o erro. Se tiver errado, se eu entender que tá errado, eu vou mudar.
1: Claro.
0: Então, parabéns à diretoria do Nacional, que não teve compromisso com o erro, na nossa opinião, né? Que já, quando bateu o preço, falei, gente, e eu tô falando aqui, eu poderia muito bem falar, né, R$30, tá barato, o torcedor pode pagar do alto da minha gratuidade, porque a gente entra pra trabalhar, então a gente não paga pra... Então a gente poderia muito bem defender até preço maior, porque a gente não sofre com isso, mas entendendo o lado do torcedor, eu acho que foi uma baita de uma decisão recuar. O Nacional teve 375 torcedores presentes, 219 pagantes no primeiro jogo. Foi uma resposta também. Imagino que a boa fase do time, com duas vitórias em duas rodadas, esse reajuste no valor, início de mês, tá,
1: Montoya? Pra baixo, né?
0: Reajuste pra baixo. Início de mês, tá? É importante. Ainda não é o quinto dia útil, mas o primeiro jogo ainda era dia 21 de setembro. Era, enfim, já na reta final do mês, a gente sabe, né? Escassez, vai chegando no final do mês.
1: O troco vai acabando mesmo.
0: O dinheiro acaba antes do mês. Essa é a realidade de praticamente todo mundo. O dinheiro acaba antes do mês. O mês não acabou, mas o dinheiro já foi. Então, assim, diante de todas essas questões, eu acho. Estou esperando um público legal, tá? Não vou aqui colocar. Não tem aquela história de não colocar meta e dobrar meta. Não vou colocar meta, mas dá pra crescer bastante. Pelo menos dobrar esse número, tá, ô Monteiro? De 300 e pouco. Eu acho que dá pra mais de 600, 700 pessoas. O ambiente é favorável, tá? Um preço que agora tá reduzido e tá dentro da realidade que era do Nacional e dentro da realidade do campeonato, porque...
1: A campanha ajuda.
0: A campanha ajuda, é mais início de mês, eu sei que ainda não é o quinto dia útil, mas muita gente recebe, né, começo do mês, mesmo não sendo o quinto dia útil, na segunda-feira, vai ter gente já que já vai ter recebido, seja, enfim, seja o pessoal, os aposentados, que recebe aí início do mês, servidores públicos, ou até empresas que pagam, não esperam o quinto dia útil para acertar. Então, enfim, eu acho que o ambiente é favorável pra gente ter um público melhor na segunda-feira e tomara que assim seja, Monteiro.
1: Eu também tô sendo, né? Eu gosto de ver o estádio cheio. A gente transmitindo futebol com o estádio cheio, até a gente que está lá só trabalhando, fica mais emocionado, dá mais motivação. E a equipe também que está dentro dos quatro linhas recebe um calor diferente do torcedor, uma energia muito melhor, né, Silvio?
0: Sejamos justos e sinceros, né? A gente, o torcedor nunca é culpado, tá, Monteiro?
1: De jeito nenhum.
0: Eu nunca transfiro o culpa para torcedor, acho que o torcedor, e a gente já falou isso aqui diverso.
1: A cobrança vai existir sempre do torcedor.
0: O torcedor, ele reage aos incentivos, vai? Ele reage ao incentivo dentro de campo, incentivo fora de campo, ele reage, então não é culpa do torcedor. Mas o Nacional de Muriaé, o que a gente conhece do Nacional lá atrás, eu nem vou falar lá de trás, porque você vai lembrar muito mais do que eu, mas eu vou falar de onde eu lembro, tá? De 2014 pra frente. De 2014 pra frente, o Nacional não é time pra ter 300 torcedores no campo, tá? A nossa média tem que ser muito melhor, tá? Então... trabalhemos para isso. Quando eu falo trabalhemos, a imprensa também, de divulgar o jogo, como nós fazemos aqui, estamos falando, acaba um, já estamos falando do próximo. Então, todos trabalhando em prol do Nacional, porque o Nacional não é time de 300, 400 torcedores no campo. O Nacional tem que colocar no mínimo 1.000, mas eu não vou colocar 1.000 para esse jogo, que eu acho que pode ser essa progressiva, essa melhora do...
1: E é bom lembrar, Silvio, que no início do Nacional, nessa retorno da segunda divisão, quando mesmo modo B, nós chegamos jogos e tem 1.500 pessoas no estádio.
0: E mais,
1: 1.600, 1.900. Quer dizer, ainda não é um público super grande, mas para a divisão tal, era realmente um torcedor muito legal. Se a gente chegar aí a 1.500 torcedores, olha, é realmente uma coisa que a gente pode contar com muita vitória, porque não é fácil não. Até porque, como você já frisou muito bem, o torcedor ou o povo brasileiro em si, principalmente esse que gosta de estar à beira do campo, não ganha tão bem para poder estar lá, gastando. Então a gente precisa realmente motivar o torcedor, mas que, como você já frisou muito bem, esse reajuste para baixo do ingresso já facilita, ajuda um pouco. E por outro lado, o torcedor, vendo as coisas acontecerem, vai se motivar, vai estar mais presente, e essa é a grande expectativa de todos nós, do torcedor muriaense, da imprensa, né, daquele que realmente trabalha dentro do próprio clube. Eu acredito que, não vou nem, talvez eu não vá nem aquilo que você falou, dobrar, mas se nós tivermos um aumento de 50%, já é de bom tamanho, porque já começa realmente o torcedor a acreditar que o Nacional pode chegar mais à frente.
0: Só para exemplificar, tá, Monteiro, números oficiais, tá? A gente sabe que às vezes a impressão é que tem mais gente do que os números oficiais dizem, tá?
1: Tem, sim.
0: Mas só números oficiais, aqueles que estão na súmula, que é o que a gente pode fiar, né? O maior público do Nacional, desde 2014, contra o Coimbra, aquela semifinal do Mineiro.

0: 2019, 2.219 torcedores presentes.
1: Então não falei muito abaixo daquilo, né?
0: É, aí você tem, quanto Democrata de Valadares, esse ano eu acho que foi 2016, 1928, Nacional e Social, 2-2, eu acho que foi 2018, salvo engano, 1926, 1809 contra o Betinense, 1742 contra o Capri Uberlândia, 1716 contra o Ipatinga, 1683 contra o Social, 1647 contra o Mamoré, 1606 contra o Democrata, 1598 contra o Atlético e por aí vai. Na sequência de mais de 1000 torcedores, era
1: normal.
0: Era normal. É um público normal do Nacional. E eu sempre. Eu falava, até nas emissoras que eu passei, desde também quando eu cheguei aqui na Rádio Moriaé, eu falava o seguinte: o torcedor do Nacional. Padrão é 1000 torcedores. Quando a fase tá ruim, ele baixa pra 500. Quando a fase tá boa, ele vai de 1500 pra cima. Então, era nivelado no 1000. Agora a gente tá nivelando pra baixo de 1000. Isso que me preocupa. E é o torcedor do Nacional, que, de novo, né? Nunca transfiro ao torcedor. Mas falo com você, ouvinte, e é torcedor nacionalino que gosta do NAC, que acompanha o NAC, seja de muito tempo, seja de pouco tempo. Dê um voto de confiança a esse time. Dê um voto de confiança a essa nova gestão, né? Se às vezes você ficou decepcionado com gestões anteriores, porque, enfim, dê um voto de confiança ao novo time, à nova gestão, e vamos lá, vamos fazer a nossa parte, vamos encher mais o Soares Azevedo. A gente sabe que lotar, né? O estádio, ele é enorme.
1: Tá 13 mil, nem jogos de campeonatos brasileiros.
0: O maior, né, público foi aquele do Vasco contra o Tombense, né? E, enfim, eram mais de 9 mil torcedores presentes naquele dia, foi o maior público do estádio. Mas dá pra encher mais o Soares de Azevedo. De novo, o Nacional não é time pra ter 400 torcedores no estádio, é pra ter muito mais. No mínimo, o dobro, no mínimo, tá? Mas a gente sabe que é uma construção e falo de novo com o torcedor. Deu um voto de confiança à nova gestão, ao novo time. O pessoal que tá trabalhando pesado e querendo, claro, obviamente, o bem do Nacional, tá, Monteiro? Só pra fechar essa questão de preço, só pra não falar também, mas é porque vocês querem só que o Nacional faça preço. E aí eu fui pesquisar no campeonato, né? Quem cobra mais caro no campeonato, lembrando, a gente já teve duas rodadas que todo mundo jogou em casa, né? Jogou um jogo em casa, então já pra gente ter essa noção de todo mundo. O Betim teve jogo com portões fechados, então não dá pra gente trazer nenhuma comparação nesse aspecto. O preço maior cobrado, entre aspas, foi do Araxá. Por que que eu falo do Araxá? O Araxá cobrou R$40 num setor e R$20 no outro. Tinha setor de 40? Tinha, mas tinha setor de 20. Então, você vai colocar que o preço mais barato foi R$20. Então, vamos colocar o Araxá com R$20. R$30, quem cobrou na primeira rodada, Monteiro? Nacional e São João del Rei. São João del Rei também cobrou R$30 com R$15 de meia entrada. Abaixo deles, R$25 a Siderúrgica. Cobrou R$25 e R$12,50 a meia entrada. E aí, R$20, Funorte, Inter de Minas, Nova Lavras, Paracatu, Santa Ritense, Venda Nova. Todos eles cobraram R$20 na primeira rodada. E a gente teve aí o caso excepcional do Novo Esporte, que cobrou R$10 a entrada. R$5 a meia entrada. 10 a inteira, 5 a meia. Então, assim, R$20, digamos que é o padrão do campeonato. Você tem o Araxá que cobra 20 num setor, cobra 40 no outro. Você tem a Siderúrgica que cobrou 25, São João del Rei que cobrou 30 junto com o Nacional. O Nacional já ajustou esse pra baixo. Vamos ver se alguém vai acompanhar, se os outros vão acompanhar. Mas o padrão, o Monteiro, a maioria é de R$20 mesmo.
1: Então o Nacional tá dentro do padrão da
0: Copa. Agora sim, né? Agora sim, é por isso que a gente cobra também, porque a gente fala e tenta ter algum embasamento, né? Quando eu falo assim, eu sei que o clube precisa de dinheiro, como todos precisam de dinheiro, a gente entende, mas não, e eu entendo também que não é a bilheteria que vai resolver a sua vida. Então, se a bilheteria não vai resolver a sua vida, padroniza do que tava, né? Pra não dar também elemento pro torcedor chiar.
1: Deixar de ir.
0: Entendeu? Porque o torcedor chia. R$30, não sei o quê. Então, coloca o padrão. Acho que o torcedor vai. Ninguém vai falar de R$20, porque é o padrão há 12 anos que o Nacional cobra esse valor padronizado. E eu acho que aí tá dentro da realidade da competição e do Nacional, Monteiro.
1: Muito bem. Mas o que nós temos sobre o Nacional, hein?
0: Vamos lá falar do NAC, né? Falamos bastante aí sobre a questão do preço. Falar que o Nacional registrou mais um jogador, tá, Monteiro? Mais um jogador foi publicado, teve o seu nome publicado no BID, o Boletim Informativo Diário da CBF, nesta quinta-feira. E é o zagueiro Enzo, tá? O Enzo Delfino Ferraioli. O Enzo tem 21 anos de idade, tá desde o início, não é que ele chegou agora, né? Ele tá desde o início dos trabalhos. Treinando com o elenco do Nacional, foi registrado agora. Ele vem do 15 de Piracicaba. Jogou na equipe sub-20 do 15 neste ano de 2026. Teve passagens também pelo Londrina, base do Londrina.

sub-20, sub-17, jogou também no Taquaritinga de São Paulo na categoria sub-17. Portanto, o zagueiro Enzo é mais um reforço, né? Mais um jogador aí registrado e que fica à disposição do técnico Diego Coelho para o jogo de segunda-feira contra a equipe do Nova Lavras. Nacional, então, jogadores, vou colocar profissionais, tá? Fora os da base, tá? Que já estão registrados, goleiros Caniato e Pedro Navarro.

0: O Inter de Minas fez o gol da vitória, mas foi expulso no final da partida. São então, o Monteiro, 16 jogadores profissionais, né, que vieram para o profissional e que se somam aos garotos da base, né? O Nacional relacionou no último jogo 5 atletas da categoria de base que jogaram o Campeonato Mineiro Sub-20, o Gaúcho, o Wesley, Igor, Gui e Negueba. Foram 5. Não, o Igor não foi, o Rafael Batista. Então vamos lá, Gaúcho, Wesley, Rafael Batista, Gui e Negueba. Foram 5 relacionados e fica a expectativa para o próximo jogo, provavelmente terá também. Teremos mais jogadores do Sub-20 relacionados. Por falar em Sub-20, Monteiro, amanhã, pela manhã, 10 horas da manhã, o Nacional joga pelo troféu Inconfidência, né? Categoria Sub-20, o torneio de consolação que a gente fala, contra o Boston City. Na ida aqui em Buriaé, o Nacional acabou perdendo por 2-0, precisa vencer por 2 gols de diferença para levar a decisão para as penalidades máximas. Partida acontecendo amanhã, 10 horas, lá em Manhuaçu, no complexo do Boston City. Boston City que tem vem se desfazendo de alguns jogadores do elenco, tem publicado aí no seu Instagram, né? Alguns jogadores que vão deixando o elenco para ir para outros clubes, já se preparando para a Copa São Paulo, clubes que vão disputar a Copinha. Então, o Boston City é um clube revelador, né? Então, já vai amanhã, provavelmente já com muitos desfalques para enfrentar o Nacional. O Nacional não vai ter o Negueba, que foi expulso no jogo de ida contra o Boston City aqui do Sub-20 na semana passada. E amanhã, então, 10 horas da manhã, NAC em campo, Monteiro.
1: Tá certo. Mais um detalhe do NAC?
0: Do NAC não, mas falar do campeonato, Monteiro, que amanhã começa a rodada. Amanhã, quando a gente abrir o programa Esporte Total, a terceira rodada do Campeonato Mineiro da Segunda Divisão já vai ter começado, porque amanhã, 3 horas da tarde, lá em Itaúna, tem Inter de Minas e Santa Ritense, pra provar que o Inter de Minas não joga só contra o Nacional na sexta às 3 horas, é o horário padrão deles. Inter de Minas e Santa Ritense, amanhã, 3 horas em Itaúna, é grupo do Nacional, é bom a gente ficar de olho. Amanhã também a gente tem às 6:30 da noite, São João del Rei e Betim, jogo acontecendo lá em São João del Rei. No sábado, 3 horas da tarde, Paracatu e Funorte, 3 horas da tarde também para Siderúrgica e Araxá. 4 horas da tarde, sábado, grupo do Nacional, Novo Esporte de Itabirinha contra o Venda Nova e fechando a rodada, segunda-feira, 7:30, Nacional e Nova Lavras, Monteiro.
1: Legal, então tá aí tudo sobre a segunda divisão do Campeonato Mineiro, inclusive matérias importantes sobre o Nacional, e já está preparando os aqui para na próxima segunda-feira entrar em campo às 19:30 para enfrentar o Nova Lavras, a terceira rodada do campeonato. Saindo do Nacional então, vamos falar de Seleção Brasileira.
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0: Vamos falar do Brasil e hoje muito rapidamente, tá, Monteiro? Porque a seleção desembarcou hoje no horário de Brasília, né? Hoje à tarde, lá em Calcutá, na Índia, onde vai enfrentar, né, a seleção da casa no sábado às 11 horas da manhã, horário aqui de Brasília. Portanto, o desembarque aconteceu início da tarde no horário de Brasília, né? Início da tarde desta quinta-feira. Ontem o Brasil jogou na terça, né? Ontem teve a reapresentação, essa representação lá em Brisbane, ainda na Austrália. Inclusive foi treino aberto, mas aquele treino, né, regenerativo. A seleção chegando hoje, né? Então amanhã deve ter o último treinamento, único e último treinamento em solo indiano para enfrentar a equipe da Índia em Calcutá no sábado às 11 horas da manhã. O Carlo Ancelotti deve só amanhã sinalizar, portanto, Monteiro, qual é a equipe que vai a campo. A única confirmação é que o Pedro Morisco, goleiro, cumprindo aquele revezamento, né, dos goleiros. Hugo Souza pegou o primeiro amistoso contra a Austrália, o Otávio foi o goleiro no segundo e o Pedro Morisco vai ser o goleiro escolhido para essa terceira partida contra a Índia. Outra confirmação que se tem é que o Rafinha sequer foi, né, para Calcutá. Ele já foi liberado para ir para Barcelona porque ele teve uma lesão na partida contra a Austrália, fez o gol e depois, né, teve constatado aí, ele estava com incômodo muscular e aí foi liberado da seleção, foi cortado, né, não viajou para Calcutá, mas o técnico Carlo Ancelotti optou por não chamar nenhum substituto para ele. Portanto, sem Rafinha e com dúvidas ainda, ou pelo menos, né, dúvidas pra gente, porque não foi ainda sinalizado, o Brasil já está em solo indiano, Monteiro.
1: Beleza, tá então a seleção brasileira, né? Sábado às 11 horas, a hora do Rambo, rapaz, mas eu vou estar trabalhando, né, Sujeira? Até 1 hora da tarde eu estou ainda no batente, né?
0: Pois é, eu também não sei se vai ter muita gente muito interessada nisso.
1: Também, depois daquele ranking de ontem foi alertar a turma aí, fica de... Então vamos sair aí de seleção brasileira e começar a falar dos grandes clubes de Minas Gerais. Vem aí o noticiário do Galo.
3: Atlético.

0: Galo, né? O Atlético que tá aí reta final de preparação pro próximo jogo do Campeonato Brasileiro, o jogo atrasado da 21ª rodada, tem Atlético e Bragantino no sábado, às 18h30 da noite, na Arena MRV, e já vai dar um gostinho de volta de futebol.
1: Oh, que bom.
0: Ainda não é rodada completa, né? Mas no sábado a gente já vai ter esse gostinho, na verdade amanhã a gente já vai ter esse gostinho, que amanhã tem clássico Sansão no Morumbi, São Paulo e Santos, amanhã 8h, e no sábado 18h30, são os dois jogos atrasados. Aí depois das duas partidas, Monteiro, só vai ter um jogo atrasado, Chapecoense e Vasco. E você lembra que a gente tava falando, por que esse jogo não foi marcado?
1: Sim.
0: É porque a Chapecoense, ela cumpriu, na data FIFA, uma viagem pra Colômbia, onde recebeu diversas homenagens.
1: Sim,
0: vai fazer 10 anos da tragédia. Gente, né? 10 anos da tragédia, né, do voo da Chapecoense. Então fez um amistoso contra o Atlético Nacional na Colômbia, recebeu várias homenagens, né, os atletas, enfim, também foram ao Cerro, né, onde aconteceu, né, o morro, né, onde aconteceu o acidente, onde tem lá um memorial. Então a Chapecoense cumpriu todo, isso já estava programado há algum tempo, né, cumpriu todo um protocolo, o que não seria possível em novembro, que quando vai completar exatamente 10 anos, então houve essa antecipação, né, para setembro. Os jogadores já retornaram, a Chapecoense já está de volta, mas aí, né, como teve essa viagem, essa preparação toda, esse jogo não foi marcado. Enfim, o Galo pega o Bragantino sábado, 18h30, na Arena MRV. E ontem, né, foi treino aberto lá na cidade do Galo. Quem falou com a imprensa foi o Renier, um dos que falaram. O Renier, que falou sobre o momento atual, né, tem se destacado com a camisa do Atlético, jogando ali, até ali como centroavante, um falso 9. E segundo ele, tá na melhor fase da carreira depois que saiu do Flamengo. Vamos acompanhar.
2: No começo do ano, acho que eu fiz um bom Campeonato Mineiro e depois realmente tive altos e baixos. Aconteceu aquele problema com o torcedor. Então, eu acho que eu trabalhei duro desde o começo do ano. Eu estava focado no Galo. Saíram notícias também que eu ia sair, e isso na minha cabeça nunca tinha passado na minha cabeça, porque eu sabia que aqui era onde eu gostava de estar. O grupo é muito bom, sempre me tratou bem. Então, foi um momento difícil e eu acho que eu virei essa chave com trabalho, com humildade e com a ajuda do staff e dos meus companheiros. Quando eu cheguei aqui no Galo, eu falei que queria buscar minha felicidade, e agora eu voltei a encontrar ela, porque, como você falou, esses momentos depois do Flamengo ali, não tive anos bons, não fui feliz, estava triste, e aqui eu queria encontrar minha felicidade, e graças a Deus, pouco a pouco, com muito trabalho, eu tô conquistando ela novamente.
0: Tá certo, esse então é o Renier, atacante do Atlético, que vem sendo titular e deve ser titular na partida contra o Bragantino no sábado, às 18h30, na Arena MRV, Monteiro.
1: Muito bem, tá então o noticiário do Galo, né? Que vai retornar ao futebol brasileiro. Jogo atrasado, mas é gostinho de futebol brasileiro. Atlético Mineiro e Bragantino. Vamos falar do Cruzeiro?

0: Bora falar do Cruzeiro, né? O Cruzeiro que só volta a campo na semana que vem, né? Não tá, né? Nesse final de semana, né? Como é o rival.
1: Não tem jogo atrasado.
0: Não tem jogo atrasado, o Cruzeiro volta a campo na quarta que vem, às 9:30 da noite contra o São Paulo no Morumbi. O Cruzeiro, hoje, ontem, na verdade, o técnico Arthur Jorge, ele participou de um podcast, né? O Charla Podcast, e no Charla ele falou sobre diversos assuntos e falando sobre as eliminações, né? Desse ano, né? Agora, na Copa do Brasil e Libertadores, ele falou que, ele não revelou o quê, mas falou que faria algo diferente contra o Flamengo. Tá? Ele disse que o time demorou a se encontrar no jogo no Maracanã e que ele estrategicamente pensa que poderia ter feito algo diferente, mas não quis falar o que seria o diferente. Ele que o time demorou muito a entrar no jogo. Já contra o Atlético, ele fala que ele acreditou, né, a expulsão do Vidalba, mudança, porque até então o Cruzeiro estava vencendo, né, na Arena MRV, e ele falou, não, ali foi circunstancial, a expulsão, ela condicionou o restante da partida, ele não tem muitos arrependimentos, mas contra o Flamengo ele disse que faria algo diferente. Falando sobre o Cruzeiro, ô Monteiro, o Cruzeiro vai ter que tomar uma decisão agora, final de ano, com os seus laterais, né? O Pedro Lourenço, ontem, quando ele foi perguntado, quando ele foi perguntado sobre o Gabigol, se volta ou não, e ele deixou em aberto, e ele falou muito sobre esse momento financeiro, com a saída, né, das empresas de bet, de patrocinadores, e acaba que essa questão também de renovação de contrato talvez fique em stand-by. Mas o Cruzeiro tem aí os laterais, ô Monteiro, 4 laterais terminando o contrato no final desse ano, e que já podem, com isso, assinar um pré-contrato com qualquer outra equipe. Por exemplo, os laterais, o Fagner, o William, laterais direito, Vinha e o Vidalba, que é zagueiro de origem, mas que tem jogado na lateral esquerda, todos eles com vínculo só até o final do ano. O Cruzeiro vai ter que sentar e conversar com esses jogadores caso queira a permanência deles, tá, Monteiro? O único jogador da posição que tem um contrato mais longo é o Rojas, o lateral esquerdo, né, que chegou esse ano vindo do Racing, tem um contrato aí mais longo, e no restante de jogadores talvez vai ter que haver conversa. O Vinha chegou recentemente, ficou no banco no jogo contra o Vitória, vem por empréstimo junto ao Flamengo até o final do ano, é um empréstimo rápido realmente, talvez, né, se ele agradar, talvez possa conversar com o Flamengo para estender esse empréstimo. Já o William, Vidal e Fagner estão realmente no final dos seus contratos definitivos com a equipe celeste, Monteiro.
1: O Cruzeiro também movimentando, né? Agora o Cruzeiro, apesar de não ter feito aí coisas que agradassem o seu torcedor, tanto na Brasil como na Libertadores, o Campeonato Brasileiro vai bem, né, Silvio?
0: É um campeonato de recuperação, né? O sexto colocado, 45 pontos, o objetivo já declarado, né, exposto pelo Pedro Lourenço, que é o presidente, é de chegar a Libertadores de forma direta, não tem que passar pela tal pré-Libertadores. Para isso ele tem que ficar em quarto lugar, pelo menos. O Cruzeiro atualmente tem 45 pontos, é o sexto, à frente dele o Bahia é o quinto com 46 e o Fluminense é o quarto com 48. Então, mirando o Fluminense, que hoje ocupa a posição desejada pelo Cruzeiro, são apenas 3 pontos de diferença. Então, tá sob a mira. O Cruzeiro, que começou muito mal o campeonato, sob o comando do Tite, estava na zona de rebaixamento, e aí chega o Arthur Jorge, dá uma alavancada na equipe, e nesse momento o Cruzeiro, sexto colocado com 45 pontos, Monteiro.
1: Legal, então tá aí, fechando o primeiro bloco do programa Esporte Total, mas tem uma galera no WhatsApp com a gente aqui, e me parece que o Márcio Purita é por aí, né, ô Silveiro? Boa noite, ô Pedro Luiz.
2: Boa noite, amigo Monteiro, Vascão. Esse Monteiro, o Vascão joga com fogão, né, rapaz? Que dia que é, hein? Ô, Silveiro Machado, Botafogão, campeão. Isso aí. E aí, Pedrão? Seu Flamengão, hein, Pedrão? Perdendo as betas, hein, Pedrão? Tá danado, hein? Então tá bom. Um abraço aí pra todos, tô aqui na escuta, os ouvintes do Sport Total, Rádio Moreira, vai meu abraço, né? Cristiano Ronaldo, né? Jesus é meio complicado mexer com ele, mas é isso mesmo. Que Deus nos proteja e vamos em frente, né? A seleção brasileira tá aí, vai jogar com a Índia, né? Índia, seus cabelos, Índia, seus cabelos. Então fica com Deus aí, tô aqui na escuta, vai meu abraço e boa chuva.
1: Sabia que eu já foi político, jogador futebol, coisa e tal, mas cantou ou não, né, senhor?
0: Pois é. E o Botafogo e Vasco é só semana que vem, só na quarta-feira que vem,
1: hein? Tá certo. Aí então, nosso querido Márcio Furio. Ô, Márcio Furio, aquele abraço pra você, meu querido. E as nossas brincadeiras são muito agradáveis. Tem vascaíno na linha comigo, Célio José, boa noite.
3: Boa noite, meus amigos Monteiro, Silveira Machado, meu amigo Pedrão. Boa noite a todos os ouvintes do Esporte Total da Rádio Muré. É, Monteirão, em relação ao Cristiano Ronaldo aí, rapaz, chegou a hora dele, cara. Vão fazer uma estátua pra ele, agradecer ele por tudo que ele fez pra seleção portuguesa e tchau e benção. Pega o boné, vai embora, respeitar ele, então. O maior erro do Jorge Jesus foi ter convocado ele. Não convocar mais e pronto, e acabou. Entendeu? Agradecer por tudo que ele ter feito ali na seleção e tchau e benção. Tudo tem o seu final. Entendeu? Aqui, quero aproveitar e mandar um abraço desse povo maravilhoso de São Fernando. Gente abençoada por Deus. Um abraço a todo esse povão aí de São Fernando, minha terra natal, gente boa, da melhor qualidade. Aqui, fiquem todos com Deus, Sérgio José aqui, do bairro Gaspar. E dá-lhe Vascão, hein?
1: Aí, nosso querido Sérgio José, rapaz. Ele falou que o pessoal lá é bom, é gente boa mesmo, Sérgio, tá? Principalmente, já que você conhece, né? Nós sabemos também que você é gente boníssima, beleza? Rogério fez um comentário mais que interessante e concordo com a invasão das bets. As empresas não conseguem expor seus produtos por causa da concorrência. E o Paulinho Basílio Figueiredo participando com a gente, desejando a todos uma boa noite. Obrigado pelo seu carinho, pela sua participação, meu querido. Isso é muito bom, hein? Tamo juntos. 18 horas e 49 minutos. Vem aí os nossos comerciais. Em seguida voltaremos com os

0: segundo bloco do programa Esporte Total.
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0: É, galera, estamos de volta, hein? Programa Esporte Total não para. 18 horas 51 minutos e a gente vai em frente com muitas coisas para serem faladas. E a gente vai agora destacar exatamente os quatro grandes clubes do Rio de Janeiro, que estão todo mundo paradinho, né? Todo mundo paradinho, mas é, final de semana passa e no meio de semana já tem realmente bola rolando. Vamos destacar como que anda as coisas pelo lado do Flamengo.
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8: Bora falar do Flamengo, né? O Flamengo que tá se preparando, né? Semana que vem volta às atividades, volta a jogar no Campeonato Brasileiro. Enquanto isso, Monteiro, preocupação, né? Com a Arrascaeta, que passou hoje por uma cirurgia no punho. Ele chegou ontem ao Rio de Janeiro e operou hoje por volta de 11 horas da manhã. A operação foi considerada um sucesso e teve duração de um pouco mais de uma hora, tá? Ele, inclusive, já, a previsão de já ter alta hoje, né? Nessa quinta-feira, já vai pra casa e aí, né, tentar já essa recuperação. A gente tem tentado falar o que aconteceu com a Arrascaeta, explicar um pouquinho. Vamos ao especialista, vai, o Fernando Sasaki, ele que é o médico do Flamengo, ele é o chefe do departamento médico rubro-negro, ele falou sobre a lesão do Arrascaeta e também essa questão de tempo de recuperação, o que vai ser feito, então, com o jogador uruguaio. Vamos acompanhar.
9: Arrascaeta sofreu um trauma no punho. Imediatamente ele foi fazer os exames de imagem no Hospital da Coreia e eu já entrei em contato com o médico do Uruguai, que também me enviou as imagens. Quando você avalia essas imagens, você nota uma deformidade importante, né? E isso já, de cara, já define o tratamento cirúrgico. Além do mais, ele é um atleta de alto rendimento. Para essa reabilitação ser mais adequada, para a gente conseguir manter esse atleta condicionado, a cirurgia vai ser fundamental. A fratura do Arrascaeta é uma fratura do rádio distal, né? Então essa cirurgia consiste em recolocar esse osso no lugar, posicionar uma placa. Essa placa, ela tem praticamente a mesma anatomia do atleta, né? São placas padronizadas que a gente coloca no local da fratura e fixa com parafusos. Imediatamente esse osso já fica estável e a gente já consegue reabilitar ele de maneira acelerada. A cirurgia, ela vai permitir que o atleta fique já com o braço liberado, né? E aí a gente consegue ter uma reabilitação mais adequada, permitindo movimentos mais livres, biomecanicamente isso é melhor para o atleta, né? É melhor para manter o seu condicionamento físico. E aí a gente vai avaliando dia a dia, vendo como estão as condições de melhora da dor, as condições de cicatrização, avaliando através de radiografia para a gente ver o momento ideal do retorno desse atleta. Se for uma população normal, que não é um atleta, que vai ter um tratamento diferente, mais devagar, ele vai demorar em torno de 8 a 12 semanas. Quando a gente está lidando com atleta, esse prazo vai para 6,

0: 8 semanas, em média. E eu vi que teve uns questionamentos do atleta jogar com uma proteção no local do punho, né? Isso aí até vale para determinados tipos de fratura. A fratura do Arrascaeta, quando possível, ser tratada de forma conservadora, ela é iniciada com uma imobilização axilo-palmar. É uma imobilização que vem da axila até o punho. Isso para o atleta, biomecanicamente, é muito ruim. Ele não consegue correr direito, ele não consegue se preparar para um chute da bola que precisa estender o cotovelo. Então, uma órtese para ele poder jogar é inviável, né? A gente até pode fazer uma órtese curta para proteger a cirurgia, né? Mas realmente a indicação cirúrgica ela tá muito clara.
1: Aí, tá então o Fernando Sasaki, que é o médico e o chefe do departamento médico do Flamengo, explicando sobre o Arrascaeta, né, que passou por cirurgia 6 a 8 semanas, tá, Monteiro? Então, ele vai perder.
2: Mais de 2 meses.
1: É, um mês a um mês e meio a 2 meses, né? Mas, enfim, né? Vai tentar aí, claro, antecipar esse retorno, mas pros jogos de outubro, e aí inclusos os 2 jogos da Libertadores semifinais contra Estudiantes, muito provavelmente o Flamengo não vai poder contar com a Arrascaeta. Flamengo que volta a campo, Monteiro, pelo Campeonato Brasileiro na quinta-feira que vem, quando ele enfrenta o Santos, a partida acontecendo às 7:30 da noite do dia 8. Então, daqui uma semana, Santos e Flamengo na Vila Belmiro. Para esse jogo, né, pensando nos jogadores que estão convocados para suas respectivas seleções, o Flamengo deve contar com os retornos do Pedro e do Samuel Lino, que estão com a seleção brasileira, jogam sábado na Índia. É uma viagem longa, a previsão é que a delegação brasileira, quem volta pro Brasil, né? Os jogadores que voltam pro Brasil devem chegar no domingo à noite, tá? Porque tem um jogo lá e tal, até que vai desembarcar então aqui domingo à noite. Pra jogar na quinta dá tempo, é tranquilo.
2: Tranquilo, é.
1: Então Samuel Lino e Pedro vão ficar à disposição. Quem não deve ficar à disposição, ou os 2 jogadores que devem perder o próximo jogo, né, contra o Santos, o Varela e também o Valência, né, o atacante recém-chegado, o Varela tá com o Uruguai. Pega a Índia também, só que na terça-feira, aí quer dizer, né, chega na quarta aqui, já é muito difícil, viagem longa, e o Valência, né, o Antônio Valência, tá com a seleção do Equador, que joga na segunda-feira lá no Japão. Então também, viagem longa, retorno e tal, mesmo que chegue aqui terça pra quarta-feira, não vai ficar à disposição. Essa é a tendência. Mas o Varela até vem sendo titular, revezando ali com o Emerson Royal, o Antônio Valência ainda, né, recém-chegado, buscando o seu espaço. Mas 2 dos principais jogadores, Pedro e Samuel Lino, devem ter sim condições de voltarem a campo contra o Santos na quinta que vem, Monteiro.
2: Fechamos, Flamengo? Então vamos falar do Vasco. Tempo tá corrido.
3: Vasco!

0: Para falar do Vasco, né? O Vasco que entrou hoje, ô Monteiro, com uma ação na justiça para tentar mandar o jogo contra o Boca Juniors pela Sul-Americana no Maracanã. O Vasco não desistiu ainda, né? Depois de ter pedido o seu pedido negado pela dupla Flamengo e Fluminense, que administra o estádio, o Vasco agora vai na justiça tentando, né? Para essa liberação via judicial. Enquanto isso, né? Ontem o Pedrinho, ele concedeu uma entrevista para a Cazé TV. Ele falou que o plano A, na verdade, é São Januário. Ele quer tentar liberar São Januário e até fazer um acordo lá com Boca para receber 4 mil torcedores do Boca, que seria 20%, né, do estádio, muito, até fora, acima do padrão, mas para tentar convencer o Boca Juniors de aceitar e aí com o aceite do Boca ir até a Conmebol. O entrevistador, até o Igor Rodrigues, perguntou: mas Pedrinho, colocar 4 mil argentinos em São Januário, 20% praticamente do estádio, Pedrinho, não tenho medo, eu confio na minha torcida e tal, que nós vamos gritar, cantar mais do que eles, eu confio na torcida do Vasco. Enfim, então o Vasco tem ainda esse plano de jogar em São Januário, tá agora com esse plano do Maracanã, e eu acho que se nada der certo, o Nilton Santos será a alternativa, tá, ô Monteiro? E o Pedrinho, ele confirmou, ô Monteiro, que ele vai ser candidato à reeleição no Vasco, tá? Ele afirmou que foi um pedido do próprio Marcos Lamacchia, que é quem vai entrar como investidor no Vasco, né? Tá nos trâmites, né, pra essa operação ser finalizada totalmente. Então, segundo ele, o Marcos Lamacchia pediu para que ele se candidatasse novamente, vai ser feito. Então o Pedrinho vai se candidatar pro triênio 2027-2029, Monteiro.
1: Será que vai aparecer concorrentes pra ele? Apesar que tem muita gente contra,
0: né? A política sempre tem, né? Mas eu acho que o Pedrinho, que já foi muito questionado durante o mandato dele, ele vai terminar meio que em alta, né, Monteiro? Porque ainda mais se o time se recuperar, que querendo ou não, o time acaba influenciando politicamente o que acontece dentro de campo.
1: Essa reta entre dois campeonatos, Copa do Brasil e Sul-Americana, já é um bom passo, né?
0: E tá entregando um time, provavelmente quando acontecer a eleição, o time já vai ter sido vendido, a SAF já vai ter sido vendida. Então,

0: assim, conduziu todo o processo, ele tomou muita porrada durante o processo. Ah, o Pedrinho não quer vender, ele quer ter o poder, né? E ele apanhou muito durante esse mandato com essas acusações, digamos. E agora ele deve entregar, né? Quando acontecer a eleição, olha, vendi, passei. E aí vai passar pelo Conselho, tem reunião do Conselho Deliberativo dia 6. Depois para convocar a Assembleia Geral. Então até lá vai ser... Provavelmente o Pedrinho, o Vasco já vendido, né? A SAF do Vasco já vendida. Então acho que vai terminar em alta. Mas política é política, ainda mais política do Vasco, né? Nunca dá pra você uma cravar nada. Tremendo, não dá pra você cravar nada, né, Monteiro?
1: Tomara que a coisa agora seja mais organizada, né?
0: Mas eu acho que vai terminar bem. Eu acho que ele é o grande favorito a conseguir, Monteiro, a reeleição.
1: Muito bem. Se o futebol tá parado, mas os clubes estão movimentando. Movimentando porque precisa realmente preparar para o retorno do Campeonato Brasileiro. Noticiário do Tricolor. Fluminense.

0: Bora falar do tricolor, né? O Fluminense que só volta a campo também daqui uma semana, quinta-feira que vem, 9:30 da noite contra o Coritiba no Maracanã. É, e a gente estava falando sobre final de contrato no Cruzeiro, também uma notícia parecida no Fluminense, tá? O Fluminense tem 8 jogadores com o contrato finalizando no final do ano. É, entre eles, 4 garotos, né? Enzo, João Lourenço, Cauã e Miguel Sampaio. E aí são garotos que estão terminando o sub-20, né? E vão estourar a idade, talvez vão ser emprestados ou até realmente...
1: Bem aproveitados.
0: Não sei se o Fluminense renova para emprestar, mas enfim, não é um problema pensando na equipe principal. Mas 4 jogadores já são da equipe, digamos, principal. Tá mantendo o Alisson, volante que tá emprestado pelo São Paulo, mas que tá com pouco espaço no Fluminense. E aí, 3 ídolos, né? O Ganso, o Germán Cano e o Thiago Silva. Os 3, né, terminando aí o contrato no final do ano. Thiago Silva, há uma expectativa se ele vai querer continuar jogando, né, como profissional. Então, se ele continuar jogando, se ele sinalizar que quer continuar a carreira, o Fluminense provavelmente vai fazer uma proposta para ele renovar o contrato. Já Ganso e Cano estão numa... O Ganso voltou agora a ter oportunidades, né? Com o Marcão, tá jogando, sendo titular. Então pode ser que renove o contrato. Já o Germán Cano tem se lesionado com muita frequência, né, Monteiro? Então, claro que tem toda a questão de gratidão pelo que o Cano, né? Um dos grandes heróis da Libertadores de 2023. Mas a situação do Germán Cano, talvez dos 3, é a mais complicada, na minha opinião. Porque o Cano não tem conseguido jogar. Apenas 15 partidas na temporada.
1: 30 e quantos anos?
0: 38 pro Germán Cano.
1: Meio complicado pra renovação.
0: Então, enfim, o Thiago Silva eu acho que depende mais dele do que do Fluminense. Eu acho que se ele sinalizar, vou continuar jogando, eu acho que o Fluminense vai querer renovar com ele. O Ganso, se fosse há 3 meses atrás, você lembra que antes da parada pra Copa, o Ganso pediu pra não jogar uma partida, porque senão ele estourava 13 jogos no Brasileiro, não poderia se transferir. Ali, acho que todo mundo pensou, eu acho que o Ganso vai acabar o ano, se ele não for transferido antes, vai acabar o ano e ele vai embora. Agora... Voltou a ser útil? Pode ser. Vamos ver. Vamos aguardar as cenas dos próximos capítulos, Monteiro.
1: Legal. Se temos aí o final do noticiário do Fluminense, vamos iniciar o noticiário do Botafogo.
2: Bota

0: quarta-feira, dia 7, contra o Vasco, partida que acontece no estádio Nilton Santos. Para essa partida, o Monteiro, Botafogo deve ter o retorno dos jogadores que estão com as suas seleções, né? Exemplo do que eu falei ali no noticiário do Flamengo, o Danilo está com a seleção brasileira, então chega no domingo à noite, então o jogo é na quarta, ele vai ter aí um dia menos de descanso do que os jogadores do Flamengo, né? Que joga só na quinta, mas o Danilo é esperado, né? Que ele seja titular, inclusive contra o Vasco. O Ferrarese, né? Tá com a seleção venezuelana, a Venezuela joga contra a Coreia do Sul na sexta-feira e depois tem um jogo contra a Jordânia no dia 6, mas já foi sinalizado que o Ferrarese e outros jogadores vão ser liberados desse último jogo. Então, em tese, né, o Ferrarese joga amanhã contra a Coreia do Sul e depois ele vai ser liberado, então chega ao Rio de Janeiro também com condições para jogar contra o Vasco, assim como o Guinho, né, o volante que tá com a seleção brasileira sub-20, inclusive tá com moral, né, Monteiro? Ele foi capitão da equipe hoje no amistoso contra os Estados Unidos, que o Brasil venceu por 2-0, inclusive deu assistência, né, para um dos gols da seleção brasileira. O Guinho também é esperado para jogar contra o Vasco na semana que vem. Então, Ferrarese, Danilo e o Guinho, os três com as suas respectivas seleções, e os três devem ficar disponíveis na próxima partida, tá, Monteiro?
1: Fechamos?
0: Por hoje é só.
1: Então vamos chamar aí o Célio Segueto, que tá no ar com a gente via WhatsApp. Boa noite pra você, meu querido.

0: Boa noite, Silveira. Boa noite, Monteiro. Boa noite, ouvintes aí da Rádio Mulher. É o Célio Segueto, aqui de Mucuri, na Bahia. Tá um pouco, muito tempo aí que eu não passo uma mensagem para vocês aí, mas eu tô sempre na escuta aqui, entendeu? E agora que o Nacional voltou a jogar aí e tal, tô ouvindo todos os jogos aqui. E vamos desejar boa sorte aí pro Nacional, né? Até agora, duas vitórias, beleza. Eu quero aproveitar a audiência de vocês aí também e mandar um abraço pro meu cunhado aí, o Luiz Antônio, lá da Peixaria do Porto, que passou por uma pequena cirurgia hoje aí. E quero desejar a ele uma breve recuperação aí, entendeu? Um abraço a todos aí.
1: Beleza, tá aí então nosso querido amigo Célio Segueto, lá da Bahia, né? Cidade de Mucuri, falando pra gente aí, mandando um abraço pro Luiz Antônio, também conheço muito da Peixaria, que ele possa ter recuperação o mais rápido possível, né? Isso é muito legal, porque lá fora tá dando uns trovejão. Tá trovejando, hein? Vem chuva por aí. Silveira Machado, final do programa Esporte Total, exatamente 19h05. Meu querido, boa noite pra você.
2: Boa noite, muito boa noite pra você, Antônio Monteiro, boa noite, Pedro Luiz, e a todos que nos acompanharam. A gente marca um novo encontro amanhã com mais uma edição aqui no Esporte Total.
1: Pedro Luiz, um abraço, meu querido. Boa noite. Boa noite a todos os ouvintes, fiquem todos com Deus e, se Deus quiser, amanhã tem uma nova edição do programa Esporte Total. Boa noite.
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